para aqueles que o temem. E hoje no salmo que nós acabamos de ouvir, amai o Senhor Deus, seus santos todos, Ele guarda com carinho seus fiéis. Olha que bonito. Ele guarda com carinho seus fiéis. É assim que Deus guarda você, Deus guarda o padre. Com esse olhar, Ele vê. Você acha que Ele está... Não, diga, o meu Deus, Ele não dorme e nem cochila. Olha que lindo. 24 horas de olho em você, não te vigiando para te condenar, para te ameaçar, para te oprimir. Não, para te guardar. Com carinho. Eu gosto quando o salmista diz, Deus nos cerca de carinho e proteção. Carinho, proteção, cuidado, zelo. É esse olhar de Deus, filhos, que eu queria que nós hoje experimentássemos. Zaqueu quer vê-lo. Mas Zaqueu é como o padre baixinho. A multidão aglomerada em torno dele. Zaqueu bolou uma ideia. Só me resta uma única saída. Subir dessa árvore aqui. E ele não teve respeito humano. Correu para cima da árvore. No meio da muvuca, Jesus passando, tanta pessoa em cima dele, quando ele levanta os olhos, ele vê o homenzinho Zaqueu, e diz, psiu, e sabia o nome dele, Zaqueu. Ele ia ficar assustado, ele sabe meu nome? Desce daí. A salvação hoje, ela entrou na sua casa. Hoje, agora. Zaqueu instantaneamente tem sua vida modificada. Porque ele vê o que nós não vemos. Eu gosto quando Davi vai ser eleito. O profeta Samuel chega na casa do pai de Davi. Os irmãos são chamados. Aí vem o mais bonitão, Eliabe. Deveria ficar numa academia brava, porque diz que ele era bonito em todos os aspectos. Na hora que Samuel olha, já quer ir ungir, porque é um forte, robusto, belo, de bela aparência. Na hora que ele vai chegando perto de Eliabe, Deus fala para Samuel, não é esse não. E ele fica procurando entre os irmãos de Davi. Não acha nenhum. E aí ele pergunta para o pai de Davi, tem mais algum? Tem o Davizinho que está lá no meio dos campos cuidando das ovelhinhas, manda chamá-lo. Na hora que Davi entra na casa, o Espírito de Deus fala para Samuel, vai e unge. Na hora que Samuel vai ungir Davi, Deus fala ao coração de Samuel, eu falo e vocês repetem, os homens vê a aparência. Deus vê o coração. Deus olha para você assim, ouviu? Os homens têm visto a sua aparência. Deus tem visto o seu coração. Seu coração que saiu lá de Minas Gerais, quis dar uma pausazinha aqui. Ó. Deus sabe do coração de cada um de vocês, filhos. Por que vocês estão indo Aparecida? Ah, é mais um. Não, Deus tem um propósito. Deus tem um propósito lá em Aparecida. Ou hoje aqui, ou lá em Aparecida. Vocês não estão simplesmente num trajeto já comum a vocês. Ele tem um propósito, uma parada. Samuel, Ana, a mãe do profeta Samuel, ela subia no templo todo ano. Era de regra ir em peregrinação ao templo. Só que naquele ano ela disse para Deus, esse ano vai ser o meu último ano. Eu não aguento mais ser humilhada. E quando eu estou indo para o templo, a minha rival, Fenena, fica na minha cabeça buzinando que eu sou amaldiçoada, que eu sou mal vista pelo Senhor, porque eu sou estéril e ela tem vários filhos de Elcana. E aí, ela vai. Com o coração estraçalhado. Naquele ano ela vai com o coração destruído e entra no templo. Está lá só o sacerdote Eli. Aquele dia estava vazio. Ela foi numa hora que não tinha muvuca de gente. E ela se apresenta diante do altar de Deus.

0: Deus. Levanta os braços, diz o texto bíblico que ela fica só mexendo com a boca, falando, murmurando, balbuciando. O homem de Deus, que é o sacerdote, está na cadeira dele lá, vendo ela com esses movimentos nos lábios, vai até ela e é grosso com ela. Naquela época já existia grosseria. Mulher, para de ficar aí embriagada, fazendo essas lorotas diante do altar do Senhor. Estou trazendo para a nossa realidade. Aí ela diz: não, não, meu Senhor, eu não sou quem você está pensando. Eu só sou uma mulher infeliz que está derramando diante dele o seu coração. Derramando o meu coração. E ali ela chora as pitangas dela com Deus. Na hora que ela está saindo da porta do templo, aquele mesmo sacerdote que foi um pouquinho grosso com ela, disse para ela: seja feito conforme tu pedistes. E se torna a mãe do grande profeta Samuel. O homem vê a... e Deus vê o... Então fica de pé, porque Deus quer ver o teu coração. Teu que está aqui, o teu que está em casa. Não sei como é que teu marido tem de visto, que teus pais têm de visto, que teu coordenador tem de visto. Deus vê o teu coração. Deus, teu coração. Eu gosto de um versículo que está lá na carta de Paulo aos Romanos. Está sendo acusado de comer carne sacrificada a ídolos. Aí ele escreve para a comunidade de Roma: a minha consciência, diante dessas acusações, ela de nada me acusa. Olha que bonito, de nada me acusa, porque Deus vê a nossa verdade, filho. E Ele vai responder de acordo com a nossa verdade. Olha que bonito, Ele está aí no meio de vocês. Meu nome é Guilherme. Estou escrevendo esse testemunho para mostrar às pessoas que ainda duvidam de Deus que nunca é tarde para receber seus milagres. Para quem realmente busca, decide buscá-lo. Durante 42 anos fui usuário de drogas, maconha e cocaína, mal do século. Nunca consegui parar. Já tinha ido em psicólogo, psiquiatra, tomei vários remédios, perdi minha noiva e cada vez mais me afundando. Até que um dia eu fui na igreja lá em Aparecida, São Benedito. Como Ana, em minha cidade Aparecida. E ajoelhando ali frente ao Santíssimo, pedi que devolvesse minha noiva e tirasse todos os meus vícios. E Deus conversou comigo e me pediu para provar a Ele que eu merecia a sua graça. E desde esse dia não usei nenhum tipo de droga. No sexto dia Ele me devolveu minha noiva. Tirou toda a minha vontade de qualquer tipo de droga. E cada dia aumenta a minha vontade de estar na presença dEle. Estou com 52 anos, na minha melhor fase, e não quero nunca mais me afastar dEle. Quem é o Guilherme? Diz que está aí, né? Está onde? Aonde? Guilherme, Deus te abençoe, filho. Glória a Deus, ouviu? Você foi Ana, se apresentou com sinceridade diante dele. Os homens vê, Guilherme, a aparência. Mas Deus viu o teu coração naquele dia. Todo mundo talvez dizia para o Guilherme: é um caso perdido, não tem mais jeito. Mas para Deus, filho, tudo tem jeito. Tudo tem jeito. Amém? Glória a Deus, filho. Levanta seus braços, vai. Sopra, Espírito de Deus, sopra sobre o clamor da igreja que está aqui no santuário.
1: Sopra, Espírito de Deus,
0: sobre o clamor da igreja.
1: Sobre o clamor da igreja.
0: Agora peça, vai. Libera a tua unção de milagres.
1: Libera a tua tua unção divina.
0: Sobre nós aqui, ó, sobre quem está em casa. Vai, filho, canta.
1: Sobre nós.
0: Aonde quer que você esteja nos assistindo, nos ouvindo, peça, sopra o Espírito de Deus.
1: Sopra, Espírito de Deus.
0: Hoje é o seu dia, é o meu dia, é o nosso dia.
1: Sobre o clamor da igreja.
0: Libera a tua unção, vai, peça.
1: Libera a sua unção de milagre.
0: Sobre nós.
1: Sobre nós.
0: Agora aí, um pouquinho mais alto seus braços e peça, dizendo: queremos ver.

0: sopra, vai. Com toda a força, fecha seus olhos e entra nessa atmosfera, vai.
1: Sobre o clamor da
0: libera, Senhor, a tua unção de milagres sobre nós.

0: realiza a tua obra na minha vida. Sopra,
1: sopra, Espírito de Deus,
0: sobre o clamor, sobre

0: verdade é ruim. Mas o Senhor está dizendo que diante de toda a sentença que já foi proclamada na tua vida, Ele muda a sentença. Ele muda a sentença e Ele traz o novo na tua vida. Ele traz a cura, Ele traz o milagre, Ele traz a libertação. É o Senhor que está agindo em nós. Obrigado, Senhor.
1: Bendito seja. O Senhor quebra uma maldição lançada sobre uma família. Só para você saber o peso da maldição, a sua família é uma família triste. E você busca a Deus, você tem lutado contra essa tristeza nos membros da sua casa. E o Senhor está quebrando uma maldição familiar que foi lançada sobre vocês. E vocês carregavam esse peso, esse estigma desgraçado de uma tristeza de alma que envolvia vocês. Parece que ninguém da sua família se sentia bem. É um clima muito estranho entre vocês. E o Senhor está mudando até o oxigênio da sua casa. O Senhor está libertando a sua família de uma palavra de maldição lançada sobre vocês. Receba de Deus esta graça agora.

essa, essa dor infernal que você carregava consigo. É uma obra de libertação espiritual. O Senhor te liberta espiritualmente. Bendito seja, glorificado seja, exaltado seja. Senhor, age. O Senhor me fala de uma pessoa que fez um procedimento cirúrgico, está sofrendo com a consequência desse projeto, com esse procedimento, porque deu tudo errado. Parece que tudo foi o contrário daquilo que era para ser. E o Senhor está intervindo agora. Eu não sei se Ele vai intervir com uma nova, um novo procedimento, ou se Ele vai colocar a mão, mas tudo vai ser resolvido, tudo vai ser redirecionado. O Senhor me fala de um homem que está com aquele elefantismo na perna esquerda, e já está bem expressivo a doença na sua perna. O Senhor está te dando uma graça extraordinária. É como se o Senhor, Ele perfurasse a tua perna, e a partir de hoje a tua perna passará por um processo de voltar ao seu normal. Bendito seja Jesus. Igual a outra perna, à direita. É a graça do Senhor que nos envolve. Liga mais alto os seus braços, vai. Poderoso Deus, peça, peça.

0: Repita comigo, Senhor Jesus.
1: Senhor Jesus.
0: Com as mãos sobre a minha cabeça.
1: Com as mãos sobre a minha cabeça.
0: Eu quero na autoridade de filho.
1: Eu quero na autoridade de filho.
0: De batizado.
1: Batizado.
0: Em teu nome.
1: Em teu nome.
0: Em nome da Trindade Santa.
1: Em nome da Trindade Santa.
0: Acolher nesta hora.
1: Acolher nesta hora.
0: Toda a obra.
1: Toda a hora.
0: Que o Senhor realizou em mim.
1: Que o Senhor realizou em mim.
0: Senhor, eu expulso dos meus ouvidos.
1: Senhor, eu expulso dos meus ouvidos.
0: Toda a voz de Satanás.
1: De Satanás.
0: Que possa me tentar.
1: Que possa me tentar.
0: Levando-me a desacreditar.
1: Levando-me a desacreditar.
0: Que o Senhor operou em mim.
1: Que o Senhor operou em mim.
0: Que o Senhor fez em mim.
1: Que o Senhor fez em mim.
0: Senhor, pela fé.
1: Senhor, pela fé.
0: Se fé é certeza.
1: Se fé é certeza.
0: E se possuir.
1: E se possuir.

0: aquilo que não se vê,
1: aquilo que não se vê,
0: eu estou tomando posse do meu milagre,
1: eu estou tomando posse do meu milagre,
0: da minha cura,
1: da minha cura,
0: da minha libertação,
1: da minha libertação,
0: a tua salvação,
1: a tua salvação
0: entrou
1: hoje,
0: agora,
1: agora,
0: na minha vida,
1: em minha vida.
0: Amém,
1: amém.
0: Aplauda ele, vai, aplauda ele. Pode soltar um grito de júbilo, igreja, vai. Isso. Poderoso, vai.

0: Libera!
1: Me libera neste lugar.
2: Estenda suas mãos aqui pro altar, como toda quarta que eu venho eu faço. Coloca o nome do seu papai aqui, o nome da sua mamãe, o nome dos seus irmãos. Coloca aqui no altar o nome dos seus filhos, papai e mamãe, o nome dos seus netos, vovó, vovô, o nome dos seus avós, aquele primo, aquela prima que tanto precisa. Coloca ele aqui no altar, filho, filha. O nome dos seus tios, talvez seu tio esteja neste momento precisando. Coloca o nome do seu cunhado, cunhada, genro, nora, sogro, sogra, o nome do seu namorado, namorada, noivo, noiva. Entregue eles aqui no altar. Eu quero colocar, toda quarta que eu venho, eu gosto de lembrar essa missa. Há tantos anos atrás ela foi estabelecida na Canção Nova com esse missa Clube da Evangelização. Era Clube do Ouvinte, agora da Evangelização, para rezarmos por você. Tantos sócios que não, talvez nem esteja com o nome aqui mais, porque já está no céu, mas você que está com o seu nomezinho aqui escrito. Essa missa é exclusivamente por você, pela sua casa, pelas suas necessidades, pela sua saúde, pelo seu emprego, por tudo aquilo que você tem vivido, pela sua empresa. Nós, os padres da comunidade, nos prontificamos a rezar toda quarta-feira por vocês. E, como um gesto de carinho, mais uma vez eu quero dizer a todos os nossos sócios, muito obrigado, viu? Que Deus lhes recompense. O Pai que vê o que vocês fazem pela Canção Nova, vos dará a... Está baixo. Vos dará a...
3: Recompensa.
2: É Ele que vai recompensá-los. Meu Deus. E fico imaginando André, Cadu, Padre Jonas andando lá no céu, encontrando com vários sócios que já morreram. Deve ser uma festa, né? Meu Deus, deve ser uma alegria tão grande. Pelo menos eu imagino que o céu é assim, né? Lugar de encontro maravilhosos. E eles agradecidos, celebrando e torcendo para que eu e você um dia cheguemos lá. O Padre Jonas disse à comunidade um dia. Glória a Deus. Padre Jonas disse à comunidade, eu estava indo esses dias lá para o galinheiro, cuidar de umas galinhas que eu gosto. Eu estava pensando, eu falei, gente, o padre disse que vai ficar na porta do céu. Ele ia passar aquele portãozinho ali, esperando a gente. Eu falei, ô Jesus, não deixa eu demorar demais não. Deixa eu entrar, porque eu fiquei pensando, será que o padre está lá esperando a gente na porta do céu? Porque ele disse que só ia entrar depois que todos nós chegássemos. Olha que loucura. Que responsabilidade que a gente tem de correr atrás, né? Para não deixar o padre esperando. Mas ele deve estar já visitando alguns lugares celestiais com os nossos sócios queridos que já gozam também, que foram salvos por causa de uma TV, de uma rádio, de uma internet que se chama Canção Nova. Desde já, filho, Deus lhes pague.

0: Oremos, amados irmãos e irmãs, para que o meu e o vosso sacrifício seja aceito por Deus Pai Todo-Poderoso.
1: Receba o Senhor por tuas mãos este sacrifício, para a glória do seu nome, para o nosso bem e de toda a sua santa igreja.
0: Olha que interessante, eu vou fazer um parênteses. Esse momento, católicos, é um momento que vocês rezam por nós, sacerdotes, que vamos oferecer o sacrifício. André, essa nova reza direitinho, graças a Deus. Receba o Senhor. Alguns rezam, receba ó Senhor. Não é Ele, é nós que vamos oferecer o sacrifício. Receba o Senhor. Vamos repetir de novo agora? Oremos, amados irmãos e irmãs, para que o meu e o vosso sacrifício, ele seja aceito por Deus Pai Todo-Poderoso.
1: Receba o Senhor por tuas mãos este sacrifício, para a glória do seu nome, para o nosso bem e de toda a sua santa igreja.
0: Ó Deus, com estes dons alimentais nossa vida e a renovais pelo sacramento, concedei, nós os pedimos, que nunca falte este auxílio ao nosso corpo e à nossa alma, por Cristo nosso Senhor.
1: Amém.
0: O Senhor esteja convosco.
1: Ele está no meio de nós.
0: Corações ao alto.
1: O nosso coração está em Deus.
0: Demos graças ao Senhor nosso Deus.
1: É nosso dever e a nossa salvação.
0: Na verdade, é digno e justo, nosso dever e salvação, dar-vos graças sempre e em todo lugar, Senhor Pai Santo, por vosso amado Filho Jesus Cristo. Ele é a vossa palavra pela qual tudo criastes. Ele é o nosso Salvador e Redentor, que se encarnou pelo Espírito Santo e nasceu da Virgem Maria. Ele, para cumprir a vossa vontade e adquirir para vós um povo santo, estendeu os braços na hora da sua paixão, a fim de vencer a morte e manifestar a ressurreição. Por isso, com os anjos e todos os santos, proclamamos a vossa glória, dizendo a uma só voz:
1: Santo, santo, santo, Senhor Deus do universo, o céu e a terra proclamam vossa glória. Hosana nas alturas, bendito que vem em nome do Senhor. Hosana nas alturas.
0: Na verdade, ó Pai, vós sois santo, fonte de toda santidade. Santificai, pois, estes dons, derramando sobre eles o vosso Espírito, a fim de que se tornem para nós o corpo e o sangue de nosso Senhor Jesus Cristo.
1: Enviai o vosso Espírito Santo,
0: estando para ser entregue, abraçando livremente a paixão. Jesus tomou o pão, pronunciou a bênção de ação de graças, partiu e deu aos seus discípulos, dizendo: Tomai todos e comei, isto é o meu corpo, que será entregue por vós.

Do mesmo modo, no fim da ceia, ele tomou o cálice em suas mãos e, dando graças novamente, o entregou aos seus discípulos, dizendo: tomai todos e bebei. Este é o cálice do meu sangue, o sangue da nova e eterna aliança, que será derramado por vós e por todos, para a remissão dos pecados. Fazei isto em memória de mim.

0: mistério da fé.
1: Anunciamos, Senhor, a vossa morte e proclamamos a vossa ressurreição. Vinde, Senhor Jesus.
0: Celebrando, pois, o memorial da morte e ressurreição do vosso Filho, nós vos oferecemos, ó Pai, pão da vida e o cálice da salvação. E vos agradecemos porque nos tornastes dignos de estar aqui na vossa presença e vos servir.
1: Aceitai, ó Senhor, a nossa oferta.
0: Suplicante vos pedimos que, participando do corpo e sangue de Cristo, sejamos reunidos pelo Espírito Santo num só corpo.
1: O Espírito nos una num só corpo.
2: Lembrai-vos, ó Pai, da vossa Igreja, que se faz presente pelo mundo inteiro, que ela cresça na caridade em comunhão com o Papa Leão, com nosso Bispo Vladimir, os bispos do mundo inteiro, os presbíteros, os diáconos e todos os ministros do vosso povo.
1: Lembrai-vos, ó Pai, da vossa Igreja.
2: Lembrai-vos também na vossa misericórdia dos nossos irmãos e irmãs que adormeceram na esperança da ressurreição. E de todos os que partiram desta vida, acolhei-os junto a vós, na luz da vossa face.
1: Concedei-lhes, ó Senhor, a luz eterna.
2: Enfim, nós vos pedimos, tende piedade de todos nós e dai-nos participar da vida eterna, com a Virgem Maria, Mãe de Deus, São José, seu esposo, os apóstolos e todos os santos que neste mundo viveram na vossa amizade, a fim de vos louvarmos e glorificarmos por Jesus Cristo, vosso Filho.
0: Por Cristo, com Cristo e em Cristo, a vós Deus Pai Todo-Poderoso, na unidade do Espírito Santo, toda honra e toda glória por todos os séculos dos séculos.
1: Amém.
0: Levante seus braços, guiados pelo Espírito Santo que ora em nós e por nós. Elevemos as mãos ao Pai e rezemos juntos a oração que o próprio Jesus nos ensinou. Pai nosso, que estais nos céus, santificado seja vosso nome. Venha a nós o vosso reino. Seja feita a vossa vontade, assim na terra como no céu. Pão nosso de cada dia nos dai hoje. Perdoai as nossas ofensas, assim como nós perdoamos a quem nos tem ofendido. E não nos deixeis cair em tentação,
3: mas livrai-nos do mal.
0: Livrai-nos de todos os males, ó Pai, dê-nos hoje a vossa paz, ajudados pela vossa misericórdia. Protegido de sejamos sempre livres de todo pecado e protegido de todos os perigos, enquanto aguardamos a feliz esperança e a vinda do nosso Salvador, Jesus Cristo.
1: Vosso é o reino, o poder e a glória para sempre.
0: Senhor Jesus Cristo, dissestes aos vossos apóstolos: eu vos deixo a paz, eu vos dou a minha paz. Não olheis os nossos pecados, mas a fé que anima a vossa Igreja, dá-lhe segundo o vosso desejo a paz e a unidade. Vós que sois Deus com o Pai e o Espírito Santo.
1: Amém.
0: A paz do Senhor esteja sempre convosco.
1: O amor de Cristo nos uniu.
0: Cordeiro de Deus,
1: que tirais o pecado do mundo, tende piedade de nós. Cordeiro de Deus, que tirais o pecado do mundo, tende piedade de nós. Cordeiro de Deus, que tirais o pecado do mundo, dai-nos a paz.

0: o vosso Pai vos dará a recompensa. Eis o Cordeiro de Deus que tira o pecado do mundo.
1: Senhor, eu não sou digno que entreis em minha morada, mas dizei uma palavra e serei salvo.
0: Quero proclamar na presença de Jesus sacramentado uma pessoa que começou com uma feridinha no nariz do lado direito. Essa ferida foi crescendo e se tornou um câncer avassalador no seu nariz. O Senhor está retrocedendo esta doença. A partir de agora ela vai começar a secar para a honra e glória de Jesus. O Senhor me falava ao coração também de uma glândula do pescoço do lado esquerdo. Começou a crescer e na biópsia foi diagnosticado também um câncer maligno. O Senhor está te socorrendo, porque Ele vê o que os homens não vê. Comungue com confiança, diga comigo: Jesus.
1: Jesus.
0: Que é a sua Eucaristia.
1: Que é a sua Eucaristia.
0: Que eu vou receber.
1: Que eu vou receber.
0: Seja como se fosse a primeira.
1: Seja como se fosse a primeira.
0: A única.
1: A única.
0: A última da minha vida.
1: A última da minha vida. Chegado o momento da comunhão, aproximemo-nos com fé e piedade. Comunguem aqueles que participaram da missa desde o início. A comunhão pode ser recebida na boca ou na mão. Se for na mão, coloque uma mão sobre a outra em forma de trono, com todo cuidado e atenção aos fragmentos da Eucaristia, e comungue na frente do ministro. E aqueles que não puderem comungar sacramentalmente, faça neste momento a sua comunhão espiritual.

0: canta pra ele, vai.
1: De todo meu coração,
0: faça dessa canção sua ação de graças.
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0: com determinação.
1: Com determinação,
0: eu preciso mais de ti.
1: Eu

0: abra seus braços e fala para Jesus: de ti preciso,
1: de ti preciso,
0: mas que tudo nessa vida,
1: mas que

0: Obrigado, Jesus. Fala isso para Ele. Obrigado por essa noite. Obrigado por essa Eucaristia. Obrigado pela canção nova. Jesus, obrigado pelo sistema Canção Nova de comunicação que nos permitiu estarmos assim, aqui, esparramado pelo Brasil e pelo mundo. Obrigado, Jesus. Obrigado por tantas pessoas alcançadas nesta noite. Obrigado pela minha vida, que também foi alcançada por Ti, Jesus. Muito obrigado. Obrigado pela vida de cada irmão aqui presente. Senhor, obrigado pela vida do Padre Fabiano, pela sua paróquia Santo Antônio, ali em Niterói. Todo o bem que o Padre Fabiano tem feito àqueles paroquianos. Jesus, muito obrigado. Obrigado pelo serviço diaconal do Diácono Maurício, Senhor, na sua paróquia. Obrigado, Jesus. Obrigado por tudo, Senhor. Obrigado pela vida dos ministros da Eucaristia, que sempre docilmente, Senhor, oferece esse serviço ao Senhor, Ministério de Música. Obrigado por tudo, os nossos acólitos, Senhor. Muito obrigado, Jesus. Muito obrigado. Bendito seja. Oremos. Fazei, Senhor, que a sagrada comunhão nos vossos mistérios, sinal da nossa união convosco, realize a unidade na vossa igreja por Cristo nosso Senhor.
1: Amém.
0: Vou pedir para o Hélito, que está segurando o microfone, convidar para a vigília.
2: Boa noite. No próximo dia 26 acontecerá aqui em Cachoeira Paulista, na hípica Casa de Festa, a Vigília Jovem. Então você que é aqui de Cachoeira, você que é de toda a região do Vale da Paraíba, é nosso convidado. Lugar diferente, agora vai ser na Casa de Festa hípica e horário diferente. Começará às 18 horas até meia-noite. Então, adoração, santa missa, pregação. Deus tem muito para fazer. Então, se você conhece um jovem, traz ele, porque nós queremos juntos adorar Jesus e glorificar o nome dele. Então, já tem data e hora marcada e você é nosso convidado.
0: Obrigado. Tamo juntos. Lutando pela juventude. A gente não para, graças a Deus. Temos que lutar por eles. Falando nisso, nosso PHN está chegando, né? Eu quero aproveitar e dizer já para vocês, na semana do PHN, quando começa, André?
3: Começar no dia 9.
0: A missa daquela semana, na quarta-feira, não vai ser aqui. Vai ser lá no Centro de Evangelização. E eu vou estar convidando eu, Padre Roger e Padre Ricardo para estarmos juntos na missa, no grande clamor. Amém? Então não venha na semana do PHN para cá. Vai direto para lá, para o Centro de Evangelização, porque a missa vai ser lá. Mas eu quero aproveitar você da paróquia São Sebastião em Taubaté. Amanhã eu vou estar aí na paróquia com o Padre Rodrigo Natal à noite. Você que é de Taubaté, da região, vá lá ver esse momento de graça também na paróquia. O Seta, que eu já falei, né? A Itaperuna, lá na Casa de Retiro. Você da região conhece, maravilhoso esse retiro. E o povo de Foz do Iguaçu, na segunda-feira do último dia do mês, é 29, é? O 29 de junho, eu vou estar aí em Foz do Iguaçu, na Capela Nossa Senhora da Rosa Mística. Então você de Foz já vai se preparando, do Paraguai, Cidade Leste, da Argentina, para estarmos juntos ali em Foz do Iguaçu. Amém?
3: Amém.
0: Levante tudo o que você quer que seja abençoado. No final tem caldinha ali, ó. Se alguém quer tomar um caldinho quente, comer alguma coisinha, Canção Nova, tem os irmãos ali pronto para te servir do jeito Canção Nova de ser. O Senhor esteja convosco.
3: Ele está no meio de nós.
0: Por imposição de nossas mãos sacerdotais, minha e do Padre Fabiano, dignei, Senhor, abençoar tudo que esses teus filhos estão te apresentando. Senhor, abençoa a água, abençoa as imagens, todos os objetos religiosos que eles te apresentam, a chave do carro, da moto, a chave da casa. Senhor, abençoa os exames, os processos parados na justiça. Faz andar esse processo. Abençoa os diagnósticos médicos, Senhor. Abençoa os remédios que esses teus filhos tomam e faz com que esses remédios, a partir de hoje, eles surtam o efeito para o qual eles estão sendo ingeridos. Abençoa. Abençoa tudo que eles trazem na mente e no coração, em nome do Pai e do Filho e do Espírito Santo.
3: Amém.
4: Glorificai o Senhor com vossa vida, e de em paz, e o Senhor vos acompanhe.
3: Graças a Deus, mais que a vida, eu preciso de ti.
1: Senhor, me alegras com tuas maravilhas, exulto com as obras de tuas mãos. Como são grandes tuas obras, Senhor, e quão profundos os teus pensamentos. Salmo 92, versículos 5 e 6.
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21: Pai das misericórdias e Deus de toda a consolação.
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Vós sois, Senhor, para mim um escudo. Vós sois minha glória. Vós me levantais a cabeça. Apenas elevei a voz para o Senhor, Ele me responde de sua montanha santa. Eu, que me tinha deitado e adormecido, levanto-me, porque o Senhor me sustenta. Sim, Senhor, a salvação vem de vós. Desça a vossa bênção sobre vosso povo.

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No mundo haveis de ter muitas aflições, disse o Senhor, mas coragem, eu venci o mundo. Aflições, tormentos, sofrimento, cruz, todas essas realidades fazem parte do seguimento de Cristo. Quem quer ser meu discípulo, renuncie a si mesmo, tome a sua cruz e venha. O sofrimento faz parte. As angústias próprias dessa vida fazem parte da nossa caminhada com Deus. Mas obrigada, Senhor, porque o Senhor não nos deixa sozinhos. O Senhor não permite, o Senhor não deixa que caminhemos sozinhos em nenhuma das situações que estamos passando. O Senhor se faz presente, porque assim o Senhor prometeu que estaria conosco todos os dias até o fim dos tempos. São palavras bíblicas, são passagens, é a Tua palavra, Senhor, que agora entra de cheio na nossa realidade, no real do nosso viver. E nós Te louvamos pela Tua presença real, Senhor, em cada uma dessas situações. De doença, de traição, de humilhação, de tormentas, de tragédias, de perdas. O Senhor está conosco. Ainda que venha a noite traiçoeira, a noite escura, os vales tenebrosos, os vales de lágrimas, o Senhor está comigo. E me ensina a dar sentido a todo este sofrimento. Não chorar por chorar, sofrer por sofrer, mas ofertar as lágrimas e os sofrimentos, as dores, por aqueles que sofrem muito mais que nós, mas também para completar em vós, Senhor, todas as dores pelas quais passaste por causa de cada um de nós. Nós queremos aqui, Senhor, oferecer, entregar dores, problemas, sofrimentos, e esperar de Ti toda a graça, toda a força necessária para superar, suportar e atravessar todo este momento com a Tua graça.

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1: Um grupo de trabalho vai aprofundar a análise da segurança da vacina Butantan-DV contra a dengue. A medida foi publicada pela Agência Nacional de Vigilância Sanitária.
2: O objetivo é levantar informações para análise de risco-benefício do imunizante com base em evidências científicas atualizadas. Segundo a Anvisa, o grupo de trabalho vai ajudar a analisar dados de pacientes, o avanço da doença e a segurança da vacina. Entre suas atribuições estão a organização das discussões técnicas, a consolidação de evidências e a elaboração de fundamentos para tomada de decisão regulatória. O grupo será formado por representantes de diferentes áreas da Anvisa, como produtos biológicos, monitoramento de produtos e inspeção sanitária. Há também a previsão da participação de integrantes do Programa Nacional de Imunizações do Ministério da Saúde. O grupo terá duração indeterminada e poderá permanecer em atividade enquanto houver necessidade de acompanhamento e análise sobre segurança da vacina. No dia 8 de junho, o Ministério da Saúde suspendeu de forma temporária a imunização contra a dengue no país com a vacina do Instituto Butantan. A pasta informou naquele dia que 42 pessoas apresentaram sintomas mais severos após a vacinação, sendo que 3 precisaram de internação e 2 delas morreram. Em nota, o Instituto Butantan informou que a suspensão visa garantir a segurança da população nas próximas etapas da vacinação. Até o dia 30 de maio, pouco mais de 500 mil doses da vacina do Butantan foram aplicadas em todo o país. O imunizante foi incorporado ao SUS, o Sistema Único de Saúde, em janeiro deste ano. A suspensão vale apenas para a vacina produzida pelo Butantan e não inclui o imunizante Qdenga, do laboratório Takeda, também aplicado no SUS. Com informações da Agência Brasil, da Rádio Nacional em Brasília, Osama El Gauri.
1: O Papa Leão XIV disse rezar por todos os pais que sofrem a perda de um filho, especialmente um bebê. As palavras do Santo Padre foram ditas por ocasião do Dia da Vida, que será celebrado na Inglaterra, Escócia, Irlanda e País de Gales no próximo domingo, 21 de junho. O Papa falou às conferências episcopais desses países no Dia pela Vida por meio de uma mensagem assinada pelo secretário de Estado da Santa Sé, Cardeal Pietro Parolin. Na mensagem, Leão XIV também exorta esses pais a encontrar o apoio de quem precisa na comunidade da igreja, especialmente numa vida nutrida pela oração e pelos sacramentos. Convocada sob o título A Maravilha da Criança no Ventre Materno, o Dia da Vida busca lembrar que todo ser humano é dotado de infinita dignidade desde o momento da concepção, simplesmente por existir, por ter sido desejado, criado e amado por Deus. Da Central de Jornalismo Canção Nova, Ana Elisa Castro.
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Que a paz de Jesus e o amor de Maria cheguem até o seu coração nesse momento onde nós vamos rezar. Nós nos reunimos nessa hora para rezar. Sou eu, seminarista Guilherme, membro da comunidade Canção Nova. Tenho a alegria de estar com você nesse dia, nesse momento, para rezarmos juntos. Quantas são as intenções que nós trazemos em nosso coração. Mas o convite que Deus faz para cada um de nós é nos abrirmos à graça de Deus. E assim, para bem vivermos esse momento de oração, vamos escutar esta canção, pedindo a Nossa Senhora que interceda por nós, pedindo a Nossa Senhora também que traga a paz de Jesus ao nosso coração.

que bom estarmos juntos. É, muitas são as intenções que nós trazemos em nosso coração. Talvez hoje você se encontre com seu coração entristecido, não sei como você está no dia de hoje, mas convido você, da forma que você está e do jeito que você se encontra, a rezar. Então, apresente as suas intenções. Apresente aquilo que você traz no seu coração, apresente a sua família. Vamos rezar pelas nossas famílias, pela paz nas nossas famílias. Quanta guerra, quanta luta, quanta divisão nós vemos hoje aí na humanidade, na sociedade. E nós queremos, nesse texto, rezar pedindo, de fato, que a paz de Jesus alcance os corações. Com muita confiança, nós paramos nesse momento para rezar e para escutar aquilo que também que o Senhor tem para cada um de nós. Rezemos. Vamos dar início ao nosso Santo Terço, traçando sobre nós o sinal da cruz. Pelo sinal da Santa Cruz, livra-nos Deus nosso Senhor dos nossos inimigos. Em nome do Pai, do Filho e do Espírito Santo. Amém. Professemos juntos a nossa fé. Creio em Deus Pai Todo-Poderoso, Criador do céu e da terra, e em Jesus Cristo, seu único Filho, nosso Senhor, que foi concebido pelo poder do Espírito Santo, nasceu da Virgem Maria, padeceu sob Pôncio Pilatos, foi crucificado, morto e sepultado, desceu à mansão dos mortos, ressuscitou ao terceiro dia, subiu aos céus, está sentado à direita de Deus Pai Todo-Poderoso, onde há de vir e julgar os vivos e os mortos. Creio no Espírito Santo, na Santa Igreja Católica, na comunhão dos santos, na remissão dos pecados, na ressurreição da carne, na vida eterna. Amém. Pai nosso que estais no céu, santificado seja o vosso nome. Venha a nós o vosso reino, seja feita a vossa vontade, assim na terra como no céu. O pão nosso de cada dia nos dai hoje. Perdoai-nos as nossas ofensas, assim como nós perdoamos a quem nos tem ofendido. E não nos deixeis cair em tentação, mas livrai-nos do mal. Amém. O anjo do Senhor anunciou a Maria, e ela concebeu do Espírito Santo. Ave Maria, cheia de graça, o Senhor é convosco. Bendita sois vós entre as mulheres, bendito é o fruto do vosso ventre, Jesus. Santa Maria, Mãe de Deus, rogai por nós, pecadores, agora e na hora de nossa morte. Amém. Eis aqui a escrava do Senhor, faça-se em mim segundo a vossa palavra. Ave Maria, cheia de graça, o Senhor é convosco. Bendita sois vós entre as mulheres, bendito é o fruto do vosso ventre, Jesus. Santa Maria, Mãe de Deus, rogai por nós, pecadores, agora e na hora de nossa morte. Amém. E o Verbo divino se fez carne e habitou entre nós. Ave Maria, cheia de graça, o Senhor é convosco. Bendita sois vós entre as mulheres, bendito é o fruto do vosso ventre, Jesus. Santa Maria, Mãe de Deus, rogai por nós, pecadores, agora e na hora de nossa morte. Amém. Glória ao Pai, ao Filho e ao Espírito Santo, como era no princípio, agora e sempre. Amém. Ó Maria concebida sem pecado, rogai por nós que recorremos a vós. E hoje nós vamos contemplar os mistérios gloriosos. E no primeiro mistério glorioso nós contemplamos a ressurreição de nosso Senhor. Pai nosso que estais no céu, santificado seja o vosso nome. Venha a nós o vosso reino, seja feita a vossa vontade, assim na terra como no céu. O pão nosso de cada dia nos dai hoje, perdoai-nos as nossas ofensas, assim como nós perdoamos a quem nos tem ofendido. E não nos deixeis cair em tentação, mas livrai-nos do mal. Amém. Ave Maria, cheia de graça, o Senhor é convosco. Bendita sois vós entre as mulheres, bendito é o fruto do vosso ventre, Jesus. Santa Maria, Mãe de Deus, rogai por nós, pecadores, agora e na hora da nossa morte. Amém. Ave Maria, cheia de graça, o Senhor é convosco. Bendita sois vós entre as mulheres, bendito é o fruto do vosso ventre, Jesus. Santa Maria, Mãe de Deus, rogai por nós, pecadores,
agora e na hora da nossa morte. Amém. Ave Maria, cheia de graça, o Senhor é convosco. Bendita sois vós entre as mulheres, bendito é o fruto do vosso ventre, Jesus. Santa Maria, Mãe de Deus, rogai por nós, pecadores, agora e na hora da nossa morte. Amém. Ave Maria, cheia de graça, o Senhor é convosco. Bendita sois vós entre as mulheres, bendito é o fruto do vosso ventre, Jesus. Santa Maria, Mãe de Deus, rogai por nós, pecadores, agora e na hora da nossa morte. Amém. Ave Maria, cheia de graça, o Senhor é convosco. Bendita sois vós entre as mulheres, bendito é o fruto do vosso ventre, Jesus. Santa Maria, Mãe de Deus, rogai por nós, pecadores, agora e na hora da nossa morte. Amém. Ave Maria, cheia de graça, o Senhor é convosco. Bendita sois vós entre as mulheres, bendito é o fruto do vosso ventre, Jesus. Santa Maria, Mãe de Deus, rogai por nós, pecadores, agora e na hora da nossa morte. Amém. Ave Maria, cheia de graça, o Senhor é convosco. Bendita sois vós entre as mulheres, bendito é o fruto do vosso ventre, Jesus. Santa Maria, Mãe de Deus, rogai por nós, pecadores, agora e na hora da nossa morte. Amém. Ave Maria, cheia de graça, o Senhor é convosco. Bendita sois vós entre as mulheres, bendito é o fruto do vosso ventre, Jesus. Santa Maria, Mãe de Deus, rogai por nós, pecadores, agora e na hora de nossa morte. Amém. Ave Maria, cheia de graça, o Senhor é convosco. Bendita sois vós entre as mulheres, bendito é o fruto do vosso ventre, Jesus. Santa Maria, Mãe de Deus, rogai por nós, pecadores, agora e na hora de nossa morte. Amém. Ave Maria, cheia de graça, o Senhor é convosco. Bendita sois vós entre as mulheres, bendito é o fruto do vosso ventre, Jesus. Santa Maria, Mãe de Deus, rogai por nós, pecadores, agora e na hora da nossa morte. Amém. Glória ao Pai, ao Filho e ao Espírito Santo, como era no princípio, agora e sempre. Amém. Ó meu Jesus, perdoai-nos, livrai-nos do fogo do inferno, levai as almas todas para o céu e socorrei principalmente as que mais precisarem. Ó Maria concebida sem pecado, rogai por nós que recorremos a vós. São José, valei-nos. No segundo mistério glorioso, nós contemplamos a ascensão de Jesus ao céu. Pai nosso que estais no céu, santificado seja o vosso nome. Venha a nós o vosso reino, seja feita a vossa vontade, assim na terra como no céu. O pão nosso de cada dia nos dai hoje, perdoai-nos as nossas ofensas, assim como nós perdoamos a quem nos tem ofendido. E não nos deixeis cair em tentação, mas livrai-nos do mal. Amém. Ave Maria, cheia de graça, o Senhor é convosco. Bendita sois vós entre as mulheres, bendito é o fruto do vosso ventre, Jesus. Santa Maria, Mãe de Deus, rogai por nós, pecadores, agora e na hora da nossa morte. Amém. Ave Maria, cheia de graça, o Senhor é convosco. Bendita sois vós entre as mulheres, bendito é o fruto do vosso ventre, Jesus. Santa Maria, Mãe de Deus, rogai por nós, pecadores, agora e na hora da nossa morte. Amém. Ave Maria, cheia de graça, o Senhor é convosco. Bendita sois vós entre as mulheres, bendito é o fruto do vosso ventre, Jesus. Santa Maria, Mãe de Deus, rogai por nós, pecadores, agora e na hora da nossa morte. Amém. Ave Maria, cheia de graça, o Senhor é convosco. Bendita sois vós entre as mulheres, bendito é o fruto do vosso ventre, Jesus. Santa Maria, Mãe de Deus, rogai por nós, pecadores, agora e na hora da nossa morte. Amém. Ave Maria, cheia de graça, o Senhor é convosco. Bendita sois vós entre as mulheres, bendito é o fruto do vosso ventre, Jesus. Santa Maria, Mãe de Deus, rogai por nós, pecadores, agora e na hora da nossa morte. Amém. Ave Maria, cheia de graça, o Senhor é convosco.
Bendita sois vós entre as mulheres, bendito é o fruto do vosso ventre, Jesus. Santa Maria, Mãe de Deus, rogai por nós, pecadores, agora e na hora da nossa morte. Amém. Ave Maria, cheia de graça, o Senhor é convosco. Bendita sois vós entre as mulheres, bendito é o fruto do vosso ventre, Jesus. Santa Maria, Mãe de Deus, rogai por nós, pecadores, agora e na hora da nossa morte. Amém. Ave Maria, cheia de graça, o Senhor é convosco. Bendita sois vós entre as mulheres, bendito é o fruto do vosso ventre, Jesus. Santa Maria, Mãe de Deus, rogai por nós, pecadores, agora e na hora de nossa morte. Amém. Ave Maria, cheia de graça, o Senhor é convosco. Bendita sois vós entre as mulheres, bendito é o fruto do vosso ventre, Jesus. Santa Maria, Mãe de Deus, rogai por nós, pecadores, agora e na hora de nossa morte. Amém. Ave Maria, cheia de graça, o Senhor é convosco. Bendita sois vós entre as mulheres, bendito é o fruto do vosso ventre, Jesus. Santa Maria, Mãe de Deus, rogai por nós, pecadores, agora e na hora da nossa morte. Amém. Glória ao Pai, ao Filho e ao Espírito Santo, como era no princípio, agora e sempre. Amém. Ó meu Jesus, perdoai-nos, livrai-nos do fogo do inferno, levai as almas todas para o céu e socorrei principalmente as que mais precisarem. Ó Maria concebida sem pecado, rogai por nós que recorremos a vós. São José, valei-nos. No terceiro mistério nós contemplamos a vinda do Espírito Santo sobre os apóstolos e Nossa Senhora. Pai nosso que estais no céu, santificado seja o vosso nome. Venha a nós o vosso reino, seja feita a vossa vontade, assim na terra como no céu. O pão nosso de cada dia nos dai hoje, perdoai-nos as nossas ofensas, assim como nós perdoamos a quem nos tem ofendido. E não nos deixeis cair em tentação, mas livrai-nos do mal. Amém. Ave Maria, cheia de graça, o Senhor é convosco. Bendita sois vós entre as mulheres, bendito é o fruto do vosso ventre, Jesus. Santa Maria, Mãe de Deus, rogai por nós, pecadores, agora e na hora da nossa morte. Amém. Ave Maria, cheia de graça, o Senhor é convosco. Bendita sois vós entre as mulheres, bendito é o fruto do vosso ventre, Jesus. Santa Maria, Mãe de Deus, rogai por nós, pecadores, agora e na hora da nossa morte. Amém. Ave Maria, cheia de graça, o Senhor é convosco. Bendita sois vós entre as mulheres, bendito é o fruto do vosso ventre, Jesus. Santa Maria, Mãe de Deus, rogai por nós, pecadores, agora e na hora da nossa morte. Amém. Ave Maria, cheia de graça, o Senhor é convosco. Bendita sois vós entre as mulheres, bendito é o fruto do vosso ventre, Jesus. Santa Maria, Mãe de Deus, rogai por nós, pecadores, agora e na hora da nossa morte. Amém. Ave Maria, cheia de graça, o Senhor é convosco. Bendita sois vós entre as mulheres, bendito é o fruto do vosso ventre, Jesus. Santa Maria, Mãe de Deus, rogai por nós, pecadores, agora e na hora da nossa morte. Amém. Ave Maria, cheia de graça, o Senhor é convosco. Bendita sois vós entre as mulheres, bendito é o fruto do vosso ventre, Jesus. Santa Maria, Mãe de Deus, rogai por nós, pecadores, agora e na hora da nossa morte. Amém. Ave Maria, cheia de graça, o Senhor é convosco. Bendita sois vós entre as mulheres, bendito é o fruto do vosso ventre, Jesus. Santa Maria, Mãe de Deus, rogai por nós, pecadores, agora e na hora da nossa morte. Amém. Ave Maria, cheia de graça, o Senhor é convosco. Bendita sois vós entre as mulheres, bendito é o fruto do vosso ventre, Jesus. Santa Maria, Mãe de Deus, rogai por nós, pecadores, agora e na hora de nossa morte. Amém. Ave Maria, cheia de graça, o Senhor é convosco. Bendita sois vós entre as mulheres, bendito é o fruto do vosso ventre, Jesus. Santa Maria, Mãe de Deus, rogai por nós, pecadores,
agora e na hora de nossa morte. Amém. Ave Maria, cheia de graça, o Senhor é convosco. Bendita sois vós entre as mulheres. Bendito é o fruto do vosso ventre, Jesus. Santa Maria, Mãe de Deus, rogai por nós, pecadores, agora e na hora da nossa morte. Amém. Glória ao Pai, ao Filho e ao Espírito Santo, como era no princípio, agora e sempre. Amém. Ó meu Jesus, perdoai-nos, livrai-nos do fogo do inferno, levai as almas todas para o céu e socorrei principalmente as que mais precisarem. Ó Maria concebida sem pecado, rogai por nós que recorremos a vós. São José, valei-nos. Quarto mistério glorioso, contemplamos a assunção de Nossa Senhora ao céu. Pai nosso que estais no céu, santificado seja o vosso nome. Venha a nós o vosso reino, seja feita a vossa vontade, assim na terra como no céu. O pão nosso de cada dia nos dai hoje, perdoai-nos as nossas ofensas, assim como nós perdoamos a quem nos tem ofendido. E não nos deixeis cair em tentação, mas livrai-nos do mal. Amém. Ave Maria, cheia de graça, o Senhor é convosco. Bendita sois vós entre as mulheres. Bendito é o fruto do vosso ventre, Jesus. Santa Maria, Mãe de Deus, rogai por nós, pecadores, agora e na hora da nossa morte. Amém. Ave Maria, cheia de graça, o Senhor é convosco. Bendita sois vós entre as mulheres. Bendito é o fruto do vosso ventre, Jesus. Santa Maria, Mãe de Deus, rogai por nós, pecadores, agora e na hora da nossa morte. Amém. Ave Maria, cheia de graça, o Senhor é convosco. Bendita sois vós entre as mulheres. Bendito é o fruto do vosso ventre, Jesus. Santa Maria, Mãe de Deus,

Ai por nós, pecadores, agora e na hora da nossa morte. Amém. Ave Maria, cheia de graça, o Senhor é convosco. Bendita sois vós entre as mulheres, bendito é o fruto do vosso ventre, Jesus. Santa Maria, Mãe de Deus, rogai por nós, pecadores, agora e na hora da nossa morte. Amém. Ave Maria, cheia de graça, o Senhor é convosco. Bendita sois vós entre as mulheres, bendito é o fruto do vosso ventre, Jesus. Santa Maria, Mãe de Deus, rogai por nós, pecadores, agora e na hora da nossa morte. Amém. Ave Maria, cheia de graça, o Senhor é convosco. Bendita sois vós entre as mulheres, bendito é o fruto do vosso ventre, Jesus. Santa Maria, Mãe de Deus, rogai por nós, pecadores, agora e na hora da nossa morte. Amém. Ave Maria, cheia de graça, o Senhor é convosco. Bendita sois vós entre as mulheres, bendito é o fruto do vosso ventre, Jesus. Santa Maria, Mãe de Deus, rogai por nós, pecadores, agora e na hora de nossa morte. Amém. Ave Maria, cheia de graça, o Senhor é convosco. Bendita sois vós entre as mulheres, bendito é o fruto do vosso ventre, Jesus. Santa Maria, Mãe de Deus, rogai por nós, pecadores, agora e na hora de nossa morte. Amém. Ave Maria, cheia de graça, o Senhor é convosco. Bendita sois vós entre as mulheres, bendito é o fruto do vosso ventre, Jesus. Santa Maria, Mãe de Deus, rogai por nós, pecadores, agora e na hora da nossa morte. Amém. Glória ao Pai, ao Filho e ao Espírito Santo, como era no princípio, agora e sempre. Amém. Ó meu Jesus, perdoai-nos, livrai-nos do fogo do inferno, levai as almas todas para o céu e socorrei principalmente as que mais precisarem. Ó Maria concebida sem pecado, rogai por nós que recorremos a vós. São José, valei-nos. E no quinto mistério glorioso nós contemplamos a coroação de Nossa Senhora como Rainha do Céu e da Terra. Pai nosso que estais no céu, santificado seja o vosso nome. Venha a nós o vosso reino, seja feita a vossa vontade, assim na terra como no céu. O pão nosso de cada dia nos dai hoje, perdoai-nos as nossas ofensas, assim como nós perdoamos a quem nos tem ofendido. E não nos deixeis cair em tentação, mas livrai-nos do mal. Amém. Ave Maria, cheia de graça, o Senhor é convosco. Bendita sois vós entre as mulheres, bendito é o fruto do vosso ventre, Jesus. Santa Maria, Mãe de Deus, rogai por nós, pecadores, agora e na hora da nossa morte. Amém. Ave Maria, cheia de graça, o Senhor é convosco. Bendita sois vós entre as mulheres, bendito é o fruto do vosso ventre, Jesus. Santa Maria, Mãe de Deus, rogai por nós, pecadores, agora e na hora da nossa morte. Amém. Ave Maria, cheia de graça, o Senhor é convosco. Bendita sois vós entre as mulheres, bendito é o fruto do vosso ventre, Jesus. Santa Maria, Mãe de Deus, rogai por nós, pecadores, agora e na hora da nossa morte. Amém. Ave Maria, cheia de graça, o Senhor é convosco. Bendita sois vós entre as mulheres, bendito é o fruto do vosso ventre, Jesus. Santa Maria, Mãe de Deus, rogai por nós, pecadores, agora e na hora da nossa morte. Amém. Ave Maria, cheia de graça, o Senhor é convosco. Bendita sois vós entre as mulheres, bendito é o fruto do vosso ventre, Jesus. Santa Maria, Mãe de Deus, rogai por nós, pecadores, agora e na hora da nossa morte. Amém. Ave Maria, cheia de graça, o Senhor é convosco. Bendita sois vós entre as mulheres, bendito é o fruto do vosso ventre, Jesus. Santa Maria, Mãe de Deus, rogai por nós, pecadores, agora e na hora da nossa morte. Amém. Ave Maria, cheia de graça, o Senhor é convosco. Bendita sois vós entre as mulheres, bendito é o fruto do vosso ventre, Jesus. Santa Maria, Mãe de Deus, rogai por nós, pecadores, agora e na hora da nossa morte. Amém. Ave Maria, cheia de graça,
O Senhor é

convosco. Bendita sois vós entre as mulheres. Bendito é o fruto do vosso ventre, Jesus. Santa Maria, Mãe de Deus, rogai por nós, pecadores, agora e na hora de nossa morte. Amém. Ave Maria, cheia de graça, o Senhor é convosco. Bendita sois vós entre as mulheres. Bendito é o fruto do vosso ventre, Jesus. Santa Maria, Mãe de Deus, rogai por nós, pecadores, agora e na hora de nossa morte. Amém. Ave Maria, cheia de graça, o Senhor é convosco. Bendita sois vós entre as mulheres. Bendito é o fruto do vosso ventre, Jesus. Santa Maria, Mãe de Deus, rogai por nós, pecadores, agora e na hora da nossa morte. Amém. Glória ao Pai, ao Filho e ao Espírito Santo, como era no princípio, agora e sempre. Amém. Ó meu Jesus, perdoai-nos, livrai-nos do fogo do inferno, levai as almas todas para o céu e socorrei principalmente as que mais precisarem. Ó Maria concebida sem pecado, rogai por nós que recorremos a vós. São José, valei-nos. Infinitas graças vos damos, soberana Rainha, pelos benefícios que todos os dias recebemos de vossas mãos liberais. Dignai-vos agora e para sempre tomarmos debaixo do vosso poderoso amparo, e para mais vos obrigar, vos saudamos com a Salve Rainha. Salve Rainha, Mãe de Misericórdia, vida, doçura e esperança nossa salve. A vós bradamos, degradados filhos de Eva, a vós suspiramos, gemendo e chorando neste vale de lágrimas. Ea, pois, advogada nossa, esses vossos olhos misericordiosos a nós volvei. E depois desse desterro, mostrai-nos, Jesus, bendito o fruto do vosso ventre. Ó clemente, ó piedosa, ó doce e sempre Virgem Maria, rogai por nós, Santa Mãe de Deus, para que sejamos dignos das promessas de Cristo. Amém. Muito obrigado a você que rezou conosco. Foi uma alegria estar com você no final desse dia e chegar até a sua casa juntos com Nossa Senhora, com muita fé em nosso coração. Que Deus abençoe você, que você tenha uma noite abençoada e amanhã um dia cheio da graça de Deus.

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3: E um excelente dia para você que está na sintonia da Rádio Canção Nova. Seja mais que bem-vindo. Esse é o programa Madrugada Amiga. Eu sou o Thiago Batista, missionário aqui da comunidade. Te faço companhia até uma da manhã, trazendo para você a palavra de Deus, um direcionamento, uma partilha. É isso mesmo, fazendo companhia para você e, claro, fazendo a diferença na sua vida. É o Espírito Santo que chega para mudar. É a Virgem Maria que vem para interceder. E é a palavra de Deus que vem para orientar. Nesse dia, vamos começar pedindo a presença do Espírito Santo sobre nós, porque nós precisamos do Espírito Santo. Em todos os momentos, em todas as situações, em todas as circunstâncias, o Espírito Santo é necessário na nossa vida e sempre Deus, lá do céu, quer derramar sobre nós o seu Espírito Santo. Então, nesse dia, nós nos abrimos, Senhor, ao teu Espírito Santo. Nós queremos ser conduzidos, levados, guiados, amparados por ti, Espírito de Deus. Vem sobre os nossos corações e nos concede todos os dons para que possamos melhor vos servir, para que possamos melhor buscar uma vida de santidade, de coesão diante daquilo que são os ensinamentos de nosso Senhor Jesus Cristo. Sempre vem Espírito Santo. Senhor, peço que me conceda o dom do discernimento dos Espíritos. Preciso de sua graça para não confundir todas as coisas. Não quero fazer nada de mal e que nenhum mal me confunda, Senhor. Quero ser guiado, conduzido unicamente pelo teu Espírito Santo. Então dá-me, Senhor, essa graça, em nome do Pai, do Filho e do Espírito Santo. Amém. Vamos juntos nesse dia seguir juntos no Espírito Santo este desejo de Deus para nós, que é a santidade. Quem chega para cantar é o Padre Cleidimar Moreira, abrindo o nosso programa com a canção Vem Espírito de Deus. Música.

De volta com você nessa manhã, eu acolho você, acolho a sua mensagem, o seu pedido de oração, a sua participação aqui no nosso WhatsApp 12 991 455871, que eu coloco o seu pedido de oração aos pés da Virgem Maria, aos pés de Jesus Eucarístico que está aqui na nossa capela, pedindo e implorando por aquilo que são as suas intenções, por aquilo que está aí no seu coração. Nossa motivação de hoje: do que você tem medo? Hoje tantas pessoas trazem esse medo no coração, tem até síndromes a respeito desses medos, de receios, pessoas que têm problemas psicológicos que trazem esta ansiedade também, que se traduzem em medos de diversas formas. Então, onde colocar a nossa confiança? Onde nós precisamos buscar o nosso refúgio? Nosso refúgio está em Deus e é o Senhor. Nele nós podemos lançar todo medo embora, porque em Cristo nós somos mais que vitoriosos e Deus, Jesus, nos deu tudo que é necessário para a nossa subsistência. Não precisamos ter medo daquilo que virá, daquilo que acontecerá. O que nós precisamos é colocar a nossa confiança em Deus e na providência divina, mesmo nos momentos em que nós virmos que nós não teremos aquilo que talvez tenhamos pedido. É nisso que se consiste também a fé na providência de Deus, crer também que Deus está ali, mesmo quando nós não temos aquilo que nós pedimos. A palavra de Deus traz inúmeros versículos onde o Senhor nos diz: não tenhais medo. Quero pegar com você o livro de Isaías 41:10. Não temas, porque eu estou contigo. Não te assombres, porque eu sou o teu Deus. Ele é o nosso Senhor. E assim, nesta certeza de que Ele é nosso Deus, nós podemos lançar fora todo medo. Lá no Salmo 118, versículo 6, você também pode meditar, e esse versículo vai te ajudar também a não temer mal algum. O Senhor está comigo, não temerei. Deus está com você, meu irmão, nessa circunstância que você tem vivido, nesta manhã, neste dia que apenas começou, Deus está aí ao seu lado com você. 1 João 4:18, para você ver que Deus está contigo. No amor não há temor, antes o perfeito amor lança fora o temor. E também no Salmo 23, versículo 4, ainda que eu andasse pelo vale da sombra da morte, não temeria mal algum, porque tu estás comigo. Nesta manhã, aquilo que eu quero deixar de mensagem para você é esta certeza de que Deus está com você, independente das circunstâncias que você esteja enfrentando, por mais que seja árdua encontrar a presença de Deus no seu coração. Nesta manhã, na fé, crendo na palavra de Deus que foi proclamada nesta manhã, eu proclamo na sua vida que Deus está aí com você, que essa fé no seu coração possa crescer cada vez mais e mais. Submeta hoje todos os seus medos ao Senhor. Peça a Ele que te dê coragem, seja valente, sabendo que Deus está com você e por isso já existe a vitória. Nós vamos de música. Quem chega para cantar, Vida Reluz, a canção Confia em Mim. Música.

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Mais uma vez, obrigado, que Deus lhe retribua. Quem chega para cantar é o Diácono Nelsinho Correia, a canção A Fonte.

Tema do dia, voltei para trabalhar com você, o tema do nosso dia, nessa manhã mais que abençoada, que Deus abençoe a sua vida. A oração é a chave da relação com Deus, a oração é o nosso diálogo com nosso Senhor Jesus Cristo, e quando nós falamos de pessoas, quando falamos de relacionamento, é imprescindível que tenha diálogo, presença, ali participação de um na vida do outro. Jesus, o Filho de Deus, afastava-se da agitação, daquele burburinho, e retirava-se para um lugar buscando falar com o Pai, falar, mas também ouvir ao Pai. E nós sabemos nos retirar para rezar, você sabe, essa pergunta que eu quero fazer para você, você faz retiros? Você sabe silenciar o seu coração para escutar a Deus? Você sabe buscar uma ocasião para estar a só com o Senhor, com a palavra de Deus, para fazer uma meditação no seu dia? É necessário, meu irmão, você colocar aí na sua agenda este momento de parada para escutar, mas também para falar ao nosso Deus. Neste momento, nos afastamos de toda fonte de distração que poderia interferir no encontro realmente pessoal com o Pai, o Filho e também o Espírito Santo, que está sempre nos esperando e que muitas vezes, por cansaço, tensão, por desânimo e tantas outras preocupações, mas também aquelas desculpas baratas, sabe? Você não comparece, você não faz o seu momento de oração e ali está Jesus te esperando de braços abertos para ter com você um momento de intimidade, de comunhão. Temos essa noção do que perdemos por conta da nossa tibieza? Nós perdemos este contato com nosso Senhor, com o Espírito Santo, com Deus Pai. Não permita, meu irmão, que as coisas do mundo te privem da presença de Deus, te roubem da presença de Deus, façam você cada vez mais esse frustrado. Não, busque o Senhor na oração, porque a oração é o alicerce da vida cristã e também a chave do relacionamento com Deus. O lugar onde a fé é fortalecida, a ansiedade é dissipada no mundo hoje tão ansioso, cheio de doenças psicológicas. A ansiedade, ela é dissipada quando nós temos ali um relacionamento diário com nosso Senhor Jesus Cristo. A visão espiritual se amplia e a nossa identidade de filho se revigora. Onde quer que estejamos, devemos acalmar o nosso coração para ouvir este Deus maravilhoso que nos fala de tantas maneiras, na criança que nasce, na brisa suave, na tarde, na beleza, à sua volta. Deus fala com você constantemente, mas é preciso ter um coração ligado ao coração de Jesus, senão tudo passa despercebido, senão você não percebe este sopro de Deus na sua vida. Que você seja um homem, que você seja uma mulher de oração, e que em todo tempo, em todo lugar, você possa estar conectado com o seu coração voltado para Cristo, para ter assim com Ele este relacionamento pessoal imprescindível. Que você seja dócil e amável também à ação do Espírito Santo na sua vida. Seja aberto, esteja disposto a amar mais as pessoas que estão com você, a ter um olhar melhor a respeito do mundo, com mais esperança, meu irmão. Lance fora as murmurações, os descontentamentos. Tenha este olhar de esperança, porque Deus está com você. De nossa intimidade com Deus, brota essa confiança de que Ele cuida de cada um de nós. Deus cuida de você, então não tenha medo, Deus está com você. Vamos de música? Chegando música agora com o Jean, a canção O Poder da Oração.

E aqui no Madrugada Amiga estamos de volta com o nosso momento mariano. Vamos recorrer à Virgem Maria, pedindo que ela possa interceder diante de Deus. A Virgem Maria que não cessa de interceder por você, pelas suas causas, porque ela é a sua mãe. E como filho, como um bom filho, você possa se refugiar no colo de Nossa Senhora, encontrando ali o seu descanso, encontrando ali o conforto para suas dores, para suas dificuldades. Minha Mãe Maria, quero cada vez mais estar unido a vós e quero também que a Senhora esteja unida a mim. Eu vos agradeço a graça da confiança, mas vos peço que a torne cada vez mais intensa diante de cada fraqueza que eu sinta. Nossa Senhora da Confiança, dai-me forças. Peço, ó Mãe, que do alto do céu desçam sobre vossos filhos vossas bênçãos maternais. Nós vos pedimos que essas bênçãos fiquem conosco, porque se faz noite sobre o mundo. A cada instante, a cada angústia, a cada necessidade, ajude-nos a manter a mais inteira e filial confiança em vosso Filho Jesus Cristo, nosso Senhor. Amém. Nossa Senhora da Confiança, rogai por nós. Vamos de música. Nossa Mãe és Maria, com Celina Borges.

0: E eu agradeço a sua participação aqui comigo nessa manhã. Que Deus abençoe você. Agora eu quero pedir sobre a sua vida a graça do Espírito Santo. Essa experiência de batismo, essa experiência de iniciar o dia na presença do Espírito Santo. Quero insistir para que o Espírito seja derramado sobre o seu coração. Mas é necessário que você se abra. Então comigo diga assim: eis-me aqui, Espírito Santo. Estou aberto à tua ação. Vem sobre mim, sobre os meus medos, sobre as minhas incertezas. Vem alicerçar no meu coração essa fé em Cristo Jesus. Que o Espírito Santo seja esta força que te ampare em todas as suas dúvidas e te faça cada vez mais um homem de Deus, uma mulher de Deus, um homem da palavra e uma mulher da palavra. Shiri cantaralaba, shiri cantaralaba, suriri cantaralalairi. Shiri cantaralaba, suriri cantaralaba, seriri cantaralaba. E alcance, Espírito Santo, as mais diversas necessidades destes meus irmãos nesta manhã. Não sei aonde este programa está chegando, mas sei que o teu poder pode curar, pode libertar, pode trazer de volta a vida nova, a vida no Espírito. Então alcança, Espírito Santo de Deus, estes meus irmãos nesta manhã, por meio desta oração. Shiri cantaralabassoriri cantarahalabashiri cantaralabassiri cantorialalamanduriri. Cantarahalalabassoriri cantaralabashiri cantaralabassoriri cantorialalamanduriri. Que você seja batizado no Espírito Santo no início deste dia. Meu irmão, um forte abraço. Que Deus abençoe você, um excelente dia. Continue aí com a nossa programação, porque ela é sensacional. Até a próxima, tchau, tchau.
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3: O Brasil é o país com uma das mais altas cargas tributárias do mundo. De acordo com um estudo do Instituto Brasileiro de Planejamento e Tributação, nesse ano de 2026, o brasileiro trabalhou até 30 de maio só para pagar tributos, ou seja, impostos, taxas e contribuições exigidos pelos governos federal, estadual e municipal.
4: Além de ter uma das cargas mais altas, o Brasil é uma das nações que menos transforma a arrecadação de impostos em qualidade de vida. Aliás, também de acordo com o IBPT, entre os países com as maiores cargas tributárias é o que oferece o pior retorno à população, em forma de boa infraestrutura, transporte público, segurança pública, educação e diversos outros serviços que garantem o bem-estar. Nesse sentido, o estudo mais recente, que considera dados da carga tributária e do IDH, o Índice de Desenvolvimento Humano, leva em conta dados de 2024. Naquele ano, a carga tributária bruta do governo geral, que inclui União, Estados e Municípios, correspondeu a 32,3% do PIB brasileiro. E com um IDH de 0,760, o indicador que mede o retorno dos impostos para a população ficou em 142,46 pontos, o menor entre os 30 países analisados, o que não é novidade. É o 15º ano seguido que o Brasil amarga a última colocação nesse ranking. Para comparação, a Irlanda, que lidera a lista pelo 7º ano seguido, marcou 170,37 pontos. Depois aparecem Suíça, Coreia do Sul, Estados Unidos e Austrália. Da Rádio 2, Milena Abreu.
3: Faculdade Canção Nova promove nos dias 26 e 27 de junho um simpósio dedicado à proteção e cuidado de pessoas vulneráveis em novas comunidades e movimentos pastorais da igreja. O evento será realizado no formato híbrido com atividades presenciais no Auditório São Paulo, em Cachoeira Paulista, São Paulo. Promovido em parceria com o Núcleo Lux Mundi e Movimento dos Focolares, a proposta do simpósio é fortalecer a cultura do cuidado por meio da formação e conscientização em sintonia com as orientações da igreja e do compromisso com a promoção da dignidade humana. As atividades são voltadas para membros de novas comunidades, lideranças, clero e agentes de pastoral. O simpósio será conduzido pelo padre Hans Zollner, referência internacional na prevenção de abusos e proteção de menores e vulneráveis. O jesuíta alemão, que estará presente em Cachoeira Paulista, foi membro do grupo fundador da Pontifícia Comissão para a Tutela dos Menores do Vaticano. As inscrições para o simpósio podem ser feitas até 22 de junho, com taxa de participação de R$ 50,00. Mais informações em noticias.cancaonova.com. Da Central de Jornalismo Canção Nova, Ana Elisa Castro.
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15: Bom dia, que bom estarmos juntos nesta madrugada pela rede de rádio Canção Nova. Tudo bem com você? Bom dia. Este é o programa Mensagens e Canções, começando nesta madrugada. E eu sou Dauana Salles, missionária da comunidade Canção Nova. Vamos juntos até as 2 da manhã. Já te acolho por aqui na sintonia da rede de rádio Canção Nova. Acolho você também pelo site radio.cancaonova.com e ainda pelo nosso aplicativo de celular, Rádio CN. Começamos o nosso programa com a palavra de Deus, lá no livro de Eclesiástico, capítulo 2, versículo 3. Sofre as demoras de Deus, dedica-te ao Senhor, espera com paciência, a fim de que, no derradeiro momento, tua vida se enriqueça.
16: Quero ver você aí, vamos lá!

0: Vamos cantar junto, Padre Bruno.
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0: chegou o momento do salmo aqui no Mensagens e Canções. Quando vos invoco, respondei-me, ó Deus, minha justiça. Este é o salmo de número 4. Vós que na minha angústia me reconfortastes, tende piedade de mim e ouvi minha oração. Ó poderosos, até quando tereis o coração endurecido? No amor das vaidades e na busca da mentira? O Senhor escolheu como eleito uma pessoa admirável. O Senhor me ouviu quando o invoquei. Tremei, mas sem pecar. Refleti em vossos corações quando estiverdes em vossos leitos e calai. Oferecei vossos sacrifícios com sinceridade e esperai no Senhor. Dizem muitos, quem vos fará ver a felicidade? Fazei brilhar sobre nós, Senhor, a luz de vossa face. Puseste em meu coração mais alegria do que quando abundam o trigo e o vinho. Apenas me deito, logo adormeço em paz, porque a segurança do meu repouso vem de vós, o Senhor. Daí este é o salmo de número 4, nos ajudando a rezar nesta manhã. Quando invoco o Senhor, Ele me responde. Ele é o Deus da justiça. Que hoje você possa invocar o Senhor em todas as suas realidades. Nas conquistas, nas alegrias, no cansaço, no descanso, na abundância ou na falta. Que você tenha o Senhor diante dos vossos olhos. Seus mandamentos estejam em seu coração e que você possa descansar das suas angústias, porque Deus vai te reconfortar. Peça a Ele que tenha piedade de você, dirija ao Senhor a sua oração. E se alguém te confrontar dizendo que não vale a pena ser de Deus, que você possa oferecer a Deus por essas pessoas a sua oração sincera. Dai a Deus os sacrifícios do dia de hoje, porque a sua felicidade virá das mãos do Senhor. E Ele vai fazer brilhar sobre você a luz da sua face. E muitos poderão ver, através do seu testemunho, a presença atuante e poderosa do Senhor. Puseste em meu coração mais alegria do que quando abundam o trigo e o vinho. Apenas me deito e logo adormeço em paz, porque a segurança do meu repouso vem de vós, ó Senhor. Que você possa descansar em Deus, porque Ele cuida de todas as coisas.
1: O Senhor se aproxima daqueles que o invocam, daqueles que o invocam com o coração sincero, a fim de atender os seus pedidos, ouvir os seus clamores e o salvar. Invocamos.

mensagens e canções de volta com você na sintonia da Rádio Canção Nova e chegou a hora da nossa mensagem do dia. Do teólogo Timothy Keller, ele diz assim: a gente vive correndo em um mundo pecador que tenta o tempo todo roubar o lugar do Criador em nossos corações. O sistema mundano dita que o nosso valor depende de riquezas e status, incentivando uma competitividade cega que alimenta o orgulho. Quando o sucesso vira o nosso ídolo, caímos na ilusão da autossuficiência e esquecemos nossa total dependência do Altíssimo. A verdade é que o ser humano, longe do Senhor, é uma criatura frágil que se desespera diante da menor provação. O Espírito Santo nos convida a abrir o coração para a palavra de Deus, lembrando que a glória humana é uma vaidade passageira. Essa falsa segurança nasce quando esperamos que nossas próprias forças nos protejam das aflições de um jeito que só Deus Todo-Poderoso consegue fazer. O poder é um Deus falso que entra disfarçado de merecimentos. Se não vigiamos em oração, esse orgulho nos afasta da cruz e rouba o trono que pertence unicamente ao Senhor Deus. O único caminho santo é buscar a simplicidade de Cristo e uma vida firmada na rocha da palavra. É o Senhor quem garante que, mesmo quando a tempestade desabar, o cristão verdadeiro continuará seguro em seus braços. Por isso, entregue o seu caminho ao Senhor e confia nele.

0: 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O Mensagens e Canções segue para um intervalo, mas já já tem mais para você.
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4: Não permitas que o ódio ou a ira habitem em teu coração. 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Santo Antônio de Pádua.
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3: De volta com você na sintonia da Rádio Canção Nova, este é o programa Mensagens e Canções. E eu, Dauana Salles, missionária da comunidade Canção Nova, vou contigo até as 2 da manhã. Nosso modelo de santidade hoje são dois modelos, dois santos aí para nos ajudar na caminhada com Deus. Santa Julita e São Ciro, testemunhas de fé em Jesus. Julita vivia na cidade de Icônio, atualmente a Turquia. Ela era uma senhora riquíssima, cristã, que se tornara viúva logo após ter dado à luz um menino. Ele foi batizado com o nome de Ciro. Quando Ciro tinha 3 anos de idade, o sanguinário imperador romano Diocleciano começou a perseguir e prender, matando os cristãos. Julita, levando o filhinho Ciro, tentou fugir, mas acabou sendo presa. O governador local, um cruel romano, tirou-lhe o filho dos braços e passou a usá-lo como um elemento a mais à sua tortura. Colocou-o sentado sobre seus joelhos enquanto submetia Júlia ao flagelo de frente ao menino, com o intuito de que ela negasse a fé em Cristo. Como ela não obedeceu, os castigos aumentaram. Foi então que o pequenino Ciro saltou dos joelhos do governador, começou a chorar e gritar junto com a mãe: "Também sou cristão, também sou cristão." Foi tamanha a ira do governador que ele, com um pontapé, empurrou Ciro violentamente, fazendo-o rolar pelos degraus do tribunal, esmigalhando seu crânio. Conta-se que Julita ficou imóvel, não reclamou, nem chorou, apenas rezou para que pudesse seguir seu pequenino filho no martírio e encontrá-lo o mais rápido possível ao lado de Deus. Julita continuou sendo brutalmente espancada e depois foi decapitada. Ciro tornou-se o mais jovem mártir do cristianismo, precedido apenas dos santos mártires inocentes, exterminados pelo rei Herodes em Belém. É considerado o santo padroeiro das crianças que sofrem de maus tratos. Santa Julita e São Ciro, rogai por nós.

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3: Uma prova de que Deus esteja conosco não é o fato de que não venhamos a cair, mas que nos levantemos depois de cada queda. Santa Teresa d'Ávila.

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1: Este é o programa Mensagens e Canções e chegou o momento da nossa oração. Vamos pedir a Deus a graça necessária para hoje pela intercessão de Santa Julita e São Ciro. Em nome do Pai, do Filho e do Espírito Santo. Amém. Deus nosso Pai, destes a Santa Julita e a São Ciro os sofrimentos do martírio. Por sua intercessão, dai-me uma fé verdadeira, forte e perseverante. Suplico-vos o perdão de meus pecados e a graça de vos amar e bendizer todos os dias de minha vida. Amém. Santa Julita e São Ciro, rogai por nós. Em nome do Pai, do Filho e do Espírito Santo. Amém.

0: Estamos chegando ao final deste programa. Obrigado pelo seu carinho, a sintonia. Continua com a gente. Saio daqui com uma frase para nós do nosso modelo de santidade hoje. Também sou cristão, também sou cristão. Esta foi a frase do pequeno Ciro diante dos sofrimentos e torturas impostos à sua mãe e a ele mesmo. Diante dos nossos sofrimentos, que nós também possamos dizer: também sou cristão em todas as situações. Fique com Deus, amanhã a gente se encontra. Tchau, tchau.
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2: Quase metade das crianças e adolescentes do mundo está vivendo hoje sob o impacto de pelo menos 3 ameaças climáticas. O alerta é do Unicef, o Fundo das Nações Unidas para a Infância.
3: Segundo o estudo, cerca de 1 bilhão e 100 milhões de jovens enfrentam riscos como calor intenso, seca e enchentes. Situações que afetam diretamente a saúde, a escola e até a sobrevivência. Praticamente todas as crianças do planeta já convivem com ao menos um desses problemas. Em alguns casos, elas podem enfrentar até 6 ameaças diferentes ao mesmo tempo. No Brasil, o cenário também preocupa. São 16 milhões de crianças e adolescentes expostos a 3 ou mais riscos climáticos, o que corresponde a 3 em cada 10 pessoas nesta faixa etária. Quando se considera 2 ou mais impactos, o número passa de 30 milhões, ou seja, a maioria dos jovens brasileiros já sente esses efeitos no dia a dia. O especialista em mudanças climáticas do Unicef no Brasil, Danilo Moura, avalia que o combate a esses fenômenos é de extrema dificuldade, pelo fato de serem frequentes e interligados.
4: O fato de que eles são recorrentes, de que eles acontecem ano após ano, e de que um acaba influenciando o que vai acontecer a seguir, e que cada um deles vai fragilizando esses sistemas de proteção e de garantia de direitos, você vai expondo as crianças a outros tipos de risco que vão aumentando, né?
3: O relatório analisou 8 tipos de ameaças: enchentes costeiras, secas, calor extremo, queimadas, ondas de calor, enchentes fluviais, tempestades de areia e poeira e tempestades tropicais. Além disso, também trouxe dados relacionados à poluição do ar e doenças transmitidas por vetores. Da Rádio Nacional no Rio de Janeiro, Tatiana Alves.
2: Na próxima segunda-feira, 22 de junho, o Pavilhão 14 vai visitar a sede do Programa Mundial de Alimentos em Roma. A informação foi divulgada pela Prefeitura da Casa Pontifícia. O Programa Mundial de Alimentos é uma das maiores organizações humanitárias do mundo. Trata-se da Agência das Nações Unidas responsável por fornecer assistência alimentar para combater a fome. Fundada em 1961 e com sede central em Roma, o Programa Mundial recebeu o Prêmio Nobel da Paz em 2020. Da Central de Jornalismo Canção Nova, Ana Elisa Castro.
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14: Uma alegria ter você conosco na sintonia da Rádio Canção Nova FM 89.1 e por toda a rede de Rádio Canção Nova no Brasil, além Brasil. Sejam todos muito bem-vindos. É a nossa missão, é evangelizar, começando agora comigo, Inácio Filho, missionário da comunidade Canção Nova, que tem o privilégio de estar com vocês aqui nas madrugadas durante a semana e também, às vezes, nos encontramos aos finais de semana nas nossas reprises. Mas antes de trazer o tema do programa de hoje, eu tenho uma pergunta para fazer para você. 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Quer mesmo? Então é só nos seguir através das redes sociais, facebook.com/Rádio Canção Nova e o nosso Instagram, @Rádio Canção Nova, e você vai ficar por dentro de tudo aquilo que acontece na programação da Rádio Canção Nova. Mas vamos ao tema do programa de hoje: Enamorados para Sempre. Vou repetir: Enamorados para Sempre, com o Monsenhor Jonas Habib, é o tema do programa de hoje. Ele que é fundador da comunidade Canção Nova e que já está na glória de Deus intercedendo por cada um de nós. Esta pregação, meus irmãos, aconteceu no dia 15 de agosto de 2003 e eu e você vamos ouvir agora.
15: Sim, eterna é a sua misericórdia. E esse salmo e há outros salmos na Bíblia que repetem, eterna é a sua misericórdia. E essa palavra misericórdia no hebraico é uma palavra muito rica, que é resed, com H no começo, resed, que por ser rica, ela é traduzida por misericórdia, sim, mas também por fidelidade, por amor. É esse amor misericordioso de Deus, esta fidelidade, esse amor fiel de Deus, essa fidelidade amorosa, essa fidelidade misericordiosa de Deus, que traduz a palavra resed. E esse eterno quer dizer incomensurável, não somente que vai durar sempre, mas é incomensurável, não dá para medir essa fidelidade, essa misericórdia, esse amor que Deus tem para conosco. Eu até chamaria aquela grande pregação que Josué fez ao povo quando eles chegaram à terra que Deus lhes havia prometido. Veja, tinha prometido a Abraão, e depois de quase 500 anos, portanto, o equivalente ao que foi a história do Brasil. O Brasil foi descoberto em 1500, só depois de quase 500 anos é que, depois de saírem do Egito, o povo chega à terra que Deus lhes havia prometido. Antes de entrar, Josué faz para eles toda uma pregação como era costume deles, eles pegam desde o começo e vêm expondo a história. Mas o mais rico é o que vem depois do versículo 13. Se você pode, pegue comigo o livro do Josué, capítulo 24. Josué 24, onde nós estávamos na primeira leitura. Mas já pega o versículo 14, porque depois de contar aquela longa história, Josué diz ao povo: agora, pois, temei o Senhor e servi-o com toda retidão e fidelidade. Tirai os deuses que serviram vossos pais além do rio e do Egito e servi o Senhor. Porém, se vos desagrada servir o Senhor, preste bem atenção, escolhei hoje a quem quereis servir, se aos deuses a quem serviram os vossos pais além do rio, se aos deuses dos amorreus em cuja terra habitais, porque quanto a mim, eu e minha casa serviremos o Senhor. Interessante que Josué põe ao povo para escolher. Nem quer dizer que o povo estava livre de escolher, mas Josué está dizendo que Deus não queria ninguém cabresteado. Não, Deus queria que o povo aceitasse servir a Deus livremente, que o povo aceitasse servir a Deus por amor, por obediência sim, mas por amor, não por obrigação. É por isso que Josué diz: agora vocês escolham a quem vocês vão querer servir. Mas ao mesmo tempo, Josué já apresenta claramente a sua opção, porque quanto a mim, eu e minha casa serviremos ao Senhor. Repete isso você: eu e minha casa serviremos. Repete: eu e minha casa serviremos ao Senhor. Graças a Deus, o povo foi muito sensato, e diante daquilo que disse Josué, o povo respondeu. É o versículo seguinte, o 16. O povo respondeu: longe de nós abandonarmos o Senhor para servir outros deuses. O Senhor é o nosso Deus. E vai dizer lá no final do versículo 18: nós também, nós serviremos o Senhor, porque Ele é o nosso Deus. Gente, esse encontro, bem mais do que sobre a nossa sexualidade e a nossa afetividade, esse é o encontro, e a própria leitura já está mostrando isso, para nós fazermos uma grande opção. A quem nós queremos servir? Vocês, casados. Vocês que são solteiros, já estão namorando, já estão noivando. Vocês todos jovens que estão aí em busca da sua vocação, e muitíssimos de vocês vão namorar, vão noivar, vão se casar. Nem sei se é verdade mesmo que aqueles que não levantaram a mão não estão namorando, né? Talvez não levantou a mão para não acontecer que lá em casa alguém visse você pela televisão, seu pai, sua mãe ou alguém outro, né? Olha lá, de mão levantada aí, ela. Então você prudentemente abaixou a mão. Mas de qualquer maneira, que você está rindo, hein? Está mostrando você aqui no vídeo. Seu pai e sua mãe já viu você rindo. De qualquer maneira, muitíssimo de vocês são chamados à vocação do casamento. Hoje o Senhor mesmo está dizendo a nós: a quem vós quereis servir? A quem vós quereis servir? Porque uma é a maneira que o mundo está fazendo. E claro, o príncipe desse mundo, que o próprio Jesus chamou ao demônio de o príncipe desse mundo, São Paulo chamou até mais de o Deus deste mundo, porque ele domina este mundo e tornou-se como que o ídolo deste mundo, o Deus deste mundo. Ele tem a sua maneira de ser, e aliás ele dá todas as liberdades e empurra as pessoas para todo tipo de depravação. Mas qual é o resultado? Quem é que está fazendo isso? É o Deus desse mundo, é o príncipe desse mundo, é aquele que na verdade está no inferno e quer levar-nos para lá. É claro que ele esconde o final da história, ele só mostra o prazer momentâneo. E hoje o próprio Senhor está dizendo: a quem vocês querem servir? Ao príncipe desse mundo ou a mim, que sou o Senhor? Porque ele tem um modo de ser, e o mundo, infelizmente, porque ele é o príncipe desse mundo, está seguindo essa maneira de ser quanto ao amor, quanto à vida sexual. Mas eu, que sou o Senhor, tenho uma outra maneira, primeiro, que vai lhes dar alegria e felicidade agora. Vai lhes dar, sim. É uma mentira do demônio dizer que o que Deus manda só nos torna infelizes. Não, é o contrário. O próprio Senhor está dizendo: eu vou lhes dar alegria e felicidade aqui, mas principalmente lhes darei vida eterna. A quem quereis servir? Interessante que isso está lá no livro de Tobias. Quando Tobias casou-se com Sara, e é tão linda esta passagem, depois daquela longa viagem, Os pais de Sara prepararam o quarto e depois foram para o quarto nupcial. E era costume dos judeus que a noiva recém-casada se preparasse antes sozinha e depois no leito esperasse o seu amado, que vinha para o quarto depois. Quando Tobias entrou, o que ele fez foi dizer a Sara: levanta-te, Sara. É o livro de Tobias, capítulo 8, versículo 4. Tobias 8, 4. Levanta-te, Sara. Veja, ela como esposa já o estava esperando ali no leito nupcial. Você pode imaginar como ela se preparou, como ela se adornou para esperar o seu amado. Mas ele diz: levanta-te, Sara, e roguemos a Deus hoje, amanhã e depois de amanhã. Estaremos unidos a Deus durante essas três noites. Depois da terceira noite, consumaremos a nossa união. E agora ele diz a razão que é o mais importante. Claro, é uma coisa linda, é um heroísmo o que eles fizeram. Sim, eu sei que muitos jovens que se casam fazem isso. Claro, não há obrigação. Muitos fazem. Tobias fez assim. Mas o mais lindo vem agora, e a razão pela qual ele fazia tudo isso, e não apenas era uma questão de noite de núpcias, não, era o seu programa de vida a partir daquela primeira noite de casados. O que que ele diz? Porque somos filhos dos santos, e não devemos casar como os pagãos que não conhecem a Deus. É como se o Senhor dissesse a você que já é casado, e a você que vai se casar: como é que você quer se casar? Como é que você quer viver como casado? Como os pagãos que não conhecem a Deus? Ou como cristão? Como aqueles que conhecem a Deus, que conhecem as suas leis, que conhecem os seus mandamentos? E aí, meus irmãos, que é preciso que cada um de nós diga: quanto a mim, eu e minha casa serviremos ao Senhor. Você que é casado, você que é casada, você precisa dizer já hoje: eu e minha casa serviremos ao Senhor. Mesmo se seu marido, infelizmente, até quem sabe ele seja infiel, não queira saber nada disso, ele vive uma sexualidade desregrada, até mesmo você sofra muito por causa disso, ou talvez a sua esposa, e acontece infelizmente muito disso também nos nossos dias, ela está com a cabeça viradinha, e ela é que é infiel, ela é que tem uma vida desregrada. Mesmo que seja assim, é preciso que você, a parte que é fiel, que quer ser fiel, que você diga: quanto a mim, eu e minha casa serviremos ao Senhor. Você que é pai, você precisa dizer já nessa noite: eu e minha casa, mesmo você sabendo, quem sabe, da rebeldia dos seus filhos, que não querem saber nada disso, mas se você opta, se você faz a decisão, você já está firmando a sua casa, a sua família, no serviço de Deus, e aí a graça vai chegar, vai chegar. Então, repita no fundo do coração: eu e minha casa serviremos ao Senhor. Vocês que são namorados, vocês que são noivos, que talvez estejam sentindo dificuldade para viver cristamente, para viver o namoro não como os pagãos que não conhecem a Deus, mas como cristãos que tiveram a graça de conhecer a Deus, de conhecer as suas leis, de conhecer os seus mandamentos, que você diga do fundo do coração: você rapaz, você menina, quanto a mim, eu e minha casa, eu e meu namorado, eu e meu noivo, eu e minha noiva, eu e a minha família que nós vamos formar juntos, nós serviremos ao Senhor. Vamos dizer isso, casados, solteiros, namorados, noivos ou pretendentes: eu e minha casa serviremos ao Senhor. E eu digo amém, que realmente Deus lhes dê esta graça. E você viu como providencialmente o evangelho de hoje foi esse. Nós não escolhemos, foi o evangelho próprio do dia de hoje. Nós viemos seguindo esses dias todos com o evangelho de São Mateus, e hoje chegou este evangelho. E o que é que Jesus disse a eles? Não lestes que o Criador no começo fez o homem e a mulher e disse? Veja, foi logo na criação do homem e da mulher. Por isso, o homem deixará seu pai e sua mãe e se unirá à sua mulher, e os dois formarão uma só carne. A pergunta que eles tinham feito para Jesus era essa: é permitido ao homem rejeitar a sua mulher? Esse foi o questionamento que eles fizeram. E o que é que Jesus respondeu? Não lestes que o Criador no começo, no início, no princípio de tudo, fez o homem e a mulher e disse: por isso o homem deixará seu pai e sua mãe e se unirá à sua mulher, e os dois formarão uma só carne. Como é possível separar aquilo que é uma só carne? Você está me entendendo? Para você entender a profundidade do que é a união do homem e da mulher e o que Deus quer fazer com os casados, veja, no início, no princípio, eram duas células. É uma outra história, bem semelhante a essa que Jesus contou. Então eu vou contar outra história. No princípio eram duas células. Uma do seu pai, que se chamava, acho que você sabe o nome do seu pai, né? Meu pai era Sérgio, né? Meu pai era, não, é Sérgio. Está no céu, mas é Sérgio. O seu, quem era? Isto. E outra era, eram duas células. Uma do seu pai, no meu, Sérgio, e outra da sua mãe, que se chama, a minha, Josefa. Isto. E elas se uniram. Aquelas duas células se uniram. Podiam ser outras, principalmente do seu pai. Vinham muitas e muitas células, muitos gametas que vinham subindo, subindo, os espermatozoides, né? Mas o que chegou e o que se encontrou com a célula da sua mãe e se uniu a ela foi uma. E essas duas células formaram uma só carne, que hoje se chama Jonas. É o final da história, está aí. Como é que se chama essa? Como é que se chamam essas duas células que agora são uma só carne? Onde é que está a parte da sua mãe? Onde é que está a parte do seu pai? Dá para dividir? Vamos fazer a divisão, vamos dividir pela metade. Aí tira, rasga você no meio assim. Para um lado vai a parte do seu pai, para o outro lado vai a parte da sua mãe. Dá para fazer isso? Não dá. Entendeu a profundidade do que diz Deus no começo? E Jesus repetiu quando ele definiu o casamento. E na verdade, gente, aí não existe uma coisa negativa. Eu sei que muitas vezes, essa questão de o que Deus uniu o homem não separe, as pessoas tomam pelo negativo, como se fosse uma proibição. Não, Deus diz que aquilo que é uma só carne tem que ser uma só carne. Porque na verdade, o que acontece entre eles não é uma divisão. Porque o que que é uma divisão? Divisão é o seguinte: estão aqui essas caixas de som, tem uma, duas, três, quatro e cinco. Daí eles aqui, técnicos, podem dividir um três para cá e duas para cá, não é? Dividiram. Eles podiam fazer o contrário, colocar quatro para lá e uma só para cá. Ou então ao contrário, três para cá e duas para lá. Uma porção de possibilidades. Verdade é, não é? Isso é divisão, porque são diferentes caixas de som. Daí faz uma divisão. Mas aquilo que é um não se divide. Não se divide. Se a gente quiser dividir, a gente acaba retaliando. É a retaliação. Dá meu livrinho ali, padre Wagner. Dá meu livrinho ali. Está aqui. Se eu tenho vários livros, um, dois, três, eu posso dividir. Um para cá e dois para cá. Estou dividindo. Mas se eu tenho um livro, e um livro é um livro, é uma coisa una. Se eu quero dividir, eu retalhei. E se eu insistir, vamos dividir outra vez. Ah, eu posso dividir quatro caixas para cá, uma para lá. O que que eu estou fazendo outra vez? Estou dilacerando. Era igualzinho se eu pegasse você e separasse a parte do seu pai e a parte da sua mãe. Então, é por isso que Deus diz. Mas o mais importante, gente, não está no não dividir. Está no não separar. Mas o mais importante é estar na grande verdade que homem e mulher são uma só carne. Até é interessante quando Deus diz isso. Foi logo depois da narração em que a Bíblia diz que Deus tirou uma costela de Adão. Claro, é uma maneira plástica, literária de contar. Tirou uma costela de Adão. E com ela, Deus fez Eva. É, a Bíblia está contando como se fosse uma clonagem. Claro que não é. Mas como se fosse uma clonagem. Tirou uma costela de Adão. Não tirou só uma célula, tirou mais do que uma célula. Tirou uma costela inteira de Adão e com ela fez Eva. O que isso está querendo dizer? Que ele tirou uma costela e com ela fez. O que que as nossas costelas fazem? Elas guardam, elas protegem o... O quê? O que que elas guardam? O coração. Não, o tórax, que são as costelas, é que protegem o coração, não é? Então, as costelas protegem o coração. Então, pegar uma costela e com ela fazer Eva, com ela fazer a mulher, quer dizer que Eva foi feita do próprio coração de Adão. Na verdade, o que Deus quer entre homem e mulher é um só coração e uma só alma. Você está me entendendo? O que Deus quer com o casamento, e isso é importante para os que são casados, isso é tão mais importante para aqueles que são solteiros, porque você tem todo o trabalho a ser feito. Então você pode começar bem feito desde o começo. Deus quer que vocês, casados, sejam um só coração e uma só alma. Gente, isso é treinamento, isso é trabalho, isso é busca. E é possível isso? É possível isso. Embora sejam duas pessoas totalmente diferentes, Deus nos deu esta grande chance, essa grande possibilidade de duas pessoas tão diferentes, especialmente porque um é homem e o outro é mulher. Porque nós não somos homem e mulher somente no corpo. Nossa sexualidade, desculpe, não está apenas nos nossos órgãos genitais, não. E não está apenas no nosso tipo de cabelo, no nosso jeito de andar, no nosso tipo de quadril, não. Se temos pelos, se não temos pelos, não está nisso apenas. Está muito mais no nosso ser. Por exemplo, nós homens temos um jeito de ser homem. O homem foi criado homem. O modo de pensar do homem é diferente do modo de pensar da mulher. Um não é mais do que o outro, mas é diferente. A mentalidade do homem é uma, a da mulher é outra. O sentir do homem é um, a sensibilidade do homem é uma, o tipo de raciocínio do homem é um, a da mulher é outra. Mesma coisa, a mulher tem um jeito de ser totalmente diferente do jeito do homem, uma mentalidade diferente, a maneira de sentir, a maneira de pensar. São duas coisas distintas, lindas. E depois cada um teve uma educação, uma formação. Mas que beleza, no amor, no amor, no amor, no amor, no amor, que muitas vezes é perdão, é suportação, é aguentar, é perdoar mais uma vez, é reconciliar-se, é aturar, é desculpar. No viver juntos, no enfrentar juntos todas as situações da vida, também o ganhar a vida, também o ter filhos, também o educar filhos, as dores de cabeça que os filhos vão nos dar, os problemas entre eles, entre marido e mulher, é... E resolvidos no diálogo, na paz. Mesmo se por acaso, infelizmente, não houve logo acordo, eles se desentenderam, brigaram, até ficaram um para cá, outro para lá. Mas depois se entendem, se reconciliam, se perdoam e com isso amam mais. É nisso tudo que os dois vão se fazendo cada vez mais um só coração, uma só alma. Vão se fazendo um. É bonito que no casamento a matemática mesmo se altera. Porque um mais um é dois, não é verdade? Só que no casamento é diferente. Um homem e uma mulher, o resultado não são duas, mas é uma só carne. Um só coração e uma só alma. É por isso também que Deus colocou no homem e na mulher a atração física. É, Deus pôs. Não é apenas os órgãos genitais, não. E quando a gente fala em atração física, nem é coisa feia, não. Naturalmente eu que sou padre, não é uma atração física, não é uma atração sexual, mas na verdade é próprio de homem. Eu sei que eu sou atraído pelas mulheres, e as mulheres são atraídas por mim, há uma atração como nos ímãs. E é claro, agrada a nós homens o jeito de ser das mulheres, o jeito de falar das mulheres, o jeito de tratar das mulheres, e vice-versa. Eu sei que a mulher gosta do jeito do homem, do falar do homem, da mentalidade do homem, do jeito de tratar do homem. Há uma atração, os dois se atraem. Não são somente aqueles que são feitos para se casar, mas homens e mulheres se atraem uns aos outros. E foi Deus quem colocou essa mútua atração. E por que Deus colocou essa mútua atração? Também física. É porque Deus queria que homem e mulher, unidos no casamento, chegassem a ser um só coração e uma só alma. Em outras palavras, como está na Bíblia, uma só carne. Assim como você é uma só carne, resultado da cera do seu pai e da sua mãe, e não dá para dividir. Era preciso que, antes de você ser, seu pai e sua mãe fossem uma só carne. Vou repetir, na hora que se uniram as duas células, a do seu pai e da sua mãe, resultou numa coisa só, que hoje se chama, se chama Jonas, se chama com o seu nome, e não dá para dividir. Por isso, era preciso que antes de você existir, uma só carne, resultado da célula do seu pai e da sua mãe, era preciso que seu pai e sua mãe fossem uma só carne. Já vou reexplicar isso, mas guarda desde agora isso. Era preciso que antes eles fossem uma só carne, para depois eles se unirem e você existir. É por isso que Deus colocou a mútua atração. Até uma coisa importante aqui: todo homem atrai, Claro, uns são mais atraentes, outros menos atraentes, mas é próprio do homem atrair as mulheres, e é próprio das mulheres atraírem os homens. Mas é para todo homem e toda mulher viver isso, e desculpe, estarem transando? Claro que não. Você já percebe de início como nós temos que ter muito bom senso. Precisamos de ter muito bom senso, porque os homens e as mulheres se atraem uns aos outros. E na verdade eu estou dizendo, essa não é uma coisa ruim, não é uma coisa banal, não é uma coisa feia, não é uma coisa suja, não, isso foi criado por Deus. Mas dentro do bom senso, que é um outro dom que Deus nos dá, homens e mulheres vão buscando aquele e aquela que Deus escolheu, como aquelas duas células, que hoje é você, que Deus mesmo já predeterminou que se unissem, que se conhecessem, que se amassem, que se unissem, que formassem uma só carne. Mas para isso ele pôs esta atração em todos os homens e em todas as mulheres. Você já começa a perceber que a castidade é um resultado deste bom senso. Porque o mundo hoje banalizou tudo. Eu dou o maior valor àqueles que usam a camiseta que nós, de uma maneira desafiante, lançamos, né? Foi um ato de coragem da Canção Nova lançar aquela camiseta Castidade Deus Quer, Você Consegue? E outras camisetas, né, falando da castidade, mostrando que você optou pela castidade. Eu dou maior valor a quem usa isso. Claro, isso não é modismo, isso é uma realidade. Eu sei que cada vez mais jovens, rapazes e moças estão optando, mas o mundo não pensa assim. Você sabe muito bem que é o oposto. E infelizmente as pessoas pensam que o que o mundo pensa é o correto. Não, porque você já começa a perceber que a castidade é uma questão de bom senso. Deus colocou a atração física entre homens e mulheres, entre todos os homens e entre todas as mulheres. Somente que no bom senso e vivendo a castidade, vai se chegar àqueles dois que Deus escolheu para ser.

a tua irmã. É, somos seis em casa, graças a Deus. Eu, meu irmão e quatro irmãs. E dizer que nesse tempo a mamãe ainda ficou tuberculosa. E ela começou a fileira das meninas, né? A partir da Maria, porque ela pisou firme. O médico não queria, o médico tinha mandado que ela tirasse a Maria, que abortasse a minha primeira irmã. Porque a mamãe ainda não tinha se curado da tuberculose. Uma história linda que eu conto várias vezes. Mas, gente, aí está a beleza. A castidade é uma consequência do bom senso. Mas veja então, mas além da atração física, Deus colocou também a afinidade espiritual. E nós chamamos de atração física para dizer que a atração, podíamos chamar só de atração, é uma coisa mais física, é uma coisa mais biológica. Mas além da atração, existe a afinidade. Então, chamamos de afinidade espiritual para dizer que essa afinidade é muito mais do espírito. Essa afinidade que vai fazer com que marido e mulher, com que namorado e namorada, noivo e noiva, vão se tornando cada vez mais um só coração e uma só carne. E aí entra o período lindo do namoro. O período lindo do namoro. Como está nesse livro, do qual eu já falei no início, A Cura da Nossa Afetividade e Sexualidade. Eu aqui explico a palavra namorar e a palavra namorado, namoro. De onde vem essas palavras? Vem primeiro de amor. Amor. Mas que começa em en-a-mo-rar. En é uma partícula grega que quer dizer envolver, depois amor. Portanto, é envolver o outro no amor. E o ar, que diz que é uma ação. Portanto, o que é enamorar? Enamorar é envolver o outro no amor. É a ação de envolver o outro no amor. Gente, é um verbo lindo. É um verbo lindo. E o namoro é isso. E namorar é isso. E enamorar, e namorados é assim. Tanto assim que em italiano não é namorados, mas enamorados. E nós podíamos também usar em português a palavra enamorados. Sim, até existe também a palavra enamorado. Alguém está enamorado por alguém. E é isso que Deus quer. E o namoro existe para isso. E que bonito. O namoro não termina com o casamento. Até eu diria, o tempo do namoro é o tempo do treino. Nas Olimpíadas, por exemplo, num campeonato, por exemplo, eles treinam muito. E como os nossos jogadores, qualquer que seja o esporte, treinam, e lá estão os técnicos, né, urgindo para estarem dentro das leis, dentro das regras, e há regras naquele treinamento. Para quê? Para quando começa o jogo, daí sim, daí eles entram no campo e começam a jogar. Quando é que começa o jogo? O jogo começa com o casamento. Aí que realmente eles vão começar a se enamorar para valer. Daí sim que completamente, usando toda a afinidade espiritual conquistada, é. E toda a atração física, porque agora já se escolheram, os dois agora possam viver plenamente o enamorar-se. Daí é que realmente o marido vai envolver a sua esposa no amor. E vai fazer disso uma prática contínua. É aí que ela, mulher, e vocês mulheres têm muito mais capacidade para isso. E é um benefício para nós. Você vai envolver o seu marido, né, no seu amor. Para criá-lo, recriá-lo, transformá-lo. Gente, o namoro, no namoro mesmo, no noivado e no casamento, é tão maravilhoso que há muitas coisas que só o namoro é capaz de transformar. Só o namoro é capaz de transformar. E por que o namoro é capaz de transformar? Interessante, porque o princípio do amor de namoro é o amor de amigos. É. O princípio do amor no namoro é o amor de amigos. E o que é que define o amor de amigo? Onde a gente ama o outro do jeito que ele é. Lembra daquela música do Balão Mágico? Mesmo que tenha lá Nariz de Tamanduá, mas a gente se ama, né? É, a gente se ama e a gente é amigo. Interessante, porque a gente ama o outro do jeito que ele é, transforma na amizade, é assim. Coisa que pai não muda, que mãe não muda no próprio filho, que professor não muda, mas na hora que começa o namoro muda. O amor de namoro muda. E por quê? Porque se ama como a pessoa é, do jeito que ela é. Começa do jeito que ela é, não para deixar do jeito que está, para ver como é que fica, não. Mas começando por aí,

0: se transforma. Aí uma coisa preciosíssima, preciosíssima, preciosíssima, porque na verdade, no namoro, é preciso que um transforme o outro, verdade? E vocês meninas, vocês têm um grande poder de transformar os seus namorados, tem? Porque muitos de nós homens começamos a aprender todas as coisas de sexualidade errado, aprendemos ainda meninos, aprendemos, desculpe, na base da bandalheira, foi? Aprendemos na base da bandalheira. Claro, aprendemos tudo errado. Na adolescência foi pior ainda. Na juventude, em geral, foi pior. Mas que beleza, se você, mulher, não vive de acordo com o mundo, mas de acordo com Deus. Então lembre-se do começo da pregação. A quem quereis servir? Eu e minha casa serviremos ao Senhor. Se você diz para você mesma, eu não vou seguir aquilo que o mundo segue, porque o mundo vive ficando. E o namoro no mundo começa logo, avançando um sobre o outro, no carro, no escuro, em qualquer lugar por aí, é. Com muita frequência o namoro já começa com relação sexual, infelizmente. Mas se você opta por aquilo que é o real, que é a verdade, eu e minha casa serviremos ao Senhor, você é capaz de transformar o seu namorado, depois o seu noivo. Muitas mulheres, infelizmente, penam hoje no casamento, porque não fizeram isso durante o tempo do seu namoro e do seu noivado. Não é verdade que o pau que nasce torto morre torto, não é verdade não. Quantos e quantos homens foram transformados? E quantas mulheres foram transformadas? Porque não são somente vocês meninas que transformam os rapazes, não. Quantos rapazes transformam as suas namoradas? E é uma coisa importante isso. Transformam você no seu temperamento, no seu gênio. E é lindo, Deus deu esta graça. O namoro é realmente um tempo para isto. Onde, veja bem, nós caprichamos, caprichamos, caprichamos na nossa afinidade, que é espiritual. Onde, na verdade, ele e ela se enamoram. É claro que no tempo do namoro há muitos desentendimentos, há até mesmo brigas. E até benditas as brigas que existem no namoro, porque mostram que são pessoas bem diferentes, que têm arestas. Têm arestas. E essas arestas têm que ser polidas. Mas se há amor, tudo vai se acertando. Se perdoam, se reconciliam, retomam. Mas deixa eu fazer um parênteses, eu não vou me demorar nisso. Mas se o namoro começa na base do ceguinho. Sabe o que é namoro na base do ceguinho, né? Porque o ceguinho, ele não tem olhos, ele usa o tato. Vocês eram tão ingênuos assim, não entenderam o que era namoro na base do ceguinho? Eu estou mais adiantado do que a juventude de hoje, meu Deus do céu. É, porque se o namoro começa na base do ceguinho, e já começa logo a pegar nas partes bem à altura, né? Porque houve alguém que disse que se houvesse som, né, as nossas cidades, especialmente sexta-feira à noite, sábado e domingo, eram uma buzinada só, né? Desculpe, mas não sou eu que digo, são os jovens que dizem. Então é claro, se o namoro começa na base do ceguinho, e do ceguinho vai logo, desculpe, para a cama ou para o fundo do carro, então é claro que essa afinidade espiritual, gente, não cresce. Porque é interessante, a atração física funciona, ela é biológica. E não precisa muita prova, não. Biologicamente funciona, como seu coração funciona, como seu pulmão funciona, também a sua sexualidade funciona, os seus genitais funcionam. E não precisa de muita prova para mostrar que ele funciona. Graças a Deus funciona. E vai funcionar no casamento. Não precisa de muita prova. Mas a afinidade espiritual, gente, é totalmente diferente. E interessante que é como acelerador e breque. Se você pisa fundo, infelizmente, na atração física, nesta hora, a afinidade espiritual como que retrocede e não caminha. Mas se graças a Deus, você em vez de acelerar, porque não precisa acelerar, não, já funciona por si. Pelo contrário, até você põe breque, e às vezes tem que brecar fundo mesmo na atração física. Que beleza, nesta hora a afinidade espiritual caminha, caminha. E por que estou dizendo isso? Sabendo que tem vários casados, porque isso deve continuar também no casamento. É claro que a partir do casamento, vocês casados vivem e devem viver, e o próprio São Paulo diz que um não pode se negar ao outro, não pode. A mulher não pode se negar ao marido, nem o marido pode se negar à mulher. Eles precisam viver a própria sexualidade, a própria vida conjugal, faz parte. Daí a atração física vai poder chegar à sua plenitude. Esta é a hora da plenitude da atração física dentro do casamento, mas vivido da maneira que Deus quer, aí preste atenção. No casamento é o contrário, a atração física bem vivida, ela vai fazer com que a afinidade espiritual progrida. Se os jovens precisam namorar, os casados não podem parar o namoro quando começa o casamento. Como eu explicava, até o casamento foram os treinos. A partir do casamento é que começa o jogo. Então, vocês que são casados, eu sei que muitas vezes, até pela educação vivida, pelo modo, pelas suas inibições, você fica assim meio sem jeito e acha que é uma coisa esquisita, né? Vocês casados se enamorarem. Claro que com o passar do tempo, vocês dois vão ficando maduros e as próprias expressões de amor vão também amadurecendo. Mas não que se retirem, pelo contrário. É aí que realmente marido e mulher precisam ser enamorados e envolver o outro no amor. Eu digo isso às mulheres, faça isso, você precisa fazer isso. E digo isso aos homens, por amor de Deus, por amor da sua esposa, por amor da sua família e por amor de você. Porque senão você vai cair facilmente por aí, porque não falta quem esteja querendo tirar você do seu casamento. Se você não vive profundamente esse enamoramento com a sua esposa, não faltam quem esteja usando a da atração física para arrancar você do seu casamento, da sua esposa e da sua família. Então você precisa. E aí, por favor, vocês que são mulheres, caprichem no enamoramento. Claro, sem deixar a vida conjugal, que é importante também. Eu diria, é igualmente importante. Porque seu marido precisa, você precisa, seus filhos precisam. Porque quando marido e mulher se enamoram e vivem realmente esse envolver-se um ao outro no amor, que também é perdão, que também é suportação, que também é paciência, que também é aguentar, que também é reconciliar-se, que também é perdoar mais uma vez, que também é voltar atrás. Com isso, não somente vocês vão se afinando, mas seus filhos, sua família vai se transformando totalmente. Você vai criando um ambiente caloroso de amor no seu lar. E vocês jovens, aprendam desde já. O que você está treinando agora é o que vai realmente frutificar. Você está semeando para colher depois no seu casamento. Enamore-se mesmo, enamore-se mesmo. E aí, cuidado com a diferença enorme entre amor e paixão. Porque amor é amor, eu não preciso ficar definindo. Mas também paixão, eu não preciso definir muito. Infelizmente, a paixão é muito pela emoção. E emoções fortes, e emoções novas. Agora, existe, existe. Claro que existe. E afinal das contas, é preciso se apaixonar. Se eu não me apaixonasse pelo sacerdócio, eu não seria padre. E na verdade, eu não diminuí, eu tenho crescido. Hoje eu sou mais apaixonado pelo meu sacerdócio do que ontem, mas eu não sou tão apaixonado quanto amanhã, porque amanhã eu vou ser mais apaixonado do que hoje pelo meu sacerdócio. E o único jeito de eu me manter e continuar foi esse. Se hoje eu sou o que sou, é porque graças a Deus eu vim crescendo dia por dia em me apaixonar pelo meu sacerdócio. Mas você sabe, toda aquela parte mais emocional, própria do namoro, do noivado e dos inícios de casado, depois vão mudando. E tendem a amadurecer. A paixão vai caindo, mas o amor vai subindo. Porque senão vai acontecer isso. Na hora que você não sente mais aquelas emoções fortes que você tinha, você pensa que o amor terminou. Quanto casado, quanta casada pensou assim. Mas se você entende que a atração física existe e ela funciona, e que a afinidade espiritual existe e ela precisa ser cultivada, então sim, você vai conseguir ir deixando a paixão para trás, e cada vez mais você vai se baseando no amor, e não somente você se transforma, mas vocês dois, que Deus criou para serem uma só carne, realmente vão se tornando uma só carne. O amor os une, o amor os faz um, o amor os faz um só coração e uma só alma. E aí eu chego a uma parte importante, que é esta: nas disposições de Deus, Porque Deus é sábio. Deus é o projetista da criatura humana. E é claro, o engenheiro projetista que faz um instrumento qualquer, ele que sabe como é que a coisa funciona, ele que faz um manual que a gente deve seguir para aquele aparelho funcionar. Deus entende de criatura humana porque ele é o engenheiro projetista. E ele é o construtor também. Deus sabia, e por isso ele projetou assim, que na verdade, o amor, amor, amor conjugal, e daí com a plenitude da sexualidade vivida no relacionamento sexual, o lugar disso é o casamento. E por que isso? Preste bem atenção. Por que que os casados acabaram se casando? E por que que você que é solteiro, solteira, vai se casar? Porque a coisa é assim, de tal maneira as pessoas se enamoram e vão ficando cada vez mais um só coração e uma só alma, que um não vive mais sem o outro. As vidas, as histórias, os projetos, de tal maneira estão unidos um ao outro, enleados um no outro, entretecidos um no outro, que não é somente emocionalmente, não é apenas pela parte física, pela atração física, não. É especialmente pela afinidade espiritual, de tal maneira eles são um, entretecidos, é um tecido só. É, porque tecido é feito assim, né? Os fios vão se entretecendo e tornam o tecido. De tal maneira as vidas deles estão entretecidas, que eles percebem, nós não conseguimos, nós não podemos mais viver separados. E cada um na sua casa, cada um na sua, não, temos que unir-nos e casar-nos. E daí o matrimônio como sacramento vem selar esta união. Portanto o casamento, gente, o matrimônio é o resultado de um enamoramento, que vai continuar, mas agora é marcado. E Deus sabia, esta é a hora para que então os dois, usando a própria sexualidade, possam gerar filhos. Porque, eu já lhes disse antes, o que vai ser o filho? O filho vai ser o resultado da célula de um e a célula do outro. E as duas células vão se formar, vão se unir e vão ser só uma só carne. Como é que se chama a célula do seu pai e da sua mãe hoje? É, essa aqui se chama Jonas. Por isso que Deus quis que antes o meu pai e a minha mãe se enamorassem, se tornassem uma só carne, para no casamento se unirem e surgir eu. E surgir eu. E Deus sabia muito bem que cada um de nós, antes de dizer isso, uma outra coisa. Veja, vai chegar o dia, como aconteceu agora nos Estados Unidos, né? Em que todos os computadores vão parar, que todos os aparelhos elétricos vão parar, elétricos e eletrônicos. Vai chegar o dia que os aviões não estarão mais cruzando os ares e os navios não estarão mais cruzando os mares, mas o filho que você gerou jamais deixará de existir, porque ele foi criado à imagem e semelhança de Deus, embora gerado por você e seu marido, você e sua mulher, é, mas o filho que vocês geraram, ele é eterno. Você já parou para pensar que todos nós, gente, somos eternos? Não somos eternos no sentido que existimos sempre para trás, mas somos eternos porque daqui para frente nunca mais deixaremos de existir. Seu filho nunca mais vai deixar de existir. Portanto, gerar um filho é muito mais importante do que criar um computador, do que criar um avião, qualquer outro aparelho, ou quem sabe criar uma estrela. Já imaginou isso? Isso não é só poesia não, isso é verdade, é uma grande verdade, é uma maravilhosa verdade. Por isso filho não se pode criar, filho não se pode fazer, desculpe, na irresponsabilidade. E aí eu chego àquilo que eu estava dizendo, Deus sabia que todo filho, assim como o passarinho, precisa de um ninho, precisa, e que bonito, o passarinho, a galinha, antes de chocar os ovos, prepara o ninho. E que carinho na preparação do ninho. Gente, Deus sabia que a criatura humana, mais do que qualquer animalzinho, precisa de um ninho, e esse ninho é a família. E interessante, assim como é o enamoramento, de tal maneira une os dois, e eles se casam na garantia de ser para sempre. Verdade ou não é? Especialmente para a mulher, para ela poder realmente se entregar totalmente ao seu marido. No amor, ela precisa ter a garantia de que aquilo é para sempre. Isso só acontece com o casamento. Digo melhor, isso só acontece com o matrimônio, que é sacramento. Mas o homem também, para ele dedicar toda a vida dele, ele precisa da garantia de que isso vai ser para sempre. Mas muito mais, gente, o filho que nasce precisa da garantia de que o amor do seu pai e da sua mãe vai ser para sempre, para ele poder existir. Porque se passarinho não vive sem ninho, criatura humana não vive sem família, não vive sem amor de pai e de mãe, não vive sem amor de irmãos, não vive. É por isso também que o nosso mundo anda tão mal, pelas aberrações que existem por aí. E Deus não apenas quer reconstruir todas as coisas e acabar com todas essas aberrações, mas Deus quer principalmente construir o certo. E aí está o bonito: a quem você quer servir? E que tipo de casamento, que tipo de amor, que tipo de futuro, que tipo de família você quer constituir? Onde é que você quer canalizar toda a sua potencialidade de amar? Do jeito do mundo ou do jeito de Deus? Eu já estou dizendo, porque quanto a mim, eu e minha casa serviremos ao Senhor. Eu tenho a certeza que o seu coração está pulando e batendo e dizendo a mesma coisa. Mesmo que no passado, mesmo que quem sabe até aqui, até quem sabe até ontem, você vivia errando no seu casamento ou no seu namoro ou na sua vida de jovem. Mas agora, pela palavra de Deus, o seu coração está pulando e dizendo: eu e minha casa serviremos ao Senhor. Eu digo: é isso mesmo. Jesus disse tudo isso no Evangelho, porque primeiro, vocês dois precisam da garantia do para sempre, que isso não vai se separar, que ninguém vai desunir o que Deus uniu, porque vocês são uma só carne. E segundo, o seu filho, mesmo que fosse um só, mas mais ainda se forem dois, se forem três, se forem quatro, se forem seis, como na minha família, mas mesmo que sejam dois apenas, ou três somente, ou um só, o filho precisa da garantia do para sempre do seu pai e da sua mãe. Gente, infelizmente o mundo não pensa assim, por isso não faz assim, por isso o mundo está desmoronando todas as coisas. O próprio mundo está destruindo as coisas mais lindas que Deus criou, a partir da família e a partir do amor. Mas é preciso reconstruir todas as coisas. Hoje à noite, de nós dizermos, até mesmo cantando: eu quero amar, eu quero ser aquilo que Deus quer. Diga comigo: eu quero amar, eu quero ser aquilo que Deus quer. Para quem você opta? Pelo príncipe desse mundo ou pelo Deus vivo e verdadeiro? Quanto a mim, eu e minha casa serviremos. Repete: eu e minha casa serviremos. Fique em pé e vamos fazer isso cantando. Eu sei que o seu coração pulsou durante essa pregação toda. Foi uma ótima preparação para tudo aquilo que temos que fazer amanhã, para tudo aquilo que teremos que fazer no domingo. Deus começou maravilhosamente, mas agora nós cantamos: eu quero amar, eu quero ser aquilo que Deus quer. Não é aquilo que o príncipe desse mundo quer, não. Eu não quero estar destruindo. Quanta gente destruindo as coisas mais lindas que Deus nos deu. Não, Senhor, eu quero construir. Mesmo se até agora eu estive demolindo, destruindo, pelo meu procedimento, pela minha maneira de fazer as coisas, hoje, Senhor, eu quero construir e reconstruir aquilo que eu infelizmente destruí. Eu quero amar, eu quero ser aquilo que Deus quer.
1: 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Solta a voz.

0: Enamorados para sempre com o Monsenhor Jonas Habib, foi o tema do programa de hoje. 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O programa está chegando ao finalzinho, mas a Regiane Benício vem chegando aí com aquele recadinho especial para mim e para você.
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0: Obrigado, Regiane. E obrigado a você que esteve conosco aí na sintonia da Rádio Canção Nova, FM 89.1 e por toda a rede Rádio Canção Nova no Brasil, além Brasil. Obrigado pela presença, gente. Até o nosso próximo encontro. Nossa missão é evangelizar.
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1: O Brasil é o país com uma das mais altas cargas tributárias do mundo. De acordo com um estudo do Instituto Brasileiro de Planejamento e Tributação, nesse ano de 2026, o brasileiro trabalhou até 30 de maio só para pagar tributos, ou seja, impostos, taxas e contribuições exigidos pelos governos federal, estadual e municipal.
2: Além de ter uma das cargas mais altas, o Brasil é uma das nações que menos transforma a arrecadação de impostos em qualidade de vida. Aliás, também de acordo com o IBPT, entre os países com as maiores cargas tributárias é o que oferece o pior retorno à população, em forma de boa infraestrutura, transporte público, segurança pública, educação e diversos outros serviços que garantem o bem-estar. Nesse sentido, o estudo mais recente, que considera dados da carga tributária e do IDH, o Índice de Desenvolvimento Humano, leva em conta dados de 2024. Naquele ano, a carga tributária bruta do governo geral, que inclui União, Estados e Municípios, correspondeu a 32,3% do PIB brasileiro. E com um IDH de 0,760, o indicador que mede o retorno dos impostos para a população ficou em 142,46 pontos, o menor entre os 30 países analisados, o que não é novidade. É o 15º ano seguido que o Brasil amarga a última colocação nesse ranking. Para comparação, a Irlanda, que lidera a lista pelo 7º ano seguido, marcou 170,37 pontos. Depois aparecem Suíça, Coreia do Sul, Estados Unidos e Austrália. Da Rádio 2, Milena Abreu.
1: A Faculdade Canção Nova promove nos dias 26 e 27 de junho um simpósio dedicado à proteção e cuidado de pessoas vulneráveis em novas comunidades e movimentos pastorais da igreja. O evento será realizado no formato híbrido com atividades presenciais no Auditório São Paulo, em Cachoeira Paulista, São Paulo. Promovido em parceria com o Núcleo Lux Mundi e Movimento dos Focolares, a proposta do simpósio é fortalecer a cultura do cuidado por meio da formação e conscientização em sintonia com as orientações da igreja e do compromisso com a promoção da dignidade humana. As atividades são voltadas para membros de novas comunidades, lideranças, clero e agentes de pastoral. O simpósio será conduzido pelo padre Hans Zollner, referência internacional na prevenção de abusos e proteção de menores e vulneráveis. O jesuíta alemão, que estará presente em Cachoeira Paulista, foi membro do grupo fundador da Pontifícia Comissão para a Tutela dos Menores do Vaticano. As inscrições para o simpósio podem ser feitas até 22 de junho, com taxa de participação de R$ 50. Mais informações em noticias.cancaonova.com. Da Central de Jornalismo Canção Nova, Ana Elisa Castro.
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10: Santa Margarida Maria Lacoque recebeu as revelações sobre o Sagrado Coração de Jesus. As promessas são um convite a viver a fé e a, sem medo, nos aproximarmos do seu amor.
11: O coração do meu Jesus descansará meu coração.
10: O coração de Jesus bate forte por você.
12: Exercei a paciência e firmai vossos corações, porque a vinda do Senhor está próxima. Carta de São Tiago, capítulo 5, versículo 8.
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15: Para você que nos acompanha nesta madrugada para rezarmos juntos o Terço da Misericórdia. Acolho você que está na sintonia pela rede Canção Nova de Rádio, pelo 89.1 e pelo aplicativo da Rádio Canção Nova. Eu sou a missionária Érica Fernanda, da comunidade Canção Nova, e lhe faço companhia nesta hora para rezarmos o Terço da Misericórdia. Momento de você se deixar ser visitado pelo amor de Deus, pela misericórdia divina. É hora de rezarmos e clamarmos a misericórdia de Deus sobre nós. E para fazer deste momento da misericórdia um derramamento de bênçãos e graças, quero acolher aqui meu irmão de comunidade, Padre Valdinei, para juntos rezarmos o Santo Terço da Misericórdia. Bom dia, Padre, a paz de Jesus, seja bem-vindo.
16: Bom dia, Érica, Fernanda, paz de Jesus. Agradeço àqueles que do outro lado conosco rezam nesta hora, ao nosso operador de áudio José Hamilton, à nossa produtora Nataliene Rose. E por estarmos juntos é sempre uma eterna alegria e gratidão. A circunstância nos trouxe para rezarmos nesta hora.
15: Amém.
16: Deus seja louvado.
15: Padre, e o Senhor falando me veio ao coração que nós não somos dignos da misericórdia de Deus, mas devemos sempre recorrer à misericórdia do Senhor, assim como nos ensinou a apóstola da misericórdia, Santa Faustina, que inclusive vai dizer no seu diário: a humanidade não encontrará a paz enquanto não se voltar com confiança para minha misericórdia, no seu diário número 300, não é isso, Padre?
16: É verdade, nós buscamos a paz, uma paz que não consiste na ausência de alguns conflitos, mas sobretudo a capacidade de olhar para os nossos conflitos do coração de Jesus, que é o coração misericordioso. A Ele nós devemos toda a confiança, o que Deus espera de nós. Apenas que sejamos misericordiosos, misericordiosos como o Pai. Nós encontramos a paz e Paulo diz que consolamos a partir da consolação que nós recebemos. Deus, por meio da misericórdia, Ele consola a nossa humanidade, nos dá a paz que tanto nós precisamos para viver com confiança a partir da misericórdia. E neste processo, também nós somos capazes de viver uma humanidade misericordiosa para com o próximo.
15: Amém. Graças a Deus. E você que sintonizou a Canção Nova FM neste momento, nós estamos rezando o Terço da Misericórdia. Eu convido então a você a colocar suas intenções com confiança nas chagas abertas do nosso Senhor Jesus. Você e a sua família encontrará a paz e as graças que tanto precisa. Nós estamos unidos em nome do Pai, do Filho, do Espírito Santo. Amém. Pai nosso que estais no céu, santificado seja o vosso nome. Venha a nós o vosso reino, seja feita a vossa vontade, assim na terra como no céu.
16: O pão nosso de cada dia nos dai hoje, perdoai-nos as nossas ofensas, assim como nós perdoamos a quem nos tem ofendido. E não nos deixeis cair em tentação, mas livrai-nos do mal. Amém.
15: Ave Maria, cheia de graça, o Senhor é convosco. Bendita sois vós entre as mulheres, e bendito é o fruto do vosso ventre, Jesus.
16: Santa Maria, Mãe de Deus, rogai por nós, pecadores, agora e na hora da nossa morte. Amém.
15: Creio em Deus Pai, Todo-Poderoso, Criador do céu e da terra, e em Jesus Cristo, seu único Filho, nosso Senhor, que foi concebido pelo poder do Espírito Santo, nasceu da Virgem Maria, padeceu sob Pôncio Pilatos, foi crucificado, morto e sepultado, desceu à mansão dos mortos, ressuscitou ao terceiro dia, subiu aos céus, está sentado à direita de Deus Pai Todo-Poderoso, de onde há de vir a julgar os vivos e os mortos. Creio no Espírito Santo, na Santa Igreja Católica, na comunhão dos santos, na remissão dos pecados, na ressurreição da carne e na vida eterna. Amém.
16: Eterno Pai, eu vos ofereço o corpo e o sangue, a alma e a divindade de vosso diletíssimo Filho, nosso Senhor Jesus Cristo, em expiação dos nossos pecados e os do mundo inteiro. Pela sua dolorosa paixão,
15: tende misericórdia de nós e do mundo inteiro.
16: Pela sua dolorosa paixão,
15: tende misericórdia de nós e do mundo inteiro.
16: Pela sua dolorosa paixão,
15: tende misericórdia de nós e do mundo inteiro.
16: Pela sua dolorosa paixão,
15: tende misericórdia de nós e do mundo inteiro.
16: Pela sua dolorosa paixão,
15: tende misericórdia de nós e do mundo inteiro.
16: Pela sua dolorosa paixão,
15: tende misericórdia de nós e do mundo inteiro.
16: Pela sua dolorosa paixão,
15: tende misericórdia de nós e do mundo inteiro.
16: Pela sua dolorosa paixão,
15: tende misericórdia de nós e do mundo inteiro.
16: Pela sua dolorosa paixão,
15: tende misericórdia de nós e do mundo inteiro.
16: Pela sua dolorosa paixão,
15: tende misericórdia de nós e do mundo inteiro.
16: Eterno Pai, eu vos ofereço o corpo e o sangue, a alma e a divindade de vosso diletíssimo Filho, nosso Senhor Jesus Cristo, em expiação dos nossos pecados e os do mundo inteiro.
15: Pela sua dolorosa paixão,
16: tende misericórdia de nós e do mundo inteiro.
15: Pela sua dolorosa paixão,
16: tende misericórdia de nós e do mundo inteiro.
15: Pela sua dolorosa paixão,
16: tende misericórdia de nós e do mundo inteiro.
15: Pela sua dolorosa paixão,
16: tende misericórdia de nós e do mundo inteiro.
15: Pela sua dolorosa paixão,
16: tende misericórdia de nós e do mundo inteiro.
15: Pela sua dolorosa paixão,
16: tende misericórdia de nós e do mundo inteiro.
15: Pela sua dolorosa paixão,
16: tende misericórdia de nós e do mundo inteiro.
15: Pela sua dolorosa paixão,
16: tende misericórdia de nós e do mundo inteiro.
15: Pela sua dolorosa paixão,
16: tende misericórdia de nós e do mundo inteiro.
15: Pela sua dolorosa paixão,
16: tende misericórdia de nós e do mundo inteiro.
15: Eterno Pai,
16: eu vos ofereço o corpo e o sangue, a alma e a divindade de vosso diletíssimo Filho, nosso Senhor Jesus Cristo, em expiação dos nossos pecados e os do mundo inteiro. Pela sua dolorosa paixão,
15: tende misericórdia de nós e do mundo inteiro.
16: Pela sua dolorosa paixão,
15: tende misericórdia de nós e do mundo inteiro.
16: Pela sua dolorosa paixão,
15: tende misericórdia de nós e do mundo inteiro.
16: Pela sua dolorosa paixão,
15: tende misericórdia de nós e do mundo inteiro.
16: Pela sua dolorosa dolorosa paixão,
15: tende misericórdia de nós e do mundo inteiro.
16: Pela sua dolorosa paixão,
15: tende misericórdia de nós e do mundo inteiro.
16: Pela sua dolorosa paixão,
15: tende misericórdia de nós e do mundo inteiro.
16: Pela sua dolorosa paixão,
15: tende misericórdia de nós e do mundo inteiro.
16: Pela sua dolorosa paixão,
15: tende misericórdia de nós e do mundo inteiro.
16: Pela sua dolorosa paixão,
15: tende misericórdia de nós e do mundo inteiro.
16: Eterno Pai, eu vos ofereço o corpo e o sangue, a alma e a divindade de vosso diletíssimo Filho, nosso Senhor Jesus Cristo, em expiação dos nossos pecados e os do mundo inteiro.
15: Pela sua dolorosa paixão,
16: tende misericórdia de nós e do mundo inteiro.
15: Pela sua dolorosa paixão,
16: tende misericórdia de nós e do mundo inteiro.
15: Pela sua dolorosa paixão,
16: tende misericórdia de nós e do mundo inteiro.
15: Pela sua dolorosa paixão,
16: tende misericórdia de nós e do mundo inteiro.
15: Pela sua dolorosa paixão,
16: tende misericórdia de nós e do mundo inteiro.
15: Pela sua dolorosa paixão,
16: tende misericórdia de nós e do mundo inteiro.
15: Pela sua dolorosa paixão,
16: tende misericórdia de nós e do mundo inteiro.
15: Pela sua dolorosa paixão,
16: tende misericórdia de nós e do mundo inteiro.
15: Pela sua dolorosa paixão,
16: tende misericórdia de nós e do mundo inteiro.
15: Pela sua dolorosa paixão,
16: tende misericórdia de nós e do mundo inteiro.
15: Eterno Pai,
16: eu vos ofereço o corpo e o sangue, a alma e a divindade de vosso diletíssimo Filho, nosso Senhor Jesus Cristo, em expiação dos nossos pecados e os do mundo inteiro. Pela sua dolorosa paixão,
15: tende misericórdia de nós e do mundo inteiro.
16: Pela sua dolorosa paixão,
15: tende misericórdia de nós e do mundo inteiro.
16: Pela sua dolorosa paixão,
15: tende misericórdia de nós e do mundo inteiro.
16: Pela sua dolorosa paixão,
15: tende misericórdia de nós e do mundo inteiro.
16: Pela sua dolorosa paixão,
15: tende misericórdia de nós e do mundo inteiro.
16: Pela sua dolorosa paixão,
15: tende misericórdia de nós e do mundo inteiro.
16: Pela sua dolorosa paixão,
15: tende misericórdia de nós e do mundo inteiro.
16: Pela sua dolorosa paixão,
15: tende misericórdia de nós e do mundo inteiro.
16: Pela sua dolorosa paixão,
15: tende misericórdia de nós e do mundo inteiro.
16: Pela sua dolorosa paixão,
15: tende misericórdia de nós e do mundo inteiro.
16: Deus Santo, Deus forte, Deus imortal, tende piedade de nós e do mundo inteiro. Deus Santo, Deus forte, Deus imortal, tende piedade de nós e do mundo inteiro. Deus Santo, Deus forte, Deus imortal, tende piedade de nós e do mundo inteiro. Ó sangue e água, que jorrastes do coração de Jesus, como fonte de misericórdia para nós,
15: eu confio em vós. Jesus,
17: eu confio em vós.
15: Viva Jesus!
16: Viva Jesus!
15: E eu quero agradecer a você que esteve conosco nesta manhã, rezando o Terço da Misericórdia. Como é bom estar na sua companhia, nas madrugadas, rezando com a misericórdia de Deus. Padre Valdinei, obrigada pela sua presença, obrigada sempre pelas suas orações, pelo povo de Deus que também acompanha aí pela Rádio Canção Nova FM.
16: Érica Fernanda, agradeço imensamente pelo convite, pela oportunidade de estarmos juntos e aqueles que do outro lado conosco rezam. A minha eterna gratidão por colocar um pouco do tempo à disposição da misericórdia e da graça de Deus. Disponibilizaram um tempo que deveriam ter com a família para estar conosco nesta grande família que é a Canção Nova. E se posso, quero abençoar a todos nós.
15: Abençoa-nos, Padre.
16: O Senhor esteja convosco.
15: Ele está no meio de nós.
16: Desça sobre vós e permaneça a bênção de Deus Todo-Poderoso, Pai, Filho e Espírito Santo.
15: Amém.
16: É sempre muito bom iniciar o nosso dia sob a bênção de Deus. Que tudo em nossa vida comece e termine com e na presença de Deus.
15: Amém. Louvado seja nosso Senhor Jesus Cristo. Para sempre, seja louvado. Fique aí na sintonia da Rádio Canção Nova, a rádio do Senhor.

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2: Que a luz do Cristo ressuscitado ilumine este lugar, ilumine o nosso coração, ilumine a nossa vida. É sempre tempo de ressurreição para nós que acreditamos na força do sepulcro vazio.

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1: Quase metade das crianças e adolescentes do mundo está vivendo hoje sob o impacto de pelo menos 3 ameaças climáticas. O alerta é do Unicef, o Fundo das Nações Unidas para a Infância.
2: Segundo o estudo, cerca de 1 bilhão e 100 milhões de jovens enfrentam riscos como calor intenso, seca e enchentes. Situações que afetam diretamente a saúde, a escola e até a sobrevivência. Praticamente todas as crianças do planeta já convivem com ao menos um desses problemas. Em alguns casos, elas podem enfrentar até 6 ameaças diferentes ao mesmo tempo. No Brasil, o cenário também preocupa. São 16 milhões de crianças e adolescentes expostos a 3 ou mais riscos climáticos, o que corresponde a 3 em cada 10 pessoas nesta faixa etária. Quando se considera 2 ou mais impactos, o número passa de 30 milhões, ou seja, a maioria dos jovens brasileiros já sente esses efeitos no dia a dia. O especialista em mudanças climáticas do Unicef no Brasil, Danilo Moura, avalia que o combate a esses fenômenos é de extrema dificuldade, pelo fato de serem frequentes e interligados.
3: O fato de que eles são recorrentes, de que eles acontecem ano após ano, e de que um acaba influenciando o que vai acontecer a seguir, e que cada um deles vai fragilizando esses sistemas de proteção e de garantia de direitos, você vai expondo as crianças a outros tipos de risco que vão aumentando, né?
2: O relatório analisou 8 tipos de ameaças: enchentes costeiras, secas, calor extremo, queimadas, ondas de calor, enchentes fluviais, tempestades de areia e poeira e tempestades tropicais. Além disso, também trouxe dados relacionados à poluição do ar e doenças transmitidas por vetores. Da Rádio Nacional no Rio de Janeiro, Tatiana Alves.
1: Na próxima segunda-feira, 22 de junho, o Pavilhão 14 vai visitar a sede do Programa Mundial de Alimentos em Roma. A informação foi divulgada pela Prefeitura da Casa Pontifícia. O Programa Mundial de Alimentos é uma das maiores organizações humanitárias do mundo. Trata-se da Agência das Nações Unidas responsável por fornecer assistência alimentar para combater a fome. Fundada em 1961 e com sede central em Roma, o Programa Mundial recebeu o Prêmio Nobel da Paz em 2020. Da Central de Jornalismo Canção Nova, Ana Elisa Castro.
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3: Assim como a água reflete o rosto, o coração reflete quem somos nós. Livro dos Provérbios, capítulo 27, versículo 19.
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0: Jesus manso e humilde de coração, fazei o nosso coração semelhante ao vosso.
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10: Junho é o mês dedicado ao Sagrado Coração de Jesus. O coração que tanto amou os homens, que não poupou nada, até se esgotando e se consumindo para manifestar o seu amor.
11: Que não há outro acesso ao coração do Pai se não for pelo coração de Cristo.
10: Rezemos neste mês, doce coração de Jesus, fazei que vos ame cada vez mais.
1: Mas tu, ó Senhor, és minha defesa, és a minha glória, tu que ergues a minha cabeça. Salmo 3, versículo 4. 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
12: Eu sei que você está aí do outro lado, na sintonia da Canção Nova, esperando o locutor dizer assim: bom dia, são 5 horas da manhã, está no ar o programa Canção Nova Sertanejo, comigo, José Eduardo, e aqui nos estúdios, junto comigo também, Manuel Laurindo. Eu sei que você está
13: esperando. Como é que vai, compadre?
12: Este momento, para que você possa, talvez aí, tirar a coberta um pouquinho, né? Porque tá frio aqui em Cachoeiro Paulista, viu? Eu, inclusive, quando cheguei aqui, tava 11 graus. Quantos graus tá aí, Manuel, marcando aí? Agora? Tá 12 graus? Ah, subiu um pouquinho, então. Subiu um pouquinho, de 11 para 12, né? Mas para dizer para você, eu sei que você também tá preparado aí, esperando o locutor dizer que será que esse locutor vai falar neste momento no Canção Nova Sertanejo desta quinta-feira. Olha, de muitos assuntos, eu rezando ontem, e você sabe que ontem nós falamos sobre sabedoria, pedindo ao Senhor a graça da sabedoria. E me veio no pensamento de estar falando com você exatamente de Nossa Senhora: faça-se em mim segundo a tua palavra. Mas eu vou falar para você, mas não vou falar agora não, vou deixar para falar amanhã, né? Sobre isso. Por quê? Porque na primeira leitura do dia de hoje, que é de Eclesiástico, capítulo 48, no versículos de 1 a 14, continua falando de Elias. Você sabe que no dia de ontem, né, Elias e Eliseu, da história, que Elias deixou cair o manto, e Eliseu então pegou o manto de Elias, ficou cheio do Espírito Santo, amém, aleluia. Hoje o Eclesiástico vai falar sobre o profeta Elias. Bom, mas eu quero dar início com você, com esta palavra de Jesus, dizendo: em verdade eu vos digo que nenhum profeta é bem recebido em sua pátria. Isso está escrito lá em Lucas, está registrado no capítulo 4, versículos de 24. O profeta Elias, agora passando para o profeta Elias, surgiu como um fogo e sua palavra queimava como uma tocha. Está na leitura do dia de hoje, viu? Na primeira leitura do dia de hoje. Daqui a pouquinho vou trazer para você, para que você possa meditar na sua casa. Mas aonde eu quero chegar? Aí eu fiquei meditando. O profeta de Deus, um homem cheio do Espírito Santo, o profeta proclama a palavra. E agora eu vou mais a fundo naquilo que eu quero trazer para você no dia de hoje, né? Nós precisamos ser profetas em casa e na nossa família. Ah, você pai, você mãe, preciso pedir a graça para Deus de ser cheia do Espírito Santo, para que você possa ser profeta aí na sua casa. Ah, você jovem que está agora aí, de repente caiu de paraquedas aqui na Rádio Canção Nova, ouvindo Canção Nova Sertaneja, você também precisa ser profeta. Onde? Aí também na sua casa, com seu pai, com sua mãe, com seu irmão, com a sua irmã, mas também você precisa ser profeta onde você estiver no dia de hoje, seja na escola, seja no ônibus, que você seja profeta. Ah, mas não é aquele profeta dizendo assim: ah, eu vou pegar agora, vou começar a falar, ó, para este ônibus que eu quero falar agora em nome de Jesus. Não é você profeta, simplesmente você precisa ter Deus no coração. E o profeta, até no silêncio, fala, nos seus gestos, nas suas atitudes. Eu tenho certeza que você já experimentou isso. Às vezes alguém chega para você, que você nem conhece, e diz assim: nossa, mas você expressa uma alegria, você expressa Deus na sua vida. Eu tenho certeza que já pôde perceber alguém falando isso. Se você não percebeu, certamente você vai perceber. Porque uma vez que você assume que você é profeta, com a graça de Deus, assim como o profeta Elias, está escrito na leitura que o profeta Elias surgiu como fogo e sua palavra queimava como uma tocha. Nesta quinta-feira, hoje é 18 de junho de 2026. Quinta-feira é sempre um dia de adoração aqui na Canção Nova. Quinta-feira também eu tenho certeza que aí na sua paróquia, na sua diocese, Jesus estará exposto. Eu quero convidar você então no dia de hoje a pedir esta graça ao Senhor, para que você peça essa graça ao Senhor de ser profeta. Profeta onde você estiver, seja na sua casa, seja na sua família, seja com seus amigos, seja no seu trabalho, seja profeta. É isso que eu quero pedir para o Senhor no dia de hoje. Se você acolhe este pedido, que você possa clamar agora: vinde Espírito Santo, vinde Espírito Santo, nos conceda a graça de sermos cada vez mais profetas, profetas do Altíssimo. 5:06, está no ar o seu programa Canção Nova Sertaneja.

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1: Ah, eu gosto. Eu gosto dessa canção, né? Quando chega no final, fala assim, tem Deus. É, Deus, no meu interior tem Deus. No interior do meu coração, da minha vida, mas também aqui no interior, né? No interior tem Deus. Quantas histórias nós temos, e no dia de hoje eu já quero trazer para você que, olha, falando aí ao nosso pessoal, já cumprimentando o nosso pessoal que está pela 96.3, 98.3 em Camuquira, Minas Gerais, porque no dia de hoje nós estamos também lembrando no dia 18 de junho, que é o dia de hoje, que em 18 de junho de 98, tá? 103 anos depois, deixa eu falar primeiro aqui, né? Que dia 18, a Beata Inha Chica, ela morreu no dia 14 de junho de 1895, com 87 anos de idade. Mas ela foi sepultada somente no dia 18 de junho. Ah, e 18 de junho é quando? É 18 de junho é 8. Então daqui a pouquinho vou fazer as contas, né? Se ela morreu aí em 1895 para 2016. Então pedindo hoje a intercessão da Beata Inha Chica. Mas agora eu quero falar para você daquilo que eu estava falando, né? Por quê? Deixa eu ler aqui para você. A Beata Inha Chica, ela está enterrada na igreja, no Santuário Nossa Senhora da Conceição. Era uma capelinha, né? A igrejinha de Inha Chica. Depois passou por algumas reformas e hoje é o Santuário Nossa Senhora da Conceição. E ela, já falei para você, morreu no dia 14 de junho de 1895, com 87 anos de idade, mas foi sepultada no dia 18, no interior da capela por ela construída. E aí o que acontece? Começaram a sentir cheiro de flores. É bonito, né? E aí sim, agora eu falo para você. Tal perfume foi sentido novamente no dia 18 de junho de 1998, 103 anos depois, e quem sentiu esse fragor por autoridades eclesiásticas e por membro do Tribunal Eclesiástico pela causa de beatificação Inha Chica. Então, no dia de hoje, vamos pedir intercessão Inha Chica para que também sejamos profetas do Altíssimo. Tá aí o recado para você, às 5 horas e 16 minutos, programa Canção Nova Sertanejo está no ar. Eu sou José Eduardo, junto com Manuel Lorindo, aqui nos estúdios, em Cachoeiro Paulista. Lembrando que nós estamos ao vivo e a cores, com a graça de Deus, pela rede Canção Nova de Rádio, que há 46 anos espalha o amor de Deus pelo ar. E eu quero, neste momento também, cumprimentar você pela rede Canção Nova, você pela 96.3, 98.3. Por qualquer outra rádio retransmissora, você que nos sintoniza pela internet, você que nos sintoniza pela parabólica, um abraço para você, Deus abençoe. Também pela web rádio, né? Estamos ao vivo também a corte, mas também estamos pelo CN Plus, com a graça de Deus. Olha, eu vou falar para você, neste momento, ao vivo e a cores, o amor de Deus está sendo espalhado pelo ar. Por quê? Porque você está aí na sintonia da Canção Nova. Ô, louvado seja Deus pela Canção Nova, né? O que seria de nós se não fosse a Canção Nova? É lógico, Deus, ele daria um outro presente para nós, né? Mas deu a Canção Nova, graças a Deus, pelo sim de Monsenhor Jonas Habib. E nós queremos continuar a ser profetas do Altíssimo. Bom dia para você, onde você estiver na sintonia. Lembrando que nós estamos também esperando a sua participação pelo nosso WhatsApp, 12 991455871, 12 991455871. Seja bem-vindo. Daqui a pouquinho nós vamos rezar pedindo ao Senhor a graça de sermos cada vez mais profetas dele, que as palavras que fomos proferir no dia de hoje queime o coração de todos os nossos entes queridos, mas também das pessoas que nós vamos estar juntos, né? Eu trago mais para você, para que você possa refletir. Olha, o Papa Francisco, ele tem uma inspiração bonita. O Papa Francisco hoje já está junto de Deus, né? E você lembra, porque aqui na rede Canção Nova de Rádio, Sistema Canção Nova de Comunicação, muitas vezes pegou as palavras do Papa Francisco para meditar, porque ele sempre ele rezava na Capela Santa Marta. E aí, na Capela Santa Marta, uma das homilias deles, ele disse assim: um verdadeiro profeta é aquele que é capaz de chorar por seu povo e também de dizer as coisas fortes quando for necessário. Não é morno, é sempre assim, direto. Tá aí o Papa, palavras do Papa que impactam, né? Palavras impactam para quê? Para que cada vez mais a gente possa ser um homem e uma mulher de Deus. Bom dia para você, Manoel Laurindo. Aquele som que eu gosto tá onde, hein? Aquele som. Eu gosto desse som pra dizer pra você que o Breno tá preparado. Touro é o dia de hoje, é quinta-feira. Monte nesse touro, ele vai.

do setor fizeram, não derrubou, não, porque quem tá segurando a minha mão é Deus. Sim, porque no meu interior tem Deus. Ah, Deus segura a minha mão. E você pode dizer, obrigado, obrigado, Senhor, pelo dia de hoje, por esta quinta-feira. Chega à frente, chega à frente. Canção Nova, Sertanejo, tá apenas começando.

para toda a nossa vida, pedindo a ela toda a graça, sua intercessão e toda a graça que seja derramada no dia de hoje sobre cada um de nós. É por isso que eu já quero convidar você a abrir o seu coração para juntos nos colocarmos na presença do Senhor e na presença de Nossa Senhora, para que ela interceda por nós pelas graças necessárias do dia de hoje. Vamos rezar? Em nome do Pai, do Filho, do Espírito Santo. Amém. Espírito Santo, luz do nosso entendimento, sopre suavidade nas nossas decisões. Concede-me a graça de escutar atentamente a tua voz, para discernir os caminhos secretos do meu coração, a fim de compreender o que realmente é importante para ti, libertar o meu coração dos seus sofrimentos. Peço-te a graça de aprender a parar para tomar consciência da minha maneira de agir, dos sentimentos que habitam em mim, dos pensamentos que me invadem e que muitas vezes não percebo. Desejo que as minhas escolhas me conduzam à alegria do Evangelho, mesmo que tenha de passar por momentos de dúvida e cansaço. Mesmo que tenha que lutar, refletir, procurar e recomeçar. Porque no fim do caminho, a tua consolação é o fruto da boa decisão. Concede-me conhecer melhor o que me move para rejeitar o que me afasta de Cristo e amá-lo e servi-lo mais. Amém. Amém. Que assim seja. E como eu já tinha falado para você, para que você possa meditar na sua casa e continuar rezando, a primeira leitura do dia de hoje é de Eclesiástico 48, de 1 a 14. Salmo é o Salmo 96, com o refrão: justo, ó justos, alegrai-vos no Senhor. E o Evangelho de Mateus, capítulo 6, de 7 a 15, que traz a nós, neste momento, na sua reflexão, Padre Donizete, eu lendo mesmo, da comunidade Canção Nova.

Em nome do Pai, do Filho e do Espírito Santo. Naquele tempo disse Jesus aos seus discípulos: quando orardes, não useis muitas palavras, como fazem os pagãos. Eles pensam que serão ouvidos por força das muitas palavras. Não sejais como eles, pois o vosso Pai sabe do que precisais muito antes que vós o peçais. Bom, no mundo de hoje, está cada vez mais comum uma pessoa poliglota, isto é, quem sabe falar muitos idiomas. Nesse mundo globalizado, né, hoje está muito mais fácil você aprender um outro idioma. Isso é uma coisa maravilhosa, né? Porque com isso você pode viajar por muitos países e se comunicar com diversas pessoas. Por exemplo, se você falar o espanhol, você poderia viajar por 22 países e falar tranquilamente com as pessoas daquele lugar. Se você falar o português, como é o

0: morrer de fome, né? Você saberia muito bem, pelo menos, pedir uma comida. Bom, eu trouxe esse dado porque o Evangelho de hoje fala algo parecido. Ele fala da polilogia, falar muito, muitas palavras, muitos dizeres, porém, sem serem compreendidos pela pessoa mais importante, que é o Pai do Céu. Você pode ter a capacidade de elaborar orações esplêndidas, maravilhosas, mas você corre o risco delas não serem ouvidas por Deus por falta de algo fundamental. Não ser capaz de chamar Deus de Pai. Tecer uma relação com Ele que não é uma relação de filiação. Por isso que Jesus fez questão de ensinar para os seus discípulos como orar de verdade. O Evangelho continua depois com a oração do Pai Nosso. Aqui, só um parênteses, né, quanto ao uso das palavras rezar e orar. Alguns desinformados, né, por aí dizem que os católicos rezam, porque nós só repetimos, né, coisas que já foram ditas, como, por exemplo, a Ave Maria. Olha, eu prefiro repetir, né, a saudação do Arcanjo Gabriel 50 vezes no meu terço do que ousar dizer as minhas palavras e elas não saírem do teto do meu quarto. Então, eu estou confiante. Repetindo a saudação do Arcanjo Gabriel, eu posso também honrar a Deus, né, que se dignou visitar a nossa humanidade, tendo a Virgem Maria como representação muito forte desse mistério. As palavras que eu digo a Deus em oração, elas precisam ressoar na minha vida. Senão, por mais belas, por mais ungidas que pareçam essas orações, serão só palavras jogadas ao vento. Por isso que Jesus está nos ensinando a rezar de verdade. Sobre todos vós, desça a bênção do Deus Todo-Poderoso, Pai e Filho e Espírito Santo. Amém.
1: Amém. Está aí o Evangelho do dia de hoje, trazido a nós pelo vice-presidente da Canção Nova, Mateus capítulo 6, de 7 a 15.

0: Minutos, programa Canção Nova, você tá nisso, está no ar hoje falando de profetas, né? Que você possa ser este profeta aí na sua casa, onde você estiver, já logo de manhã cedinho, né? Bom, eu quero agora cumprimentar ele que tá chegando aqui à frente, Thales Augusto, tudo certinho, né, Thales? Manuel Laurindo foi descansar, deixou o Thales aqui, então vamos trabalhar, né, a partir de agora, né? Nosso WhatsApp 12 991455871. Eu tô vendo uma movimentação aqui no meu grupo do CN Cegonheiros, que levantam cedo, né? São homens aí de... são profetas pelas estradas deste nosso Brasil. E eu tô vendo aqui uma movimentação aqui, porque um escreve pro outro. Meu companheiro Fabiano, ei Fabiano, passando por onde no dia de hoje? Tá, deve estar em Belém, né? Porque ontem ele enviou para mim uma mensagem que estaria em Belém. Eu tô vendo aqui, deixa eu ver esse meu grupo aqui. Se tiver alguém na sintonia, envia para nós aí um áudio, tá bom? Fabiano já postou lá que o primeiro dia da novena, Nossa Senhora do Perpétuo Socorro. Tá aí, então, um abraço a todos os meus amigos, irmãos, profetas, CN, Cegonheiro. Tem muita gente que já enviou também aqui para nós a mensagem pelo WhatsApp. Já quero aqui cumprimentar a Reginete de Silveira, sempre na sintonia da Canção Nova. Bom dia, Zé Eduardo. Uma quinta-feira abençoada para vocês aí e todos os ouvintes. Deixa eu ver aqui, é a Sônia, deixa eu carregar aqui o áudio da Sônia. A Sônia aqui pertinho de nós, de São José dos Campos, abre pra nós aí, Thales, faz favor, o áudio. Bom dia, Sônia.
1: Bom dia. Bom dia, José Eduardo. Um dia abençoado para todos nós. Ei, chegou quinta-feira. Que todos sejam abençoados. Hoje, se for possível, gostaria de ouvir É na Sola da Bota. E ofereço a todos os ouvintes. Um dia abençoado para todos nós.
0: Tá certo, Sônia. Então chegou o momento de falar para você às 5 horas 36 minutos. Irmãos, minhas irmãs, vamos cantar nesta manhã, pois renasceu mais uma vez a criação das mãos de Deus. Vamos nós então? É na

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0: 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Ao vivo e a cores, com a graça de Deus. Quero mandar meu bom dia. Ei, dona Cláudia, bom dia. A senhora mandou mensagem no dia de hoje. Bom dia.
2: Seu Zé Eduardo, chegou a segunda, a quinta-feira,
0: dona Cláudia,
2: dia de adoração, e que Deus e Nossa Senhora Aparecida te proteja, você e sua família,
0: amém,
2: os seus operadores, a minha saúde, meu filho, seminarista, Tiago Pedro, bota ele em oração, seu Zé Eduardo,
0: tá bom.
2: Ele hoje vai fazer uma cirurgia no dente, que Deus ilumine e Deus proteja, Tiago Pedro. Delumino Despotente, bota uma música aí, José. Qualquer música pra nós oferecer.
0: Tá bom.
2: A dona Marinei do Bebedouro, todos ouvindo. Tchau, tchau.
0: Tchau, tchau, dona Cláudia. Deus abençoe. Tá preparando uma música boa ali. Quero mandar um abraço pra dona Vitalina, que ela tá falando de minha chica, né? Bom dia, dona Vitalina.
3: Bom dia, Zé Eduardo. Bom dia, família Caça Nova. Deus abençoe cada um de vocês. Toda missão, Zé Eduardo. Tudo a beata, minha chica, que roga por nós, pelas nossas familiares, nossos.
0: Amém.
3: Os doentes também. Zé Eduardo, um abraço para todos vocês aí da rádio.
0: Amém, todos. Dona Vitalina. Deus abençoe a senhora. Também a Marina lá de Cambuquira, dizendo que estarei hoje na Santa Missa pela. Lá em Baipendi, às 15h. É isso, Marina? Bom dia.
4: Bom dia, irmãos Eduardo, misericórdia, 9 graus, amigo. Graças e louvores sejam dados a todo momento.
0: Ao Santíssimo Diviníssimo Sacramento.
4: E vamos de adoração, quinta-feira especial. A Marina, a carioca de Cambuquira e da comunidade Magnífica.
0: Amém. Deus abençoe, Marina aí de Cambuquira. 9 graus, tá tranquilo, né? Quantos graus tá aí, ô Tarso? Você veio de fora? 12, né? Aqui continua 12. Bom, já que a Marina falou quinta-feira de adoração, quero falar para você aqui na Canção Nova Cachoeira Paulista, São Paulo, 18 de junho, mais uma edição da quinta-feira de adoração. Olha, é um encontro gratuito, aberto ao público, e é um momento para você rezar, para você adorar, é momento para você estar na presença do Senhor, para que hoje em especial, né? E o tema do dia de hoje é inspirado pela passagem de Hebreus, capítulo 4, 16. Aproximemo-nos, pois, confiadamente do trono da graça, a fim de alcançar misericórdia e achar a graça de um auxílio oportuno. É o convite para você, no dia de hoje, chegasse um pouco mais ao trono da graça do nosso Deus. Vem estar conosco aqui em Cachoeira Paulista, para que você possa viver esta quinta-feira de adoração. Enquanto eu vou verificando aqui, tem mais gente enviando aqui o áudio para nós pelo nosso WhatsApp. Ah, inclusive eu quero já, antes da música, Tarso, quero destacar aqui o Roberto de Tupã, sempre que está conosco aí na sintonia, está passando por este momento, né? Que ontem ele perdeu um amigo em acidente de moto. Né, enviou inclusive aqui até a foto, a reportagem, né? E ele está pedindo então oração. Deus abençoe, viu, o Roberto? Força para você também. Vamos colocar toda a família, né? Neste momento, passando por este momento, tá bom? São 5h44, Thales. Qual é a música que você preparou aí para dona Cláudia? Vambora.

0: 5:51, promessa é dívida, né? Fiquei de tocar essa música ontem, não deu pra tocar, mas tô tocando hoje aí pra você, tá bom? 5:51, chegando mais áudio aqui pra nós, Tales, por favor, abre o áudio pra nós aí pelo WhatsApp, 12991455871.
1: Bom dia, José Eduardo, a todos da Canção Nova.
0: Bom dia.
1: Aqui quem fala é Thiago Moraes.
0: Ei, Thiago, chega à frente.
1: Escutador escolar aqui na capital de São Paulo. Que hoje seja um dia de muita bênção, muita alegria, muita gratidão para todos nós.
0: Amém.
1: Que nós possamos enxergar aí ao nosso redor a força que o Espírito Santo nos dá para poder sempre fazer o nosso melhor. E é isso aí. Bora para cima que não pode parar, hein?
0: Vambora.
1: Deus abençoe a cada um de vocês aí. E é isso aí, abração.
0: Deus abençoe. Ele tá pedindo aqui, ó, mande um abraço para as minhas bênçãos, a Letícia, que é a esposa, e as 4 filhas, louvado seja Deus, né? Sofia, Isabela, Maria, Eduarda e Luara. Um abraço, viu, Tiago? Um abraço a toda a família. Mas quem enviou mensagem também aqui? Alô, atenção para a mensagem no dia de hoje. Chega à frente, Cláudio.
2: Ouçamos os sussurros de Deus. Você dorme, levanta, trabalha, almoça, canta, chora, ama, sorri, mas nunca me chama. Você é tão inteligente, mas não sabe nada sobre mim. Eu sou alguém que todos os dias bate à sua porta e pergunta: tem lugar para mim na sua casa, na sua vida, no seu coração? Eu sou Jesus Cristo, quero ser seu amigo, seu Deus, seu Salvador. Tio Vozinho Claudinho, fiscal noturno, terminal rodoviário, São João da Boa Vista. Amém.
0: Amém. Está dado o recado, Cláudio, no dia de hoje. Um abraço a todos aí no terminal rodoviário São João da Boa Vista. Quero mandar um abraço também aqui para a Marilena de Jacareí. Bom dia. Tá pedindo uma música aqui com o padre Ezequiel. Já são 5:54, não vai dar tempo aqui de tocar, viu? Mas se Deus quiser, aqui a gente vai programando aqui para que a gente possa tocar para você amanhã, tá bom? O Manuel de Bicaraí, na Bahia, o Claudecir do Paraná, bom dia. Tá vendo? Hoje acordei com vontade de ouvir Zé do Campo, Terra da Padroeira. Então vamos encerrar então, Otávio, pode soltar essa música, Terra da Padroeira, também muito pedido aqui. O Rivaldo, também bom dia, paz, se possível, toca a música Terra da Padroeira. Abraço, Zé, o Rivaldo e o Claudecir, né? Então um abraço aí pra vocês. Deixa eu ver quem mais, se eu atendi todo mundo aqui. Tá, eu falei do Valdeban, coloca aí pra mim, deixa eu ver se eu coloquei aqui.
3: Ô, meu irmão, bom dia, paz e bem, meu irmão.
0: Amém.
3: Meu irmão, eu gostaria de pedir uma música com o nosso cantor William Sanfona. Gostaria de oferecer essa música para Cida, minha esposa, Lara, minha filha, para Donazinha, para todos os irmãos paroquianos aqui da comunidade São Cristóvão e da Cristo Rei. Shalom, meu irmão, tenha um final de semana, um dia abençoado para você, sua família. Quero oferecer também para todos os irmãos da Canção Nova.
0: Onde amém.
3: Tiver da Canção Nova. Shalom, Adonai, bom dia, meu irmão. Obrigado.
0: Um abraço, Deus abençoe você. Não vai dar tempo de eu tocar hoje, mas está aqui, deixa eu registrar, tá bom? William Sanfona, não é isso? Amanhã a gente toca. O Thales vai estar comigo aqui no primeiro momento, né, Thales? Também, bom dia, Zé Eduardo. Aqui é a Laura de Camapuã. Eu e meu esposo, Candinho, estamos na escuta. Ah, sim, porque tem um restaurante no interior do Mato Grosso do Sul. Alô. Passando aí pelas estradas do Mato Grosso do Sul. Para aí no restaurante, então, da Laura e também do seu esposo. E Deus abençoe o nosso dia, né? Que o Espírito Santo nos proteja sempre. Amém. A Lucilene de Osasco também pedindo aqui orações. Vamos continuar rezando, viu? Dona Silva de Fortaleza, 5:56, ela já mandou aqui a sua foto com o seu cuscuz, com o seu cafezinho. Eita, que coisa boa, né? Bom dia, Zé Eduardo e a todos. Deixa eu ver aqui quem tá chegando mais à frente. Pedro de Alagoinhas. Bom dia, Pedro de Alagoinhas, Bahia. a Dona Lourdes. Deixa eu colocar um trechinho da Dona Lourdes aqui. Bom dia, Dona Lourdes.
4: 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Eu sou o prefeito todos os dias. Bate a sua porta e pergunta: tem lugar pra mim na sua casa, na sua vida, no seu coração? Eu sou Jesus Cristo. Quero ser seu.
0: É, tava ouvindo lá o Claudinho, né? Da sua mensagem. Pode soltar a música aí, Thales, do Terra da Padroeira, pra gente encerrar aqui. Assim como eu comecei o programa, quero terminar falando pra você, pedindo a graça de Deus de sermos profetas. Profetas. A igreja tem necessidade de que todos nós sejamos profetas, isto é, homens de esperança, sempre diretos. E nunca tíbios, capaz de dizer ao povo palavras fortes quando é preciso de chorar juntos, se for necessário. Eis o perfil do profeta pelo Papa, definido pelo Papa. É uma das reflexões do Papa Francisco. Que no dia de hoje você possa ser este profeta, onde você estiver, em especial dentro da sua casa. Deus abençoe você, vou ficando por aqui, desejando para você um ótimo dia. Se Deus quiser, amanhã vamos estar de volta para viver o Canção Nova Sertanejo. Ah, eu tenho que falar, né? Vou demorar um pouquinho, não vou demorar um pouquinho, mas eu vou passar um pouquinho do horário para dizer para você que daqui a pouquinho, no nascer do sol, ou melhor, no nascer, né, do sol, você vai poder ver em linha reta os planetas Mercúrio, Saturno e tem mais um outro. E Vênus, né? Bonito, criança. Por que que eu tô falando isso? Porque eu sempre gosto de dizer, né? Ah, gente, Senhor meu Deus, quando eu maravilhado, ficar a pensar nas obras de tuas mãos. Se você tiver a oportunidade, tiver aí no lugar bem tranquilo, que você possa olhar para o leste. Eu não sei o leste aqui de onde que eu tô, né? Mas eu sei que é pro leste que você tem que olhar para que você possa ver aí esta maravilha de Deus. Tarde Augusto, você permanece aí, né? Vamos rezar o Santo Texto, daqui a pouquinho vou estar de volta com as primeiras notícias no dia de hoje. Se Deus quiser, amanhã mais Canção Nova, você está na sexta-feira, inclusive hoje é quinta, é pré-sexta, né? Louvado seja Deus, bom dia Brasil, bom dia mundo!
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paz de Jesus, unidos como família, iniciamos mais um momento de intercessão. Eu, Padre Gilmar Soares, da comunidade Canção Nova, quero rezar com você e por você esse texto mariano. Formamos agora uma grande corrente de oração, através das ondas da rádio Canção Nova. Pegue o seu texto, convide quem está ao seu lado, apresente nesse momento suas intenções. Oremos pelas famílias, pelos doentes, pelas intenções do Santo Padre o Papa e pelas suas intenções particulares. Iniciemos o Santo Texto. Estamos unidos em nome do Pai, e do Filho e do Espírito Santo. Amém. Creio em Deus Pai, Todo-Poderoso, Criador do céu e da terra, e em Jesus Cristo, seu único Filho, nosso Senhor, que foi concebido pelo poder do Espírito Santo, nasceu da Virgem Maria, padeceu sob Pôncio Pilatos, foi crucificado, morto e sepultado, desceu à mansão dos mortos, ressuscitou ao terceiro dia, subiu aos céus, está sentado à direita de Deus Pai Todo-Poderoso, donde há de vir julgar os vivos e os mortos. Creio no Espírito Santo, na Santa Igreja Católica, na comunhão dos santos, na remissão dos pecados, na ressurreição da carne, na vida eterna. Amém. Pai nosso que estais no céu, santificado seja o vosso nome. Venha a nós o vosso reino, seja feita a vossa vontade, assim na terra como no céu. O pão nosso de cada dia nos dai hoje. Perdoai-nos as nossas ofensas, assim como nós perdoamos a quem nos tem ofendido. Não nos deixeis cair em tentação, mas livrai-nos do mal. Amém. O anjo do Senhor anunciou a Maria, e ela concebeu do Espírito Santo. Ave Maria, cheia de graça, o Senhor é convosco. Bendita sois vós entre as mulheres, e bendito é o fruto do vosso ventre, Jesus. Santa Maria, Mãe de Deus, rogai por nós, pecadores, agora e na hora da nossa morte. Amém. Eis a serva do Senhor, faça-se em mim segundo a vossa palavra. Ave Maria, cheia de graça, o Senhor é convosco. Bendita sois vós entre as mulheres, e bendito é o fruto do vosso ventre, Jesus. Santa Maria, Mãe de Deus, rogai por nós, pecadores, agora e na hora da nossa morte. Amém. E o Verbo divino se fez carne e habitou entre nós. Ave Maria, cheia de graça, o Senhor é convosco. Bendita sois vós entre as mulheres e bendito é o fruto do vosso ventre, Jesus. Santa Maria, Mãe de Deus, rogai por nós, pecadores, agora e na hora da nossa morte. Amém. Glória ao Pai, ao Filho e ao Espírito Santo, assim como era no princípio, agora e sempre, e por todos os séculos dos séculos. Amém. Hoje contemplamos os mistérios luminosos. No primeiro mistério, contemplamos o batismo de nosso Senhor Jesus Cristo no Rio Jordão. Pai nosso que estais no céu, santificado seja o vosso nome. Venha a nós o vosso reino, seja feita a vossa vontade, assim na terra como no céu. O pão nosso de cada dia nos dai hoje. Perdoai-nos as nossas ofensas, assim como nós perdoamos a quem nos tem ofendido, e não nos deixeis cair em tentação, mas livrai-nos do mal. Amém. Ave Maria, cheia de graça, o Senhor é convosco, bendita sois vós entre as mulheres, e bendito é o fruto do vosso ventre, Jesus. Santa Maria, Mãe de Deus, rogai por nós, pecadores, agora e na hora da nossa morte. Amém. Ave Maria, cheia de graça, o Senhor é convosco. Bendita sois vós entre as mulheres, e bendito é o fruto do vosso ventre, Jesus. Santa Maria, Mãe de Deus, rogai por nós, pecadores, agora e na hora da nossa morte. Amém. Ave Maria, cheia de graça, o Senhor é convosco. Bendita sois vós entre as mulheres, e bendito é o fruto do vosso ventre, Jesus. Santa Maria, Mãe de Deus, rogai por nós, pecadores, agora e na hora da nossa morte. Amém. Ave Maria, cheia de graça, o Senhor é convosco. Bendita sois vós entre as mulheres, e bendito é o fruto do vosso ventre, Jesus. Santa Maria, Mãe de Deus, rogai por nós, pecadores, agora e na hora da nossa morte. Amém. Ave Maria, cheia de graça, o Senhor é convosco. Bendita sois vós entre as mulheres, e bendito é o fruto do vosso ventre, Jesus. Santa Maria, Mãe de Deus, rogai por nós, pecadores,
agora e na hora da nossa morte. Amém. Ave Maria, cheia de graça, o Senhor é convosco. Bendita sois vós entre as mulheres, e bendito é o fruto do vosso ventre, Jesus. Santa Maria, Mãe de Deus, rogai por nós, pecadores, agora e na hora da nossa morte. Amém. Ave Maria, cheia de graça, o Senhor é convosco. Bendita sois vós entre as mulheres, e bendito é o fruto do vosso ventre, Jesus. Santa Maria, Mãe de Deus, rogai por nós, pecadores, agora e na hora da nossa morte. Amém. Ave Maria, cheia de graça, o Senhor é convosco. Bendita sois vós entre as mulheres, e bendito é o fruto do vosso ventre, Jesus. Santa Maria, Mãe de Deus, rogai por nós, pecadores, agora e na hora da nossa morte. Amém. Ave Maria, cheia de graça, o Senhor é convosco. Bendita sois vós entre as mulheres, e bendito é o fruto do vosso ventre, Jesus. Santa Maria, Mãe de Deus, rogai por nós, pecadores, agora e na hora da nossa morte. Amém. Ave Maria, cheia de graça, o Senhor é convosco. Bendita sois vós entre as mulheres, e bendito é o fruto do vosso ventre, Jesus. Santa Maria, Mãe de Deus, rogai por nós, pecadores, agora e na hora da nossa morte. Amém. Glória ao Pai, e ao Filho, e ao Espírito Santo, assim como era no princípio, agora e sempre, e por todos os séculos dos séculos. Amém. No segundo mistério, contemplamos o milagre de Jesus nas bodas de Caná. Pai nosso que estais no céu, santificado seja o vosso nome. Venha a nós o vosso reino, seja feita a vossa vontade, assim na terra como no céu. O pão nosso de cada dia nos dai hoje. Perdoai-nos as nossas ofensas, assim como nós perdoamos a quem nos tem ofendido. E não nos deixeis cair em tentação, mas livrai-nos do mal. Amém. Ave Maria, cheia de graça, o Senhor é convosco. Bendita sois vós entre as mulheres, e bendito é o fruto do vosso ventre, Jesus. Santa Maria, Mãe de Deus, rogai por nós, pecadores, agora e na hora da nossa morte. Amém. Ave Maria, cheia de graça, o Senhor é convosco. Bendita sois vós entre as mulheres, e bendito é o fruto do vosso ventre, Jesus. Santa Maria, Mãe de Deus, rogai por nós, pecadores, agora e na hora da nossa morte. Amém. Ave Maria, cheia de graça, o Senhor é convosco. Bendita sois vós entre as mulheres, e bendito é o fruto do vosso ventre, Jesus. Santa Maria, Mãe de Deus, rogai por nós, pecadores, agora e na hora da nossa morte. Amém. Ave Maria, cheia de graça, o Senhor é convosco. Bendita sois vós entre as mulheres, e bendito é o fruto do vosso ventre, Jesus. Santa Maria, Mãe de Deus, rogai por nós, pecadores, agora e na hora da nossa morte. Amém. Ave Maria, cheia de graça, o Senhor é convosco. Bendita sois vós entre as mulheres, e bendito é o fruto do vosso ventre, Jesus. Santa Maria, Mãe de Deus, rogai por nós, pecadores, agora e na hora da nossa morte. Amém. Ave Maria, cheia de graça, o Senhor é convosco. Bendita sois vós entre as mulheres, e bendito é o fruto do vosso ventre, Jesus. Santa Maria, Mãe de Deus, rogai por nós, pecadores, agora e na hora da nossa morte. Amém. Ave Maria, cheia de graça, o Senhor é convosco. Bendita sois vós entre as mulheres, e bendito é o fruto do vosso ventre, Jesus. Santa Maria, Mãe de Deus, rogai por nós, pecadores, agora e na hora da nossa morte. Amém. Ave Maria, cheia de graça, o Senhor é convosco. Bendita sois vós entre as mulheres, e bendito é o fruto do vosso ventre, Jesus. Santa Maria, Mãe de Deus, rogai por nós, pecadores, agora e na hora da nossa morte. Amém. Ave Maria, cheia de graça, o Senhor é convosco. Bendita sois vós entre as mulheres, e bendito é o fruto do vosso ventre, Jesus. Santa Maria, Mãe de Deus, rogai por nós, pecadores, agora e na hora da nossa morte. Amém. Ave Maria, cheia de graça, o Senhor é convosco. Bendita sois vós entre as mulheres, e bendito é o fruto do vosso ventre, Jesus. Santa Maria, Mãe de Deus, rogai por nós, pecadores, agora e na hora da nossa morte. Amém. Glória ao Pai, e ao Filho, e ao Espírito Santo, assim como era no princípio, agora e sempre, e por todos os séculos dos séculos. Amém.
No terceiro mistério, contemplamos o anúncio do reino e o convite à conversão. Pai nosso que estais no céu, santificado seja o vosso nome. Venha a nós o vosso reino, seja feita a vossa vontade, assim na terra como no céu. O pão nosso de cada dia nos dai hoje. Perdoai-nos as nossas ofensas, assim como nós perdoamos a quem nos tem ofendido. E não nos deixeis cair em tentação, mas livrai-nos do mal. Amém. Ave Maria, cheia de graça, o Senhor é convosco. Bendita sois vós entre as mulheres, e bendito é o fruto do vosso ventre, Jesus. Santa Maria, Mãe de Deus, rogai por nós, pecadores, agora e na hora da nossa morte. Amém. Ave Maria, cheia de graça, o Senhor é convosco. Bendita sois vós entre as mulheres, e bendito é o fruto do vosso ventre, Jesus. Santa Maria, Mãe de Deus, rogai por nós, pecadores, agora e na hora da nossa morte. Amém. Ave Maria, cheia de graça, o Senhor é convosco. Bendita sois vós entre as mulheres, e bendito é o fruto do vosso ventre, Jesus. Santa Maria, Mãe de Deus, rogai por nós, pecadores, agora e na hora da nossa morte. Amém. Ave Maria, cheia de graça, o Senhor é convosco. Bendita sois vós entre as mulheres, e bendito é o fruto do vosso ventre, Jesus. Santa Maria, Mãe de Deus, rogai por nós, pecadores, agora e na hora da nossa morte. Amém. Ave Maria, cheia de graça, o Senhor é convosco. Bendita sois vós entre as mulheres, e bendito é o fruto do vosso ventre, Jesus. Santa Maria, Mãe de Deus, rogai por nós, pecadores, agora e na hora da nossa morte. Amém. Ave Maria, cheia de graça, o Senhor é convosco. Bendita sois vós entre as mulheres, e bendito é o fruto do vosso ventre, Jesus. Santa Maria, Mãe de Deus, rogai por nós, pecadores, agora e na hora da nossa morte. Amém. Ave Maria, cheia de graça, o Senhor é convosco. Bendita sois vós entre as mulheres, e bendito é o fruto do vosso ventre, Jesus. Santa Maria, Mãe de Deus, rogai por nós, pecadores, agora e na hora da nossa morte. Amém. Ave Maria, cheia de graça, o Senhor é convosco. Bendita sois vós entre as mulheres, e bendito é o fruto do vosso ventre, Jesus. Santa Maria, Mãe de Deus, rogai por nós, pecadores, agora e na hora da nossa morte. Amém. Ave Maria, cheia de graça, o Senhor é convosco. Bendita sois vós entre as mulheres, e bendito é o fruto do vosso ventre, Jesus. Santa Maria, Mãe de Deus, rogai por nós, pecadores, agora e na hora da nossa morte. Amém. Ave Maria, cheia de graça, o Senhor é convosco. Bendita sois vós entre as mulheres, e bendito é o fruto do vosso ventre, Jesus. Santa Maria, Mãe de Deus, rogai por nós, pecadores, agora e na hora da nossa morte. Amém. Glória ao Pai, e ao Filho, e ao Espírito Santo, assim como era no princípio, agora e sempre, e por todos os séculos dos séculos. Amém. No quarto mistério, contemplamos a transfiguração de nosso Senhor Jesus Cristo no Monte Tabor. Pai nosso que estais no céu, santificado seja o vosso nome. Venha a nós o vosso reino, seja feita a vossa vontade, assim na terra como no céu. O pão nosso de cada dia nos dai hoje. Perdoai-nos as nossas ofensas, assim como nós perdoamos a quem nos tem ofendido. E não nos deixeis cair em tentação, mas livrai-nos do mal. Amém. Ave Maria, cheia de graça, o Senhor é convosco. Bendita sois vós entre as mulheres, e bendito é o fruto do vosso ventre, Jesus. Santa Maria, Mãe de Deus, rogai por nós, pecadores, agora e na hora da nossa morte. Amém. Ave Maria, cheia de graça, o Senhor é convosco. Bendita sois vós entre as mulheres, e bendito é o fruto do vosso ventre, Jesus. Santa Maria, Mãe de Deus, rogai por nós, pecadores, agora e na hora da nossa morte. Amém. Ave Maria, cheia de graça, o Senhor é convosco. Bendita sois vós entre as mulheres, e bendito é o fruto do vosso ventre, Jesus. Santa Maria, Mãe de Deus, rogai por nós, pecadores, agora e na hora da nossa morte. Amém. Ave Maria, cheia de graça, o Senhor é convosco. Bendita sois vós entre as mulheres, e bendito é o fruto do vosso ventre, Jesus. Santa Maria, Mãe de Deus, rogai por nós, pecadores, agora e na hora da nossa morte. Amém. Ave Maria, cheia de graça, o Senhor é convosco.
Bendita sois vós entre as mulheres, e bendito é o fruto do vosso ventre, Jesus. Santa Maria, Mãe de Deus, rogai por nós, pecadores, agora e na hora da nossa morte. Amém. Ave Maria, cheia de graça, o Senhor é convosco. Bendita sois vós entre as mulheres, e bendito é o fruto do vosso ventre, Jesus. Santa Maria, Mãe de Deus, rogai por nós, pecadores, agora e na hora da nossa morte. Amém. Ave Maria, cheia de graça, o Senhor é convosco. Bendita sois vós entre as mulheres, e bendito é o fruto do vosso ventre, Jesus. Santa Maria, Mãe de Deus, rogai por nós, pecadores, agora e na hora da nossa morte. Amém. Ave Maria, cheia de graça, o Senhor é convosco. Bendita sois vós entre as mulheres, e bendito é o fruto do vosso ventre, Jesus. Santa Maria, Mãe de Deus, rogai por nós, pecadores, agora e na hora da nossa morte. Amém. Ave Maria, cheia de graça, o Senhor é convosco. Bendita sois vós entre as mulheres, e bendito é o fruto do vosso ventre, Jesus. Santa Maria, Mãe de Deus, rogai por nós, pecadores, agora e na hora da nossa morte. Amém. Ave Maria, cheia de graça, o Senhor é convosco. Bendita sois vós entre as mulheres, e bendito é o fruto do vosso ventre, Jesus. Santa Maria, Mãe de Deus, rogai por nós, pecadores, agora e na hora da nossa morte. Amém. Glória ao Pai, e ao Filho, e ao Espírito Santo, assim como era no princípio, agora e sempre, e por todos os séculos dos séculos. Amém. No quinto mistério, contemplamos a instituição da Santíssima Eucaristia. Pai nosso que estais no céu, santificado seja o vosso nome. Venha a nós o vosso reino, seja feita a vossa vontade, assim na terra como no céu. O pão nosso de cada dia nos dai hoje. Perdoai-nos as nossas ofensas, assim como nós perdoamos a quem nos tem ofendido. E não nos deixeis cair em tentação, mas livrai-nos do mal. Amém. Ave Maria, cheia de graça, o Senhor é convosco, bendita sois vós entre as mulheres, e bendito é o fruto do vosso ventre, Jesus. Santa Maria, Mãe de Deus, rogai por nós, pecadores, agora e na hora da nossa morte. Amém. Ave Maria, cheia de graça, o Senhor é convosco, bendita sois vós entre as mulheres, e bendito é o fruto do vosso ventre, Jesus. Santa Maria, Mãe de Deus, rogai por nós, pecadores, agora e na hora da nossa morte. Amém. Ave Maria, cheia de graça, o Senhor é convosco. Bendita sois vós entre as mulheres, e bendito é o fruto do vosso ventre, Jesus. Santa Maria, Mãe de Deus, rogai por nós, pecadores, agora e na hora da nossa morte. Amém. Ave Maria, cheia de graça, o Senhor é convosco. Bendita sois vós entre as mulheres, e bendito é o fruto do vosso ventre, Jesus. Santa Maria, Mãe de Deus, rogai por nós, pecadores, agora e na hora da nossa morte. Amém. Ave Maria, cheia de graça, o Senhor é convosco. Bendita sois vós entre as mulheres, e bendito é o fruto do vosso ventre, Jesus. Santa Maria, Mãe de Deus, rogai por nós, pecadores, agora e na hora da nossa morte. Amém. Ave Maria, cheia de graça, o Senhor é convosco. Bendita sois vós entre as mulheres, e bendito é o fruto do vosso ventre, Jesus. Santa Maria, Mãe de Deus, rogai por nós, pecadores, agora e na hora da nossa morte. Amém. Ave Maria, cheia de graça, o Senhor é convosco. Bendita sois vós entre as mulheres, e bendito é o fruto do vosso ventre, Jesus. Santa Maria, Mãe de Deus, rogai por nós, pecadores, agora e na hora da nossa morte. Amém. Ave Maria, cheia de graça, o Senhor é convosco. Bendita sois vós entre as mulheres, e bendito é o fruto do vosso ventre, Jesus. Santa Maria, Mãe de Deus, rogai por nós, pecadores, agora e na hora da nossa morte. Amém. Ave Maria, cheia de graça, o Senhor é convosco. Bendita sois vós entre as mulheres, e bendito é o fruto do vosso ventre, Jesus. Santa Maria, Mãe de Deus, rogai por nós, pecadores, agora e na hora da nossa morte. Amém. Ave Maria, cheia de graça, o Senhor é convosco. Bendita sois vós entre as mulheres, e bendito é o fruto do vosso ventre, Jesus. Santa Maria, Mãe de Deus, rogai por nós, pecadores, agora e na hora da nossa morte. Amém.
Glória ao Pai, e ao Filho, e ao Espírito Santo, assim como era no princípio, agora e sempre, e por todos os séculos dos séculos. Amém. Salve, Rainha, Mãe de Misericórdia, vida, doçura e esperança nossa, salve. A vós bradamos, degredados filhos de Eva, a vós suspiramos, gemendo e chorando neste vale de lágrimas. Eia, pois, advogada nossa, esses vossos olhos misericordiosos a nós volvei. E depois deste desterro, mostrai-nos Jesus, bendito o fruto do vosso ventre. Ó clemente, ó piedosa, ó doce sempre Virgem Maria, rogai por nós, Santa Mãe de Deus, para que sejamos dignos das promessas de Cristo. Amém. E que desça sobre vós, por intercessão da bem-aventurada Virgem Maria, a bênção do Deus Todo-Poderoso, Ele que é Pai e Filho e Espírito Santo. Amém.

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6: Bom dia, pelo horário de Brasília, 6:30, quinta-feira, 18 de junho de 2026, é hora de notícias aqui na Rádio Canção Nova. Papa Leão manifestou tristeza pela Ucrânia e satisfeito com o acordo entre os Estados Unidos e Irã na catequese desta quarta-feira. Banco Central reduziu a taxa básica de juros da economia em 0,25 ponto percentual. Assim, especialistas que acompanham a política monetária afirmam que o Banco Central dá sinais de que a inflação só vai convergir para o centro da meta de 3% em 2028 e que neste ano o resultado vai estourar o teto estabelecido de 4,5%. O pagamento da taxa de inscrição do Enem 2026 foi prorrogado até a próxima segunda, 22 de junho. E seleção brasileira, Ancelotti adota cautela em relação à titularidade de Endrick. Na próxima meia hora você acompanha essas e outras notícias comigo, José Eduardo Tales Augusto, que opera o áudio aqui nos estúdios da Rádio Canção Nova, Cachoeira Paulista, São Paulo, uma emissora da rede Canção Nova de rádio a serviço da vida e da esperança. Ao final da audiência geral desta quarta-feira, o Papa Leão expressou satisfação pela conclusão do acordo entre o Irã e os Estados Unidos, o chamado Memorando de Islamabad. Por outro lado, tristeza e angústia por uma guerra, a da Ucrânia, que continua a se alargar, ceifando mais vítimas e fazendo arder as chamas que destroem igrejas e locais históricos, mas também as chamas do ódio.
7: O pontífice diz acolher com satisfação esse protocolo de entendimento, resultado encorajador de um trabalho paciente de diálogo e negociação.
8: Exprimo gratitudine ai paesi che si sono impegnati per favorire l'incontro tra le parti e rendere possibile tale intesa.
7: Expresso gratidão aos países que se empenharam em promover o encontro entre as partes e tornar possível esse acordo. Em Castel Gandolfo, questionado justamente sobre o memorando e os trabalhos do G7, Leão XIV comentou: graças a Deus existe esse acordo. E expressou o desejo de que ele pudesse representar realmente uma solução para a guerra, que a guerra de fato tenha acabado e que possamos seguir em frente para o bem de todos. Eliminar as armas nucleares. isso sim, buscar o bem de todos.

0: dos povos, procurar resolver também os problemas em nível econômico e social que foram criados nesse período. Também nesta quarta-feira, na Praça São Pedro, o pontífice reitera o desejo de que esse acordo seja um primeiro, mas não o último passo rumo a uma solução definitiva de paz.
1: Auspico que questo accordo possa contribuire a rafforzare la fiducia reciproca, la sicurezza e la stabilità nel Medio Oriente, promuovendo percorsi di dialogo e di cooperazione tra i popoli.
0: Espero que esse acordo possa contribuir para fortalecer a confiança recíproca, a segurança e a estabilidade no Oriente Médio, promovendo caminhos de diálogo e cooperação entre os povos. Ao mudar a perspectiva, muda também o olhar. A do Papa se ensombra devido às notícias dolorosas que chegam nesses dias sobre a guerra na Ucrânia. Guerra que, após 4 anos, continua a se alastrar.
1: Tante vittime innocenti, soccorritori uccisi, chiese e luoghi del patrimonio culturale devastati dalle fiamme.
0: Tantas vítimas inocentes, socorristas mortos, igrejas e locais do patrimônio cultural devastados pelas chamas. O Papa Leão se diz próximo àqueles que choram seus entes queridos, aos feridos e àqueles que, em meio à violência, continuam a servir a vida com coragem. Daí surge um apelo claro, acompanhado de uma invocação a Deus.
1: Invito tutti a pregare perché questa guerra finisca.
0: Convido todos a rezarem para que esta guerra termine. Peçamos ao Senhor que abra caminhos de diálogo, que apague o ódio e que torne possível uma paz justa e duradoura.
1: Una pace giusta e duratura.
2: E o Papa Leão presidirá a missa das exéquias do cardeal Camilo Ruini, vigário-geral emérito da Diocese de Roma, falecido nesta terça-feira em Roma. Em telegrama endereçado ao vigário-geral de sua santidade para a Diocese de Roma, cardeal Baldassare Reina, o Papa Leão afirma que a notícia do falecimento suscita em seu coração sentimentos de viva participação, juntamente com gratidão ao Senhor pelo dom deste estimado homem de igreja que viveu com generosidade seu ministério, primeiro na Diocese de Reggio Emília Guastalla, em diversos campos do apostolado, depois como bispo auxiliar e pelo resto de sua longa vida em benefício dessa diocese da igreja italiana. Sabe o irmão, fortalecido por uma fé profunda, inteligência aguçada e visão de longo alcance, que serviu ao evangelho e à igreja com discrição e abnegação. Penso no seu profícuo trabalho para a Conferência Episcopal Italiana e por um fecundo diálogo com o mundo da cultura, disse o Papa Leão. E a Comissão Nacional de Presbíteros terá uma nova composição para o quadriênio 26-29. Os nomes dos integrantes da presidência foram apresentados pelo presidente da Comissão para os Ministérios Ordenados e a Vida Consagrada da CNBB, Dom Ângelo Mesari, e referendados pelo Conselho Permanente da CNBB, nesta quarta-feira em Brasília. A nova diretoria assume a missão de animar, articular e acompanhar a caminhada dos presbíteros no Brasil, fortalecendo a comunhão, a formação permanente e a identidade ministerial dos sacerdotes nas diversas realidades eclesiais do país. O presidente, Padre Diego Carvalho dos Santos, da Arquidiocese de Vitória, no Espírito Santo. O vice-presidente, Padre Adriano José, da Diocese de Porto Nacional. O secretário, Padre Fagner Sérgio, da Diocese de Caicó, no Rio Grande do Norte. E o tesoureiro, Padre Deneval José dos Santos, da Diocese de Jequié, na Bahia. A CNBB, por meio da Comissão para os Ministérios Ordenados à Vida Consagrada, também expressou sua gratidão à presidência anterior da Comissão Nacional de Presbíteros. Mudamos de editoria. Às 6h38, o Banco Central decidiu nesta quarta-feira reduzir a taxa básica de juros da economia em 0,25 ponto percentual.
3: Em mensagem enviada ao Encontro Internacional sobre Mudanças Climáticas realizado em Viena, o Papa...
4: Ou seja, de 14,5% para 14,25% ao ano. Esta é a terceira redução seguida da taxa Selic. Na prática, a medida pode abrir caminho para uma redução gradual do custo do crédito nos próximos meses, influenciando financiamentos, empréstimos e o consumo das famílias. A decisão foi tomada pelo Copom, o Comitê de Política Monetária, em meio a um cenário de incertezas dentro e fora do país. No exterior, as tensões no Oriente Médio continuam preocupando os mercados e pressionando os preços de commodities, como o petróleo. Já no Brasil, a economia mostrou mais força do que o esperado no início do ano, com atividade aquecida e mercado de trabalho ainda resistente. Por outro lado, a inflação segue sendo um desafio porque os preços continuam subindo acima da meta definida pelo Banco Central. Na avaliação do Copom, existem riscos que podem manter a inflação pressionada, como a alta dos combustíveis, eventos climáticos que afetam a produção agrícola e uma possível desvalorização do real. Por outro lado, uma desaceleração mais forte da economia ou uma queda nos preços das commodities podem contribuir para frear a alta dos preços. Ao anunciar o corte dos juros, o Banco Central afirmou que a decisão busca equilibrar dois objetivos: controlar a inflação e evitar impactos mais intensos sobre a atividade econômica e o emprego. A autoridade monetária reforçou no comunicado que vai continuar acompanhando o cenário com cautela antes de definir os próximos passos da política de juros no país. Da Rádio Nacional em Brasília, Pedro Lacerda.
2: E especialistas que acompanham a política monetária afirmam que o Banco Central dá sinais de que a inflação só vai convergir para o centro da meta de 3% em 2028 e que neste ano o resultado vai estourar o teto estabelecido de 4,5%. No comunicado divulgado após a decisão, o comitê afirma que se mantivesse os juros em patamar necessário para levar a inflação à meta ao término de 2027, eles acabariam derrubando o índice para um patamar abaixo do alvo do primeiro trimestre de 2028, sem dizer quanto exatamente. O plano inicial era fazer uma série de diminuições da mesma intensidade. O cenário foi revisto com o conflito no Oriente Médio, que fez com que as expectativas de inflação piorassem ainda mais, ou melhor ainda, a possibilidade de outros choques exógenos, como altas de preços ligados a El Niño e de uma mudança da jornada de trabalho para os especialistas. Não está claro, no entanto, se o ciclo de cortes chegou ao fim. E falando de El Niño, a National Oceanic and Atmospheric Administration confirmou a formação do El Niño no Pacífico Tropical. O aquecimento anormal das águas do Pacífico altera o regime de chuvas no país, favorecendo períodos de estiagem no sudeste e no centro-oeste e precipitações acima da média no sul. Os efeitos se espalham por diferentes setores da economia, reduzindo a produtividade agropecuária e pressionando os níveis de reservatórios de hidrelétricas, alimentos e energia elétrica, dois itens com peso relevante no orçamento das famílias, costumam ser os primeiros a registrar aumentos de preço. Projeções da AGU Associados indicam que, caso o fenômeno se confirme dentro do cenário atual, o impacto sobre o IPCA poderá avançar 0,55 pontos percentuais em 2026 e 0,2 em 2027. A energia elétrica deve ser o primeiro canal de transmissão para a inflação ainda em 2026, diante da perspectiva do retorno da bandeira vermelha, patamar 2 no segundo semestre. O impacto sobre os alimentos tende a se concentrar em 2027, à medida que as perdas de produtividade no campo se refletem nos preços ao consumidor. Segundo o modelo, o impacto no fenômeno no preço dos alimentos deve ser de 0,2 ponto percentual em 2026 e 1,4 em 2027. O retorno de um El Niño de magnitude excepcional reforça o cenário de manutenção da taxa de juros. Então vamos falar da previsão do tempo. Em São Paulo, a Defesa Civil alerta para a queda de temperatura no estado. A massa de ar frio vai derrubar os termômetros e o frio deve ser ainda mais intenso na madrugada de quinta para sexta.
5: A mínima prevista na capital paulista é de 9 graus Celsius. Com a previsão de queda das temperaturas, a população em situação de rua na capital paulista pode buscar o abrigo solidário na estação Pedro II da linha 3 vermelha do metrô. O espaço fica ativado entre a noite desta quarta-feira e de quinta-feira e entre a quinta-feira e sexta-feira, e oferece colchões, cobertores, alimentação e acolhimento, que vale também para os animais de estimação, garantindo que sigam na companhia das pessoas. O frio se estende pelas regiões sul e sudeste. Amanhã desta quinta-feira tem probabilidade de geada nas serras gaúchas e catarinenses e também no sul do Paraná. As temperaturas mínimas devem ficar perto de 0 graus. Nesta quinta-feira, a chuva volta ao oeste do Rio Grande do Sul. No sudeste, nas regiões de serras do sul de Minas Gerais e de São Paulo, os termômetros podem chegar a 4 graus e há condições para formação de geada isolada. Na região norte do país, predominam as pancadas de chuva, com acumulados no Amazonas, Roraima, norte do Pará e de Rondônia. Temperaturas mínimas de 17 graus e máximas de até 36 graus no Tocantins. No Nordeste, a chuva deve se concentrar entre centro e leste da Bahia, Sergipe, Alagoas e Pernambuco. Nas serras baianas, o frio pode chegar a 14 graus. No interior da região, as máximas devem alcançar 36 graus. No centro-oeste, as menores temperaturas estão previstas para o sul do Mato Grosso do Sul, entre 8 e 10 graus. Da Rádio Nacional em São Paulo, Sara Kines.
2: E o pagamento da taxa de inscrição do Enem foi prorrogado até a próxima segunda, 22 de junho.
6: A informação foi divulgada pelo Ministério da Educação nesta quarta-feira, dia em que o prazo seria encerrado. A taxa de inscrição custa R$ 85,00 e a guia de recolhimento da União para pagar o valor é gerada na página enem.inep.gov.br/participante. O pagamento pode ser feito em qualquer banco, casa lotérica ou em aplicativos bancários, por meio do Pix, cartão de crédito ou débito em conta corrente ou poupança. Segundo o MEC, a quitação da taxa é o que garante a participação dos candidatos não isentos no exame. A aplicação das provas do Enem 2026 acontece nos dias 8 e 15 de novembro. O resultado do exame permite que o candidato concorra a vagas em instituições de ensino superior por meio de programas federais. Pelo SISU, o Sistema de Seleção Unificada, o participante disputa acesso a universidades públicas em todo o país. Ele pode também concorrer a bolsas integrais ou parciais de estudo em faculdades privadas com o ProUni, o programa Universidade para Todos. E ainda financiar a graduação na educação superior usando o FIES, o Fundo de Financiamento Estudantil. Outro destaque: os resultados individuais do exame podem ser aproveitados em processos seletivos de instituições portuguesas que têm convênio com o INEP, o instituto ligado ao MEC responsável pelo Enem. E o exame também permite certificar a conclusão do ensino médio para os candidatos com 18 anos ou mais que alcançaram a pontuação mínima exigida. Com informações da Agência Brasil, da Rádio Nacional em Brasília, Osama El Gauri.
2: E o prazo para aposentados pensionistas do INSS pedirem a devolução de descontos indevidos de mensalidades associativas em benefícios previdenciários termina amanhã, sexta-feira, no caso de quem pretende buscar atendimento nos Correios. Para quem vai fazer a contestação dos valores no aplicativo ou site Meu INSS, a data final é sábado. Os Correios afirmam que atenderam desde 30 de maio mais de 8 milhões de segurados em cerca de 5 mil unidades do país. E aberta a seleção para vagas temporárias no IBGE.
7: Serão contratados 1.414 profissionais para o Censo Agropecuário, Florestal e Aquícola e também para o Censo Nacional da População em Situação de Rua. Os salários são de perto de R$ 3.000 no caso do cargo de ensino médio e de R$ 5.255 para nível superior. As inscrições vão até 15 de julho e devem ser feitas pela internet no portal da banca organizadora, que é o Instituto Avalia, que é o avalia.org.br. Os selecionados serão contratados temporariamente. A duração inicial é de até 12 meses, mas pode ser prorrogada por até 48 meses, dependendo da necessidade do IBGE. As vagas são de ensino médio e superior, a maioria para o cargo de analista censitário e o restante para agente censitário de qualidade. A jornada de trabalho é de 40 horas para as duas atividades. Há oportunidades para várias áreas de formação, como agronomia, assistência social, ciência de dados, geografia, jornalismo e economia, por exemplo. Entre as atividades exigidas estão planejamento, coleta e análise de dados, relatórios técnicos, desenvolvimento de sistemas, produção de conteúdo e apoio às equipes de campo. A taxa de inscrição custa R$ 41,76 para a função de agente censitário de qualidade e R$ 37,50 para analista. Da Rádio 2, Fabíola Altran.
2: Às 6h49, vamos falar da Seleção Brasileira?
8: O dia da Seleção Brasileira ganhou um novo capítulo e diferente desta vez, já que na reta final de preparação para o jogo diante do Haiti pela segunda rodada da fase de grupos da Copa do Mundo, a delegação brasileira recebeu a visita da unidade antidoping da FIFA, que é responsável por realizar exames dos atletas convocados para o torneio. Esse procedimento ele faz parte do protocolo oficial adotado pela entidade máxima do futebol mundial em todas as edições de Copa do Mundo. Inclusive, isso é visto com muita tranquilidade dentro da seleção brasileira, já que esses testes antidoping são considerados uma etapa obrigatória em todas as competições organizadas pela FIFA. Mas a grande situação na seleção brasileira são as questões envolvendo a escalação do técnico Carlo Ancelotti. Neymar treinou com bola durante parte da atividade, mas vai ficar de fora do jogo contra o Haiti na próxima sexta-feira, às 21h30, no horário de Brasília. Muito clamor em cima do atacante Endrick, já que ele não entrou na primeira partida diante do Marrocos, e o desafio de Carlo Ancelotti é equilibrar a realidade e a expectativa para um jovem que a comissão não quer aquele carimbo de salvador da pátria. É bem verdade que o italiano não é o primeiro a adotar cautela quando o assunto é o Endrick. Há 2 anos, também nos Estados Unidos, Dorival Júnior chegou a relutar até dar oportunidade ao garoto na Copa América, mesmo após o impacto imediato em amistosos contra Inglaterra, Espanha e México. Então, o cenário que era similar agora volta a se repetir. O técnico Carlo Ancelotti não deve colocar Endrick como titular, mesmo com todo o apelo que ele vem tendo nas redes sociais, mas a possibilidade de mudanças para o jogo contra o Haiti, ela existe, principalmente no setor direito. Danilo deve ganhar a vaga na lateral direita. Em relação ao meio-campo, algumas mudanças podem acontecer, mas estão sendo guardadas as 7 chaves. Agência Rádio Web, com informações da Seleção Brasileira, Daniela Esperon.
2: A Copa do Mundo completa uma semana de jogos com a retomada das partidas do grupo A e B nesta quinta-feira, com confrontos como México e Coreia do Sul. O dia terá jogos na parte da tarde e à noite. A Copa do Mundo de 2026, a primeira da história, disputada em 3 países, os Estados Unidos, México e Canadá. Ao todo, 16 cidades receberão partidas do torneio, a grande maioria nos Estados Unidos, com 78 jogos, no México 13, Canadá 13, também 13. E Cristiano Ronaldo decepciona em Portugal, empata com a República Democrática do Congo, uma das favoritas ao título da Copa do Mundo 2026, a seleção de Portugal frustrou seus torcedores na estreia diante do Congo nos Estados Unidos. A equipe de Cristiano Ronaldo ficou apenas no 1-1 em partida válida pelo grupo K. Mesmo com o susto inicial do gol de João Neves, o time impôs sua ideia de jogo contra Portugal e conseguiu segurar o adversário em empate com Ione Wiza, foi merecido e até mesmo a vitória seria justa por aquilo que a equipe mostrou no segundo tempo. E Harry Kane fez 2 gols na vitória de 4-2 sobre a Croácia. Ele se igualou a Gary Lineker como maior artilheiro inglês do torneio com 10 gols. Também marcaram Bellingham e também Rashford. E também uma notícia da Copa do Mundo, que o Mundial já pode conhecer as primeiras seleções eliminadas até mesmo antes da terceira rodada hoje. Após o fim da primeira rodada, 13 países podem dar adeus à Copa. Todos eles tiraram com derrota: República Tcheca, África do Sul, Paraguai, Turquia, Equador, Curaçao, Jordânia, Argélia, Croácia, Panamá, Uzbequistão, Haiti e Tunísia. Podem ser eliminados na segunda rodada pelo primeiro critério de desempate, que é o confronto direto. Voltamos com a nossa editoria com um convite de 8 a 12 de julho, a nossa editoria religiosa, né? Aqui na sede da Comunidade Canção Nova acontecerá mais uma edição do acampamento PHN. O evento, que neste ano aborda o tema Alvejados, Lavados pelo Sangue do Cordeiro, já está com os preparativos a todo vapor. Acompanhe a reportagem de Isaac Vale, do Sistema Canção Nova de Comunicação, que conversou com Peter de Laura, da comunidade.
9: PHN, 3 letras que se transformaram em estilo de vida para milhares de jovens. Por hoje, não pecar e recomeçar a cada dia. Um ideal que nasceu da fé de Padre Jonas Habib na força transformadora do encontro com Deus e na mudança de vida de quem se abre à graça divina.
10: Padre Jonas, ele teve um contato com os alcoólatras anônimos e eles tinham esse rema, né? Por hoje eu não vou colocar o primeiro gole. O Padre Jonas pega isso e fala: puxa, se eu consigo lutar contra este vício, eu consigo trazer essa máxima para a luta contra o pecado. Eu não vou dar o primeiro passo em direção ao pecado.
9: Mais uma edição se aproxima e renova o convite aos jovens de olhar para as coisas do alto.
10: O propósito de santidade, que se não existe no coração humano, o ser humano ele se apequena, se apegando a propósitos passageiros.
9: A preparação espiritual para o PHN é vivida intensamente. A oração é o alicerce para que o acampamento seja, de fato, fonte de renovação para todos que participam. As irmãs servas de Nossa Senhora da Alegria intercedem dia e noite pela organização do acampamento.
11: A inspiração de Deus foi que pudesse existir consagradas que dessem a vida integralmente pela juventude. Então, estar rezando, intercedendo pelo PHN é também parte da nossa missão, interceder pelos jovens.
9: Irmã Fernanda teve a vida transformada em suas participações no PHN.
11: O primeiro PHN que eu participei, eu tinha 15, 16 anos. O PHN também ajudou a confirmar a minha vocação, né? Diante das pregações, dos momentos de oração.
9: A expectativa para esta edição é que cada participante faça uma experiência viva e pessoal com Cristo ressuscitado.
10: Nós vamos ter um recorde de shows, cara. Vai ter aproximadamente aí 30 shows durante esses dias de PHN. Estamos caminhando para um recorde de confissões. Os atendimentos não acontecerão só aqui. Nós estamos preparando uma tenda. Pelo menos a metade sai daqui confessado, com a alma limpa, voltando transformado para casa.
9: A contagem regressiva já começou. Enquanto a música oficial embala a expectativa, cresce o convite para um encontro de fé transformador.
10: E a santidade eu luto, o dia inteiro eu luto, o mês inteiro, o ano inteiro, o tempo inteiro.
2: Tá aí então, de 8 a 12 de julho. Anote aí na agenda. Projeto da M Almas, chegamos aos 51%. Daqui a pouquinho, programa Sonhando para a Vida, atualizando a porcentagem do projeto. Pelo horário de Brasília, 6h57. Chegamos ao final de uma canção nova desta quinta-feira. Apresentação e produção minha, José Eduardo. Obrigado, Thales Augusto, pelos trabalhos técnicos. Jornalista responsável, Marcelo Tel. Outras informações, acesse noticias.cancaonova.com. Um ótimo dia, jornalismo Canção Nova, a serviço da vida e da esperança.
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18: A devoção ao Sagrado Coração de Jesus nos recorda de um amor que não desiste. 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
20: Quem é bom tira coisas boas do tesouro do coração, que é bom. Mas quem é mau tira coisas más do seu tesouro. Evangelho de São Lucas, capítulo 6, versículo 45.
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0: Em nome do Pai, do Filho e do Espírito Santo.
1: Amém.
0: A graça e a paz de nosso Senhor Jesus Cristo, o amor do Pai e a comunhão do Espírito Santo estejam convosco.
1: Bendito seja Deus que nos reuniu no amor de Cristo.
0: Meus irmãos e minhas irmãs presentes aqui no Santuário do Pai das Misericórdias, bom dia.
1: Bom dia.
0: Sejam todos bem-vindos e bem-vindas para o nosso encontro com o Senhor nesta quinta-feira. Também quero acolher toda a nossa equipe, começando com a nossa equipe da TV, que se faz aqui presente. Eu sempre costumo dizer, a TV que você vê lá em casa se faz com esses profissionais que você não vê. Então, nosso agradecimento a cada profissional, pessoal do áudio, câmeras, pessoal que está lá na ilha fazendo os cortes, nossa produção. Também quero acolher a nossa equipe de litúrgica, os cantores, tocadores, sejam bem-vindos, leitores, nossos ministros que vão nos auxiliar aqui na nossa celebração. E também você que está em casa, nos acompanhando, rezando na sua intenção, na sua motivação que você traz no seu coração, pode ter certeza que aqui no Santuário do Pai das Misericórdias, rezamos por você, meu irmão, minha irmã, você que é sócio evangelizador, que está nos acompanhando, então, sinta-se acolhido em nossa celebração. Aos meus irmãos de comunidade, que aqui também se fazem presente, sejam acolhidos, sejam bem-vindos em nossa celebração. Meus irmãos e irmãs, também vamos rezar e colocar no altar do Senhor essa lista com as intenções que trazemos, os aniversariantes deste dia, Nicole Fernandes Vilela, que nos acompanha em casa. Também vamos rezar pelos falecidos que estão aqui nesta lista, de um modo especial Renato Fonseca e os outros nomes que estão aqui contidos nesta lista. E no ato penitencial, nos coloquemos diante da misericórdia. Você está aqui nesse santuário. Eu convido você agora a colocar a mão sobre o seu coração, reconhecer que somos necessitados da misericórdia de Deus. Precisamos ter esta determinação, como teve o filho pródigo, de voltar para casa, de reconhecer a sua culpa, de pedir perdão ao Pai. E o Pai, que ama tanto, acolhe, perdoa, faz festa. Sim, Senhor, aqui estamos hoje neste dia, com as nossas misérias, com os nossos pecados. Tenha piedade, tenha misericórdia de nós e conceda-nos a graça do perdão, a graça da reconciliação, para podermos caminhar tranquilos nesta vida, reconhecendo que o Senhor é Pai. É um Pai que ama, é um Pai que perdoa, é um Pai que acolhe. Por isso aqui estamos hoje, Senhor. Acolhe o nosso pedido de perdão, acolhe-nos no seu coração misericordioso, para que façamos essa experiência, que somos filhos e filhas do Pai das Misericórdias.

0: Deus, que é Todo-Poderoso, rico em misericórdia, tenha compaixão de nós, perdoe os nossos pecados e nos conduza à vida eterna.
1: Amém.
0: Oremos. Ó Deus, força daqueles que em vós esperam, sede favorável ao nosso apelo, e como nada podemos em nossa fraqueza, dai-nos sempre o socorro da vossa graça, para que possamos querer e agir conforme a vossa vontade, seguindo os vossos mandamentos. Por nosso Senhor Jesus Cristo, vosso Filho, que é Deus e convosco vive e reina na unidade do Espírito Santo, por todos os séculos dos séculos. Amém.
2: Leitura do livro do Eclesiástico. O profeta Elias surgiu como um fogo e sua palavra queimava como uma tocha. Fez vir a fome sobre eles e, no seu zelo, reduziu a pouca gente. Pela palavra do Senhor, fechou o céu e de lá fez cair fogo por 3 vezes. Ó Elias, como te tornastes glorioso por teus prodígios? Quem poderia gloriar-se de ser semelhante a ti? Tu, que levantastes um homem da morte e dos abismos pela palavra do Senhor, tu que precipitastes reis na ruína e fizestes cair do leito homens ilustres, tu que ouviste censuras nos sinais e decreto de vingança no Horebe, tu ungistes reis para tirar vingança e profetas para te sucederem. Tu fostes arrebatado num turbilhão de fogo, um carro de cavalo também de fogo. Tu, nas suas ameaças para os tempos futuros, fostes designado para acalmar a ira do Senhor antes do furor, para reconduzir o coração do pai ao filho e restabelecer as tribos de Jacó. Felizes os que te viram e os que adormeceram na tua amizade. Nós também, com certeza, viveremos. Mas após a morte, não será tal o nosso nome. Apenas Elias foi envolvido no turbilhão, Eliseu ficou repleto de seu espírito. Durante a vida, não temeu príncipe algum, e ninguém o superou em poder. Nada havia acima de suas forças, e até já morto, seu corpo profetizou. Durante a vida, realizou prodígios, e mesmo na morte, suas obras foram maravilhosas. Palavra do Senhor.
1: Graças a Deus.

0: Senhor esteja convosco.
1: Ele está no meio de nós.
0: Proclamação do Evangelho de Nosso Senhor Jesus Cristo segundo São Mateus.
1: Glória a vós, Senhor.
0: Naquele tempo, disse Jesus aos seus discípulos: quando orardes, não useis muitas palavras como fazem os pagãos. Eles pensam que serão ouvidos por força das muitas palavras. Não sejais como eles, pois vosso Pai sabe do que precisais, muito antes que vós o peçais. Vós deveis rezar assim: Pai nosso, que estás nos céus, santificado seja o teu nome, venha o teu reino, seja feita a tua vontade, assim na terra como nos céus. O pão nosso de cada dia dá-nos hoje, perdoa as nossas ofensas, assim como nós perdoamos a quem nos tem ofendido. E não nos deixes cair em tentação, mas livra-nos do mal. De fato, se vós perdoardes aos homens as faltas que eles cometeram, vosso Pai que está nos céus também vos perdoará. Mas se vós não perdoardes aos homens, vosso Pai também não perdoará as faltas que vós cometestes. Palavra da salvação.
1: Glória a vós, Senhor.
0: Meus irmãos e minhas irmãs, Sermão da Montanha, continuando o grande ensinamento de Jesus, e hoje nos deparamos, vamos assim dizer, com o ponto central deste Sermão da Montanha, a oração. Por excelência, a oração do Pai Nosso. Quantas vezes nós rezamos esta oração mecanicamente, ou seja, apenas estamos repetindo palavras, mas não aprofundamos muitas vezes o sentido desta oração. A oração do Pai Nosso, ela tem esse caráter de centrar Deus. Ou seja, Deus é o nosso Pai, não é um Pai meu, mas é o Pai de todos. E também sabendo que nesta oração estão contidas as nossas necessidades. Portanto, o Pai Nosso é a oração que Jesus ensinou e transmitiu aos seus discípulos para que seja o modelo perfeito de oração. É o modelo perfeito de oração. Mas também Jesus dá uma advertência, que a nossa oração, ela não pode ser uma multiplicação de palavras, como ele diz aqui no texto: quando orardes, não useis muitas palavras como fazem os pagãos, eles pensam que serão ouvidos por força das muitas palavras. Não sejais como eles, pois vosso Pai sabe do que precisais, muito antes do que vós o peçais. Vós deveis rezar assim. Então Jesus ensina o modelo por excelência de oração. Mas o que eu gostaria de trabalhar com vocês, diante de toda esta grandeza da oração do Pai Nosso, esta parte, quando Jesus diz que aqui se encontra a pedra no sapato de todos nós cristãos: perdoa as nossas ofensas, assim como nós perdoamos a quem nos tem ofendido. E não nos deixes cair em tentação, mas livra-nos do mal. De fato, se vós perdoardes aos homens as faltas que eles cometeram, vosso Pai que está nos céus também vos perdoará. Mas se vós não perdoardes aos homens, vosso Pai também não perdoará as faltas que vós cometestes. Se nós pedimos que Deus perdoe os nossos pecados, e pedimos que, e assim também nós desejamos, perdoar os nossos inimigos, então, meu irmão, minha irmã, se eu não coloco isso em prática, eu estou sendo incoerente. Isso é muito sério. Perdoar e esquecer. O perdão, ele está no departamento do coração. É aqui, ó. Perdoar, departamento, coração. Você não vai, de vez em quando, em algumas... Você vai pagar alguma conta? Onde que eu vou pagar a conta? Ah, se eu estou devendo, vou naquele setor. Ó, se eu quero abrir um crediário, eu vou naquele setor. Perdão, o setor do perdoar é o coração. E o esquecer, padre? O esquecer faz parte da memória. Perdoar e esquecer são duas coisas distintas. Eu perdoo, mas isso fica registrado na minha memória. Por isso que muita gente diz: ah, eu perdoo, mas não esqueço. É lógico, está registrado na sua memória, criatura. Está registrado na sua memória. Não tem como pegar uma borracha e apagar aqui, ó. Eu já apaguei tanta coisa que já não tenho mais cabelo mais. Esquecer não é pegar uma memória e apagar o que está registrado aqui, não. A memória é o registro, é igual a caixinha preta do avião, está registrado tudo que está acontecendo na cabine do avião. A nossa memória é isso. Então, o perdoar significa, eu perdoo no meu coração. Não foi isso que Jesus ensinou? Quando perguntaram para ele: mestre, quantas vezes eu devo perdoar o meu irmão se ele pecar contra mim? Até 7 vezes? Colocando um limite no perdão. Jesus diz: não, não digo 7 vezes, mas 70 vezes 7. E Jesus diz: perdoar de coração. Se eu não sei perdoar com o meu coração, então eu preciso me rever, eu preciso me converter, porque o perdão está aqui, ó. É do coração, não é da cabeça. Eu preciso perdoar. Por isso Jesus diz: se vós não perdoardes aos homens, vosso Pai também não vos perdoará. Isto é fato. Isto é fato. Não podemos brincar com isso. Não podemos camuflar o perdão na nossa vida. Ou nós perdoamos ou não perdoamos. Não existe meio perdão. Ou eu perdoo, seja quem for. Por isso Jesus dizia para nós estes dias: perdoai, amai os vossos inimigos. Perdoai os vossos inimigos. Não foi isso que ele disse no alto da cruz, meu irmão, minha irmã? Pai, perdoai-lhes, eles não sabem o que fazem. E nós ficamos aí, rancorosos, traumatizados porque alguém fez um mal para nós. E passamos anos e anos e anos e anos remoendo aquela ofensa, aquela mágoa dentro de nós. O melhor remédio para a ofensa se chama perdão. Queira você goste ou não, o perdão é o remédio para sairmos das crises que muitas vezes nós temos, porque nós paramos no erro do outro. Enquanto eu não trabalhar isso no meu coração, eu vou igual o cachorro que fica correndo atrás do próprio rabo, né, minha gente? Não saímos do lugar. E depois a gente diz: ah, não sei porque que a minha vida não vai para frente. Porque você está preso nessas situações. Enquanto você não se libertar, enquanto você não exorcizar dentro de você essas mágoas, essa falta de perdão, a gente não vai crescer, amadurecer e santificar-se. Isso é muito sério, minha gente. Então hoje vamos pedir ao Senhor esta graça, que possamos entrar no nosso interior e ver quem que eu preciso hoje perdoar? Eu dou aqui um recadinho para você, meu irmão, minha irmã, muito simples. Um remedinho muito simples para que você saiba perdoar o outro. Já ensinei isso para muita gente quando vem confessar, quando vem pedir uma direção espiritual. Pega o seu terço. Você tem um terço aí? Tem? Pega o seu terço aí, vai lá. Vou pegar o meu aqui que está aqui no meu bolso. Facinho, rapidinho, está aqui, ó. Terço. Nas contas da Ave Maria, você vai rezar assim: em nome de Jesus eu te perdoo. E digo o nome da criatura que você precisa perdoar. Ui, padre, só de pensar na pessoa já me dá ojeriza, imagina falar o nome dela, vai me dar urticária. Em nome de Jesus eu te perdoo. E vai dizendo isso, repetindo em cada conta da Ave Maria. Rezou uma dezena, reza um Pai Nosso. E depois continua: em nome de Jesus eu te perdoo, fulano. E assim, é o terço do perdão. Uma vez eu ensinei isso para um jovem que tinha ódio mortal da mãe. Sério, minha gente? Eu ensinei esse terço para ele, falei: você vai rezar como você vai no médico. O médico fala assim: beba esse remédio durante tanto tempo, não é assim? Eu disse: você vai rezar esta oração durante um mês. Passou 5 dias, ele estava lá na fila do confessionário de novo. Falei, quando eu olhei, falei: pronto, ele vai dizer que matou a mãe, esquartejou, botou na mala e jogou no rio. Quando ele entra no confessionário, já vi que a cara dele já está um pouquinho melhor. Ele começou a dizer: padre, eu estou conseguindo perdoar a minha mãe. Eu só falei assim: obrigado, Jesus. Falei: então você tem mais 25 dias para rezar ainda. Ele passou e voltou. Gente, perdoar. Perdoou de coração a mãe. Olha a força da oração, meu irmão, minha irmã. Por isso não pode ser repetição de palavras. Ou eu creio que a oração pode mudar, ou eu não creio. Então, por favor, largue de ser preguiçoso, largue de ser vitimista e coloque em prática a oração do perdão para você se libertar e ganhar o céu. Amém, igreja? Estamos entendidos? Nada de ficar com essa cara de maracujá de gaveta por falta de perdão. Ah, me ajuda. Quer moleza? Como conheço um padre, muito amigo meu, convivo com ele há 60 anos. Quer moleza? Senta no pudim. Ou como diz aqui o meu amigo cinegrafista, né? Entendeu o que é que eu desenho? Levanta a placa. Esqueceu de trazer a placa hoje aqui. Então vamos pedir a graça de saber perdoar de coração. Amém? Então coloque no altar do Senhor hoje as situações que você precisa perdoar. Vamos a ser concretos, começando aqui, ofertando hoje, no ofertório da Santa Missa, essas situações que precisam ser perdoadas. Louvado seja nosso Senhor Jesus Cristo.
2: Nós caminhamos para o nosso ofertório, é claro, colocando nosso coração sobre o altar, nossa vida. Mas também, se você pode ajudar essa casa, a sua oferta concreta nas caixas que se encontram dentro do santuário ou pelo QR Code que também aparece na sua tela ou aí no banco onde você se encontra. Deus abençoe.

0: Feito por Deus Pai Todo-Poderoso,
1: receba o Senhor por tuas mãos este sacrifício para a glória de seu nome, para o nosso bem e de toda a sua santa igreja.
0: Ó Deus, que com estes dons alimentais nossa vida e a renovais pelo sacramento, concedei, nós vos pedimos, que nunca falte este auxílio ao nosso corpo e à nossa alma. Por Cristo nosso Senhor.
1: Amém.
0: Senhor esteja convosco.
1: Ele está no meio de nós.
0: Corações ao alto.
1: Nosso coração está em Deus.
0: Demos graças ao Senhor nosso Deus.
1: É nosso dever e nossa salvação.
0: Na verdade, é digno e justo, é nosso dever e salvação dar-vos graças sempre e em todo lugar. Senhor Pai Santo, por vosso amado Filho Jesus Cristo, Ele é a vossa palavra pela qual tudo criastes. Ele é o nosso Salvador e Redentor, que se encarnou pelo Espírito Santo e nasceu da Virgem Maria. Ele, para cumprir a vossa vontade e adquirir para vós um povo santo, estendeu os braços na hora da sua paixão, a fim de vencer a morte e manifestar a ressurreição. Por isso, com os anjos e todos os santos, proclamamos vossa glória, dizendo a uma só voz: Santo, Santo, Santo, Senhor Deus do Universo. O céu e a terra proclamam a vossa glória. Hosana nas alturas. Bendito que vem em nome do Senhor. Hosana nas alturas. Na verdade, ó Pai, vós sois santo, fonte de toda santidade. Santificai, pois, estes dons, derramando sobre eles o vosso Espírito, a fim de que se tornem para nós o corpo e o sangue de nosso Senhor Jesus Cristo.
1: Enviai o vosso Espírito Santo.
0: Estando para ser entregue, abraçando livremente a paixão, Jesus tomou o pão, pronunciou a bênção de ação de graças, partiu e o deu a seus discípulos, dizendo: Tomai todos e comei, isto é meu corpo que será entregue por vós.

Do mesmo modo, no fim da ceia, ele tomou o cálice em suas mãos e, dando graças novamente, o entregou a seus discípulos, dizendo: Tomai todos e bebei. Este é o cálice do meu sangue, o sangue da nova e eterna aliança, que será derramado por vós e por todos, para a remissão dos pecados. Fazei isto em memória de mim.

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1: Anunciamos, Senhor, a vossa morte e proclamamos a vossa ressurreição. Vinde, Senhor Jesus.
0: Celebrando, pois, o memorial da morte e ressurreição do vosso Filho, nós vos oferecemos, ó Pai, o pão da vida e o cálice da salvação, e vos agradecemos porque nos tornastes dignos de estar aqui na vossa presença e vos servir.
1: Aceitai, ó Senhor, a nossa oferta.
0: Suplicantes vos pedimos que, participando do corpo e sangue de Cristo, sejamos reunidos pelo Espírito Santo num só corpo.
1: O Espírito nos una num só corpo.
0: Lembrai-vos, ó Pai, da vossa Igreja, que se faz presente pelo mundo inteiro, que ela cresça na caridade, em comunhão com o Papa Leão, com o nosso Bispo Vladimir, os bispos do mundo inteiro, os presbíteros, os diáconos e todos os ministros do vosso povo.
1: Lembrai-vos, ó Pai, da vossa Igreja.
0: Lembrai-vos também, na vossa misericórdia, dos nossos irmãos e irmãs que adormeceram na esperança da ressurreição, os nossos parentes, amigos, conhecidos, e de todos os que partiram desta vida, acolhei-os junto a vós na luz da vossa face.
1: Concedei-lhes, ó Senhor, a luz eterna.
0: Enfim, nós vos pedimos, tende piedade de todos nós e dai-nos participar da vida eterna com a Virgem Maria, Mãe de Deus, São José, seu esposo, os apóstolos e todos os santos que neste mundo viveram na vossa amizade, a fim de vos louvarmos e glorificarmos por Jesus Cristo, vosso Filho. Por Cristo, com Cristo e em Cristo, a vós, Deus Pai Todo-Poderoso, na unidade do Espírito Santo, toda a honra e toda a glória, por todos os séculos dos séculos.
1: Amém.
0: Amém. Obedientes à palavra do Salvador e formados por seu divino ensinamento,

0: ousamos dizer: Pai nosso, que estais nos céus, santificado seja o vosso nome. Venha a nós o vosso reino. Seja feita a vossa vontade, assim na terra como no céu. O pão nosso de cada dia nos dai hoje. Perdoai-nos as nossas ofensas, assim como nós perdoamos a quem nos tem ofendido. E não nos deixeis cair em tentação, mas livrai-nos do mal. Livrai-nos de todos os males, ó Pai, e dai-nos hoje a vossa paz. Ajudados pela vossa misericórdia, sejamos sempre livres do pecado e protegidos de todos os perigos, enquanto aguardamos a feliz esperança e a vinda do nosso Salvador, Jesus Cristo.
1: Vosso é o reino, o poder e a glória para sempre.
0: Senhor Jesus Cristo, dissestes aos vossos apóstolos: Eu vos deixo a paz, eu vos dou a minha paz. Não olheis os nossos pecados, mas a fé que anima a vossa igreja. Dai-lhe segundo o vosso desejo a paz e a unidade. Vós que sois Deus com o Pai e o Espírito Santo.
1: Amém.
0: A paz do Senhor esteja sempre convosco.
1: O amor de Cristo nos uniu. Cordeiro de Deus, que tirais o pecado do mundo, tende piedade de nós. Cordeiro de Deus, que tirais o pecado do mundo, tende piedade de nós. Cordeiro de Deus, que tirais o pecado do mundo, dai-nos a paz.
0: Provai e vede como o Senhor é bom. Feliz de quem nele encontra seu refúgio. Eis o Cordeiro de Deus que tira o pecado do mundo.
1: Senhor, eu não sou digna de que entreis em minha morada, mas dizei uma palavra e serei salvo.
0: O corpo de Cristo nos guarde para a vida eterna.
1: Amém.

0: Oremos. Fazei, Senhor, que a sagrada comunhão nos vossos mistérios, sinal da nossa união convosco, realize a unidade na vossa Igreja. Por Cristo nosso Senhor. Amém. Vamos agora voltar nos nossos olhares para o ícone do Pai das Misericórdias e rezarmos. Pai das Misericórdias e Deus de toda a consolação, ouvi a súplica confiante que vos apresentamos neste momento. Acolhei este povo que vem, cheio de fé e esperança, ao vosso santuário. Consolai os aflitos, socorrei os necessitados, enxugai as lágrimas aqui derramadas, amparai os fracos e recebei em vossos braços paternos este filho pródigo que volta para vós. Dai-nos a graça de sermos instrumentos da vossa misericórdia na vida dos nossos irmãos, para que assim o vosso nome seja amado em nossa família e em nossa nação. Tudo isso vos pedimos por vosso Filho Jesus Cristo, que convosco vive e reina na unidade do Espírito Santo. Amém. Pai das misericórdias e Deus de toda a consolação, ouvi-nos. E você que está aqui no santuário, que trouxe a água, o sal, o artigo religioso para ser abençoado, para se tornar um sacramental, apresente agora ao Senhor. A nossa proteção está no nome do Senhor. Bendito sois, Senhor, fonte e origem de toda a bênção, pois vos alegrais com o vigor da piedade dos vossos fiéis. Permanecei ao lado deles e concedei que eles usem estes sinais de fé e piedade para transformar-se na imagem do vosso Filho, que vive e reina para sempre.
1: Amém.
0: Vamos então encerrar a celebração de hoje, pedindo a bênção do Senhor. Termina a missa, mas começa a nossa missão. E pedindo, de fato, ao nosso bom Deus, que nos conceda um coração misericordioso, que saiba amar e perdoar. E é isso que o Senhor espera de cada um de nós. Que não fiquemos só na boa intenção, viu, minha gente? Como diz o velho ditado, de boas intenções, o inferno está cheio. Cristão não é que tem intenção, cristão é um homem e a mulher que coloca, de fato, em prática, os ensinamentos de nosso Senhor Jesus Cristo. Vamos então pedir essa graça para todos nós. Senhor esteja convosco.
1: Ele está no meio de nós.
0: E que desse permaneça sobre vós a bênção do Deus Todo-Poderoso, Pai, Filho e Espírito Santo.
1: Amém.
0: Amém. A alegria do Senhor é a vossa força. Tenho todos um santo dia. Ide em paz e que o Senhor vos acompanhe.
1: Graças a Deus.

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0: Seja muitíssimo bem-vindo ao nosso Sorrindo para a Vida, o nosso momento de renovar as forças, de revigorar o ânimo, de buscar em Deus o entusiasmo do qual nós necessitamos para enfrentar os desafios do dia e da vida. Começo dizendo, você não está sozinho. E você não é um fracassado, um derrotado. Deus está com você e no dia de hoje Ele nos garante a vitória sobre toda e qualquer situação. No tempo e no espaço, no momento correto, Deus há de nos dar a vitória necessária. Porque em Cristo nós somos mais que vencedores. Bom dia, família Canção Nova. Bom dia para você que nos acompanha ao vivo neste momento, nosso Sorrindo para a Vida. Agora, hora oficial de Brasília, 8 horas mais 6 minutos. Bom dia para aqueles que nos acompanham pela rede Canção Nova de rádio. Uma alegria enorme poder encontrar você. São ondas eucarísticas, é a profecia de Deus acontecendo aí através da Rádio Canção Nova, mesmo que seja internauta pela rádio. Eu sei que tem muitos que estão através dos aplicativos nos acompanhando neste momento, né? Mas também pelas emissoras físicas, aquele abraço carinhoso e caloroso para você da Rede Canção Nova de rádio. Eu abraço também com todo carinho os nossos amigos internautas. Cadê você que está aí participando, rezando, experimentando a graça de Deus, vivendo conosco esta profecia em movimento também? Eu gosto demais desta expressão, porque é o agir de Deus acontecendo no aqui e no agora. Deus está agindo nesse momento. Todos aqueles que nos acompanham pela TV Canção Nova, bem-vindo, bem-vinda. Deus abençoe você. Hoje é quinta-feira de adoração, um dia especial de louvor. E eu já quero colocar a presença de Deus no centro da nossa vida. Ele já está. Por isso convido você a dizer comigo: graças e louvores se deem agora e a todo momento ao Santíssimo e Diviníssimo Sacramento. Graças e louvores se deem agora e a todo momento ao Santíssimo e Diviníssimo Sacramento. Graças e louvores se deem agora e a cada momento ao Santíssimo e Diviníssimo Sacramento. É Jesus o centro da nossa vida, o único necessário que rege a nossa história. A equipe está aqui, já está a postos, viu? Um abraço a todos os meus irmãos queridos desta companhia de pesca. Deus nos unja. É bonito ver como a providência vai regindo todas as coisas para que a missão não pare. Então, obrigada a todos que se empenham em cada uma das suas atividades para que a missão aconteça. Inclusive ele, o nosso grande sacerdote, mais de 4 metros de batina ao meu lado, Padre Adriano Zandoná, bom dia.
1: Bom dia, Val. Deus abençoe. Que bom ter você aqui.
0: Padre, bem-vindo.
1: Que bom ter você aqui, viu? Muito bonita a sua blusa, que é marrom. Simplesmente marrom.
0: Qual?
1: Também a blusa. Pelo menos lá no sul a gente chama blusa de fora. Baixo, camiseta, mas tudo bem.
0: Tá bom.
1: Pode ser as duas.
0: É casaco, mas.
1: Casaco.
0: Mas no sul é blusa, tá certo.
1: Então, você tá com a camiseta dedicada ao dia de hoje, né? O Santíssimo Sacramento. Olha que bonita, gente. Eu não tinha reparado.
0: Linda, padre.
1: A imagem do ostensório na camiseta da Val, né?
0: É. Tão sublime sacramento.
1: Que linda demais.
0: É linda demais.
1: Tudo a ver com o dia, né?
0: Não é, padre?
1: Quinta-feira de adoração, isso mesmo. E olha, Val, é muito legal você lembrar e a gente lembrar disso, né? Nossa Senhora, nas aparições em Medjugorje, pediu para que nós, todos os dias, óbvio, mas na quinta-feira, tivéssemos essa atenção especial com a adoração ao Santíssimo Sacramento, né? Então tenta mesmo, se esforça para visitar o Santíssimo Sacramento hoje, para permanecer diante do Senhor. Olha, curas, libertações, tantas coisas maravilhosas acontecem quando nós estamos diante do Santíssimo Sacramento. Se nós tivéssemos noção do que Deus faz na nossa alma quando nós adoramos, nós não sairíamos da presença do Senhor. São João Bosco dizia: você quer receber muitas graças?
0: Visite
1: o Senhor muitas vezes. Quer receber poucas graças? Visite o Santíssimo poucas vezes. Não quer receber graça nenhuma? Não visite o Santíssimo Sacramento.
0: Então, Deus nos livre disso.
1: recado dado. Então se esforce aí para estar na presença do Santíssimo, que é muito importante. Olha, hoje nós vamos refletir sobre João 8:32. Vamos refletir sobre a verdadeira liberdade. Você é uma pessoa livre? Você se considera livre? Qual que é a sua noção de liberdade? Veja bem, nós precisamos questionar, sabe, os nossos pensamentos, a nossa mentalidade, as nossas noções de certo e de errado e confrontar tudo isso com o Evangelho. Porque muitas vezes a gente não consegue progredir na vida espiritual porque a mentalidade que a gente tem é muito marcada, né, por realidades antagônicas, contrárias ao Evangelho. Então, a palavra de hoje vai nos provocar.
0: João 8:32. Ok,
1: mesmo.
0: Eu já anotei, anote aí, já me deram a plaquinha, o programa é 9:12, eu estava lembrando. Mas eu quero recordar você que está nos acompanhando, para você não demorar de participar com a gente, ok? Hoje é quinta-feira de adoração, um dia especial de louvor, então prepare-se para rezar com a gente. O dia todo você já vai ter novidades, alguns spoilers sobre a nossa quinta-feira de adoração. Eu vou começar com o lado musical, porque tudo é providência, gente. Hoje foi o combinado do Espírito Santo. Não éramos nós, mas o Espírito Santo nos trouxe até aqui.
1: Não éramos nós.
0: E eu começo com ela, que eu tenho um carinho enorme. Gente, os agudos que ela dá essa hora da manhã, misericórdia. É um dom que é Deus mesmo. Érica, bom dia. Tudo bem,
2: irmã? Bom dia, Val. Graças a Deus, tudo bem. Bom dia, sapo. Bom dia, bancada. Até a gente, né? Falta o fôlego que a gente veio aqui no aperreio, graças a Deus.
0: Tranquilamente. Aperreio mesmo, gente. Ela chegou no camarim com um potinho. Seu potinho não tá aí, não? Conto pra quem tá em casa. Com um potinho, ela disse assim: enquanto eu espero, eu posso ir comendo? Gente, ela tava tomando café quando o diretor ligou pra ela e disse: você pode fazer a gentileza de subir? Funcionário é assim, né? Ela veio e trouxe a tapauá.
2: É a nossa vida, né, Val? Que a gente comunica também essa vida que nós vivemos a você, né? Que é tudo pelo reino, né? A gente deixa as coisas, as nossas realidades pessoais para servir, né? Para ir ao encontro daquilo que é a vontade de Deus no dia de hoje. É
0: pronto,
2: isso.
0: Acorda preparada, Pena. É sobre isso, Brasil. Ele sempre preparadíssimo. Maestro, bom dia.
3: Maravilha, bom dia. Ela já cochichou a música, ela vai cantar aqui.
0: É.
3: Por isso que eu tô de cabelo branco. Eu tenho que me virar nos 30 aqui. Maravilha, isso aí.
0: Mas você é o nosso maestro,
3: mas
0: né?
3: Eu faço aquilo que eu gosto, entendeu? Então é bom demais estar aqui. Eu queria dar um alô hoje também, o pessoal que anda preocupado às vezes comigo, pergunta como é que está a minha saúde, né? Porque eu tive aquele câncer em 2020, então eu fiz exames a semana passada e hoje estou indo no médico às 10h30, está tudo zeradinho, tudo tranquilo, graças a Deus,
0: graças
3: é isso aí.
0: Deus.
3: Pode ficar tranquilo que vão me aguentar por muito tempo.
0: Ai, é glória a Deus por isso, e a gente aproveita
1: Deus
0: cada instante. Gente, é claro, como eu estou com a garrafa, eu já fui me servindo. Porque hoje tem o Cris e o Josué, porque eles são perigosos aqui no café, são os nossos cinegrafistas. Josué não, porque Josué, obrigada. Sobrinho querido do coração, Josué, ele sempre, quando a Patrícia esquece do café, ele desenha para não correr risco. Mas você aceita,
2: eu
0: Érica?
2: Aceito.
0: A Érica também é das minhas. Mas você já
1: Érica
0: deve ter tomado, né? Porque eu conheço.
1: Se a Érica não terminou de tomar café, eu trouxe chocolate aí, viu?
0: Olha,
1: trouxe um pra cada um, vai dar mais que um pra cada um.
0: Opa!
1: A Camila até já recebeu dela, a Gil também. A Gil já comeu, tava bom, Gil?
0: Gente, você comeu também, né, sapo?
3: Lógico.
0: Vou contar pra Silvana.
3: Pode
0: você aceita mais café?
3: Não, obrigado.
0: Ah, eu vou tomar a parte do sapo, gente. Hoje me permitam. Mas olha, eu tô encantada com a providência desta quinta-feira de adoração, porque já contei como é que foi com a Érica pra ela estar aqui. José João disse assim, chegou no camarim, disse, Val, não estou conseguindo ninguém para ficar nas mídias sociais no seu lugar. Falei, José, tenta fulano. Não, fulano está ocupado. Falei, poxa vida, se a Flávia Soares estivesse aqui em Cachoeira, era a Flávia. Aí José falou, não, vou ligar para ela agora, porque hoje é quinta-feira de adoração com a missão de São José. Eu pensei assim, não, mas a Flávia nem está aqui. Gente, ele ligou, a Flávia estava passando praticamente em frente ao camarim. Três minutos, a Flávia já estava do meu lado, ela disse, gente, eu não sei se vocês estão sabendo, o José me ligou, eu falei, eu sei, ele ligou na minha frente, foi eu que mencionei teu nome, e o que é a divina providência, né? Ela podia estar em qualquer lugar, mas estava no lugar certo, na hora certa, para compor essa bancada com a gente. Bem-vinda, Flávia Soares.
2: Bom dia, Valdênia, bom dia, bancada, sua bênção,
1: Sim,
2: padre.
1: Sua bênção, amada.
0: Bom dia, povo de Deus. Que alegria chegar e estar aqui com vocês. E eu disse assim para a Valdênia, eu falei, coisa de São José, né? Hoje, a quinta-feira de adoração é da missão de São José dos Campos. Nós estaremos ao longo deste dia com você, pregando, rezando, conduzindo este dia, né? Essa dinâmica que acontece aqui em Cachoeira Paulista, que as missões vêm e conduzem. Então, hoje é o nosso dia. E São José, ele é o pai da Divina Providência.
4: Exatamente.
0: Então, ele assim o quis e cá estou para com você também testemunhar e levar, mostrar aquilo que o Senhor tem feito na vida de tantas pessoas. Eu já peço aqui a todos que estão nos acompanhando que siga aí as mídias sociais lá de São José, @CançãoNovaSJC, @CançãoNovaSJC. E é claro, meu esposo falou assim, olha, eu só deixo você ir no Sorrindo para a Vida. Bom dia pro meu querido esposo, todos os meus irmãos que já estão aqui também, todos de São José. E aí ele disse a condição, só se você divulgar o Abraça Vale, que inclusive nosso querido padre Adriano estará conosco.
1: Eu ia falar sobre isso, filha, eu estive visitando meu amigo Padre Edson, inclusive, sua bênção, padre.
0: Que tá por aqui também.
1: Justamente, sexta-feira eu fui a São José, fui sair lá com o padre, fui visitá-lo, dormi em São José, e ele me enquadrou, falou, padre, o senhor tem que vir no Abraça Vale. Aí eu não consegui escapar.
0: Pronto.
1: Aí eu vou presidir a missa no Abraça Vale, em São José, aí a nossa amiga, a nossa querida Flávia vai dizer melhor que eu, né, o local, a data, como que faz para participar, que isso eu confesso que eu ainda não decorei, mas vou chegar lá.
0: Tudo bem, padre, o senhor tem tantas coisas, aos poucos nós vamos...
1: Mas eu vou estar lá, com a graça de Deus.
0: Gente, dia 26 de julho, um domingo, né? Um dia antes do feriado lá da festa da cidade de São José dos Campos, nós teremos lá toda uma um dia de graça. Entre as presenças, nós teremos a graça do nosso querido padre Adriano Zandoná e será lá no Teatrão. Como que eu faço para participar, Flavinha? É só você chegar. Não tem que pagar, não tem que adquirir convites antes. É só você chegar com o seu quilo de alimento não perecível. Isso ajudará muitas outras pessoas. E durante todo o dia, entre as presenças, a ilustríssima do nosso querido padre Adriano Zandoná, Moisés Rocha, padre Alex, Dani, por aí.
1: Vai. Padre Wagner Ferreira.
0: Padre também. Wagner Ferreira.
1: Vai ser
0: padre,
1: lindo demais.
0: Vai. Celebrando os 24 anos da Missão Canção Nova em São José dos Campos.
4: Nossa,
0: olha que graça.
4: Que bênção.
0: E, Valdênia, como você sempre traz aqui também no programa, nós, nesse momento, trazemos os testemunhos.
4: Deixa eu só lhe oferecer um café, pode ser?
0: Por favor.
4: Você aceita?
0: Aqui. Claro.
4: Eu
0: a minha canequinha transparente.
1: Deixa eu fazer às vezes.
4: Obrigada, padre. Essa aqui seria uma pegadinha, mas olha como a providência rege. Eles colocaram a transparente, gente, para todo mundo ver a minha quantidade de café. Mas é pra Flávia hoje. Então, ô Flávia, você toma assim. Geralmente.
0: Menos que você.
1: Dois dedos do padre, assim, ó. Olha aqui os dois dedos do padre.
4: Só menos que eu, esse tantinho.
0: Nossa Senhora.
1: Nossa Senhora mesmo, de fato.
4: É. Ah, mas a minha. Caneca, né? Eu tô com a inspiração do dia. É São José não falha.
1: Uau,
4: olha só que bacana. Reparado.
0: Essa deveria ser a minha hoje, né?
4: Nada, minha filha, tudo é providência.
0: São José não falha.
4: Eu não caí na pegadinha da equipe. São José não falha, minha gente, até nisso, tá vendo? A da Érica é de São Bento, que tá linda. Combinando com o maestro, o lado musical, tá aqui com a canequinha de São Bento. 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
5: Bom, a Canção Nova de São José dos Campos, ela faz 24 anos agora, e ela é uma missão conhecida por um grande número de sócios. Aquela região, a região do Vale do Paraíba, onde nós temos ali diversos, onde nós tivemos uma grande ajuda da Canção Nova pelos arrecadadores, por aqueles que amam a Canção Nova. Então é uma cidade e o Vale do Paraíba ama a Canção Nova e sustenta a Canção Nova. E a história de hoje é de uma querida lá de Paraibuna, que fica ali do ladinho de São José dos Campos, e o nome dela é Maria de Jesus. E ela vai contando pra gente aqui, Valdênia, padre, primeiro ela começa fazendo uma oração agradecendo a Deus pela Canção Nova. E depois ela vai dizendo assim, eu sou sócia da Canção Nova pelo débito automático. E a primeira vez que eu ouvi a rádio, a Canção Nova, eu ouvi na voz da Luzia aquela vinheta antiga que quem está aqui na bancada com certeza vai ouvir, que diz respeito também a este mês. O coração de Jesus bate forte por você. Essa vinheta, ela tinha até um
4: efeito
5: sonoro ali do coração. E com certeza, né? E ela vai dizendo aqui, depois disso eu nunca mais deixei de ouvir a Canção Nova. Isso foi em 1996. E de lá pra cá, eu não consigo ficar sem a Canção Nova. E ela fez, durante 3 anos, junto com a família dela, eu vou pegar aqui pra mostrar, os generosos, gente. Olha aqui, ó. Eles colocaram pra gente, eu vou pedir pros meninos colocarem na tela. É uma marca de um salgadinho que todo mundo vai conhecer, mas não tem problema, isso sempre acontece aqui. E eles foram juntando ao longo dos anos esses... Deixa eu mostrar pra vocês aqui.
4: É pro Josué, ali, A2.
5: Aqui, pronto. Vai lá, gente. Eu vou aprendendo aqui com os mais experientes. Eles foram ao longo de 3 anos juntando essas 3 latinhas aqui com generosos para ajudar a Canção Nova. E a Canção Nova, ela é feita desta moedinha, da sua moedinha, que como o Padre Jonas nos ensina, ela faz milagres. E há tantos anos a Dona Maria de Jesus, ela tem ajudado a Canção Nova. Por quê? Porque a Canção Nova também é essa companhia para ela. Então, obrigada, Dona Maria de Jesus, mais do que pelas moedinhas, pelo seu testemunho de fidelidade e de amor a esta obra de Deus. E você manda aqui, sorrindo pra vida,
4: sorrindopravida@cancionova.com.
5: É o e-mail.
4: É o e-mail.
5: O Instagram,
4: sorrindopravida.
1: CN.
5: Arroba sorrindo pra vida CN. Sim. Minha professora Valdênia, viu, minha gente? Inclusive, depois eu tenho acompanhado o Instagram. E que linda aquelas fotos, né? Dos sorrisos, dos apresentadores, de todo mundo. Todo dia eu passo pra ver. Deixa eu ver como é que tá o sorriso do povo hoje. Acredito que você também tem gostado de ver. Porque...
4: É a Camila, nossa irmã. Tá
1: Camila,
4: ali.
1: Obrigada, Camila. Muito bonito. Parabéns, Camila.
4: É a Camila no Instagram com a equipe linda.
3: Deve faltar aqui, né, Reis?
4: Que não deve faltar. Ah,
1: falei pra ela ontem, eu posso faltar, você não.
4: É sobre isso, Camila. E sabe o que é o bonito? Aí, deixa eu falar. Mostra, tem como, diretor? Desculpa aí. Mostra a Camila, gente. Porque a Camila é missionária.
1: É mesmo.
4: E pra vocês perceberem, a gente faz de tudo. Ela é apresentadora também. Apresentadora. Mas nós,
1: Revolução Jesus.
4: Nós somos missionários. A gente faz o que precisa fazer. E eu, dias atrás, eu elogiei a Camila. Eu disse assim, você tem feito com profissionalismo. Parece simples, mas o que a gente faz com profissionalismo e com amor tem esse resultado.
5: Sim.
4: Que a Flávia...
5: Função.
4: unção. Então, obrigada mais uma vez, viu, Camila? Agora publicamente. E é assim, gente, a Canção Nova não para. Como a Érica diz, nós somos missionários. E a gente está aqui para fazer aquilo que é necessário, que o Senhor nos dê a graça da fidelidade. Ali a Flávia mencionou moedas. Eu estou aqui com 20 euros. Quero mandar um beijo para a Luzia Santiago. Lu, um beijo para você, nossa querida cofundadora. Um abraço para o Eto. Muito obrigada por essa vida doada, por esta intercessão que fazem pela comunidade Canção Nova. Eles estiveram em Portugal e uma sócia encontrou a Luzia e disse o quê? O que os sócios dizem, né? Entrega lá no Sorrindo para a Vida. Então até em Portugal o povo pede para entregar aqui na bancada do Sorrindo para a Vida. Então tá, inclusive, Josué, como é que eu vou mostrar aqui para a câmera 3, para vocês pegarem aqui, olha, é Fátima, Portugal, e ela diz, para o Sorrindo para a Vida, vos escrevo e vos dou 20 euros. Um beijinho para toda a bancada. É a Deolinda que enviou para nós. Deolinda, muito, muito obrigada. Deus lhe pague. Com moedas, com euro, com intercessão, com sacrifício, com aquilo que você puder. Ofereça a Deus para que a evangelização não pare. Olha o que o nosso pai fundador nos diz. A vitória pertence àqueles que perseveram confiando no Senhor. Pensou em desanimar? Não. A vitória pertence àqueles que perseveram no Senhor. O convite hoje é seguirmos perseverando em nosso Senhor Jesus Cristo. E é assim, com fé, com perseverança, Érica, que nós vamos sorrir para a vida. E aí eu recordo a você, palavra de hoje, quem não pegou é João 8:32. Quero colocar em oração que aqui a gente sorri com os que sorrim, mas a gente chora com os que choram. Patrícia Mendes não está aqui hoje na bancada, porque ela foi estar com seus familiares, de maneira muito particular, com os familiares do tio dela, tio e padrinho. Eu não tenho o nome dele aqui, mas eu me uno à família da Patrícia Mendes. O tio dela fez sua Páscoa, já está inaugurando a eternidade. Então, Pati, nossos sentimentos a você, a todos os seus familiares também. E nos unimos em oração na certeza da ressurreição em Cristo e na certeza de que Jesus é o consolo contínuo e constante, que Ele não nos falta. Na pessoa da Patrícia, eu me uno a todos aqueles que no dia de hoje também estão velando um ente querido, também vivem esse momento de luto, nossas orações também por você. E a gente segue cantando, experimentando a graça de Deus.
6: Vamos juntos, vamos cantar, pedindo mesmo essa graça do Espírito Santo sobre as nossas vidas.

0: fareis a face da terra. Oremos, ó Deus, que instruístes os corações dos vossos fiéis com a luz do Espírito Santo. Fazei que apreciemos retamente todas as coisas, segundo o mesmo Espírito, e gozemos sempre da sua consolação. Por Cristo Senhor nosso. Amém.
1: Nós nos consagramos a Ti, Espírito Santo, nessa manhã. Consagramos a Ti o nosso entendimento. Pedimos, seja o nosso pedagogo, o nosso ensinador, o desmistificador nesse momento. Consagro a Ti as minhas palavras, consagro a Ti os corações daqueles que nos ouvem. Amém. João 8:32. Uma passagem muito conhecida e muito profunda. E hoje o padre vai aprofundar bem, né, para que nós de fato compreendamos o sentido dessa citação. Conhecereis a verdade, e a verdade vos libertará. Mais uma vez leio: conhecereis a verdade, e a verdade vos libertará. Essa passagem é muito profunda porque ela revela o mecanismo de algo que acontece na nossa vida espiritual. Porque veja bem, Jesus está revelando aqui uma ordem, uma hierarquia, né? Jesus não está dizendo, seja livre para conhecer a verdade, nem ele está dizendo, a liberdade vos fará conhecer a verdade. Não. Jesus está ensinando, primeiro vem a verdade, depois vem a liberdade, né? A ordem é importante, primeiro a verdade, depois a liberdade. Sabe por quê? Porque sem verdade, sem conhecermos a verdade, que é Jesus, né? Jesus não disse, eu ensino a verdade, ele disse lá em João 14, eu sou a verdade, né? A verdade não é uma ideia, a verdade não é um conceito, a verdade não é uma frase, a verdade é uma pessoa, é Jesus, a sua mensagem, a sua vida, né? Sem verdade, a liberdade se torna uma ilusão. Sem verdade, a liberdade pode se tornar uma escravidão. E a palavra verdade, né, como ela foi escrita no original, né, do grego, é a palavra aletheia, que significava justamente tirar do ocultamento, desvelar, tirar o véu, revelar o oculto, né? Então, a verdade não é uma opinião pessoal, é a realidade como Deus a vê. É a realidade que estava ocultada no coração de Deus e que é revelada. É a verdade sobre como as coisas funcionam, né? Então, a verdade não é uma opinião pessoal, é a realidade como Deus a vê, como Deus a constituiu. E a palavra usada para libertar nessa passagem, né, libertará, é a palavra do grego eleutero, que poderia ser traduzida como tirar da escravidão, quebrar as correntes. Então, essa verdade que é o que estava no coração de Deus e que vem à tona, o que Jesus revela sobre si, sobre Deus, sobre o Pai, ela quebra as correntes que nos prendem. Essa verdade, ela nos solta do cárcere, ela nos traz a vida. E olha, Jesus não disse aqui nessa passagem, a opinião vos libertará. O achismo vos libertará, o desejo vos libertará. Não, ele disse, a verdade vos libertará. E a verdade, mais uma vez eu digo, é uma pessoa. Então, encontrar-se com Cristo é viver na verdade. Assumir a pessoa de Cristo, a mensagem de Cristo, é viver a verdade. A verdade não é só um conjunto de leis morais, é um encontro diário com uma pessoa. É viver a amizade com Jesus, que é a verdade. E a partir desse encontro, tudo vai fazendo sentido. Os nãos, os sims, as proibições, aquilo que os mandamentos trazem. Então veja bem, a maior escravidão que existe é viver longe da verdade. A maior escravidão que existe é viver longe da verdade sobre Deus, sobre o próximo, sobre você mesmo, né? Sobre a verdade revelada pela Bíblia. E quem rejeita a verdade, gente, não conquista a liberdade. Não, apenas escolhe uma nova forma de escravidão. Vou explicar um pouquinho sobre isso. A liberdade sem verdade vai destruir a gente. Então, a verdade liberta.

0: e esse encontro com a verdade que é Jesus e com a palavra de Jesus, né? A Bíblia também revela os ditames da verdade, do certo e do errado. Nós estamos num tempo que, no qual as pessoas confundem, né, liberdade com independência absoluta, com autonomia total, com satisfação imediata dos desejos. Liberdade não é fazer o que eu quero, é fazer o que Deus quer, sabe? É fazer o que a palavra de Deus ensina, e eu vou explicar isso. Veja bem, é muito paradoxal. Nós estamos num mundo hoje que as pessoas dizem: eu sou livre para fazer o que eu quero, e eu sou livre quando eu faço o que eu quero. Mas o Evangelho ensina: eu sou livre quando eu escolho o bem. Eu sou livre quando eu me torno aquilo que Deus me criou para ser, né? E olha, é só olhar ao seu redor. Nunca houve tanta liberdade de escolha como hoje. E nunca houve tanta escravidão como hoje. As pessoas dizem: eu sou livre para consumir, para comprar o que eu quiser. Aí se tornam escravas do consumismo. A pessoa diz: olha, eu sou livre para me expressar. Aí se torna escrava da opinião dos outros, opinião alheia. A pessoa faz um post e fica examinando cada comentário. Quando alguém que ela pensa não curte, ela surta. Eu sou livre, padre, para escolher os relacionamentos, mas se torna escravo ou da solidão ou da dependência afetiva. Eu sou livre para acessar qualquer conteúdo, mas se torna escravo do vício, da pornografia. Eu sou livre para beber, se torna escravo do álcool, se torna escravo da bebida. Então, há uma ideia equivocada de liberdade, né? Porque o pecado, gente, ele começa sempre como uma escolha livre, mas ele termina como uma prisão. E aqui eu gosto sempre de pensar, né, naquela metáfora da teia de aranha. Quem já viu uma teia de aranha? Eu acho que todo mundo já viu, né? Ou é intuitivo, ou talvez na internet, na TV, se você não viu. A teia de aranha, gente, sobretudo das aranhas mais convencionais, né? Não estou falando daquelas gigantes que vivem escondidas na Amazônia. Mas a teia de aranha das aranhas convencionais são fiozinhos bem fininhos, né? Entrelaçados. E a mosca, geralmente, a mosca acha que é esperta. Ela fala: ah, esse fiozinho é frágil. Só que a mosca, muitas vezes, ela cai na teia de aranha. E aí vem, né, a armadilha. A mosca não liga muito, porque... Não, é muito fino esse fio, é muito frágil. Mas quanto mais a mosca vai se debatendo na teia de aranha, mais ela vai se enrolando naquele fiozinho frágil. Só que são muitos fiozinhos frágeis, não é um, né? Olha, é difícil você ser preso por uma grande corrente. Difícil de escapar. Mas se você pegar uma linha indiana, que é fininha, envolver você mesmo, né? Envolver uma pessoa 800 vezes com a linha indiana, fica mais forte que uma corrente, quase. É fina a linha indiana. Mas a aranha, ela vai ali se envolvendo. A hora que vê, gente, ela ficou tão envolta naquela teia de aranha que ela não consegue sair. E ela se torna um almoço da aranha, né? O jantar. Então, o pecado, ele segue a mesma dinâmica, né? Às vezes, você sente que o fiozinho é frágil, o fio é inofensivo. Mas quanto mais você vai escolhendo, consentindo, mais você vai se enredando e perdendo a liberdade, né? Olha, tudo começa com pequenos consentimentos. É uma pequena mentira, é uma vaidade escondida, alimentada, é uma curiosidade desordenada, é uma busca de prazer imediata, é um olhar demorado, é um site que você não devia ver, é uma conversa que você não devia fazer, ter com outra pessoa, é uma concessão que você vai dando ao mau instinto, ao mau desejo. E olha, e o que parece a liberdade vai se tornando dependência, né? E sempre é preciso ter consciência disso. O pecado promete liberdade, mas entrega escravidão. Ele promete asas, mas entrega correntes. É uma dinâmica. Nesse mesmo capítulo, no versículo 34, né, depois, um pouco depois do que o padre leu hoje, a gente vai ver Jesus falando: quem comete pecado se torna escravo do pecado, né? Porque a liberdade sem verdade escraviza. A liberdade do pecado escraviza. E me perdoe, tem muita gente achando que é livre, mas é escravo. Por quê? A verdade é como a margem de um rio, né? A liberdade sem verdade é como um rio sem margem. Um rio que a margem não funciona, ele se torna uma inundação. Como acontece às vezes no Rio Tietê, em São Paulo, né? Eu já peguei um pouquinho quando eu morava lá. Às vezes chove muito, o pessoal começa a jogar. Ah, às vezes jogam sofá, gente, velho, no rio. É, só o pai. Aí acaba entupindo os canais de escoamento da água, né? Aí chove, a água não escoa. De repente a água começa a transbordar. Não, você tá na marginal Tietê dirigindo e vem aquela água para cima de ti, né? Mas o que que é isso? É o rio sem margem. A margem não é efetiva. Então o rio sem margem se torna inundação. A liberdade, sem verdade é um rio sem margem, é uma inundação. Sabe? Então, a liberdade não é fazer tudo que a gente deseja, é seguir a verdade. Porque veja bem, você pode desprezar esse fato, mas em tudo existe uma verdade implícita que a gente precisa obedecer em tudo. Por exemplo, um trem. Imagina o trem, ele vai falar assim: eu sou livre, eu vou desprezar os trilhos, eu não quero andar no trilho. Gente, o trem vai se destruir, vai matar quem está dentro. O trilho não é para limitar a liberdade do trem, é para conduzir o trem na direção certa. Que quando acontece um acidente? Quando o trem sai do trilho, né? Vira e mexe, acontece. Hoje menos, graças a Deus. Mas os trilhos, eles conduzem à plenitude, sabe? E os mandamentos de Deus, a verdade de Deus, eles não são grades, eles são trilhos, né? Você sabe que esses dias eu estou sendo bem tocado, porque eu falei esses dias aqui, repito, que eu estou sendo mais tocado com a leitura do catecismo, né? Que eu estou lendo o catecismo e explicando todos os dias ao longo desse ano no meu canal no YouTube, ao meio-dia. Entre os vídeos, fica lá salvo. Você pode começar, se chama hoje, se chama Catecismo em um Ano. E ontem à tarde eu tive um tempinho e eu estava gravando alguns episódios, e eu estava gravando o episódio que fala da lei moral, né? Será parte do catecismo. A lei moral, porquê da lei. E tem uma parte, eu não me recordo o número do catecismo, que eu gravei, acho que uns oito podcasts, mas que falava assim, que os mandamentos, me tocou muito o coração, são as instruções de um pai amoroso. Não são algo para roubar a tua liberdade, mas imagina, a instrução de um pai que ama, um pai cuidadoso, um pai amoroso. Porque o contrário do amor não é o ódio, é a indiferença, né? Quem não te ama não está nem aí para você. Mas Deus te ama tanto que Ele é um pai amoroso que te instrui. Como o pai ensinando a criança: filho, não coloca a mão no fogo, queima. Como o pai instruindo a criança: filho, não atravessa a rua sem olhar, que os carros te atropelam, te matam. Filho, não coloca a mão na tomada. Muda tanto a chave quando você pensa assim, né? É o trilho, é a instrução de um pai que ama. E porque ama, quer o nosso bem, quer nos salvar, né? E toda a sessão da lei moral lá vai se desenvolvendo a partir dessa ideia. Deus não ordena certas coisas ou não dá mandamentos porque quer cercear a nossa liberdade, mas porque somos filhos e Ele é um pai que ama. E o catecismo desenvolve a compreensão da lei moral, né? Da dinâmica moral, tanto da lei natural como da lei moral infusa, né? A lei moral que está na consciência, a lei moral dada pelo Evangelho, ela é fruto do amor de Deus por nós. E, gente, sempre existe uma verdade que a gente precisa obedecer em tudo. Por exemplo, quem aqui já dirigiu? Você já dirigiu, Val?
1: Já.
0: Você dirige, Val?
1: Eu sou habilitada.
0: É um perigo na direção?
1: Não, eu dirijo direitinho,
0: é
1: só tenho
0: perigo,
1: medo.
0: É.
2: Ela sabe que o meio é o freio?
0: É. Próxima vez que eu te der uma carona, você leva o carro, tá?
1: Então tá bom.
0: Anteontem eu dei uma carona pra Val. Mas, ó, todas as vezes que você dirige, você se prostra diante de verdades. Por exemplo, quando você dirige, se você vai sair com o carro, você tem que se dobrar diante da verdade de que o motor funciona com gasolina, não com conhaque. É. Você colocar conhaque no motor, ou água, ou caldo de cana, não vai funcionar. Então, o engenheiro que fabricou aquele motor, ele criou a partir da física, a partir da engenharia, uma verdade para reger o funcionamento daquele motor. Não adianta você colocar conhaque, não vai andar, tem que ser gasolina no tanque, né? Então você se dobra diante dessa verdade. Porque é uma verdade, aquilo que a gente chama, né, quando a gente está estudando a filosofia, ontológica do ser daquilo. O freio existe para frear. Não adianta você querer acelerar freando ou frear acelerando. É uma verdade. Por exemplo, se você não comer, você morre. Você não pode brigar com essa verdade. Se você colocar a mão no fogo, queima. Você não pode brigar com essa verdade, não é? Se você pular de um prédio de 10 andares, você morre. Você não tem asas. São verdades. A gente sempre se prostra diante de verdades. Por quê? Porque se você contradiz aquela verdade, a finalidade daquela coisa não acontece.

0: Então, tem gente que se prostra diante da verdade do engenheiro que criou o carro, mas não se prostra diante da verdade do divino engenheiro, criador, que criou você e que sabe como você tem, o que você tem que fazer para funcionar bem. Quem criou você e eu foi Deus. Ele colocou verdades na nossa alma, que se nós não obedecermos, nós não vamos ser felizes e não vamos viver bem. Nós temos que nos prostrar diante da verdade com Deus maiúsculo, com V maiúsculo, perdão, que Deus colocou dentro de nós. Deus, nós fomos criados para Deus. Se nós não vivemos para Deus, para amar a Deus, nós seremos vazios e frustrados. Se nós não vivemos para amar o próximo, nós viveremos vazios e frustrados. Eu disse esses dias aqui e repito. Muita gente está doente porque Deus não é o centro da sua vida. Muitas doenças vão ser curadas, doenças psíquicas, emocionais, a partir do momento que a pessoa fizer de Deus o centro da sua vida e viver a verdade para a qual ela foi criada para viver. Amar a Deus, amar o próximo, colocar Deus no centro. Todas as vezes que você ama coisas e usa pessoas, você está invertendo a lógica do Criador. Todas as vezes que você ama pessoas e usa coisas, você está vivendo a lógica do Criador. Todas as vezes que você come comida ultraprocessada, que parece plástico, você está invertendo a ordem do Criador e vai ficar doente. Se você come comida de verdade, que vem da terra, que é difícil mastigar e digerir, você vai ter saúde. Então, se você quebra uma verdade, Deus criou o homem para funcionar de um jeito, a mulher para funcionar de um jeito. Ele nos deu a sexualidade, Ele nos deu a vontade para funcionar de um jeito. Todas as vezes que a gente quebra a verdade que Deus imprimiu no nosso ser, que a nossa fisiologia está dizendo que é assim, a gente vive uma frustração, a gente vive uma escravidão. Você sempre se prostra diante de verdade. E não tem como você ser livre sem obedecer à verdade. Por exemplo, sapo, desculpa eu te incomodar. Você, que acorde, que tom que você está tocando aí?
1: Acabamos de ver a música aqui, né?
0: Peguei no pulo, hein? Eu vi vocês conversando, mas eu preciso de você.
1: É a música da Salete Ferreira em Ré maior, só que para ela tem uma tessitura
0: mais aguda.
1: Maior, mais aguda. Então, para ela, eu vou subir um tom, Mi maior.
0: Mi maior. Mi maior. Então tá certo. Você tá na escala de Mi e você tá seguindo um campo harmônico.
1: Campo
0: sim,
1: harmônico
0: não?
1: De Mi maior.
0: E dentro do campo harmônico de Mi maior, você tem Mi maior, você tem Fá sustenido, você tem muitos tons ali. Sim. E existe uma verdade que o sapo tem que seguir. Ele não pode improvisar se ele não obedecer a verdade do campo harmônico de Mi maior. Vamos supor, sapo, faz alguns acordes de Mi maior e coloca um acorde de propósito fora do campo harmônico. Vamos lá.
1: Vou fazer o campo harmônico de Mi maior, ó.
0: Aí você coloca um fora daí.
1: Então tudo combina, né?
0: É.
1: Agora eu vou sair fora, ó.
0: Já bagunçou, né?
1: Bagunçou tudo, né?
0: Então o que, que isso
1: porque
0: quer dizer?
1: Porque eu saí fora, né?
0: Sim, existe uma verdade. Ele é livre se ele obedecer à verdade.
1: É.
0: Se ele não obedece à verdade da escala e do campo harmônico de Mi maior, ele não é livre. Não tem liberdade sem verdade, não tem liberdade sem obediência, é mentira. É que nem a pessoa diz assim, eu sou livre e, vamos supor, você está aprendendo uma língua, isso aqui é engraçado.
1: Não quero interromper, pai.
0: Fica à vontade, filho.
1: Então, se você está numa tonalidade, existem as músicas, às vezes no refrão ela muda de tonalidade, certo? Ela muda de campo harmônico. Só que existe uma preparação antes para fazer a mudança do tom.
0: E aí, mas ela
1: não muda de repente.
0: Sim,
1: existe
0: claro.
1: A preparação para mudar o campo harmônico.
0: E ela muda e segue aquele campo harmônico.
1: Segue
0: não é que ela tem um acorde de um campo harmônico, outro do outro.
1: Não,
0: ao mesmo
1: não,
0: tempo.
1: Aí vai seguir aquele campo harmônico.
0: Ela entrou numa outra dinâmica que a verdade está pedindo ali, né?
1: É, isso aí.
0: Muito bom, mestre Sapo, obrigado. É. Mas para dizer que não existe liberdade sem verdade. Ele tem que obedecer à verdade do campo harmônico, senão ele não é livre. É que nem a pessoa fala assim, eu vou aprender uma língua, eu vou chegar nos Estados Unidos e vou falar inglês. Mas se você não obedecer à verdade da gramática, da fonética, né? Se você não pronunciar a palavra certa... Imagina, eu chego aqui no Brasil, não falo português e falo assim, mim, chocolate, café, piscina, sol. Ué, mas você não é livre para falar, não estou te entendendo, rapaz. Você não vai ter nem paciência com a vida nossa corrida. Não, fala com a minha mão aqui e você vai sair, né? Por quê? Para você ser livre, você tem que obedecer à verdade. A verdade da gramática, a verdade da fonética, senão não tem liberdade. Olha, o músico, ele improvisa porque ele treinou e obedece à verdade do campo harmônico, a verdade do instrumento, né? Então, não tem verdade, não tem liberdade, perdão, sem verdade e sem obediência, né? Existem princípios que

0: nós precisamos obedecer para sermos livres. Sem obedecer esses princípios, nós não vamos ser livres. Então a liberdade não é seguir qualquer impulso, é obedecer à verdade. E aqui eu falei da verdade do carro, falei da verdade do motor, eu falei da verdade do violão, eu falei da verdade da gramática. Mas existe uma verdade superior a todas essas, que é a verdade do evangelho, a verdade da revelação, a verdade do catecismo, a verdade da palavra de Jesus, da pessoa de Jesus. Então, se você não submete a sua vida à pessoa de Jesus, aos mandamentos de Deus, a sua liberdade vai ser sem verdade, vai gerar escravidão, frustração e tristeza. Eu digo para você, por mais que seja difícil obedecer a Deus, quanto mais você obedece a Deus, mais feliz você é. E quanto mais você vive distante da vontade de Deus, da verdade de Deus, mais frustrado, frustrada e infeliz você é. Sem obediência não há liberdade, sem verdade não há obediência, porque senão você vai obedecer o que você acha, você vai obedecer a sua cabeça. Mas na obediência há um impulso de libertação. E olha só, o Catecismo da Igreja Católica, no número 1733, diz: a liberdade não é fazer o que agrada, a liberdade é escolher livremente o bem. Quanto mais pratica o bem, mais livre a pessoa se torna. Não há verdadeira liberdade senão no serviço do bem e da justiça. Vocês podem repetir depois de mim, irmãos? Quanto mais pratica o bem,
1: quanto mais pratica o bem,
0: mais livre a pessoa se torna.
1: Mais livre a pessoa se torna.
0: Quanto mais eu obedeço a Deus,
1: quanto mais eu obedeço a Deus,
0: quanto mais eu me prostro,
1: quanto mais eu me prostro
0: diante da verdade de Deus,
1: diante da verdade de Deus,
0: da verdade que Deus imprimiu na minha natureza,
1: da verdade que Deus imprimiu na minha natureza,
0: mais livre eu sou.
1: Mais livre eu sou.
0: É isso, e nesse sentido não adianta querer reinventar a roda, sabe? Quanto mais, por exemplo, Deus criou a sua vida, mais uma vez eu digo, o seu corpo, seu estômago, a sua mente, para funcionar de um jeito. As grandes doenças, se você for ver, elas nascem quando a gente sai daquilo que Deus criou para a gente ser. Saímos do que Deus nos criou para ser. Eu como o que eu não devo, ao invés de eu comer comida que sai da terra, eu estou comendo comida ultraprocessada, plástico. Era para eu viver contemplando a natureza, eu vivo contemplando uma enxurrada de informação todo dia na internet, que parece que a minha mente não foi projetada para receber, e aí eu tenho insônia, aí eu tenho ansiedade. Deus me criou para ter relacionamentos saudáveis, e eu começo a competir, ter inveja, ciúme, e aí eu vou me frustrando. Deus criou o homem e a mulher para casar, constituir uma família e serem fiéis, aí vem a infidelidade, a insegurança, o ciúme. Deus criou a família para criar os filhos, aí vem a separação, as crianças crescem sozinhas, às vezes suscetíveis a certas tentações, erros, feridas que não viveriam se tivessem o pai e a mãe junto. Então quando você sai da lógica de Deus, a vida, a verdade, a santidade, a beleza da verdade, a verdade é bela, a santidade é bela. Obedecer a Deus não é um peso, ser santo não é um peso, é um privilégio, é uma beleza, é uma libertação. Só que o mundo nos deseducou, nos fazendo entender e assumir a mentira como verdade. A prisão como liberdade. Como eu disse, as pessoas dizem, eu sou livre. Mas são escravas da droga, da bebida, da prostituição, da impureza. Sabe, sou livre para falar o que eu quiser. Mas escravo de achismos, de opiniões dos outros. Então veja bem, uma pessoa livre, para encerrar, ela sabe dizer não aos próprios impulsos. E ela sabe dizer sim ao bem. Se você diz que é livre, mas não consegue ficar sem comer tal coisa, não consegue ficar sem beber, não consegue ficar sem fumar, não consegue ficar sem impureza, não consegue ficar sem depravação, não consegue ficar sem ter 5 parceiros sexual por mês, desculpa o termo, eu sei que tem criança assistindo, mas no momento você vai me entender. Me perdoe, você não é livre. Você é um escravo e fica fingindo que está livre para achar que manda alguma coisa, mas você adora a sua própria vontade e é escravizado por ela. Uma pessoa livre não depende excessivamente da aprovação dos outros, né? Uma pessoa livre não é governada pelo medo, pela insegurança, mas é governada por Deus. E aqui tem uma armadilha também, porque tem muita gente. Esses dias eu encontrei uma pessoa, uma mulher que me disse assim: padre, olha, meu pai foi muito difícil, ele privilegiou muito meus irmãos, eu fui criada num ambiente muito machista, por isso agora eu tô namorando, vou casar, mas ó, não dou moleza pro meu marido.

0: meu noivo, eu trato ele mal, eu mando em casa. Aí eu disse para ela: olha, eu entendo a sua história, eu rezo por você, eu compreendo as dores do seu coração, mas eu fiz só uma pergunta para a pessoa: o que é que está te conduzindo hoje no seu comportamento? O Espírito Santo ou as feridas que estão abertas da sua história que você não curou? Porque se fosse o Espírito Santo, talvez o seu comportamento fosse diferente. Por quê? Eu expliquei para ela: porque o seu marido, seu noivo, perdão, não é o seu pai, ele não age como seu pai, ele não tem a história do seu pai, ele não tem a cultura do seu pai, ele não te trata como seu pai te tratou. Então por que que você o trata como se ele fosse o seu pai? E você age sempre na defensiva. Ah, é por isso. Não, não, porque tem uma ferida aberta conduzindo você. Eu respeito a sua dor, mas a sua ferida não pode se tornar sua identidade. Você é filha de Deus amada, livre para amar. Não escrava de algo que aconteceu há 25 anos atrás e você vive como se fosse hoje, é como um trauma. O ladrão já morreu, já foi preso e a pessoa sente como se estivesse sendo ainda raptada, sequestrada e todo dia está vivendo aquela angústia. Não, você não pode ser conduzida pela sua ferida, conduzido, mas pelo Espírito de Deus, senão você não é livre. Então, a pessoa livre não é escrava do passado. Ela coloca Cristo entre ela e as feridas do passado. Ela vive o processo de travessia. As dores do passado doem, mas elas não precisam nos definir, gente. Definir nossa identidade. Você não é o que fizeram com você. Se você deixar essa dor continuar, você vai se tornar a sua ferida. É interessante, às vezes a gente chega num lugar, a gente assume uma posição e as pessoas começam a nos tratar como se nós fôssemos a pessoa que pisou na bola com elas, mas nós não somos, né? Eu não posso pagar o preço de quem veio antes, quem fez coisas erradas antes. Você não pode punir o seu marido por coisas que o seu ex-marido ou ex-namorado fez. É liberdade, é ser filho, é entender que eu sou amado e deixar esse amor me libertar para eu viver inspirado pelo Espírito Santo, sabe? A pessoa livre, ela é capaz de se sacrificar por amor, ela não é escrava do egoísmo, ela não olha só para o umbigo. A pessoa livre, gente, ela permanece fiel mesmo quando as emoções mudam. Porque a pessoa hoje em dia, ela se casa, aí a emoção muda, ela diz: o amor acabou. O amor não acabou, não. Você que é imaturo demais, parece uma criança de 5 anos dominada pelas emoções. Você não tem razão, não tem vontade, não tem racionalidade. O livre, ele permanece fiel quando as emoções mudam, porque emoções mudam, gente, né? Um dia você quer casar e amar, outro dia você quer matar, e outro dia você quer casar de novo. A vida é assim. Mas o homem de Deus, a mulher de Deus, ele não é dominado pelas emoções. Ele é conduzido pela verdade de Cristo. Ele é dominado, conduzido pelo Espírito Santo. Pela verdade da palavra, pela verdade que é Jesus. Pela verdade que é a revelação do céu, né? Então, encerrando agora, concluindo mesmo, a liberdade cristã não consiste em fazer o que eu sinto, né? Mas consiste em fazer o que é certo, mesmo quando eu não tenho vontade de fazer. Liberdade não é fazer o que eu quero, é fazer a vontade de Deus. É escolher o bem, é submeter-se diante da hierarquia das verdades. Como eu disse, o motor do carro, como eu disse, o instrumento, como eu disse, a língua. Existem verdades implícitas no ser das coisas, na ontologia das coisas, né? E existe verdade impressa no seu ser. Uma verdade: você foi feito para Deus, para o amor. Você foi feito para Deus ser o centro da sua vida. Você foi feito para ser conduzido pelo Espírito Santo, conduzida pelo Espírito Santo. Você foi feito para amar, para produzir frutos. Se você nega a sua essência, vai dar ruim. Se você nega, se você quer viver algo que Deus não escreveu no seu corpo, na sua identidade, na sua mente, na sua verdade humana, vai dar ruim, vai ser ruim. Porque só a verdade liberta. E não existe liberdade verdadeira sem verdade. Verdade com V maiúsculo, que é Jesus.
1: Amém. Todos nós desejamos ser livres, não é verdade? Quem não quer ser livre agora, nesse momento? Todos nós queremos essa liberdade, mas nós já entendemos qual é o caminho para viver de fato esta liberdade que a sua alma deseja. Você mãe, você esposa, você pai, você filho, você que nos acompanha agora, é da natureza humana o desejo de liberdade. Mas agora nós já entendemos como viver. Vamos rezar para que o Senhor, de fato, nos dê a oportunidade de conhecer a verdade.

Quero trazer aquilo que Deus colocava no meu coração com a palavra que o padre trouxe, de algo bem concreto: colocar Cristo entre eu e as feridas do passado. Faça essa experiência hoje, como algo bem concreto. Colocar Cristo, a verdade, Ele é a verdade, entre as situações da sua vida, entre eu e as feridas do passado. Vamos cantar de novo?

pessoas, sobre a vida, as escolhas mentirosas que nós fomos fazendo, as realidades que nós fomos aderindo para nossa vida, para nossa casa, para nossa família, e que são mentiras, e que foi

as fendas, as cegueiras, os desvios, a incredulidade, as mentiras, as falácias que foram como teias de aranha nos aprisionando. Nós queremos te conhecer por meio do teu Espírito. Vem, Espírito Santo de Deus, apodera-te de nós. A imagem que eu tenho é tal qual o Padre nos trouxe, mas é uma imagem de libertação mesmo, de pequenas teias, e as pessoas, elas vão sendo desvencilhadas. Pessoas conseguem abrir os braços, abrir os lábios, abrir os olhos. É nosso Senhor agora, por meio do Espírito Santo, que vem retirando de nós. Inclusive pessoas que se sentiam pesadas, como se estivessem encobertas, sabe? Um manto pesado, mas que te oprimia de mentiras, de falácias, de engano. Nosso Senhor te liberta agora. Obrigada, Senhor. Obrigada pelo teu Espírito Santo.

Santo que opera em nós esta obra de misericórdia e de amor, nos apresentando a verdade. Muito falamos, Senhor, mas muito mais o Senhor fez, faz e fará.

0: coração para todos nós, meus irmãos. Para mim, de maneira particular, nós precisamos invocar o Espírito Santo diante das realidades da nossa vida. Pedir que Ele nos revele a verdade. É muito sério que o Padre nos trouxe. A gente quer ser livre, mas a gente muitas vezes nega a verdade. E que o Senhor nos ajude a assumir a verdade que somos e que Ele é, para que a liberdade aconteça. Amém, Flávia.
1: Bendito seja Deus. Essa palavra, ela é linda, ela é poderosa e ela alcança a sua vida hoje de forma extraordinária. Muitas manifestações aqui de carinho, de satisfação, testemunhos, pics que vão chegando. Obrigada, Deus abençoe, Deus lhe pague. pix.doação@cancaonova.com. O povo de São José já está te esperando, viu, padre?
2: Coisa boa, hein?
1: Ariane, Camilo, mandaram abraço aqui para Eric, falando, estamos esperando o padre lá no Abraça Vale. E tem um testemunho bem bonito, que diz respeito também, é uma partilha que o senhor fez aqui, padre, em uma outra ocasião, no Sonho Indo para a Vida, e diz assim, bom dia, Val e bancada, meu nome é Fabiana Feitosa, eu sou da cidade de Jundiaí, São Paulo. Quero contar o meu testemunho para todos vocês e dizer o quanto vocês são importantes. Eu assisto a Canção Nova todos os dias e eu fui por 28 anos evangélica de uma determinada igreja. Porém, eu nasci no lar católico, os meus pais me batizaram quando eu tinha 15 anos. Quando eu tinha 15 anos, eu comecei então a frequentar uma outra igreja evangélica. Eu sofri muito, perdi meu pai com apenas 13 anos de idade e a minha mãe, ela nunca foi muito presente. Sendo eu filha única, vivi muitas realidades com ela. Hoje, graças à misericórdia do Senhor, eu sou casada, eu tenho filhos, mas dentro de mim havia um vazio e eu fui indicada a assistir e a acompanhar a TV Canção Nova. E eu decidi então deixar de frequentar a igreja evangélica. E a minha madrasta, ela sempre muito católica, me motivando a acompanhar a TV Canção Nova. E eu coloquei no Sorrindo para a Vida. E neste dia quem estava? Padre Adriano Zandoná, partilhando a palavra. E ele falava sobre o filho pródigo. Que naquele dia eu estava muito aflita e a palavra caiu no meu coração, então eu decidi a voltar às minhas raízes. Eu sou muito grata a Deus e a vocês, Canção Nova, que são muito importantes em nossas vidas. Graças à misericórdia de Deus, e ela acha interessante o que ela diz. Eu ainda estou voltando. Eu ainda não fui à missa presencial. Achei tão bonito ela dizer a verdade, sabe, padre?
2: Sim.
1: Olha que legal. Eu ainda não me confessei, mas eu estou voltando às minhas raízes. E ela diz, eu quero ir aí conhecer a Canção Nova, estar com vocês. E ela, no final, como nossos queridos sócios sempre nos dizem, que Deus abençoe vocês, continue falando do amor de Deus para as nossas vidas. E é por isso que eu ajudo a Canção Nova.
0: A Canção Nova.
2: Lindo, né? Demais. Olha, seu lugar é a igreja, seu lugar é a sua casa e a gente recebe você com muito carinho, tá? Que Deus te abençoe, te ilumine, Ele te ama muito. E Ele tem coisas lindas para sua vida, viu? Mas vai dando passos também, né? Você disse que ainda não deu os passos. Claro, a gente entende o seu momento, mas busque mesmo participar, conversar com o sacerdote.
1: Se engajar,
2: fazer uma boa confissão. Você é batizada, se falta algum sacramento. Pela idade que você falou que você se tornou evangélica, talvez você tenha feito primeira comunhão, né? Talvez você possa só, se você fez primeira comunhão, é fazer uma boa confissão e voltar a frequentar a missa, comungar. E se você também não fez, buscar a catequese, participar da missa, fazendo a comunhão espiritual, né? Ainda que não recebendo o Senhor concretamente, mas se engaje, volte para Deus. Olha, sem Deus, nossa vida não tem sentido, gente. Muitas doenças vão ser curadas através da conversão.
0: Maravilha, obrigada a você que ajuda a Canção Nova, percebe? A sua ajuda fez com que nosso Senhor alcançasse esta nossa irmã em Cristo, que precisava desse sentido da vida. Aqui nós não estamos falando sobre mudar de religião, isso é só uma consequência. Mas ela já está tendo um encontro com a verdade sobre si mesma, sobre a sua história, e isso não tem preço. Obrigada, sócio Canção Nova, e obrigada porque nós já chegamos a 53%, meus irmãos.
2: Louvado seja Deus.
0: Ontem nós subimos 2% e é coração grato porque esses 2% já fizeram a diferença, mas faltam 47 e nós só temos 9 dias de movimentação bancária, minha gente. A meta é 5,2. Quanto a gente precisa alcançar no dia de hoje, então? pelo menos 5,2. E aí ninguém pode ficar de fora. Eu gostaria de primeiro contar com a sua oração. Porque a Canção Nova enfrenta, sim, combates espirituais, sabe? Existem realidades e Satanás, ele não quer almas como essas sendo resgatadas. Verdade. Satanás não quer que esta palavra que nós ouvimos hoje ecoe nos quatro cantos do universo.
1: Verdade.
0: Ele, exatamente, sobre a verdade, ele quer nos manter prisioneiros, verdade, quer nos manter atados, limitados. E nós somos filhos de Deus. Então nós contamos com a sua oração. Mas acima de tudo, não vamos cair na tentação de não ajudar. A providência, ela já existe. Não é, meus irmãos?
1: Sim.
0: Eu
1: sim,
0: contei porque a providência, ela me encanta. Por aquilo que nós vivemos no dia de hoje. Por aquilo que a gente vive no dia a dia. Então a providência, ela já existe. E ela está entre nós.
2: Verdade.
0: Então, se você pode, hoje, não nos negue. Eu fui me confessar sexta-feira passada, e o padre, obrigado, sacerdote, que me orientou tão bem, não o conhecia, ele disse assim, não se esqueça de fazer o bem que você pode fazer. Aquela orientação caiu tão forte no meu coração, que às vezes a gente luta tanto para evitar o mal, né? Ele falou assim, e não faz o bem. É o exercício das virtudes. Não se esqueça do bem que você pode fazer. Então hoje eu quero pedir a você isso. Não se esqueça do bem que você pode fazer. 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Já me deram tchau 3 vezes.
2: Nossa. E é hora mesmo de ajudar, Val. A hora é agora, porque, gente, se você não ajuda, se você não se compromete, na reta final vai se embolando, né?
0: Verdade.
2: Vai ficando porcentagens muito grandes para cada dia, né? Tipo, não podemos chegar na última semana com 8% ao dia, 10% ao dia, não. Claro, se chegar, Deus pode agir mais, se a gente puder agora, mitigando, ajudando. 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Desde já que Deus lhe pague.
0: 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Deus lhe pague.
2: Prazer estar junto. Amanhã estamos juntos novamente, se Deus quiser. O Senhor esteja convosco.
3: Ele está no meio de nós.
2: Desça sobre vós, que a ação do Espírito Santo confirme no vosso coração, convença o vosso coração e vossa mente, e que desça sobre vós a bênção do Deus Todo-Poderoso, Pai, Filho e Espírito Santo.
0: Amém. Flávia Soares, que providência.
1: Providência. Até a próxima providência de Deus. 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E dia 26 de julho, Abraça Vale no Teatrão, lá em São José dos Campos. Esperamos por você.
2: Vai ser lindo, hein?
0: Vai mesmo, com certeza. Um beijo para Ana Paula Rosa. Ela diz, meu coração não aguenta de alegria de ver essa banda. Beijo, Ana. Sabe que eu sou sua fã. Érica.
4: Ai, lindeza. Deus abençoe a gente também.
0: Até a próxima, maestra. Você é o nosso príncipe.
2: Opa.
0: Deus

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8: Agora são 9:17. Bom dia, Brasil. Bom dia, você ouvindo a Rede Canção Nova de Rádio. Eu sou Renilson Góes, missionário da Comunidade Canção Nova. Estarei com você nesse breve intervalo. Daqui a pouquinho vamos direto para o palco do Rincão do Meu Senhor, dentro da nossa quinta-feira de adoração. Meu abraço a você que está sintonizado na Canção Nova FM 89.1. Estamos aqui direto de Cachoeira Paulista, no Vale do Paraíba, interior do estado de São Paulo, Brasil. Você que me acompanha aqui na região, um grande abraço. E é claro, você por esse Brasil afora e além Brasil através do CN Plus, um grande abraço para você e também você que está comigo pela Rede Canção Nova de Rádio. Seja muito bem-vindo. Quinta-feira de adoração, esse dia especial. Todos os dias somos chamados a adorar Jesus, é lógico, mas a quinta-feira é um dia por excelência, especial, onde nós nos derramamos na presença do Senhor e nele buscamos viver a sua vontade, toda a graça que ele derrama no meio de nós. Por isso é tão importante vivermos esta quinta-feira de adoração de forma diferente. Como, Renilson? Adorando o Senhor. Por isso eu convido você, onde quer que você esteja, em casa, no trânsito, no trabalho, onde você está agora, que o seu coração esteja em Deus para adorar o Senhor em espírito e em verdade. E é isso que a Canção Nova todas as quintas-feiras promove, traz para você uma programação diferenciada para que você viva este encontro pessoal com Cristo. Chegando música para você, daqui a pouquinho nós damos continuidade, porque nós começamos com a Santa Missa às 7 da manhã, é claro, não é essa quinta-feira tão especial, daqui a pouquinho nós continuamos com a nossa quinta-feira de adoração, segue o som. Música.

Você curtiu Emanuel Stênio, Padre Jonas Habib cantando Ele Exaltado. Na sequência, Eterno Rei com Ana Lúcia. Hoje é quinta-feira de adoração e nesta quinta-feira a Canção Nova convida você a aproximar-se do trono da graça de Deus. Então, abra o seu coração, prepare o seu coração para vivenciar este grande momento. Daqui a pouquinho estaremos direto do palco do Rincão do Meu Senhor com momento de animação, oração, pregação. Hoje, presentes aqui na Canção Nova em Cachoeira Paulista, os nossos irmãos missionários da missão da Canção Nova em São José dos Campos, também aqui no Vale do Paraíba, no interior do estado de São Paulo. E é claro, todo o Brasil estará acompanhando esta quinta-feira de adoração, as pregações, momentos de oração, adoração, finalizando na parte da tarde com a Santa Missa, uma quinta-feira especial para que você mergulhe no mistério da presença de Deus. Agora chega mais música para você nesse momento de intervalo, nos preparando para este outro momento que será tão especial no Rincão do Meu Senhor.

sopra sobre a minha vida esse sopro de vida necessário para caminharmos na presença de Deus. Você ouviu o Efeito da Graça com André Florencio e na sequência Bruna Marta Nascer do Alto. E agora vamos direto para o palco do Rincão do Meu Senhor, nesse momento de animação com o Márcio Todeschini. Daqui a pouco, pregação, adoração e, é claro, você permanece aqui na 89.1, Canção Nova FM. 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

Olha assim, pra a gente começar o dia, tá mais ou menos. Dá uma cutucadinha quem tá do seu lado, dá um bom dia pra essa pessoa, dá um abraço nela, diz, vamos lá, vamos esquentar esse lugar aqui com o calor humano, com o calor do Espírito Santo. E a gente já aproveita para saudar quem está em casa, quem nos acompanha.

acompanha pelo Sistema Canção Nova de Comunicação. Vamos dar uma salva de palmas para quem nos recebe aí na sua casa. Seja muito bem-vindo, muito bem-vinda. Recebo daqui também com alegria o meu irmão Thieres, nosso pregador desta quinta-feira, cantando comigo aqui. Daqui a pouquinho vai estar pregando para nós. Ministério de Música Canção Nova e você que está aqui, sejam todos muito bem-vindos. Você que está em casa, você que nos ouve pela Rádio Canção Nova. Estamos reunidos aqui para louvar, bendizer e adorar nosso Senhor. Vamos cantar mais uma vez? Segura na palma.

0: Pode aplaudir este Deus de amor, Deus de bondade, o nosso Deus, o Deus da paz. Olha para quem está do seu lado e diz assim: você sabia que a canção nova é a casa de Maria? Diz para essa pessoa: Maria caminha nesta casa. Esteja atento. Vai que, né? Você encontra com ela por aí, né? Tá bom? Com alegria. Nós entregamos todo o nosso dia, tudo que nós estamos vivendo, nas mãos da Virgem Maria, o nosso coração, a nossa vida. Ela que é a esposa do Espírito Santo. Ela que intercede por nós. Ela que quer o bem dos seus filhos, porque somos filhos de Nossa Senhora. E aprendemos com o Padre Jonas Habib. Não é à toa que quem vem aqui na chácara, quem conhece a chácara de Santa Cruz, né? Andando aqui pelo nosso bosque, pela nossa pracinha, temos a nossa capela da Sagrada Família, e junto da capela nós temos a Casa de Maria, onde a gente pode receber orações, né? Tem pessoas sempre prontas lá para nos atender, para rezar por nós. E nós trazemos no coração esta certeza de que este lugar, um lugar eucarístico, né? Um território eucarístico, é também a casa de Maria. Portanto, nós confiamos aquilo que você traz no seu coração, as suas intenções, aquilo que você quer pedir, a graça que você veio pedir aqui a Deus na canção nova, aos cuidados da Virgem Maria. Ela sabe como conduzir as coisas, ela sabe como encaminhar os assuntos para o seu filho Jesus. Por isso, mãe, nós nos consagramos a ti, nós nos entregamos a ti nesta manhã, pedindo que a senhora interceda por nós, por aqueles que nós deixamos na nossa casa, aqueles que trazemos no coração, aqueles que nós colocamos diante de Deus. Este impossível que você apresenta agora, Maria acolhe no seu coração sagrado. Peço que você também estenda as suas mãos para o nosso irmão Altieres, e vamos rezar pedindo a intercessão da Virgem Maria, a intercessão dos anjos e santos de Deus que estão sob o seu comando, pedindo a ela que interceda por nós por este momento da pregação da palavra, rezando juntos: Ave Maria, cheia de graça, o Senhor é convosco, bendita sois vós entre as mulheres, bendito é o fruto do vosso ventre, Jesus. Santa Maria, Mãe de Deus, rogai por nós, pecadores, agora e na hora da nossa morte. Amém.
1: Bom dia, amados irmãos.
2: Bom dia.
1: Bom dia, povo de Deus.
2: Bom dia.
1: Que bom. Eu confesso para vocês que quando o padre me fez o convite, né, irmão? Domingo passado a gente estava no nosso vocacional na casa de missão. E eu confesso que eu temi e tremi na hora. Sabe? Se eu chorar, mas ao mesmo tempo, eu dizia ao irmão vindo hoje de manhã que Deus é impressionante, sabe? Porque em 2004, eu estava sentado bem aqui, onde a senhora está, no PHN. Eu vim de Pernambuco para cá com um amigo meu, e eu estava bem sentado aqui, e tive a graça de conhecer o Padre Léo, que o Padre Léo estava pregando naquele encontro. E ali mais ainda eu me apaixonei por a comunidade, porque eu já vinha num processo já, né, de conhecimento da comunidade desde o início dos anos 2000, quando eu me preparava para a Crisma. E eu fui me apaixonando por a comunidade. E Deus, ele é surpreendente, meus irmãos. Se você quiser sentar, pode sentar um pouquinho. Deus, ele é surpreendente, sabe? O Papa Francisco, ele vai dizer uma coisa. Ele disse, né? Uma coisa. Em um dos seus ensinamentos da quarta-feira, em 2018, em junho de 2018, ele disse assim: Deus é sempre o Deus das surpresas. O Senhor sempre nos surpreende. Deus é sempre, sempre o Deus das surpresas. E ele me surpreendeu grandiosamente. E hoje aqui, depois de quantos anos? Eu nem sei. 22 anos. Eu estou bem onde o Padre Léo estava falando para nós aqui. Eu não quero fazer um discurso demagógico com vocês aqui não, viu? Mas eu quero dizer que por essa história, eu quero dizer a você, meu irmão, que Deus, nesse dia, ele quer nos surpreender. Deus te trouxe aqui nesse dia, e Deus está te fazendo acompanhar pela TV nessa quinta-feira, porque ele quer te surpreender. Hoje a gente da Canção Nova, viemos de São José, da Frente Missão São José, e a gente não está só aqui também, né? Quem que está conosco aqui? Os irmãos da paróquia São Paulo Apóstolo, para o pessoal filmar aqui, ó. Os irmãos da paróquia São Paulo Apóstolo, na pessoa do Padre Chicão, nosso futuro irmão de comunidade. Vamos dar uma salva de palmas então para os irmãos da paróquia São Paulo Apóstolo, que veio aqui da Diocese de São José dos Campos. Eu falo para você, meu querido, minha querida, não tenha uma fé ansiosa. A gente tem um grande problema hoje na nossa espiritualidade, é que a gente tem uma fé ansiosa, sabe? A gente está se tornando, e a gente se tornou cristãos ansiosos. Nós queremos muitas vezes no nosso dia a dia um Deus imediatista, um Deus mágico, que num piscar de olho ele vai resolver todas as coisas, de que tudo vai se resolver, basta eu rezar e se resolver. E a gente fica naquela ansiedade, né? A gente fica rezando. Sim, claro, a gente tem que ter essa expectativa, né, de receber a graça, de receber a bênção. Mas já quando começa a passar isso para aquela ansiedade desenfreada, né? Será que Deus vai? Será que Deus não vai? Será que Deus vai? Será que vai? Aí a coisa já começa a ficar diferente, né? Porque o próprio São Francisco de Assis disse que tudo aquilo que tira a nossa paz do nosso coração ocupou o lugar de Deus. E eu falo para você, meu irmão, que está aqui, você que está em casa, minha irmã, as tuas orações não podem tirar a paz do teu coração. Se você faz uma oração que te tira a paz do coração, essa oração, sei não, porque ela está ocupando o lugar de quem? De Deus. Vamos surpreender Deus hoje nesse dia. Vamos surpreender Ele. Olha, veja só eu, olha. Coloquei minha roupa mais bonita para estar aqui. Ó. Tô bonito? Tô bonito, tô? Esse blazer aqui é uma roupa especial, eu só coloco quando eu vou em ocasiões especiais, sabe, irmão? É. Quando eu vou em ocasião especial, eu coloco ele. Às vezes eu não dou de fevereiro, pá. Eu não coloco 2 de fevereiro porque é muito calor, né? Eu morro de calor. Já sou calorento. Sou pernambucano, viu? Sou pernambucano. Vocês vão perceber, já perceberam, né? Não é muito difícil de perceber, né, Márcio? É fácil de perceber, né? Né, irmãos? Percebe rapidinho, quando não é daqui. Cheguei em São José dos Campos em 2014 e acabei ficando. É uma outra história que não cabe aqui no momento, que a gente tem outra direção para partilhar nessa manhã. Mas para você entender e você me conhecer um pouco, minha mãe que está aí assistindo agora, tenho certeza, continue rezando por mim, viu, mãe? Te amo. Porque o tema que nos foi proposto hoje para essa partilha, olha, meus irmãos, vou falar uma coisa para vocês, viu? Tudo que eu vou falar hoje aqui para vocês vai servir primeiramente para as orelhas que estão mais perto da minha boca. Tá bom? É para essas orelhas aqui, ó. Incrédulas. E esse tema de hoje, ele é um tema muito propício, meus irmãos. Que eu tenho certeza que esse tema ele vai aquecer o nosso coração. Você que trouxe a Bíblia. Você que trouxe a Bíblia, pega a sua Bíblia aí. Você trouxe a Bíblia? Trouxe não? Misericórdia. Pega a Bíblia. Santo Agostinho diz que a Bíblia fechada é apenas um livro, mas aberta é a boca de Deus. Né? Esse final de semana nós tivemos um encontro vocacional que o tema justamente central era esse. A palavra de Deus na nossa caminhada, no nosso dia a dia. Poder da transformação da palavra de Deus na nossa vida. E a gente discutiu no nosso encontro vocacional, né? E o nosso tema dessa quinta-feira é esse aqui, olha. Hebreus 4:16. Aproximemo-nos, pois, confiadamente do trono da graça, a fim de alcançar misericórdia e achar graça, a graça de um auxílio oportuno. Mais uma vez, olha. Aproximemo-nos, pois, confiadamente do trono da graça, a fim de alcançar misericórdia e achar a graça de um auxílio oportuno. Veja só, meus irmãos, esse versículo 16 do capítulo 4 de Hebreus, ele vai nos chamar, tem um convite aí. O tema de hoje, dessa quinta-feira, ela começa fazendo-nos um convite. Os irmãos da câmera aí se preocupam comigo, eu sou meio inquieto mesmo, eu vou ficar me mexendo aqui o tempo todo. Pessoal, eu não sei como é que vai ficar aí, mas eu me mexo mesmo. Eu me remexo, eu mexo mesmo, tá? Porque quando foi passado o tempo, Márcio, eu fui percebendo que eu era mesmo da Canção Nova mesmo, sabe? Que eu sou meio inquieto, aquela coisa toda, não para, e que eu fui pronto, eu tô na comunidade certa. Que às vezes eu venho aqui em Cachoeira, você vê o irmão passa, tá correndo, vum, ô irmão, aí ele fala, ai, a outra tá ali, vum, a outra tá ali, oi, tia, oi, você tá trabalhando, tá no ritmo da vida, né? No ritmo da vida, né? No ritmo da vida. Aí eu falei, pronto, é nessa comunidade mesmo que eu quero estar. Dos avexados, dos TDAH. Eu não sei se você sabe, mas a Canção Nova é a comunidade dos TDAH, viu? É. Se você tem TDAH, tá em casa aí, ó, vai fazer um discernimento vocacional aí, mano. Porque aqui é no ritmo da vida. A gente é acelerado, diáspora, né? A gente reza, né? Mas voltando à palavra, a primeira coisa que nós lemos nesse versículo que foi aproximemo-nos. Aproximemo-nos. Eu me lembro que quando eu vim aqui em 2004, né? Meu amigo acordou umas 4 da manhã. A gente dormiu aqui na pousada Sérgio Habib. E aí um frio de matar, menino. A neblina comendo tudo aqui. Ele acordou 4 da manhã para marcar um lugar para nós aqui, sabe, irmão? Aí ele veio aqui, colocou aqui a Bíblia dele e tal. Por quê? Porque a gente queria estar próximo. Nós queríamos perceber, por meio da aproximação, o que estava acontecendo. Então, meu irmão, perceba que quanto mais próximo, há mais percepção. Quanto há mais próximo daquilo que você quer, você vai conhecer mais. Quanto mais próximo você estiver, você vai entender mais. Tem um bichinho que se usa, né? Quando você quer estar de longe, você quer perceber alguma coisa, você usa o quê? Um binóculo, né? Você usa um aparelho assim, você está distante. Porque a distância, ela nos faz não enxergar mais as coisas, né? Quanto mais longe vai ficando, mais a gente vai perdendo a percepção da realidade, daquilo que nós queremos ver. Porque só quem tem um olho assim é a águia, né? A águia consegue enxergar, sei quantas vezes mais que nós. Ela voando lá de cima, ela olha para baixo e já vê ali o bichinho, vai. Pega lá o bicho lá. Nós não. Apesar de sermos seres sensoriais e usarmos o nosso cognitivo para perceber o mundo, se nós não se aproximarmos de alguma coisa, nós não vamos compreender. Nós não vamos entender. Pela lei da vida, pela biologia, é ou não é? Você que é casado aqui, quem é casado aqui? Eu sou casado. Namorado, noivo. Quando você está namorando com alguém, quando você está casado com alguém, você quer estar tá o quê com a pessoa? Você quer estar próximo. É ou não é? Porque você quer conhecer a pessoa. Porque você quer saber os pontos positivos dela. Porque você quer saber os pontos negativos dela. Porque, meu irmão, não tem outro caminho para conhecer esse alguém ou para conhecer algo se nós não nos aproximarmos. Veja só, é preciso ter uma atitude, querido. É preciso ter uma atitude, ó. Aproximação. Quem se aproxima de algo tem uma atitude deliberada de querer compreender algo, de querer entender algo. Veja só que bonito. Quando você casado aí, vocês dois estavam namorando e resolveram se casar. Deliberadamente vocês queriam estar juntinhos os dois, não? Não era? Uma vontade natural de estar junto com o outro. Ficar dando bitoquinha ali, namorinha aqui, conversinha ali, corrinha. Não é não? É. Sem aproximação, meu irmão. Ó. E aí? Nós entramos para um outro ponto de vista. O da fé. Esse versículo vai dizer pra gente, ó. Escuta bem. Você que tá em casa aí também, viu? Ou se onde você tá? Onde você tiver aí. Aproximemo-nos, pois. Agora vem outra palavra, viu? Aproximemo-nos, pois, confiadamente. Agora nós vamos mudar o nosso foco. E se aproximar de quem está dizendo aqui? Do trono da graça. Do trono da graça. E que é preciso ter essa aproximação. Mas às vezes a nossa aproximação é assim, do trono da graça, né? Aqui está o trono da graça, né? A gente fala assim: tô perto, tô mais longe. Tô perto, tô mais longe. Tô perto, tô mais longe. Daqui a pouco você já perde a visão do trono da graça. Porque nós não se aproximamos com confiança. Muitas vezes, meus irmãos e minhas irmãs, nós se aproximamos de Deus desconfiando dele. Nós dizemos que temos fé. Nós vamos na missa, glória a Deus. Nós rezamos o texto, glória a Deus. Nós fazemos o estudo da palavra, glória a Deus. Caminhos que nos levam a ter essa aproximação com Deus. Mas mesmo assim, em muitas ocasiões, nós, mesmo fazendo todas essas coisas, nós se aproximamos do trono com desconfiança. É ou não é? Muitas vezes não falta aquela fé, né? Muitas vezes não tem aquele medo, né? De quando a gente se aproxima, a gente reza. A maioria, eu acho que 100%, não 100% estou mentindo, mas uns 80% das nossas orações são petições. E a gente se coloca diante de Deus, a gente faz aquela oração, mas ao mesmo tempo, será? E a nossa confiança vai se afastando do trono da graça. Porque nós somos seres inconstantes, né? Às vezes um instante para nós é uma eternidade, e uma eternidade para nós é um momento. Às vezes a gente está ali feliz, danado, né? Ih, Jesus me ama, não sei o quê, pá. Vê a tribulação, porque no caminho para chegar até o trono da graça, meu irmão, é fácil. É fácil chegar até o trono da graça? É não, meu irmão. Nós estamos vivendo hoje uma sociedade, um mundo que tem até aquele poema, né? Havia uma, é só isso. Havia uma pedra no meio do caminho, no meio do caminho havia uma pedra, havia uma pedra no meio do caminho, no meio do caminho havia uma pedra. Eu vi a pedra, havia a pedra no meio do caminho, no caminho tinha uma pedra. E às vezes até para chegar no trono da graça é isso, ó. Tem uma pedra no meio do caminho, havia uma pedra no meio do caminho, tem uma pedra. Essa aproximação, muitas vezes, na maioria das vezes, ela vai custar pra gente, meu irmão. Porque nós vivemos num mundo que quer nos, não nos aproximar do trono da graça, mas que quer nos afastar do trono da graça. Nós vivemos num mundo em que se prega o quê? O afastamento do trono da graça. Nós vivemos num mundo em que o trono da graça é uma utopia, isso. Dizia Padre Zezinho, né? O trono da graça é uma utopia. O trono da graça é subjetividade. Esse é o que o mundo fala pra gente. De que nós não precisamos do trono da graça. É isso que essas ideologias querem dizer para você hoje, meu irmão. Que o mundo quer dizer para mim, para você hoje. De que nós não precisamos acreditar em Deus. De que nós não precisamos estar perto de Deus. De que nós somos autossuficientes. De que eu me basto. De que eu não preciso de Deus para resolver minhas coisas. E aí, nós vamos nos distanciando do trono da graça. E a gente vai distanciando do trono da graça. Vai distanciando do trono da graça. Vai ficando distante da graça. Quando daqui a pouco você já não enxerga mais o trono da graça. E meu irmão, quando você não enxerga o trono da graça, o que é que vai imperar, meu irmão? A desgraça. Quando o homem diz que não precisa do trono da graça, e que deliberadamente ele quer se afastar do trono da graça, a única coisa que resta para esse homem é a desgraça. E isso não é um trocadilho de palavras, não, querido, querida. Não é. É a realidade. Nós vemos como é que tá as coisas hoje aí, ó. Eu tô mentindo? Nós colocamos lá nas notícias lá, não é verdade? É só o quê? Desgraça. Vocês estão me entendendo, né? Vocês estão me entendendo em casa também, né? Por quê? Porque o mundo quis se afastar do trono da graça. Meu irmão, não se afaste do trono da graça. Porque a graça é o que nos surpreende, sabe? É a graça que nos surpreende, é a graça de Deus, meu irmão. Nós não... Olha para essa pessoa que está do seu lado aí, olha para ele, para ela, vai. Você que está em casa também, se você está com alguém aí, olha aí. Olha bem no fundo dos olhos dela aí, olha aí. Fala para ele, meu irmão. Eu não estou escutando mesmo, misericórdia. Meu irmão, não se afaste do trono da graça. Confia. Eu queria fazer uma pergunta para vocês, viu? Voltando à nossa realidade biológica. Se a gente se aproximasse do trono da graça, com a fé que a gente coloca num piloto de avião quando a gente entra dentro daquele negócio. Hã? Oi? Imagina? Imagina se quando eu rezasse, se quando eu se colocasse diante do trono da graça, eu tivesse a fé que eu coloco num piloto de avião que eu nunca vi. Eu não sei como é que ele está para guiar um bicho a uns 10, sei lá, 10 mil metros de altura, um negócio lá em cima que pesa sei quantas toneladas, a 800 km por hora. Meu irmão, o cara tem que estar com muita fé para botar no homem desse, mano. Não é não? É muita fé que a gente bota nesse povo aí, mano. Oxe, e não é? Aí, ó, eu vou baixar o nível mais um pouquinho para a gente, né? Imagina se a gente confia. Pronto, vou baixar mais o nível para ficar mais fácil, né? Imagina se a gente se aproxima do trono da graça com a confiança que a gente tem no cozinheiro lá do restaurante, que a gente nunca viu e que a gente come lá aquela comida, né? Que você come lá a comida, você não tá vendo lá os bastidores lá, ó. Hein? Ó. E você só? Pá, pá, pá, pá, pá. Só toma pra dentro. Aí você come assim, ai que delícia, essa comida tava uma delícia. Você não viu ele preparando a comida, não foi? Não. Você não viu a barata que tava passando lá? Não, né? Você não viu a hora que ele coçou o sovaco assim, ó? É? Não viu, não? E você vai lá e, ó, tampa dentro, né? Se sacia. Joga pra dentro de você, ó. Ah, meus irmãos, como seria bom, né, irmão? Como seria bom que se nós tivéssemos essa fé de chegar diante de Deus assim, querido. Mas nós somos desconfiados demais. Somos desconfiados demais. Nós acreditamos, mas duvidamos. Somos um paradoxo. É e não é? É assim que nós somos, né? É assim que nós somos, querido. Devemos pedir essa fé ao Senhor, de que quando nós estivermos diante desse, quisermos diante desse trono da graça, a gente tem que dizer: Senhor, eu sou um pecador. Não sou digno de estar diante do trono. Não sou digno, Senhor. Não sou digno, Senhor, de estar diante do trono da graça. Porque eu sou inconstante. Reconhecer. Reconhecer que sem o trono da graça, sem ele, nada nós podemos fazer. Ou foi isso que Jesus falou, não foi? Foi isso? Foi isso que Jesus falou? O que é que o trono da graça falou? Sem mim, nada podeis fazer. E fazer como o padre João falava, né? Nada é nada. Nada é nada. Você não faz nada. Você não consegue nada. Eu não consigo nada. E sabe por quê? Porque nós somos falhos, nós somos pecadores. Nós não prestamos. A realidade é essa. Ah, o Thierry, não, você é um missionário da Canção Nova. Você está pregando aí em cima do palco aí, ó. Você canta aí, é bonito você cantando. É, deixa eu me afastar do trono da graça para você ver o que eu faço. Deixa eu me distanciar do trono da graça para você ver o que eu sou capaz de fazer. Deixa. Se eu não sou capaz de matar alguém porque a pessoa olhou de cara feia comigo, matar fisicamente mesmo. Meu irmão, se nós nos afastamos do trono da graça, nós somos, olha, o ser humano, ele é capaz de cometer atrocidades. Quando se afasta do trono da graça. Aqueles que dizem que não precisam do trono da graça hoje, detêm a capacidade de acabar com esse mundo em menos de 10 minutos. Você acredita? Nós precisamos, meu irmão. E essa é uma é algo que precisa ser constante na nossa caminhada. É algo que deve ser ininterruptamente. Nós devemos estar sempre caminhando, caminhando. Nos esforçamos. Mesmo se a gente dá um passo para frente, dois para trás, nós temos que reconhecer: Senhor, ajuda-me, Senhor. Quem se aproxima do trono da graça tem um coração humilde. Só é capaz de se aproximar do trono da graça aquele que tem um coração humilde. Sabe por quê? Porque ele reconhece que só no trono da graça é que está a vida dele. Só no trono da graça está a vida dele. Só lá. Lá é a fonte de todas as suas inspirações, das suas alegrias, de tudo. Está lá no trono da graça. Como nós, né? Vou falar baixinho, né? Eu, você, eu, principalmente eu. Você que está em casa aí, ó. Tô ali. Você que está em casa aí também. Como você tem se aproximado do trono da graça? Como eu tenho me aproximado do trono da graça?
3: Ah, Senhor! Daqui a pouco vamos estar diante do trono da graça. Amém? Estou diante da tua presença, Senhor. Eu, Altieres, cantor, Nazireu. Estou aqui, Senhor. Preguei bonito hoje. Ó, Senhor. Fiz muito bem.
1: É assim? Muitas vezes, isso é hipérbole, mas muitas vezes a gente se coloca no trono da graça assim, né? Coração altivo, sabe? Coração orgulhoso. E a palavra de Deus vai dizer lá em Tiago 4, Deus rejeita os soberbos, mas dá graça aos humildes. Ele rejeita. Ó.
3: Nós não podemos se aproximar do trono da graça
1: altivos.
3: Sabendo demais. Tem gente que sabe demais, né? Olha, eu prefiro não saber nada, viu? Mas me aproximar do trono da graça dizendo: Senhor, eu não presto. Eu preciso, Senhor, da tua ação na minha vida.
1: Meus irmãos, às vezes para ver essa aproximação, sabe? Às vezes para a gente conseguir se aproximar, a gente vai passar, como eu falei, por essas pedras. E muitas vezes essas pedras vão ter um nome, sabe?
3: Muitas vezes, para chegar até o trono da graça, nós vamos caminhar e a gente vai encontrar uma pedra chamada humilhação. A gente vai caminhar e vai encontrar outra pedra depois da humilhação: indiferença. A gente vai caminhar e mais para frente a gente vai encontrar outra pedra com o nome julgamento.
1: É verdade ou não é? Né? Ah, fulano aí, ó. Aí, ó, vai pra igreja de novo aí. Vai lá. É? O marido faz por mal. Mulher, vou pra missa. Mas de novo, vai lá, vai. Vai-te embora, vai. Vai-te embora. Me deixa em paz. Né? Nossa, gente. Às vezes são. Você já viu aquela corrida olímpica, né? Aquela corrida olímpica. Corrida de obstáculo, acho que o nome que é, né? É uma corrida oval assim, redonda, o cara fica correndo assim, né? Ele corre, aí ele corre e fala assim, ele tem que dar um salto, ó. Ele correu. Não é não? Esse é o caminho até o trono da graça. Você vai tá pulando assim, que nem um sapo. Para chegar no trono da graça. Obstáculos. Sabe? Mais obstáculos. Até chegar no trono da graça. Mas, meu irmão,
4: quando a gente chega diante do trono da graça,
1: só o trono da graça, mais nada. Quando nós, meus irmãos, nos colocarmos verdadeiramente diante do trono da graça, de coração puro e humilde, nós vamos entender que só Ele nos basta, dizia Santa Teresinha. Que nada mais aqui, tudo isso que você vê, vai ter sentido, sabe? No olhar pleno das coisas. Porque todas essas coisas elas passarão, meu irmão, mas a graça não. A graça não passará. E é por isso que a gente precisa ter essa disposição de correr essa corrida de obstáculos na nossa vida. Gente preguiçosa não caminha no caminho da graça. Gente indisposta não caminha no caminho da graça. É preciso ter disposição, é ou não é? Eu estou falando alguma mentira? Se você não for disposto, você não vai encontrar Deus. Você não vai chegar até o trono da graça. Na sua paróquia, no que você faz lá, na sua vida matrimonial, no seu namoro, em toda a sua vida, meu irmão. Essa corrida, sabe, é preciso ter disposição.
0: Só vai ver o trono da graça, os dispostos, viu? Quem tem disposição. Quem tem disposição.
1: Você já viu uma pessoa indisposta? Já viu? Você já ficou indisposto alguma vez? Mas quando a gente fica indisposto, né? A gente tá com alguma, a gente fica, né? Ah, eu não tô com vontade de nada hoje. Não é?
0: O espiritual, não, irmão. Nós precisamos galgar caminhos confiantes, pular os obstáculos.
1: Agora veja só, pega o versículo 15 aí. Porque não temos nele um pontífice incapaz de compadecer-se das nossas fraquezas. Ao contrário, passou pelas mesmas provações que nós, com exceção do pecado. Você sabe que Deus tem uma incapacidade? É. Deus tem uma incapacidade. É de não nos deixar de amar a gente. Deus é incapaz de não nos amar. A gente. Veja só que bonito.
0: Como
1: a gente se sente fraco muitas vezes. Né? Débeis muitas vezes. Quando a gente se sente impotente muitas vezes. Nós devemos, meu irmão, lembrarmos da capacidade do amor do trono da graça. Da capacidade do trono da graça. Daqui a pouco nós vamos cantar uma canção que fala justamente isso.
0: Deus
1: é capaz de trocar, olha que lindo, reinos por ti. Abre mares para que possas atravessar. E, se preciso fosse, daria novamente a vida por ti. Ô Valmir, obrigado, viu Valmir? Queridão, um abraço. Veja só. E se preciso fosse o trono da graça, daria novamente. Deus não se cansa, meu irmão, de nos amar. Ele não se cansa, ao contrário de nós. Muitas vezes nós se cansamos na caminhada, né? Eu não sei você, mas eu muitas vezes eu me senti cansado na caminhada, sabe? Vontade de deixar as coisas. Dizer assim, sabe uma coisa? Eu ia. Sabe? Mas ele não, meu irmão. Ele não. Quero falar para você que está em casa. Deus é incapaz de não te amar, meu irmão. Ele te ama. E veja só o que a gente vai ler aqui embaixo, olha. Veja só. Que a gente leu agora há pouco. Aproximemo-nos, pois, confiadamente do trono da graça, a fim de alcançar misericórdia. E o que é misericórdia senão o amor incansável de Deus, amor? A misericórdia é a manifestação concreta do amor de Deus por nós, sabe? E quando a gente vai se encontrar com o trono da graça, veja só que bonita essa palavra. Uma coisa vai cumprimentando a outra, né? É sublime, é lindo. Porque quanto mais a gente vai buscando o trono da graça, sabe? Deus, ele vai revelando o amor dele pra gente, sabe? Nós vamos sentindo, mesmo dando passo para trás, a sua misericórdia, sabe? A importância de ter um coração humilde, ó. A palavra está dizendo que nós nos aproximamos, a gente se aproxima do trono da graça em busca de quê? De misericórdia, em busca do amor de Deus. Irmão, primeiramente de tudo na nossa vida. Quando a gente for se aproximar, daqui a pouco a gente vai se aproximar dele. Ele vai estar em nosso meio, grandioso. Antes de qualquer coisa, de qualquer pedir qualquer cura, de pedir qualquer coisa, sabe? Cura por alguém, diz assim: Senhor, não me afaste de ti. Faz-me, Senhor, a cada dia sentir o teu amor. Eu reconheço que sou pecador, Senhor. Eu reconheço as minhas misérias. É não se colocar diante de Jesus altivo. Você me entende? É não se colocar diante de Jesus, sabe, importante. Sabe, vai pra você uma coisa, né? Olha lá, o fulano fez uma coisa tão bonita, que bom, né? O Chester, ou os ministérios de música tocou, que bom, ó, foi uma benção. Ó, o menino ó, rezou, foi uma benção. Foi tudo, foi uma benção, me ligaram. Aí sabe que dia Jesus vai dizer para nós? Jesus vai dizer assim: servos. Jesus vai dizer: vocês não fizeram, mas que foi a obrigação de vocês. Vocês são inúteis. Vocês estão dando para mim o que é de direito, o que é de justo. Altividade ante Deus. Eu sou fulano. Ó, sou Thierry lá, Canção Nova, canta lá, tô animando. Chega diante de Jesus, Jesus, aqui, ó, Thierry, missionário da comunidade de Canção Nova.
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1: E diante dele, meu irmão, diante do trono da graça, sabe o que isso é? nada. Isso não é nada, meu irmão, minha irmã. Quem se aproxima do trono da graça está buscando coisas muito maiores. Quem quer se aproximar do trono da graça está buscando coisas, meu Deus, muito grandes, porque inimagináveis. Porque quando nós buscamos verdadeiro trono da graça, nós buscamos nos encontrar com Ele. E só Ele é que nos bastará. Quando nós entendermos o tamanho desse trono da graça. O título dessa passagem é Jesus Cristo, nosso sumo pontífice. Jesus, o grandioso. Ele que faz essa ponte entre nós e o Pai. Quer nos dizer hoje que é preciso, meu irmão. Sabe? Estarmos diante do trono da graça. Diz que tem uma historinha, né, do pai. É bem conhecida essa história, mas ela vai ilustrar bem, né? Que o filho perguntava para o pai: pai, qual o tamanho de Deus? Né? A historinha, né? Bem conhecida. O pai leva ele lá no aeroporto, né? Na verdade, o pai tá com ele lá. Ele olha: olha o tamanho daquele avião. Tá pequenininho, né? É, pai, tá muito pequeno. Aí o pai dele pega ele e leva ele lá no aeroporto. Olha, aquele avião que tava lá em cima, esse aqui, ó. Aí o menino olha pra ele e fala: nossa, pai, como é tão grande. E eu pensava que ele era pequenininho, mas ele é muito grande. Por quê? Porque se aproximou. Você que está em casa, não tem outro caminho, meu irmão, minha irmã. Se você não se aproximar do trono da graça, você não vai perceber o tamanho dele. Você não vai entender o tamanho dele. Não. E sabe por quê? Porque nós somos, ó, nós somos menor que um grão de areia. A nossa capacidade cognitiva diante do trono da graça é nada. Nem o mais sábio do mundo, nem o doutor diante do trono da graça não tem esse, meu irmão. O trono da graça é muito maior que nós. Sabe? A NASA publicou agora há pouco uma foto da Voyage, que foi uma sonda que lançaram há sei quantos anos atrás, 40 anos, eu acho. Lançaram lá. E aí ela mandou uma imagem há um tempo atrás. Ela está a sei quantos bilhões de quilômetros da Terra. E a última imagem que ela mandou pra gente foi uma. Eu coloquei lá no meu Instagram. Foi uma. A Terra vista a quilômetros de distância. Quando vai ver a Terra, ela está menor que um feijão na imagem. Menor que um feijão. Esse é o nosso tamanho diante do trono da graça. E por que não se aproximar com confiança? E por que não se aproximar dele? E por que não querer ele? Porque o mundo, ele tem nos enganado, irmãos. Jesus fala que o mundo jaz do maligno. O mundo tem nos inebriado, né? As coisas estão nos afastando, tirando nossa atenção do trono da graça. O celular tira a nossa atenção do santo do trono da graça. Né? Quantas coisas não tiram do trono da graça? Não é verdade? As coisas que estão afastando-nos de Deus. Meus irmãos, nós precisamos a cada dia buscar no Senhor essa capacidade, sabe? De se aproximar dele com sinceridade, com humildade. Faça isso hoje nessa adoração daqui a pouco. Quando Jesus entrar, você diga assim: você que está em casa também, meu irmão, diga assim: Senhor, eu quero me aproximar do Senhor hoje com sinceridade, com confiança. Há alguma área da sua vida hoje que você está precisando confiar em Deus? Você que está em casa, você anda desconfiado com o Senhor? Peça hoje a Deus, porque Ele é capaz. Ele é capaz. Feche os teus olhos. Coloca a mão no teu coração. Eu vou cantar essa música. Você que está em casa também. Eu não sei se você está na cozinha, se você está na sala, se você está dirigindo. Eu não sei. Mas tente agora se colocar diante do trono da graça. Eu vou cantar essa canção e vá dizendo: Senhor, o Senhor é capaz.

vai ficando de pé. E vai, ergue teus braços ao céu e vai pedindo ao Senhor essa capacidade. Senhor, nós queremos te pedir, Senhor, hoje essa capacidade, Senhor.

Espírito Santo me convencer que se eu não estiver no trono da graça, eu nada poderei fazer. Vem, vem, Espírito. Vá pedindo ao Espírito Santo agora sobre você, meu irmão. Porque é Ele que nos convence, é Ele que nos dá essa certeza. É o Espírito Santo de Deus. E vá soltando a sua voz, você que já ora em línguas.

e vá orando por essa pessoa agora. Vai dizendo: Senhor, faz com que essa pessoa hoje ela perceba o teu trono da graça, Senhor. Que essa pessoa hoje, Senhor, pela ação do Espírito Santo, Senhor, ela perceba que o sentido da vida dela é perceber o trono da graça, é estar no trono da graça, porque só nele há o sentido da nossa vida. É o sentido de nós

0: te amar.
1: Coloca a mão no teu coração agora. Você que está em casa também. Sinta agora a prova concreta biológica de que Deus, Ele te ama constantemente. De que há nele essa incapacidade de

nos amar. Seu coração não para de bater, meu irmão. Seu coração não para de bater. Por dia esse coração bate quase 100 mil vezes. Na semana mais de 1 milhão de vezes. Multiplica isso por 365 dias. É Deus dizendo para você: eu te amo, você é importante, eu estou com você. Se aproxima do trono da graça. É a prova do Senhor. O nosso coração batendo é a prova que o Senhor nos ama, de que Ele nos quer, de que Ele está nos convidando. Pede para Ele: Senhor, convence-me, Senhor. Eu ainda hoje sou, Senhor, incapaz de compreender tanto amor. Eu ainda sou, Senhor, hoje incapaz de compreender tanto amor. Mas dá-me a graça hoje. Pede a Ele com sinceridade agora, meu irmão. Pede a Ele com essa fé. Pede a Ele, meu irmão. Pede.

Ele está aqui no nosso meio. Ele está diante de mim e de você. Esse Deus que é capaz de trocar reinos. Se preciso fosse, daria novamente a sua vida. Só que nós olhamos para um Deus que não precisa mais dar a sua vida. Ele se entregou por amor, e o seu sacrifício nos salvou de maneira eficaz. De modo que nós só precisamos acreditar. Nós só precisamos crer neste Deus de amor, neste Deus que é capaz.

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Meu irmão, minha irmã, é Jesus diante de mim e de você. Nós fomos provocados nesta pregação do meu irmão Altieres a nos aproximarmos do trono da graça. Onde você estava? A que distância você estava? Quantas pedras serão preciso remover do caminho para que você possa se aproximar, para que você possa se achegar a nosso Senhor? Isso não é um convite, é uma ordem de Deus. Aproximemo-nos do trono da graça. Nos coloquemos na presença do Senhor. Mas não somente nos aproximemos, mas de maneira confiante. Isso que nós cantamos precisa entrar no nosso coração, na nossa mente, na nossa alma, de tal forma que nós não duvidemos nem por um instante. Neste trono da graça de Deus, neste amor de Deus, neste amor eterno, nós vamos cantar mais uma vez na primeira pessoa.

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1: Ao Santíssimo Diviníssimo Sacramento.
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1: Ao Santíssimo Diviníssimo Sacramento. Nós estamos diante de Jesus. Ele é capaz. Jesus é capaz de realizar agora na minha vida, na sua vida, você que está aqui, vivendo este dia de adoração, essa quinta-feira de adoração aqui na Canção Nova, você que acompanha por todo o sistema de comunicação, TV, rádio, Deus é capaz. Ele, Jesus, Ele é capaz de realizar o impossível na sua vida. Ele é capaz de transformar o seu coração. Ele é capaz de transformar a sua família. Jesus, Ele é capaz de realizar a graça necessária hoje na sua vida. Ele nesta hora olha para cada um de nós. Você aqui, você ali, você lá. Você que acompanha neste momento, você que por acaso ligou a TV Canção Nova, acompanha pela rádio Canção Nova, pela internet. Eu gostaria de convidar você a estender as suas mãos para Jesus. Estenda as suas mãos. Ele é capaz de transformar esta dor, esta tristeza, esta agonia, até esse desespero interior. Ele é capaz de transformar em alegria, em refrigério, em alívio. Vai falando para Jesus agora, seja no silêncio do seu coração, seja em meia voz, seja agora como você está em prantos, mas vai agora dizendo para Jesus hoje o que Ele precisa transformar na sua vida, porque Ele é capaz. Ele é capaz. Com as duas mãos estendidas, diga para Ele, apresente para Ele o que hoje, o que nesta manhã, o que nesta quinta-feira, neste dia, Ele precisa transformar na sua vida. Diga para Ele, Jesus, eu preciso hoje de um milagre, eu preciso de uma cura, eu preciso de uma libertação, eu preciso de um toque, eu preciso que o Senhor me toque. Eu preciso, Jesus. Eu preciso desta graça da cura interior hoje, de um milagre. Eu preciso de uma cura, eu preciso de uma libertação. Eu preciso de um toque, eu preciso que o Senhor me toque. Eu preciso, Jesus. Eu preciso desta graça da cura interior. Eu preciso hoje de um milagre. Eu preciso de uma cura, eu preciso de uma libertação. Eu preciso de um toque, eu preciso que o Senhor me toque. Eu preciso, Jesus. Eu preciso desta graça da cura interior. Eu preciso hoje de um milagre. Eu preciso de uma cura, eu preciso de uma libertação. Eu preciso de um toque, eu preciso que o Senhor me toque. Eu preciso, Jesus. Eu preciso desta graça da cura interior. Eu preciso hoje de um milagre. Eu preciso de uma cura, eu preciso de uma libertação. Eu preciso de um toque, eu preciso que o Senhor me toque. Eu preciso, Jesus. Eu preciso desta graça. Desta graça da cura interior. Eu preciso hoje de um milagre. Eu preciso de uma cura. Eu preciso de uma libertação. Eu preciso de um toque. Eu preciso que o Senhor me toque. Eu preciso, Jesus. Eu preciso desta graça. Desta graça da cura interior. Eu preciso hoje de um milagre. Eu preciso de uma cura. Eu preciso de uma libertação. Eu preciso de um toque. Eu preciso que o Senhor me toque. Eu preciso, Jesus. Eu preciso desta graça. Desta graça da cura interior. Eu preciso hoje de um milagre. Eu preciso de uma cura. Eu preciso de uma libertação. Eu preciso de um toque. Eu preciso que o Senhor me toque.

0: Eu preciso, Jesus. Eu preciso desta graça. Desta graça da cura interior.
1: Salva com os nossos braços estendidos para o altar. Disponibilizemos o nosso coração para adoração, mas sobretudo é na adoração que nós somos curados, é na adoração que nós somos restaurados, é na adoração que os nossos olhos se abrem para a graça de Deus. E se visualizamos a graça de Deus, nós vislumbramos a alegria de ser de Deus. A alegria em ser de Deus, irmãos. Nós somos de Deus. Somos vocacionados para permanecer com Ele. Somos vocacionados para a permanência. E o Senhor nos convida à permanência cada vez que toca em nossas realidades de enfermidades. Sim, o Senhor toca em nossas realidades de enfermidades para nos manter próximos a Ele. Então apresente ao Senhor mais uma vez essa intenção que você constantemente traz a essa pessoa que está já em coma, induzido há mais de 15 dias. E o seu coração tem se desesperado. Mas ao olhar para Jesus, ao ouvir essa palavra, ao ouvir essa palavra de ciência, permita que a transformação aconteça primeiramente em você. O Senhor alcança primeiramente aqueles que escutam, que são canais da graça divina. Você se colocou como uma intercessora ao longo desses dias. E agora você toca, você pessoalmente toca na graça de Deus. E ao mesmo tempo você é canal da graça de Deus para esta pessoa que estava em coma. Mas hoje você terá uma grande notícia. Pela graça de Deus, pela oração, pela bondade do Senhor que te alcança. Você que estava às portas de entrar em um processo de hemodiálise, e você estava aí rezando de sua casa, ao olhar para o Santíssimo Sacramento, o Senhor reverte essa situação na sua vida, para que você dê mais glória a Deus, para que você o adore verdadeiramente. O Senhor, Ele nos restaura para que permaneçamos na adoração. Nós queremos permanecer, Senhor Deus, na Tua graça. Solte mais uma vez a sua voz no Espírito.

0: Alcança-nos, Senhor, nós te pedimos.
1: Jesus, ele visita

está no vício, perdido, e você muitas vezes ouviu dizer: não tem mais jeito, seu filho, não tem mais jeito, seu neto. Mas Jesus, ele está visitando você, mãe, que está apresentando agora a foto do seu filho diante da tela da televisão. E você disse para Jesus: Jesus, o Senhor é capaz, salva o meu filho, liberta o meu filho das drogas, do vício, Jesus, tira o meu filho, Jesus, das drogas. Jesus, ele ouviu a sua oração, mãe. Ele

Seu filho que passa as noites fora de casa. Não só filho, filho e filha. Você que tem chorado pelo seu filho.

0: Vai pedindo a Jesus, vai orando, porque Jesus, Ele está agindo. Ele está agindo neste momento.
1: Obrigado, Senhor. Obrigado, Jesus. E olhando para o Santíssimo Sacramento, vamos cantar mais uma vez, mas com acolhida. Vamos acolher esta palavra em nosso coração. Quem canta, de fato, reza duas vezes, mas também adora de maneira mais intensa. Antes de mais uma vez reconhecermos o senhorio de Jesus, que Ele é capaz, que Ele é presente, que Ele permanece. A imagem que me vinha era de uma ferida em um lugar um tanto incomum, uma ferida na coxa. Já há um bom tempo essa ferida não cicatrizava. O Senhor faz essa ferida neste momento em que essa palavra é proclamada arder, queimar. Mas é um sinal da graça que o Senhor está realizando, de cicatrização, da cura, para isso que até então não acontecia há tanto tempo. Mas pela graça de Deus, por sua entrega, por sua oração, por sua confiança, o Senhor, que é capaz, realiza esta graça na sua vida. Vamos cantar: Deus é capaz.

0: São pessoas que estão sendo curadas de sentimentos de fracasso, de pensamentos de fracasso. Você que passou por situações tão difíceis nos últimos meses, e você hoje na frente do seu televisor, você está entregando toda essa situação a Jesus. Mas a frase que me vem ao coração a dizer a você é a frase exatamente desta música: se preciso for, daria novamente a vida por ti. Aqui na Eucaristia, Jesus está dando de novo a vida por você. Está te resgatando, te tirando desta lama, tirando desse fundo de poço. Está te tirando de todo esse sentimento de fracasso. Você tem vontade de desistir de tudo, mas hoje Jesus está segurando nas tuas mãos e dizendo a você: aí não é o seu lugar. Ele está dando de novo a vida por você, resgatando você de novo, lhe colocando de pé de novo, para que você não desista. Não desista.
1: Jesus, neste momento, Ele está curando a muitos do desamor, do complexo, do sentimento de inferioridade. Você que se sentia um João ninguém, uma Maria qualquer, Jesus, neste momento, Ele está curando.

0: Jesus, ele visita você. Você se fechou, você hoje não consegue nem sair de casa, ter uma vida social, de participar até de eventos familiares. Isso causou em você uma depressão, uma síndrome do medo. Tamanho foi o complexo, o sentimento de inferioridade, o sentimento de rejeição que você foi vivendo. Mas neste momento Jesus, ele está curando. É você que Jesus está curando. Ele está curando e dizendo para você o quanto ele te ama. Só uma coisa ele é incapaz: deixar de te amar. Ele te ama, ele te ama, e vai dizendo para você mesmo: Deus me ama, Jesus me ama, eu sou amado por ele.
1: Sou amado por ele.
0: Jesus, neste momento, ele está retirando do nosso coração, retirando todo esse sentimento de rejeição, de abandono, de solidão. Ele está retirando agora do nosso coração, do nosso interior. Ele está agora te dando uma alegria interior. O sentimento é de liberdade, uma liberdade interior. Jesus te concede neste momento. Você, como disse o Padre Chicão, se sentiu um fracassado. Não, você é um vitorioso. Você é um vitorioso, você é um...

0: Senhor toca em um rapaz que recentemente fez uma prova para uma determinada faculdade, até de medicina. E você não passou. E esse resultado gerou esse sentimento que já foi mencionado na nossa adoração de fracasso. Ressaltou até alguns complexos de inferioridade que você carregava. Mas ao mesmo tempo, o Senhor te recorda nesta manhã, nesta adoração, quando você escuta essas palavras, recorda das suas capacidades. Então você sabe que você consegue, inteligência o suficiente você tem, mas você se deixou levar pelo desespero. E o convite é para que você entregue a Jesus nesta manhã todo o desespero, todo medo e até mesmo esta realidade que tem assolado a sua vida, de ansiedade um pouco generalizada, de medo, até mesmo tem feito você se retirar do convívio social. A palavra é: reerga-se, levante-se em confiança, primeiramente a Jesus. Então, a partir disso, você procure uma boa confissão, retorne sua vida eclesial, volte para a igreja, participe da Santa Missa e, claro, a sua primeira recompensa é o Senhor, é estar com o Senhor. Mas como consequência, você verá que o próximo exame, a próxima prova será tranquilamente. Mas você nunca deve se esquecer que a sua recompensa é o Senhor. O Senhor que permanece e te convida também à permanência. Me vem ao coração também o nome João Miguel. Neste momento de adoração, nós intercedemos por você. Erga-se. Queira permanecer em Deus. Queira a graça de Deus. Essa taquicardia que você sente neste momento é a ação da graça, é a ação do Espírito Santo. Receba a unção que vem do alto. Receba a efusão do Espírito Santo. Jesus, Ele é aquele que nos batiza no Espírito Santo. Não ainda orando em línguas, continue. Aqui nós rezamos com a nossa voz em línguas, intercedendo para que muitos recebam a graça da efusão do Espírito Santo nesta hora também. Solte sua voz, irmão. Agora vem, Espírito Santo.
1: Estamos diante do trono.
0: Batiza-nos, Jesus, com teu Espírito.
1: Derrama sobre nós o teu Espírito, movimento de nos aproximar.
2: Batiza-nos, Senhor, com teu Espírito nesta manhã.
1: Diante dele nós somos

0: nos voltamos
1: para
0: estar unido. Permita que este movimento, o movimento do Espírito, ele se concretize dentro de você. Ele vai dissipando toda a treva, tudo aquilo que é palha, tudo aquilo que precisa ser purificado, para que de fato você deseja em primeiro lugar estar na sua presença de forma confiante, de forma intensa, de forma total. Permita que o seu coração se renda, como nós rezamos aqui, na presença do Senhor. Significa nos despojarmos de tudo, para que o Senhor seja esta graça está contida na palavra.

aquele que veio para nos salvar, aquele que veio para nos batizar, aquele que veio para nos redimir de todos os nossos pecados. É diante dele que nós estamos agora, meu irmão, minha irmã. Por isso nós podemos também cantar e declarar para o mundo ouvir que há um trono de graça. Ele está aqui diante de mim e de você.

0: que o Pai fez por mim.
1: O que o Pai fez por mim é o nosso momento aqui do nosso testemunho. Então vamos conhecer o testemunho da Silvia Aparecida Fernandes da Costa, de Piedade, São Paulo. Ela diz: venho dar meu agradecer pela graça alcançada para meu netinho Arthur Gustavo e para do meu netinho Davi. Eu fiquei muito triste quando percebi que meu netinho Davi estava com quase um ano de idade e não tinha força nas perninhas. Comecei a entregar a Jesus e ao Senhor dos Passos esta situação. E quantos médicos falavam que era normal, mas nós que somos mães e avós sabemos que não é uma criança de quase um ano de idade não conseguir ficar de pé. Então fui rezando o texto da Divina Misericórdia, colocando no colo de Jesus, e para a honra e glória, o Davi está andando. Jesus, eu confio em vós. E viva Jesus! E é isto mesmo, que você possa mandar para nós o seu testemunho. Que bom sabermos que, diante dos testemunhos, muitos outros também vão gostar de mandar o seu testemunho e de ver o que o Senhor fez. Não é isso, Ana?
2: Isso mesmo. Então, para você que deseja enviar o seu testemunho e testemunhar as graças alcançadas do coração do Pai, você também pode enviar um e-mail para nós. O e-mail é faleconosco@paidasmisericordias.com. faleconosco@paidasmisericordias.com, ou também pelo nosso site santuario.cancionova.com. Não se esqueça de colocar o seu nome e sua cidade. É sempre uma bênção proclamar as maravilhas que o Pai faz por nós.
1: Vamos com música. Sustenta o Fogo, Tony Alisson.

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0: Pai das misericórdias e Deus de toda consolação.
1: Ouvimos.
17: Estamos de volta com o nosso programa Pai das Misericórdias, aqui diretamente dos estúdios da Rádio Canção Nova, em Cachoeira Paulista, estado de São Paulo. Sou o Padre Toninho.

0: Muito bem, minha gente. Vamos passar agora a agenda, a programação do Santuário do Pai das Misericórdias para este fim de semana. Então, durante o sábado, às 11 horas, teremos o momento de oração com o Pai das Misericórdias, onde nós fazemos a explicação do mosaico, a explicação da espiritualidade do santuário. Também conduzimos você a um momento profundo de oração e de intimidade com o Pai das Misericórdias. Às 15 horas, teremos a oração do Terço da Misericórdia. E às 17h50, 10 para 6, a oração do Terço Mariano. Então, um sábado inteiro de oração. Então, você que está passando por Cachoeira Paulista, você que é do Vale do Paraíba, venha fazer o seu encontro com o Pai das Misericórdias. Venha ter também a sua experiência. Então, todos os sábados, das 8 às 18 horas também, temos adoração ao Santíssimo Sacramento, Jesus Eucarístico, que fica exposto na Capela São João Paulo II, ao lado da recepção do santuário. Então o Pai procura adoradores e Ele espera também por você. No domingo também, 11 horas, temos mais um momento de oração ao Pai das Misericórdias. Então você é convidado, estando na Canção Nova, venha visitar a casa do Pai e a rezar neste lugar santo. Também toda segunda-feira temos o grupo de oração no santuário, começando às 19h30. Então você que é do Vale do Paraíba, você que é de Cachoeira Paulista, Lorena, Cruzeiro, venha pra cá, minha gente, venha fazer a sua experiência também com o Espírito Santo no nosso grupo de oração. E você também que vem à Canção Nova não pode deixar de visitar a Sala das Graças Alcançadas. Então, você também que tem um testemunho, você que alcançou uma graça do Pai das Misericórdias aqui com a Canção Nova, venha também testemunhar, venha trazer um objeto também representando a sua cura. É muito bonito nós tocarmos nos testemunhos que as pessoas nos entregam lá na Sala das Graças, né? E testemunhar aquilo realmente que o Pai fez por nós, aquilo que o Pai continua fazendo por nós. Então você que vem no sábado e no domingo, a Sala das Graças fica aberta das 8 às 18 horas, durante a semana de segunda a sexta. E o horário de funcionamento é das 8 ao meio-dia e da 1 às 5 da tarde. Então você pode vir, trazer seu testemunho, tirar uma foto na linda capelinha do Pai na parte externa e também acender a sua vela ali no velário. Por enquanto, a Sala das Graças não está vendendo vela, mas você pode comprar a vela também em outro local, também aqui nas lojas Canção Nova, tá bom? Então venha fazer sua experiência com o Pai e venha também aí conhecer a Sala das Graças. E este final de semana, né, Patonim, vamos estar tendo o acampamento Sara e Tobias. E o que é o acampamento Sara e Tobias, padre?
1: Então, é um grande acampamento para que você possa vir fazer essa experiência com Sara e Tobias. Você que é casal, você que é casado, você que ainda não é casado e quer fazer uma experiência de encontrar aí, né?
0: O Tobias a Sara.
1: Ou a sua Sara. Então venha participar conosco neste fim de semana. Então está aí. Venha estar conosco neste fim de semana, neste acampamento Sara e Tobias. Então você que está conosco nessa tarde de sábado, ou melhor, nessa tarde de quinta-feira aqui pela Canção Nova, vamos então com mais música. André Florencio, Eu Creio, Deus Agirá.

0: braços do Pai.
1: Então, neste momento do nosso encontro nos braços do Pai, em que clamamos ao Pai das Misericórdias as graças que necessitamos, apresentando então as nossas intenções para rezarmos o terço do Pai das Misericórdias. Então, Ana Maria vai apresentar para nós agora as intenções que chegaram para nós.
2: Colocamos nos braços do Pai nesse terço a Sandra de Taboão da Serra. Pediu oração por sua amiga Michele Aparecida, que realizará uma cirurgia no dia de hoje. A Rosilda de Cruzeiro pede pela vida da sua neta e de seus filhos. A Rosângela, aqui de Cachoeira, pede pela sua saúde emocional e também por todos os doentes. A Eliane de Goiânia pede por um emprego e a venda da sua casa. A Angélica de Almeida, hoje colocamos a sua vida, nos mandou aqui no nosso Instagram, hoje está completando 34 anos, parabéns, e colocamos aqui o dom da sua vida neste terço também, que Deus possa te abençoar cada dia mais. Também a Ana Lúcia pede oração por sua família, Ana Lúcia de Vinhedo, São Paulo. E também pedimos por todas as intenções que recebemos na nossa caixinha de oração, na nossa caixinha do Instagram, arroba Santuário do Pai das Misericórdias. Aproveito também para dizer, se você quiser nos seguir, sempre deixamos lá uma caixinha de oração e rezamos por cada intenção que vocês mandam lá para nós. Então colocamos tudo isso hoje aqui nos braços do Pai. Também você que está escutando, que não nos enviou a sua intenção, coloco agora também as intenções que você carrega no seu coração.
1: E vamos então iniciar este momento rezando o terço ao Pai das Misericórdias. Bendito seja Deus e Pai de nosso Senhor Jesus Cristo, o Pai das Misericórdias e Deus de toda a consolação. Ele nos consola em todas as nossas aflições, para que com a consolação que nós mesmos recebemos de Deus, possamos consolar os que se acham em toda e qualquer aflição. Em nome do Pai, do Filho e do Espírito Santo. Amém. Creio em Deus Pai, Todo-Poderoso, Criador do céu e da terra, e em Jesus Cristo, seu único Filho, nosso Senhor, que foi concebido pelo poder do Espírito Santo, nasceu da Virgem Maria, padeceu sob Pôncio Pilatos, foi crucificado, morto e sepultado, desceu à mansão dos mortos, ressuscitou ao terceiro dia, subiu aos céus, está sentado à direita de Deus Pai Todo-Poderoso, de onde há de vir a julgar os vivos e os mortos. Creio no Espírito Santo, na Santa Igreja Católica, na comunhão dos santos, na remissão dos pecados, na ressurreição da carne, na vida eterna. Amém. Pai das Misericórdias, consolai-me para que eu possa consolar. Pai, em vós coloco a minha esperança. Pai, em vós coloco a minha esperança. Pai, em vós coloco a minha esperança. Pai, em vós coloco a minha esperança. Pai, em vós coloco a minha esperança. Pai, em vós coloco a minha esperança. Pai, em vós coloco a minha esperança. Pai, em vós coloco a minha esperança. Pai, em vós coloco a minha esperança. Pai, em vós coloco a minha esperança. Pai, em vós coloco a minha esperança. Pai das Misericórdias, consolai-me para que eu possa consolar.
2: Pai, em vós coloco a minha esperança. Pai, em vós coloco a minha esperança. Pai, em vós coloco a minha esperança. Pai, em vós coloco a minha esperança. Pai, em vós coloco a minha esperança. Pai, em vós coloco a minha esperança. Pai, em vós coloco a minha esperança. Pai, em vós coloco a minha esperança. Pai, em vós coloco a minha esperança. Pai, em vós coloco a minha esperança. Pai das Misericórdias, consolai-me para que eu possa consolar.
0: Pai, em vós coloco a minha esperança. Pai, em vós coloco a minha esperança. Pai, em vós coloco a minha esperança. Pai, em vós coloco a minha esperança. Pai, em vós coloco a minha esperança. Pai, em vós coloco a minha esperança. Pai, em vós coloco a minha esperança. Pai, em vós coloco a minha esperança. Pai, em vós coloco a minha esperança. Pai, em vós coloco a minha esperança. Pai das misericórdias, consolai-me, para que eu possa consolar.
1: Pai, em vós coloco a minha esperança. Pai, em vós coloco a minha esperança. Pai, em vós coloco a minha esperança. Pai, em vós coloco a minha esperança. Pai, em vós coloco a minha esperança. Pai, em vós coloco a minha esperança. Pai, em vós coloco a minha esperança. Pai, em vós coloco a minha esperança. Pai, em vós coloco a minha esperança. Pai, em vós coloco a minha esperança. Pai das misericórdias, consolai-me, para que eu possa consolar.
2: Pai, em vós coloco a minha esperança. Pai, em vós coloco a minha esperança. Pai, em vós coloco a minha esperança. Pai, em vós coloco a minha esperança. Pai, em vós coloco a minha esperança. Pai, em vós coloco a minha esperança. Pai, em vós coloco a minha esperança. Pai, em vós coloco a minha esperança. Pai, em vós coloco a minha esperança. Pai, em vós coloco a minha esperança. Pai das misericórdias. Mentira, no final não tem.
1: Pai nosso, que estais nos céus, santificado seja o vosso nome. Venha a nós o vosso reino. Seja feita a vossa vontade, assim na terra como no céu. O pão nosso de cada dia nos dai hoje. Perdoai-nos as nossas ofensas, assim como nós perdoamos a quem nos tem ofendido. E não nos deixeis cair em tentação, mas livrai-nos do mal. Amém. Glória ao Pai, ao Filho e ao Espírito Santo.
2: Como era no princípio, agora e sempre. Amém.
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1: Pai das misericórdias e Deus de toda a consolação, ouvi a súplica confiante que vos apresentamos neste momento. Acolhei este povo que vem cheio de fé e esperança ao vosso santuário. Consolai os aflitos, socorrei os necessitados, enxugai as lágrimas aqui derramadas, amparai os fracos e recebei em vossos braços paternos este filho pródigo que volta para vós. Dai-nos a graça de sermos instrumentos da vossa misericórdia na vida dos nossos irmãos, para que assim o vosso nome seja amado em nossa família e em nossa nação. Tudo isso vos pedimos por vosso Filho Jesus Cristo, que convosco vive e reina na unidade do Espírito Santo. Amém. Pai das misericórdias e Deus de toda a consolação,
0: ouvi-nos.
1: Querido irmão, querida irmã, chegamos então ao término do nosso encontro de hoje. Eu me despeço agradecendo sua companhia, você que nos acompanha e nos está conosco aqui por toda a programação da Canção Nova. O nosso muito obrigado, obrigado vocês que participaram aqui conosco nos estúdios. Ana Maria.
2: Muito obrigada, Pedrinho, padre.
0: Obrigado, padre.
1: Dani, Edmar aqui na técnica, Deus abençoe a vocês. E você continua então aqui na sintonia da Rádio Canção Nova, que daqui a pouco voltamos com a quinta-feira de adoração, direto do Rincão do Meu Senhor. Então, vamos nos despedir pedindo a bênção do Senhor para cada um de vós. O Senhor esteja convosco.
0: Ele está no meio de nós.
1: E que desse permaneça sobre vós a bênção do Deus Todo-Poderoso, o Pai, o Filho e o Espírito Santo.
0: Amém.
1: Vamos de música para você. Eu sou de Cristo, Emanuel Estênio.

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6: Olá, boa tarde. Pelo horário de Brasília, pontualmente 13 horas. Quinta-feira, 18 de junho de 2026. É hora de notícias aqui na Rádio Canção Nova. Missionário no Brasil, Padre Júlio Maria, é declarado venerável pelo Papa. CNBB faz lançamento das diretrizes gerais da ação evangelizadora da Igreja no Brasil. Exposição promove reflexão sobre a infância e a juventude ao longo da história. Campanha em Minas Gerais promove orientação e proteção à pessoa idosa. Ancelotti prega cautela e evita confirmar Endrick como titular da seleção brasileira. Essas e outras notícias a partir de agora no Jornal Canção Nova. Eu sou Daniel Gonçalves e trabalha comigo na operação do áudio Edmar Quintanilha. 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O Papa Leão XIV reconheceu as virtudes heróicas do padre Júlio Maria de Lombardi, missionário belga que chegou ao Brasil em 1913 e dedicou sua vida à evangelização no Norte, Nordeste e em Minas Gerais. O sacerdote atuou por 32 anos no país e morreu tragicamente em um acidente de automobilístico em 1944 na cidade mineira de Alto Jequitibá. Na audiência de hoje, o pontífice reconheceu o martírio de sacerdotes espanhóis mortos por ódio à fé em 1936 e as virtudes heróicas de religiosas da Itália, da Espanha e também dos Estados Unidos. Mais informações agora com a Rádio Vaticano.
7: Durante a audiência concedida na manhã desta quinta-feira, o prefeito do Dicastério para as Causas dos Santos, Cardeal Marcello Semeraro, o sumo pontífice, autorizou o mesmo Dicastério a promulgar os decretos referentes Ao martírio dos servos de Deus, Juan Torres e 19 companheiros, sacerdotes diocesanos assassinados entre agosto e setembro de 1936 por ódio à fé no território da diocese de Ibiza, Espanha, no contexto da mesma perseguição. As virtudes heróicas dos servos de Deus, Júlio Maria de Lombardi, nascido Júlio Emílio Alberto, sacerdote professo da Congregação dos Missionários da Sagrada Família, fundador da Congregação das Filhas do Imaculado Coração de Maria, da Congregação dos Missionários de Nossa Senhora do Santíssimo Sacramento e da Congregação das Irmãs de Nossa Senhora do Santíssimo Sacramento. Nascido na Bélgica, em 7 de janeiro de 1878, e falecido próximo ao atual município de Alto Jequitibá, no Brasil, em 24 de dezembro. O Servo de Deus foi um missionário católico belga, naturalizado brasileiro, tendo se destacado como escritor e evangelizador. Sua vida e legado religioso são marcados por inúmeras realizações. Nascido na Bélgica, adotou o nome Maria por devoção à Virgem Santíssima e suprimiu Emílio Alberto. Chegou ao Brasil em 1913. Atuou por 16 anos no Norte e Nordeste, como no Amapá, e 16 anos em Minas Gerais. Faleceu tragicamente em um acidente automobilístico em 24 de dezembro de 1944, em Alto Jequitibá, Minas Gerais, aos 66 anos. Além da fundação das três congregações religiosas, escreveu dezenas de obras literárias, de apologética e catequese, além de atuar fortemente na construção de hospitais, patronatos e escolas para os vulneráveis. O Santo Padre também autorizou mesmo de Castério a promulgar os decretos referentes às virtudes heróicas da serva de Deus, Maria Teresa Talon, nascida Júlia Teresa, fundadora da Congregação das Visitadoras Paroquiais de Maria Imaculada, nascida em 6 de maio de 1867 em Hanover, Estados Unidos, e falecida em 10 de março de 1954 em Monroy, também nos Estados Unidos. As virtudes heróicas da serva de Deus, Maria Agnese Trebbioli, religiosa professa e fundadora da Congregação das Irmãs Pias Operárias de São José, nascida em 20 de abril de 1879, em Florença, Itália, e lá falecida em 27 de janeiro de 1965. As virtudes heróicas da serva de Deus, Clara Andreu e Malferita, nascida Bárbara Onofria, monja professa do Mosteiro de Jerônimos, São Bartolomeu de Inca, nascida em 4 de dezembro de 1596, em Palmas de Maiorca, Espanha, e falecida em 24 de junho de 1628, em Inca, Espanha. Também as virtudes heróicas da serva de Deus, Maria Petra Giordano, nascida Nicoleta, monja professa da Ordem das Pregadoras, nascida em 4 de julho de 1912 em Nápoles, Itália, e falecida em 21 de junho de 2006 em Bibiena, Itália.
6: O arcebispo Ettore Belestrero, observador permanente da Santa Sé junto às Nações Unidas e outras organizações internacionais em Genebra, fez um alerta durante a 62ª sessão do Conselho de Direitos Humanos. Segundo ele, o aumento dos conflitos no mundo reduz os recursos destinados ao desenvolvimento e agrava as desigualdades sociais. O custo real de tudo isso recai sobre os pobres e os necessitados, afirmou o representante da Santa Sé. Informações com Raimundo Lima.
5: Para construir a paz, é urgente passar da cultura do poder para uma autêntica cultura da negociação, fundamentada na solidariedade e no reconhecimento de que nosso próximo não é, em primeiro lugar, um inimigo, mas o nosso semelhante. Este é o cerne da declaração do arcebispo Ettore Belestrero, observador permanente da Santa Sé junto às Nações Unidas e outras organizações internacionais em Genebra, na Suíça, por ocasião da 62ª sessão ordinária do Conselho de Direitos Humanos. O Núncio Apostólico baseia sua reflexão no relatório dos especialistas independentes sobre a paz e a solidariedade internacional, no qual se destaca a importância de dar prioridade à resolução pacífica de controvérsias em detrimento da militarização e da divisão, conforme também consagrado na Carta das Nações Unidas. O relatório, destaca Balestreiro, ressalta o fato de que hoje o aumento dos conflitos é acompanhado por uma redução simultânea dos recursos destinados ao desenvolvimento, bem como por cortes nos orçamentos destinados à saúde, à educação e a outros setores sociais. E, infelizmente, o custo real de tudo isso recai sobre os mais pobres e os necessitados, comenta o arcebispo. Ele, portanto, chama a atenção coletiva para os temas da fraternidade e da amizade social. Princípios, afirma, que devem estar no centro de qualquer relação justa entre os povos. Dom Balestreiro aborda, em seguida, a tendência à desinformação nas redes sociais e no discurso político, que perpetua a marginalização de pessoas de diferentes religiões ou etnias, aumentando o risco de incitação à discriminação e/ou à violência. Também estão em risco a paz e a solidariedade. A esse respeito, o prelado cita a encíclica do Papa Leão XIV, Magnifica Humanitas, na qual o pontífice ressalta que a desinformação não surgiu com a inteligência artificial, mas hoje encontra nela um poderoso amplificador. A capacidade de manipular conteúdos, imagens e vídeos expõe as pessoas a perspectivas distorcidas ou enganosas. A busca pela verdade, conclui o núncio, é um elemento essencial da democracia que é, por si só, um meio de contribuir para o bem comum.
6: O espaço de atuação dos bispos no Brasil reflete os desafios pastorais vividos pelas comunidades em todo o país. Entre eles, a reconstrução das famílias afetadas pelas enchentes no Rio Grande do Sul há 2 anos.
8: Para falar sobre a importância da vida espiritual diante das demandas sociais da Igreja, conversamos com Dom Leomar Antônio Brustolin, da Arquidiocese de Santa Maria, do Rio Grande do Sul. Muito obrigada pela presença. Dom Leomar, após as grandes enchentes que atingiram o Rio Grande do Sul, como o regional acompanhou essa realidade?
9: Sobre as enchentes, o regional trabalhou 3 frentes. Primeiro, a limpeza e a restauração imediata de tudo. Segundo, a compra, aquisição de materiais para as pessoas voltarem a casa. Mas o terceiro ponto, que foi mais importante, é a questão da saúde mental, porque as pessoas ficaram muito impactadas, então se investiu muito com isso. E nessa questão da saúde mental, também a espiritualidade foi muito importante para manter esta unidade. Na fé cristã nunca se separa fé e caridade, liturgia e trabalho social. Todas as nossas obras iniciam com uma fé que leva a comunidade e as pessoas. Vejam, Francisco de Assis, Santa Dulce dos Pobres, Teresa de Calcutá. Não existe fé cristã sem o compromisso com o outro, porque o amor é o nosso diferencial.
8: Muito obrigada pela entrevista. De Brasília, Júlia Rezende.
6: Nesta quarta-feira, o Conselho Permanente da Conferência Nacional dos Bispos do Brasil se reuniu para refletir sobre diversos temas ligados à ação evangelizadora da Igreja no Brasil. Francisco Coelho ouviu Frei Jorge Luiz Soares, que é o assessor de Relações Institucionais da CNBB.
10: No encontro foram apresentadas as conclusões da análise de conjuntura social. O documento aponta as transformações econômicas, tecnológicas e culturais das últimas décadas e destaca que a globalização contribuiu para a ampliação da riqueza, mas também aprofundou desigualdades sociais. O texto busca oferecer elementos para que os bispos compreendam os desafios da sociedade contemporânea e identifiquem sinais de esperança. Os bispos consideram que as eleições de outubro serão um importante teste para as instituições do país e uma oportunidade de refletir sobre os rumos da nação. Diante do cenário de polarização política observado em diversas partes do mundo, eles defendem mais diálogo, o combate aos extremismos e um olhar cristão para os desafios sociais e econômicos da humanidade. O documento também manifesta preocupação com a realização das eleições brasileiras em um contexto de acirramento político e defende escolhas orientadas pelo bem comum, como explica o assessor de Relações Institucionais da CNBB.
11: diante dos problemas identificados, possam enxergar um caminho que, ou a escolha de pessoas que proponham caminhos de superação para que cada vez mais se possa enxergar na política e no seu exercício a construção da vida com dignidade, sempre tendo em vista o bem comum.
10: No cenário internacional, a análise aponta uma transição para uma ordem multipolar, marcada pela redução da influência dos Estados Unidos nas decisões globais. O documento reafirma a necessidade de acompanhar as transformações do mundo contemporâneo, sem perder de vista a esperança histórica fundada no Evangelho.
6: A Conferência Nacional dos Bispos do Brasil realizou o lançamento oficial das Diretrizes Gerais da Ação Evangelizadora da Igreja no Brasil 2026-2032, aprovadas durante a 62ª Assembleia Geral da CNBB, que aconteceu em abril deste ano em Aparecida. O documento apresenta as orientações que irão inspirar e nortear a ação evangelizadora da Igreja no país nos próximos 6 anos, oferecendo referências pastorais para dioceses, paróquias, comunidades, movimentos e organismos eclesiais em todo o país. Sobre a relevância desse documento, vamos ouvir o presidente da CNBB, Cardeal Jaime Spengler, arcebispo de Porto Alegre, Rio Grande do Sul.
12: Destaco esse momento em 5 pontos. Primeiro, estamos reunidos, apresentando, entregando as diretrizes gerais da ação evangelizadora da Igreja do Brasil na sua forma impressa, expressão de um trabalho intenso que envolveu durante praticamente 3 anos, se não mais, as forças vivas de amplos setores da Igreja no Brasil. Segundo ponto, a Igreja do Brasil possui diretrizes para ação evangelizadoras, e estas diretrizes orientam, apontam o fazer da Igreja nesse nosso mundo pleno sim de possibilidades, mas também na nossa realidade particular, marcada por desigualdade, injustiça, pecado, que está aí diante de nós, suplicando sim esperança, fé, atenção, cuidado, vida. Terceiro ponto, importa que as diretrizes sejam assumidas por todos. Sim, respeitadas as diferenças regionais, as situações locais, com atenção particular às distintas expressões de pobreza, as quais atendem orientação, esperança e também fé. Quarto ponto, assumidas, aplicadas, avaliadas regularmente, elas, as diretrizes gerais, serão certamente iluminadoras, inspiradoras, eu diria, expressão de uma conquista, de uma vitória da colegialidade do episcopado brasileiro, uma conquista também do amor fraterno, da comunhão que nos une. Quinto ponto, o compromisso com o Evangelho está relacionado com o compromisso com a vida, com a justiça, para uma sociedade mais integrada e integradora, marcada pelos valores do Evangelho. Elas, as diretrizes, são ou representam um apelo à responsabilidade diante do mandato que nós recebemos do próprio Jesus. Ide, evangelizai. Há um contexto socioeconômico, eclesial, que nos desafia a todos, a todas, que todos e todos que se sabem seguidores e seguidoras de Jesus no contexto onde nós nos encontramos.
6: As novas diretrizes gerais da ação evangelizadora propõem uma igreja que cuide da interioridade sem perder a atenção aos desafios do tempo presente. A oração nesse horizonte não afasta da realidade, mas dá sentido, discernimento e coragem para permanecer junto das pessoas, especialmente nas mais vulneráveis. 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Envelhecer com respeito é um compromisso de toda a sociedade. Nesse mês, dedicado à conscientização sobre a violência contra a pessoa idosa, uma ação em Minas Gerais leva orientação e atendimento ao público. Mais detalhes com Léo Apolinário.
13: O evento busca conscientizar a população, orientando a proteção e o enfrentamento à violência contra a pessoa idosa. Sobre esse assunto, eu converso com a defensora pública Fernanda Fernandes. Doutora, bem-vinda. Qual é a importância desse evento para o público?
14: Sim, Junho Violeta, né? A importância de se conscientizar, de saber as formas de prevenir a violência contra a pessoa idosa. Nós vamos ter duas ações, dois eventos concomitantes aqui na Defensoria Pública. São os ciclos de aprimoramento sobre envelhecimento e direitos e também o dia D da Operação Virtude. Então, nesses dois eventos nós teremos palestras, distribuição de material, orientação, conscientização sobre as formas de prevenção à violência contra a pessoa idosa, sobre o manejo em casos em que a violência ocorra, né, como se proteger. O dia D, né, da Operação Virtude é uma operação coordenada pela Sejusp e nós teremos então Ministério Público, Defensoria Pública, Polícia Civil, Polícia Militar, todos reunidos em prol da questão da conscientização da violência contra a pessoa idosa. Nós teremos palestrantes de diversas áreas do conhecimento, assistentes sociais, enfermeiros, enfim, uma gama de atividades preparadas com muito carinho, especialmente para as pessoas idosas, né? Já que a nossa cidade, Belo Horizonte, já é uma cidade envelhecida. O envelhecimento da cidade e do país já é uma realidade.
13: Obrigado, doutora. Além de palestras e orientações, o encontro também vai oferecer a emissão da Carteira Nacional de Identidade para pessoas com 60 anos ou mais.
6: Música, arte e documentos fazem parte de uma mostra inaugurada na capital paulista. A exposição aborda um debate sobre a infância e a juventude e como essas questões foram reveladas ao longo do tempo. A repórter Natália Cassiano conversou com o gerente de núcleo do acervo institucional e documental da Fundação Casa, Vinícius Guimarães.
15: Um lugar com histórias de superação, desafios e transformações. A Fundação Casa, em São Paulo, tem hoje 660 mil prontuários físicos e mais de 150 mil digitais de adolescentes que passaram pelo lugar. E só foi possível contar esses números graças à dedicação de Sérgio Ranalli, que por 38 anos organizou e preservou o acervo da instituição. E para homenageá-lo, uma exposição com o título Casa da Memória Sérgio Ranalli Tecendo Histórias.
16: História da socioeducação, história da política de abrigamento, história do Serviço Social de São Paulo. Então foi daí que a gente pensou que a gente tem o material, por que não pensar numa Casa da Memória para atender nossa sociedade no geral, além dos servidores da Fundação Casa.
15: Através de documentos, pinturas e imagens, o ambiente proporciona ao público juvenil em vulnerabilidade um lugar de encontro e esperança.
16: Quando eles passam a ver esse momento de exposição, eles acabam se identificando e vendo o quanto essas atividades são valorosas para ele, que depois vai atrás desse conhecimento fora da instituição.
15: A exposição segue o formato de uma linha do tempo. Em um único ambiente, articula a memória, a educação e o debate sobre a infância e a juventude, revelando como essas questões foram compreendidas e tratadas ao longo de diferentes períodos históricos.
17: Dois adolescentes da Fundação Casa, que não podem ser identificados, partilham suas opiniões sobre a Casa de Memórias.
18: Legal em saber como que eles se dedicaram, né, para fazer tudo isso, porque são coisas muito bonitas. É o mundo da arte, né? O mundo da arte é muito bonito.
19: Ver o trabalho de outras pessoas que até mesmo desenvolvem, né, essa questão da cultura, né?
17: A exposição é gratuita e funciona de segunda a sexta-feira, das 10 horas da manhã às 5 da tarde. Mais detalhes estão no site fundaçãocasa.sp.gov.br.
6: E agora, vamos falar de futebol. Ontem, a Copa do Mundo teve mais uma rodada emocionante. Portugal empatou em 1-1 com a República Democrática do Congo. A Inglaterra venceu a Croácia por 4-2. Já a Gana superou o Panamá por 1-0 e a Colômbia derrotou o Uzbequistão pelo placar de 3-1. Hoje a competição prossegue com 4 partidas. Nesse momento, a República Tcheca e a África do Sul vão jogando e a República Tcheca vai vencendo pelo placar de 1-0 pelo Grupo A. Às 4 da tarde, a Suíça vai encarar a Bósnia pelo Grupo B. Às 7 da noite, tem Canadá e Catar, que vão se enfrentar pelo Grupo B também. E fechando a rodada, às 22 horas, tem México e Coreia do Sul, que fazem um dos confrontos mais aguardados desse grupo. E o técnico da seleção brasileira, o Carlo Ancelotti, adotou cautela ao falar sobre a possibilidade de Endrick assumir a titularidade da equipe. Em entrevista, o Ancelotti elogiou o talento e a dedicação do jovem atacante, mas ressaltou que a definição do time titular depende do momento de cada jogador e das necessidades táticas da equipe.
20: O dia da seleção brasileira ganhou um novo capítulo e diferente desta vez, já que na reta final de preparação para o jogo diante do Haiti pela segunda rodada da fase de grupos da Copa do Mundo, mas a grande situação na seleção brasileira são as questões envolvendo a escalação do técnico Carlo Ancelotti. Neymar treinou com bola durante parte da atividade, mas vai ficar de fora do jogo contra o Haiti na próxima sexta-feira, às 9h30 da noite, no horário de Brasília. Muito clamor em cima do atacante Endrick, já que ele não entrou na primeira partida diante do Marrocos, e o desafio de Carlo Ancelotti é equilibrar a realidade e a expectativa para um jovem que a comissão não quer aquele carimbo de salvador da pátria. É bem verdade que o italiano não é o primeiro a adotar cautela quando o assunto é o Endrick. Há 2 anos, também nos Estados Unidos, Dorival Júnior chegou a relutar até dar oportunidade ao garoto na Copa América, mesmo após o impacto imediato em amistosos contra Inglaterra, Espanha e México. Então, o cenário que era similar agora volta a se repetir. O técnico Carlo Ancelotti não deve colocar Endrick como titular, mesmo com todo o apelo que ele vem tendo nas redes sociais. Mas a possibilidade de mudanças para o jogo contra o Haiti, ela existe, principalmente no setor direito. Danilo deve ganhar a vaga na lateral direita. Em relação ao meio-campo, algumas mudanças podem acontecer, mas estão sendo guardadas as 7 chaves. Agência Rádio Web, com informações da seleção brasileira, Daniela Esperon.
6: Pelo horário de Brasília, 1h, 26 minutos. Chegamos ao final do Jornal Canção Nova desta quinta-feira. 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
2: 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São José Maria Escrivá.
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O meu maior bem é ser todo teu, Jesus. Como Santa Inês, diga.

vai ser um dia onde nós vamos clamar o Espírito Santo. Se derrame sobre nós o Espírito Santo e sobre todo o Vale do Paraíba. Tem alguém aqui que é do Vale do Paraíba? Tem alguém aqui do Vale do Paraíba? Tem, né? O Padre Chico vai estar lá junto com a gente também, não vai, Padre? Isso. Então quero encontrar com você nesse Abraça Vale, Canção Nova.

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1: No Teatrão, isso, lá no Teatrão. Isso. E se você quiser saber mais informações, como garantir seu ingresso, é só entrar no perfil da Canção Nova de São José dos Campos. Canção Nova São José dos Campos. Nós estaremos esperando por você nesse dia maravilhoso. Será um dia de muitas bênçãos. Segunda coisa, eu quero convidar o pessoal que está por aqui para vir para frente. Vem para cá. O meu segredo é sempre esse: quem senta na frente é mais feliz. Vem, vem, vem. Chama seu amigo, arrasta seu amigo assim. Vem aqui para frente. Isso, isso. Sai daí do seu lugar. O pessoal que está espalhado aqui, ó. Vem para cá. É, chama assim. Vem, tia. Vem, tio, pra cá. Vem aqui pra frente, ó. Esse lugar aqui tá reservado pra você. Pode vir. Vamos celebrar com júbilo?

Olha para quem está ao seu lado e diz: você está num lugar abençoado. Você está num pedacinho do céu. Você está na Canção Nova. Diz comigo assim, ó: Jesus é Senhor, Salvador, e Libertador. Incomparável. É o nome de Jesus. Quem aí quer exaltar o nome de Jesus? Diga eu. Então ergue seu braço bem alto e proclama o senhorio de Cristo em sua vida.

Estende suas mãos na direção da Flávia, minha irmã de comunidade, que vem trazer para nós a partilha do Evangelho vivo e vivido. Pela intercessão da Virgem Maria, a vencedora das batalhas, clamamos por esse momento de partilha. Ave Maria, cheia de graça, o Senhor é convosco. Bendita sois vós entre as mulheres, e bendito é o fruto do vosso ventre, Jesus. Santa Maria, Mãe de Deus, rogai por nós, pecadores, agora e na hora de nossa morte. Amém. Vai se sentando e cantando.

0: Louvado seja o nosso Senhor Jesus Cristo.
1: Para sempre seja louvado.
0: Ana, muito obrigada pela condução, pela animação. Bendito seja Deus pela sua vida e pela sua permanência. Bendito seja Deus. Altieres, todo o ministério. Obrigada, viu, minha gente? Boa tarde, minha gente! Que bom estar com vocês aqui na Canção Nova. E a Ana, na animação, ela fazia um momento onde ela dizia, né? Aqui é um pedacinho do céu. Quem se sente no pedacinho do céu? Diga eu bem forte. Que delícia! Eu sou membro da comunidade Canção Nova já, graças a Deus, há 24 anos. Não parece, né, gente? Graças a Deus. Eu sempre falo, quando eu vou partilhar o meu tempo de comunidade, falo, gente, eu não sou velha, que eu comecei nova, tá bom? Mas muito feliz, tenho meus 44 anos muito bem vividos. Fala assim, não parece. Obrigada. Tão bom, não parece, né, Ana? Ainda mais para nós mulheres. Obrigada. Bom, eu tenho a grande graça de hoje morar na Missão Canção Nova de São José dos Campos. Dá uma salva de palmas para a missão mais linda da Canção Nova! É ou não é? Uma excelente tarde para você, especial, que está em São José, Taubaté, no Vale do Paraíba. Nós que nesta cidade experimentamos a força do nosso patrono, do glorioso São José. Vamos rezar a oração dele para continuar a nossa partilha? Ó meu glorioso São José, nas vossas maiores aflições e tribulações, o anjo não vos valeu? Valei-me, São José. São José é forte. E foi ele que fez com que a Canção Nova lá em São José dos Campos também esteja aí presente já há 24 anos. São 24 anos de missão e de história. E nós celebraremos no próximo dia 26, com a presença da Ana, como eles já falaram no início da animação, mas também Padre Adriano Zandoná, Padre Wagner. Nós teremos a presença também do Padre Edson, do Moisés Rocha. Meu Deus, tanta gente boa viverá conosco aí o Abraça Vale. Um abraço é gostoso, não é? Às vezes, tudo que a gente precisa é só de um abraço. A gente não precisa que ninguém fale nada com a gente. A gente só precisa ser acolhido e abraçado. E é isso que a Canção Nova faz com o Vale. Ela abraça o Vale de forma especial através, né, da nossa casa de missão, que fica na rua Itororó 186. Também a nossa rádio Canção Nova. Meus cumprimentos aos ouvintes que estão aí na sintonia. Prepara a mão aí, ó, para você dar uma salva de palmas para os ouvintes, porque eles não estão nos vendo, mas eles estão ouvindo e eles querem ouvir agora a sua salva de palmas para todos que estão na sintonia da rede Canção Nova de rádio. A rádio Canção Nova, que espalha o amor de Deus pelo ar. E nós estamos também em São José dos Campos. Começamos com a AM, hoje nós estamos na FM 95.9. O meu abraço gostoso e fraterno para os meus companheiros de missão lá, a Vanessa, a Maria Fernanda e os dois Andrés, que sempre estão comigo na missão lá da Rádio Canção Nova, que fazem essa rádio chegar a você. Angélica, Padre Edson, Eliana, Padre Chicão, olha aí o querido Padre Chicão e a paróquia Paulo Apóstolo. Quem é da paróquia do Padre Chicão aí? Muito bem representado, senhor me está, viu, padre? Bem-vindos, alegria ter vocês aqui conosco. Também eu quero aqui abraçar carinhosamente e dizer a minha gratidão aos meus intercessores, porque ao longo desses anos eu já estive pregando e rezando em muitos encontros, mas encontros fechados, encontros pequenos, aqui na Canção Nova, e diante das telinhas, é com temor e com tremor que eu estou. Então eu acionei meus intercessores, rezem por mim. E você aqui, ó, vai no seu coração também, dispondo ele para a ação de Deus, mas intercedendo. Porque o demônio, o inimigo de Deus, que vem para matar, roubar e destruir, ele não quer que as ondas da TV, da rádio, do Sistema Canção Nova de Comunicação cheguem no mundo inteiro, alcance pessoas, almas, você. Ele não quer. Existe um combate espiritual grandiosíssimo contra a Canção Nova e todos aqueles que proclamam o Evangelho. Então nós estamos aqui preparados para dizer: Jesus é o Senhor, o Salvador, o Libertador. Amém? A palavra de hoje, que o Senhor me convida a partilhar com vocês, ela também é algo que faz parte da minha partilha, da minha vida, da minha história. Tem uma música, eu não vou pedir para cantar, mas eu tenho certeza que a Ana e todos aqui conhecem, ela é aquela que diz, quando Jesus passar, Onde que você quer estar? No meu lugar. E qual é o seu lugar? Mas se Jesus, e quando Jesus passar aqui? Qual é o seu lugar aqui, hoje? Porque nós cantamos, nós rezamos, e esse é um rema de vida que eu trago dentro da Canção Nova para mim. Desde quando eu entrei, essa música ela sempre falou ao meu coração. Quando Jesus passar, eu quero estar no meu lugar. Só que o meu lugar, ele é um lugar onde eu preciso buscar a graça da perseverança. A graça de ficar com o Senhor. Antes de continuar aqui e trazer a palavra, eu também quero agradecer a Deus pela vida do meu digníssimo esposo. Graças a Deus, casada há 2 anos e meio, recém-casada, né, minha gente? Ainda estou na lua de mel. Graças a Deus, ele está chegando por aí, é meu intercessor master. E eu tenho uma grande alegria e satisfação de compartilhar a minha missão com ele. Tá vindo lá, ele e o seu cafezinho. Te amo, viu, meu amor? Obrigada. A TV vai te pegar aí agora. Esse é o meu presente da Divina Providência. Porque quando Deus quer realizar um milagre, Ele faz tudo o que for preciso. Eu achei esse grande africano branco aí, minha gente. Olha o africano branco aí. Todo mundo vai olhar agora pra ver, né? Eu achei o grande africano branco. Ele estava na missão de Moçambique e eu na missão de Brasília. Agora ficou todo mundo curioso. Como é que vocês se conheceram? Um dia eu conto para vocês. Mas nós nos conhecemos por causa da missão. E tendo em vista a missão. E hoje nós estamos em São José dos Campos para viver e realizar a missão. A perseverança na missão fez com que eu me encontrasse, né, com este homem de Deus que hoje caminha comigo na missão de evangelizar. E a leitura, gente, ela está na palavra em Hebreus 14, Hebreus 4, 14, e ela diz assim: quanto a nós, temos um sumo sacerdote iminente, que atravessou os céus, Jesus, o Filho de Deus. Por isso, permaneçamos firmes na profissão da nossa fé. Essa palavra, ela é linda, e Paulo aqui em Hebreus, ele de forma, né, profunda, vai nos ensinando sobre o estar em Jesus Cristo, o permanecer em Jesus Cristo. E ela vem, como o Padre Jonas nos ensina, primeiro com uma promessa. Ele diz: nós temos um sumo sacerdote, nós já temos Jesus Cristo. Nós temos Ele vivo na Eucaristia, nós podemos adorá-Lo, nós podemos segui-Lo. Nós temos Jesus Cristo, e bendito seja Deus. Você tem Jesus Cristo na sua vida? Amém? Então você já vive a graça desta promessa. Só que ela vem também com uma ordem. E o Padre Jonas, ele nos ensinou no estudo bíblico que a palavra, ela vai nos orientando com ordens, com promessas. O livrinho, a Bíblia no meu dia a dia, vai nos ensinando a entrar na palavra de Deus e colher aquilo que a palavra tem. Por quê? Eu costumo dizer, gente, tudo que você viver na sua vida, tudo que você viveu desde o dia que você foi gestado até o dia da sua morte, você vai encontrar a resposta na Sagrada Escritura. Às vezes nós queremos respostas em todos os lugares, em todas as pessoas, mas está aqui. Tudo que o Senhor tem para realizar na minha e na sua vida está aqui na Sagrada Escritura. Mas você precisa ler esta Sagrada Escritura para você encontrar as respostas de Deus para a sua vida e para a sua história. E nesta palavra, ele vai trazendo esta ordem: permanecer. Eu até dizia para uma irmã de comunidade com relação à Canção Nova. E aí eu digo com relação à paróquia, com relação a qualquer realidade. Muitas vezes, e na Canção Nova, não é fácil entrar e não é fácil sair. Há aqueles meus irmãos que saíram por tantos motivos, não foi fácil também. Mas o mais difícil é permanecer. Não é, Ana? Não é, Altieres? Não é, meus irmãos? Não é fácil permanecer. Nós estamos na Canção Nova e não tem uma bolha aqui tampando a gente de tudo, e vocês não passam por tantas coisas. Não, nós estamos aqui também expostos, como você, a todas as realidades que vocês vivem. E a escolha precisa ser permanecer. Pela manhã, o Altieres foi nos conduzindo a irmos para diante do trono. Há um trono de graça. E nesse caminho tem pedra. E nós passamos. E nós chegamos lá no trono da graça. E aí o que, que acontece muitas vezes quando nós chegamos ali no trono da graça? Nós bebemos a graça, experimentamos o milagre. E aí depois quando chega o dia de alegria, a gente vai dar um passeio. A gente se distancia do trono da graça. Mas nós não podemos sair, porque é dali que emana todos os dias as graças necessárias. E gente, para permanecer, Padre Jonas ele nos ensina que existem dois movimentos. O movimento que é do próprio Deus, porque a graça, a permanência é um dom, é uma graça. Então existe o movimento do próprio Deus que nos dá a graça e a dele não falha. Mas existe o nosso movimento. A nossa escolha. As nossas escolhas e as nossas decisões em permanecer. E essa palavrinha, eu quero que você saia com ela aqui, ó, matutando na tua cabeça. E que o Espírito Santo, ele vá incomodando o teu coração todas as vezes que você quiser fugir. Eu, naturalmente, aqui na comunidade de Canção Nova, a gente às vezes fala assim, ah, fulano é sanguíneo, fulano é colérico, melancólico. Eu sou naturalmente sanguínea. Pra frente, é barulhenta, né? É disposta. Tem muitas realidades que me põem ali como o temperamento sanguíneo em primeiro lugar. E também é um limite da pessoa que tem esse temperamento mais em evidência, porque muitas vezes nós temos os quatro temperamentos, mas sempre um fica mais em evidência. É a inconstância. E quando eu digo para as pessoas que estão comigo, olha, eu tenho um grande problema com a inconstância. Eu não sei se você vive a realidade de começa as coisas naquele gás, aquela animação, vai dar tudo certo. Meia hora depois, meu Deus, para que eu comecei isso? Já estou cansado. Quero jogar a toalha para cima, chutar o balde, fazer tudo, não é? Você também tem essas vontades com relação a você e com relação aos outros? Lá na sua paróquia, na paróquia São Paulo Apóstolo, não acontece isso, né, Paticão? Não tem problema, nem você que está acompanhando a TV Canção Nova. Você começa um negócio lá, vamos fazer um evento, aquela animação, aquela alegria. Daqui a pouco começa as encrencas, porque onde tem gente, tem encrenca, minha gente. Onde tem gente, tem desafios. Tem gente com ciúme, tem gente com inveja, inclusive nós. Tem gente que é difícil de lidar, inclusive nós. Tem gente que é sorridente, alegre, animada, acolhedor. Tem gente que não é. Tem gente. E essas pessoas, essas gentes que estão ao seu lado, elas estão por um propósito de Deus. Não é por um acaso que esta pessoa está na sua vida. Deus tem um propósito de te santificar. E aí é nessa hora que você precisa escolher ficar. Permanecer. É nesse momento que você precisa dizer... Daqui ninguém me tira, daqui eu não saio, daqui ninguém me tira. Mas no sentido não de bater de frente com o sacerdote e dizer assim, tá bom, o senhor quer me tirar da coordenação, então eu não vou sair. Porque isso não acontece na São Paulo, mas em outros lugares acontece. O permanecer é permanecer diante de Jesus, permitindo que ele te modele, que ele te talhe na humildade, que ele te talhe no seu orgulho, na sua soberba. É permanecer na presença dele. É ficar com ele. É dar a opção da sua vida em primeiro lugar. É o Senhor. Só que nós colocamos o Senhor em terceiro, décimo, quinto lugar. Nós podemos fazer uma avaliação. Durante todo o seu dia, quantos minutos você dá para a vida de oração, para a vida na presença do Senhor? Quantos minutos você dá para tantas outras coisas? Não precisa responder. Quem tem a prevalência na sua vida? Quem é o Senhor? Porque é bonito nós cantarmos com a Ana Luz, Jesus é o Senhor. E aqui na Canção Nova, então, mais lindo ainda, não é? Porque aqui parece que a gente entra e uma unção espiritual toma conta da gente. A gente não quer ir embora. Vamos fazer três tendas e ficar por aqui como Pedro. Somente que o Senhor te quer permanecendo na sua família. Te quer permanecendo neste relacionamento. Te quer permanecendo neste movimento, nessa paróquia, nessa realidade, nessa comunidade. Existe um chamado, existe uma vocação, existe um dom, existe uma missão de Deus. Padre Jonas nos diz, existe uma missão que é minha. Se eu não realizá-la, ninguém vai poder realizá-la por mim. Existe uma missão que é sua. Sacode quem está do seu lado e fala assim, existe uma missão que é sua. Padre Jonas que falou. E se você não realizar, ninguém vai realizar. E você em casa, existe uma missão que é sua. Se você não realizar, ninguém vai realizar. É sua. Abraço que até permanece fiel, meu irmão, minha irmã. E sabe, minha gente, na nossa vida acontecem muitos movimentos. Esse esforço que o Padre Jonas fala, ele precisa acontecer quando todos vão embora, quando o palco está vazio, quando não tem ninguém, quando não há holofotes, quando não há aplausos, quando não há confetes, quando não tem ninguém dizendo para você, ai que lindo, maravilhoso, parabéns. Aí tem que falar que nem na Sagrada Escritura, não fez mais que a sua obrigação. Quanto nós rezávamos ali, aquela canção, Deus está aqui. Deus, ele me fez viver um filme assim. 24 anos vivendo a missão de evangelizar. Quem me viu? Deus. Deus me viu quando a minha família estava sofrendo, quando a minha família estava sendo atacada pelo demônio, e cada um num canto. Quem aí tem problemas com a família, levanta a mão assim e diz, Jesus, Jesus, eu te peço, alcança a minha família, porque eu creio, eu creio. A Paulo lá, quando ele encontra aquele homem que fica desesperado após aquele momento que eles querem fugir, ele diz, se você crê, você e sua família vai experimentar a graça de Deus. Só que o Senhor, ele nos chama a perseverar, gente, quando a nossa família não está em Deus. Por anos a fio, rezo pelo meu pai, e eu rezo pelos meus irmãos, e aí eu escuto às vezes, sabe, os irmãos dando testemunho assim, ah, meu, depois que eu entrei para a canção, não, fulano foi para a igreja, Beltrano foi para a igreja, todo mundo se converteu, eu falei, nossa gente, eu devo estar rezando pouco, porque essa graça ainda não havia acontecido na minha família, e tem acontecido, mas pequenininho assim, porque olha, eu não sei, deve ser que está tudo, os bagunçados, está tudo na minha família. Ou tem algum na sua? A sua precisa de um joelho bem pregado no chão? Pois é, a minha precisa muito. Mas eu fiquei tão feliz. Esse final de semana passado eu estive com meu pai. E meu pai, gente, meu Deus do céu, não dá pra contar, é outra história. Capítulos de cenas de outros capítulos. Ele, graças a Deus, confessou, voltou para a fila de comunhão e está rezando o terço. Eu quero um aplauso. Eu quero aplausos para o Senhor, porque eu até posso dizer, aquilo que parecia impossível, aquilo que parecia impossível, porque meu pai estava em outras denominações, não queria nem saber, e esse final eu estive visitando a minha família, e ele foi me visitar, porque infelizmente eu sou também fruto e filha de pais separados, e eu sei como filhos de pais separados sofrem muito, e aí ele me contou que ele tinha confessado. Eu nem estava com expectativa disso. Acho que quando a gente entrega mesmo, aí o milagre acontece. Diga comigo, eu entrego, Senhor, de todo o meu coração. E eu creio, eu e minha casa serviremos ao Senhor. Mas enquanto eles não vêm, você fica. Enquanto eles não voltam para o Evangelho, você fica, não vai atrás deles. Enquanto eles não voltam para a fila de comunhão, para a fila de confissão, enquanto eles não rezam o Santo Terço, você reza, você confessa, você adora, você vai para a missa. Meu Deus, eu creio, adoro, espero e amo-vos. Peço-vos perdão por aqueles que não creem, não adoram, não esperam e não vos amam. E nessa oração nós podemos colocar todos aqueles que nós amamos, não só os nossos parentes consanguíneos, né? Mas tem primo, tem tio, tem isso, tem aquilo, meu Deus do céu. Então enquanto eles não vêm, você fica, porque o Senhor, ele diz aqui, ó, permaneçam firmes, e tem um meu pai fundador dizia o que? Aguenta Firme, meu filho. Deu até música, né, da Ana Lúcia. Inclusive, deu até música, muito bonita, inclusive. Quando a sua família não se converter, fique você. Gente, não é só um dia que eu tenho que declarar: Jesus é o Senhor. Não, é hoje, amanhã, sexta-feira, sábado, domingo, semana que vem, julho, agosto, setembro, 2027, 28, 29, até ser dia perfeito, eu preciso ficar. E tudo aquilo que você passa, tudo aquilo que você vive, tudo aquilo que é difícil para você, com certeza tem a permissão de Deus, porque quem é o Senhor da sua vida? Quem é o Senhor da sua vida? Então você precisa acreditar. Você precisa, com a sua vida, testemunhar que esse Jesus é verdadeiramente o Senhor da sua vida. E meus irmãos, a nossa família é atacada pelos infernos. A última batalha, Nossa Senhora disse em Fátima, que seria contra a família. E as famílias estão sendo dilaceradas. Mas eu e você, você que está agora acompanhando todo o sistema Canção Nova de comunicação, meu querido, minha querida, tenha fé, acredite. Eu estou vendo milagres com os meus olhos e eu acredito que você também verá esses milagres. Mas é preciso que você fique, que você permaneça. Ah, como é difícil quando nós temos que permanecer quando a enfermidade nos visita, não é? Porque parece que a enfermidade, ela tira as nossas forças. A enfermidade, ela vem para tentar tirar a nossa alegria, não só a nossa, como a dos nossos. Mas a palavra do Senhor lá no Salmo 23 diz: ainda que eu passe pelo vale tenebroso, eu nada temerei. E que testemunho bonito é quando nós vemos a história de alguém que perde todas as suas forças físicas, é diagnosticado com doenças de tanto sofrimento, de tantas dores. Hoje em dia, né, tem até médico que trata da dor. Tem gente que sente muitas dores. E como é difícil permanecer. E aí eu te digo: encha hoje o seu tanque, encha hoje o seu coração de fé, de esperança, porque às vezes, quando a enfermidade nos visita ou visita a nossa família, nós não temos nem força para rezar. Eu me lembro quando a minha mãe estava na UTI, quando eu era júnior de segundo ano, eu recebi a ligação: a sua mãe teve um derrame cerebral, um aneurisma. Ela tem 2 horas de vida. Eu falei: meu Deus, eu não sabia nem o que era isso nessa doença. Fui para Brasília, foi aquela correria. E lá no hospital, vira noite, entra à noite, sai à noite. E eu me lembro que um dia eu falei assim: oh, Jesus, eu estou com tanta fome hoje. Eu rezava muitas vezes. E aí eu sentei. E eu não tinha dinheiro aquele dia para comprar nem um pãozinho lá fora, acompanhando minha mãe. E eu sentei e peguei minha Bíblia. E fiquei lá, falei: Deus proverá, né? Daqui a pouco passou um rapaz e falou assim: moça, você quer um lanchinho? Eu falei: ah, eu quero, moça, eu quero. Foi lá. Aí ele falou: ah, você é evangélica? Eu falei: não, eu sou católica. Ele: eu só te chamei porque você estava com a Bíblia. Eu falei: não, ainda bem que eu rezo, né? Senão eu ia passar fome. Mas ali eu estava mais para tentar distrair a minha fome do que verdadeiramente rezar. Porque nos dias maus nós precisamos acessar aquele tanque que já está cheio, aquele coração que adorou, aquele dedo que já está com calo de rezar o terço. Mesmo que ninguém veja, ele, neste dia de dor, de enfermidade sua ou da sua família, vai te ver. Então, meu irmão e minha irmã, no dia da dor, o que você é convidado a fazer? Permanecer. E oferecer, unir os seus sofrimentos aos sofrimentos de nosso Senhor Jesus Cristo. E aqui eu falo a todos aqueles que acompanham pessoas doentes: meu Deus, eu não sei o sofrimento, onde o sofrimento é pior, se é quem acompanha ou quem está doente. Porque quem acompanha, você acompanha alguém doente? Já? Não é sofrido? Mas todo mundo parece que só vê quem está doente, né? O acompanhante parece que está ali em beijos esplêndidos. existe um sofrimento e uma dor em quem cuida, em quem acompanha. E a você que está sendo cuidado, permita-se cuidar. Às vezes nosso Senhor quebrou suas perninhas igual uma ovelha, para Ele te amar, para Ele te guardar. E veja essa pessoa que está aí cuidando de você também. Ajude. Porque às vezes o cuidado também, meu Deus do céu, dá mais trabalho do que devia, né? Que é uma teima, principalmente depois de uma certa idade, assim, né? Não estou dizendo nada. Depois de uma certa idade é uma teima. Aos vovôs e vovós de plantão, não sejam teimosos, por favor. Os seus filhos já sofrem muito, viu? Jesus está te santificando com a sua incapacidade. E escolha ficar, permanecer. Porque o Senhor hoje nos deu uma ordem. Ficar aqui. Ficar na presença dEle. Esse aqui é a presença do Senhor. É a vida de sacramento, é a vida sacramental. É a vida ali no temor do Senhor. E minha gente, quem aqui nunca experimentou uma traição? É igual consórcio, um dia ela chega. Mais cedo ou mais tarde. Seja de um amigo, de um marido, de um chefe, de um colega, de sei lá, um dia ela chega. Quem já experimentou sabe como é difícil ser traído. Como é difícil você permanecer quando você é traído. E eu me lembro de uma vez, de uma situação que eu vivi, que foi muito sofrida para mim. E aí eu fiz um exercício. Falei, Jesus, quanto mais doer, mais perto do Senhor eu quero ficar. Diga comigo, Jesus. Enquanto mais doer, enquanto mais difícil for, mais perto do Senhor eu quero ficar. Ele está ouvindo. E Ele vai te enfiar debaixo da asa dEle assim, falar, vem aqui, criatura, porque Ele te conhece. Às vezes nem você se conhece o quanto Ele te... Na verdade, você não se conhece o quanto Ele te conhece. E eu me lembro que de uma dessas vezes eu fui para a capela, eu chorei, abri o berreiro. Se alguém chegasse lá, a gente achava assim, nossa, morreu a família inteira dessa moça. O choro que eu tava. E eu falei, o Padre Jonas nos ensinou que nós precisamos rezar com a nossa verdade. E ali eu falando, aquele rompante de frustração e aquele berreiro na capela, tava só eu e Jesus, ainda bem, né? Eu faço fiasco, mas só para Ele ver, né? Porque Ele sabe que eu sou o teu potencial. E aí quando eu calei a minha boca, aí na minha oração eu dizia assim, Jesus, fulano, ele andava com o Senhor, Jesus, fulano, ele te conhecia, Jesus, fulano, ele sabia quem era o Senhor, ele também dizia que te amava, Jesus. E botando para fora, né, que a gente precisa fazer isso, bota para fora, gente, os entulhos que há dentro de nós. E aí quando eu resolvi calar minha boca, Jesus falou assim para mim, Judas também me conhecia. Eu calei minha boca, né? Que aí nessa hora você engole o choro. Aí eu falei, muito obrigada, viu Jesus? O Senhor é lindo. Obrigada, eu vou continuar aqui te dando glória. Obrigada, Jesus. Eu escolhi permanecer. No dia em que você receber aí essas notícias más, no dia que você for traído, no dia que a tua família não te compreender, no dia... Permanecer. Não é sair soltando tudo e, ah, porque fulano, porque Beltrano, porque não sei o que, não sei o que. Fala para Jesus. Fala para Ele. Para Ele sim. Para Ele. E para um diretor espiritual, numa confissão. Mas não sai jogando pena para todo lado, tentando se justificar. Deixe que justo o juiz, ele te justifique ao longo da sua vida. E você verá a justiça de Deus. Porque ele, vou falar um ditado que vocês vão responder, tarda, mas não? E ele não tarda. Nós é que somos muito apressados. Não, falhar nem se diga. Ele nem tarda e nem falha. É na hora, é no dia. Ele capricha, ele é bom, ele é fiel, ele é generoso, ele é Pai. E Ele está te forjando, te formando. O Senhor me convida e te convida a permanecer quando o financeiro estiver aos frangalhos. Quem tem dívida aí, diga eu. Pois é, a canção nova então vai levantar os pés e as mãos, né? Graças a Deus chegamos aos 52%. Se você pode, ajude a canção nova a chegar ao... 100%. Quanto, minha gente? 100%. Muito bem. Eu vou pedir a produção para me ajudar aqui, porque eu tô com bastante calor já com essa blusa. Já subiu fogo aqui, minha gente. Não sei se você está calorado, mas eu tô já. Vamos rumo aos... Me ajuda, gente, vai. Vamos rumo ao... 100% de evangelização. E esse 100% de evangelização, minha gente, eles fazem parte dessas 24 horas. Toda hora que você ligar a rádio Canção Nova, toda hora que você sintoniza lá, liga o seu aplicativo, liga lá o YouTube, o CN Plus, a TV Canção Nova. Não é bom? Não é bom, minha gente? Imagina você caçar e não achar. Vai ser triste, não vai? Pois é. Então, hoje é dia de nós fazermos essa missão acontecer. A Canção Nova que vive do Deus prover, Deus proverá. A sua misericórdia não faltará. E você não acompanha a Canção Nova simplesmente para bonito. Não. Se você acompanha, se você assiste, se você vive, é porque Deus também te convida a viver assim. E este Deus que é providente, Ele tem a capacidade, gente, de fazer muito mais do que você pode imaginar. Eu me lembro na época do meu casamento, lá em São José dos Campos. Em São José dos Campos, lá em Brasília. Um beijo pro povo de Brasília, Rádio Canção Nova 89.1. Amo muito aquele povo. Morei naquela missão durante 10 anos, graças a Deus. E tive a graça de me casar lá. Gente, olha, Deus não deu só coisas boas, Ele deu do bom e do melhor. Vou contar só uma das coisas de providência. Durante todo o tempo que eu morei lá, eu conheci muitas pessoas. Uma delas era a Ana, não sei se ela vai estar assistindo, mas um beijo para a Ana. Ela é dona de uma loja de vestidos. E eu tinha o desejo de me casar. E trazia essa vocação dentro de mim. Algumas irmãs de comunidade passaram por Brasília e casaram lá. E como eu conheci a Ana, eu sempre

desejo, né? Ela fez do jeito que eu queria, o modelo que eu queria, com os panos que eu queria, com a renda que eu queria, tudo do jeitinho que eu quis. Meu Deus, era um sonho para mim. Nunca, acho que nem fora, se eu tivesse um emprego lá fora, eu teria feito isso. Mas Deus, Ele gosta de dar para os seus filhos do bom e do melhor. Entre tantas providências. E é isso que Deus quer fazer no seu emprego. É isso que Deus quer fazer na sua família. É isso que Deus quer fazer no seu empreendimento. Quem toma posse desta graça de Deus, diga: eu creio na providência divina. Amém? Mas nós precisamos acreditar e viver este movimento de fé. Permaneçam firmes na fé. Quando o emprego, a falta de emprego vier, quando a dívida vier, quando o calote vier, sei lá, quando o seu financeiro estiver aos frangalhos, você é convidado a permanecer. Eu estou trazendo aqui algumas situações que dizem respeito à nossa vida cotidiana, à nossa realidade, aquilo que é a nossa história, o nosso dia a dia. Nós somos convidados a permanecer quando Deus não fala conosco, quando nós estamos na aridez espiritual. Quando você reza, reza, reza e nada acontece. Quando nós pedimos a Deus respostas, sinais, quando nós pedimos a Deus tantas coisas e Ele não fala conosco, aí é que fica bom, como diz um padre aqui da Canção Nova. Porque aí você está ficando com o Senhor, não por aquilo que Ele pode te dar, mas por quem Ele é. Você não está ficando com o Senhor por causa dos seus mimos, das suas necessidades. Você não está ficando com o Senhor por causa daquilo que você pode e você vai receber. Mas porque você o ama. Porque Ele é o Senhor da sua vida, o Senhor da sua casa. Porque Ele é o amado da sua alma. E a sua grande realização é ficar com Ele. É estar na presença dEle. Como São João Maria Vianney diz, ao ponto que nós chegarmos ao ponto de apenas um olhar, não precisa. De chegar na capela, e o que, que vai sobrar? Um olhar. De ir para o Santo Terço, árido, não entendo nada, não vejo nada. Eu sei apenas o próximo passo, mas eu fico, eu escolho ficar. Permanecer quando você for perseguido, quando mentindo disserem todo tipo de mal contra ti. A palavra de Deus, ela é extraordinária, e Mateus, ela diz, né? Felizes são aqueles que, quando ouvem mentiras, calúnias. E eu acho tão engraçado, porque assim, interessante, né? Todo mundo tem um melhor amigo, certo? Ah, eu vou contar só pra você. Aí o fulano fala, eu vou contar só pra você. E aí daqui a pouco tá todo mundo sabendo do você. E isso quase não acontece em paróquia, né, padre? Quase não acontece. De repente era uma coisa ali que era pra ficar resguardada. Tá todo mundo sabendo. Porque o melhor amigo do fulano, do beltrano, do cicrano já também tá sabendo. Falou pra você? É pra você, guarda. É sagrado do outro, você não tem que contar pro seu melhor amigo. E aí, é engraçado, porque assim, quando as pessoas falam mal da gente, a pessoa acha que você não vai ficar sabendo, mas você vai ficar sabendo. Infelizmente, e o demônio faz de tudo para que você fique sabendo que o Joãozinho, que a Maria, que a Francisca, que a Pedra falou mal de você, e que você tá mal falado na praça, para que você desanime. Gente, Deus, o Senhor, Jesus, Ele está o tempo inteiro derramando o Espírito Santo para nos dar ânimo, força, coragem, disposição para viver o Evangelho, para permanecer. E o demônio está ali, ó, com uma injeção de desânimo, com uma injeção de descrença. Ah, não, não aguento mais, não dá mais, estou cansada. Ai, não sei o quê, ah, céus, ó, lua, ah, morre então. Meu Deus do céu! Ou você entende que você está num combate espiritual e que você vai passar pela cruz, mas que a cruz não é o final, ou então, some. Entende? O Evangelho é muito claro. Ele está dizendo que é para a gente.

0: ser feliz quando nós somos perseguidos. E eu me lembro de um fato, eu quis dizer isso para vocês, que eu soube que estavam falando mal de mim numa situação lá. Quando eu fiquei sabendo, o meu ego foi ferido, porque eu sou miserável. Aí eu, poxa vida, mas a pessoa nem sabia a verdade, que na maioria das vezes as pessoas não sabem a total verdade e saem jogando, né, espalhando as penas das mentiras por aí. E eu falei, ai Jesus, eu vi que o meu ego ficou mexido. E eu falei, Senhor Jesus, eu ainda não consigo ser feliz quando eu fico sabendo dessas coisas. Mas eu te peço a graça. Eu te peço a graça de, mesmo ainda não com toda a perfeição do como eu deveria, porque nós somos chamados a ser santos ou nada. Não é só meio santos, ou santos ou nada. Depois o Padre Jonas até trouxe para nós, ou santos ou santo. Nada nem precisa ser, porque nada é nada, né? Ou santos, só que a vida dos santos, ela é muito, a porta, gente, é muito estreita, a porta não enlargueceu, a porta não enlargueceu. Nós é que precisamos viver a vida espiritual com mais seriedade, para entrar nessa porta estreita, e nessa porta estreita não dá para entrar com o ego grande, não dá para entrar com muitas coisas, eu preciso permanecer, porque é aqui que o Senhor vai me lapidar, e vai tirar daqui, vai tirar dali, vai tirar daqui. Eu não sei se vocês precisam, mas eu preciso.
1: Eu também.
0: Dá uma cortadinha aqui, né? Eu de vez em quando eu olho para minha mãe, assim, quando ela começa com as conversas, eu, mãe, ó. Quem não, minha gente? Tiago fala, se você dominar a língua, você domina o resto. Ou seja, o resto anda aos frangalhos, né? Que a língua a gente não está dominando. E aí eu sou convidada a permanecer, porque quando a minha família estiver sofrendo, quando o financeiro estiver os frangados, quando, não importa o quando e o como você está, importa permanecer, Ele está te vendo, não importa os olhos do mundo, das pessoas, não, Ele está te vendo, Ele está me vendo, e Ele está olhando para mim dizendo, Flávia, converte aqui, Flávia, muda ali, e claro, tudo isso vem com ajuda, gente. Permanecer não é fácil. Ninguém disse que era fácil. É um grande desafio. Mas existe uma graça, e a graça vem. Existe o meu esforço. Eu não vou arredar daqui, Jesus, da tua presença. Eu não vou arredar daqui, eu vou ficar. E eu sei que o Senhor derramará sobre mim a graça de permanecer. Porque Ele disse, sem mim, nada podeis fazer. O que a gente pode sem Jesus, minha gente? De verdade, às vezes eu fico olhando as pessoas assim, que não conhecem Jesus, e meu coração se compadece tanto, tanto, tanto, tanto, porque ser de Deus é tão bom, ser de Deus é tão aliviante, ser de Deus, o mundo está desabando, as situações estão aos cacos, o mundo, e você deita e dorme. Porque você sabe que Ele está cuidando de tudo, que Ele providencia, que Ele te ama, que Ele te guarda. Mas sozinhos nós não conseguimos. Nós precisamos de ajuda, e aqui eu quero trazer três coisas que podem também nos ajudar. E a primeira delas é a constância na vida de oração. Você precisa dar um passo conforme a sua perninha. Ah, a partir de hoje eu vou rezar o rosário, eu vou à missa todo dia. Espera aí. Começa devagar, acelera, pega a velocidade, permanece. Se você precisar ficar na primeira marcha durante algum tempo, não tem problema. Desde que não desligue. O Padre Jonas diz, é proibido estacionar. Santa Teresa de Ávila, ela tem uma frase, é fortíssima, e diz assim. Quem deixa a vida de oração é como jogar-se no inferno sem a ajuda do demônio. É um suicídio espiritual. Se você deixar de rezar, você está se jogando no inferno, e o demônio nem precisa fazer nada. Então a primeira coisa, vida de oração. A perseverança, a permanência passa pela vida de oração, aos trancos e barrancos. Tem dia que dormindo, tem dia que acordado, tem dia que você começa o texto e não termina, mas você está ali. Você não para, você não desanima, você não desiste. Eu estou aqui. Quem aqui se denomina, ou melhor, na verdade, quem aqui já ouviu a expressão, você é muito teimoso? teimoso? Levanta a mão. Você é teimosa, Ana? Olha, ó. Eu já ouvi. E quem não ouviu, vai ouvir agora. Você é muito teimoso. É. Por que que nós não usamos essa teimosia para permanecer? Se eu sou teimosa, eu vou ficar. Eu seria humilhada, mas eu vou ficar. Eu não vou ficar na coordenação, eu vou ter que ficar atrás. Eu vou ficar. E vou ser bonzinho, porque não adianta você ser tirado da coordenação e ficar lá nos bastidores vendendo cachorro quente e perturbando a vida de todo mundo. Vai, mas vai para ser santo. Uma outra coisa que daqui a pouquinho eu partilho com vocês, a vida de um homem que, meu Deus, extraordinária. É cultivar, gente, o relacionamento com Nossa Senhora. Cultivar o relacionamento e conhecer a vida dos santos. Eles já passaram por aqui. Eles sabem o que é permanecer. Eles já receberam a coroa. E eles têm tudo para nos ensinar. Vida de oração. Conhecer e cultivar a vida dos santos. E é interessante, né, cultivar o relacionamento com os santos e com Nossa Senhora. Porque assim, eu precisei esses dias ir num estabelecimento e é demorado, toda vez é demorado. Aí meu esposo falou assim, ó, entrega o espírito. Aí eu fui para entrar no estabelecimento e falei assim, minha Nossa Senhora, eu quero ficar meia hora só nesse lugar, porque eu não tenho como ficar aqui mais tempo hoje. Gente, eu fui, fiquei exatamente meia hora e fui embora. Falei, mas a senhora é muito boa, hein, obrigada. Gente, é assim, um relacionamento com o céu, com aqueles que já estão lá e que querem nos ensinar aqui, e nós precisamos por vezes procurar ajuda, nós precisamos procurar ajuda, às vezes um psicólogo, às vezes um psiquiatra, às vezes e sempre, às vezes uma ajuda terapêutica, sempre uma direção espiritual. Nós precisamos de ajuda, porque senão a gente sai cambaleando, a gente dá com os burros na água, sozinho nós não conseguimos. Nós precisamos engajar na paróquia, nós precisamos conhecer as pessoas. Você que é de São José dos Campos, comece, vá. Nós temos lá na nossa casa de missão, todas as segundas-feiras a Santa Missa. Temos todas as quintas-feiras o grupo de oração. Se engaje, esteja conosco. Viva também essa experiência da permanência, da perseverança. 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E para encerrar aqui e nós rezarmos, eu quero brevemente, porque assim, é dar umas pinceladas mesmo, gente, a vida desse homem é extraordinária. No começo do ano, eu não sei se vocês fazem aquela dinâmica de sortear um santo para te acompanhar durante o ano. Já fizeram isso? Pois é, esse ano o santo que ficou de me acompanhar foi São Maximiliano Maria Kolbe. Quando eu vi, eu falei, nossa, Maximiliano Maria Kolbe? Logo eu me liguei à devoção à Nossa Senhora, né? Falei, pronto, vou conhecê-lo. Uma amiga me mandou o livro dele, uma amiga de Brasília, Renata, muito obrigada. Gente, eu devorei o livro. E a vida de São Maximiliano Kolbe, ela não é uma autobiografia, o livro. O livro são testemunhais, é um livro grosso, que várias pessoas que conviveram com Maximiliano foram dando testemunho da vida de São Maximiliano. E aquele homem foi capaz de, no final da vida, dar a vida pelo irmão, porque ele permaneceu. No dia em que São Maximiliano saiu daquela fileira, no dia da morte de São Maximiliano, minha gente, um soldado tinha fugido. E aí bateram um sino lá em Auschwitz. Quando batiam o sino, eles já sabiam, ixi, hoje não vai ser bom o negócio. Chamaram todos eles ficaram em fileira, o sol estava estarrecedor de quente, e eles passaram o dia inteiro em pé, eles tentando procurar quem era o rapaz que tinha fugido. Não acharam, deram a sentença, 10 homens vão morrer no Kolbe da morte. No Kolbe da fome, no bunker da fome, desculpa. E aquele homem, gente, foi capaz de sair daquela fileira naquele dia, porque várias outras vezes ele já tinha dado o lugar dele no hospital. Porque várias outras vezes ele já tinha dado a comida dele. Porque várias outras vezes ele já tinha dado a vez dele. Ele não foi mártir naquele dia, simplesmente. Sem ter tido uma preparação. Nós queremos ser mártir por nosso Senhor Jesus Cristo, mas nós não aguentamos nada. Será que Jesus não quer e não está hoje falando comigo e com você sobre este permanecer. Permanecer declarando: Jesus é o Senhor, o Salvador, o Libertador. E tem uma música, a gente pode rezar com essa mesmo, Ana? Pode ser? Você tinha pensado em outra? É, mas pode ser também a sua inspiração aí. Tem uma música que eu rezei com ela ontem, que o Padre Jonas também gostava muito dela, que dizia: faz-me fiel, precioso Jesus, faz-me fiel. Há uma carreira a correr, uma vitória a alcançar, cada hora em meu viver, faz-me fiel. Vamos pedir ao Senhor a graça da fidelidade? Vamos ficando de pé. Aplaude o Senhor, pode ser bonito. Pode ser para Ele, isso. Se não fosse a minha experiência com Jesus, e aí, no meio da pregação, eu até tinha pensado em dizer isso e não me lembrei, mas me lembrei agora. Quantas vezes, e eu não sei se a Ana já viveu isso, Altieres, meus irmãos de comunidade, que já pensaram em sair da Canção Nova. Eu não fui nenhum e nem duas vezes. Porque eu sou daquelas, né, que começa um negócio animado. Mas eu falei não. E uma coisa que eu aprendi no meu noviciado é: não se toma decisão quando se está em crise. Quando o negócio está feio, gente, não toma decisão, não. Quando o casamento está aos frangalhos, não é hora de separar. A não ser, né, em casos de violência, enfim, nós estamos falando aqui de um casamento. Quando a situação financeira... Não é hora de tomar decisão. É hora de esperar a poeira baixar. É hora de permanecer. Porque com a cabeça quente, a gente faz loucura. Vai erguendo os seus braços e dizendo: ah, Senhor, dá-me a graça da fidelidade. Dá-me a graça de permanecer em Ti, Senhor. Porque sem o Senhor eu não sou nada. Eu não consigo ir a lugar nenhum, Jesus. Sem o Senhor eu não permaneço na Canção Nova, na minha vocação, no meu matrimônio. Sem o Teu Espírito, sem a Tua graça, Senhor. Onde, Senhor Jesus, nós iremos sem o Seu amor, sem a Tua misericórdia, Senhor? Ah, Senhor, dá-nos a graça da fidelidade, Senhor, dá-nos.
2: De onde vem a força para que nós possamos aguentar firmes? Vem do alto.
0: Vem, Senhor.
2: Levanta o seu olhar para o alto. É de lá que vem o seu socorro. O seu socorro é o Senhor. É Ele que não nos deixa vacilar.

experiência. Pode ficar tomado na mão dessa pessoa aí. Pega na mão da pessoa que está do seu lado. Feche os seus olhos. Você que assim consegue rezar melhor, feche os seus olhos. Pense na situação que hoje quer te fazer desistir ou desanimar. De tantas que nós trouxemos, eu sei que eu trouxe poucas, em vista de tantas realidades. Às vezes é só você com você mesmo. Mas o Senhor, Ele quer te sustentar, e Ele te sustenta, e Ele quer a sua perseverança no começo, no meio e no fim. Diante desta situação, vai orando na linguagem do Espírito. Porque eu sinto o bom Deus agora inflamando em nós uma dose de um novo ânimo. Eliseu, quando Elias foi na carruagem, ele

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1: Tu que habitas sobre a proteção do Altíssimo e moras à sombra do Onipotente, dize ao Senhor: meu refúgio, minha fortaleza, meu Deus em quem eu confio. Salmo 90, versículos 1 e 2.
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10: A paz de Jesus, o amor de Maria, que a alegria do Espírito Santo esteja sempre no seu coração. A você que nos acompanha pela Rádio Canção Nova, uma ótima tarde. Hoje é quinta-feira de louvor, quinta-feira de adoração, quinta-feira onde fazemos memória da instituição da Santíssima Eucaristia e também do sacerdócio. Queremos louvar e agradecer a Deus por todos os sacerdotes do mundo inteiro e já fazer o convite a você, quando você mandar seu pedido de oração, não esqueça também de rezar pelo seu pároco. Apresente a Jesus misericordioso a ele, o bispo da sua diocese. Coloque no coração de Jesus misericordioso, mesmo que você não goste do padre ou do bispo, reze por ele. Hoje é o dia de rezarmos mais ainda, pedindo a graça do Espírito Santo. Também colocamos e já convidamos a você a participar conosco. Eu sou Edésio Luiz, membro aqui da comunidade Canção Nova. Junto comigo está o Edmar Quintanilha, ali na mesa de áudio também. O Soares, que veio rezar conosco hoje, e o padre Marcos Antônio Valadares, daqui a pouquinho vai estar também ao vivo, está lá ainda no confessionário, fazendo, terminando de atender as confissões, para estar conosco para rezar o terço. E você pode participar conosco através do nosso WhatsApp, 12 99145-5871, 12 99145-5871. Está começando agora a Hora da Misericórdia.

0: Nós somos chamados a adorar Jesus. Quem estava cantando para nós, Eugênio Jorge, com nosso querido pai fundador, Monsenhor Jonas Abibi.
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0: Pai das misericórdias e Deus de toda a consolação, ouvi-nos. Queremos louvar e agradecer a Deus por estarmos unidos em oração, primeiramente por esta quinta-feira de louvor e adoração, animação com pregações, aqui na quinta-feira de adoração com os nossos irmãos de comunidade da missão de São José dos Campos. Quero colocá-los cada um no coração de Jesus misericordioso dos meus irmãos e todos os ouvintes da Rádio Canção Nova de São José dos Campos. Tudo de bom para vocês. Queremos colocá-los no coração de Jesus misericordioso. Vamos apresentar as intenções para rezarmos juntos? Rezar em ação de graças aqui pelo aniversário do Luiz Ricardo Nogueira. Ele é o filho da Nath, que trabalha conosco aqui, a Nathiele, trabalha conosco, a Nath, né, mais conhecida como Nath, é editora da Rádio Canção Nova também conosco. Louvado seja Deus, Nath, pelo dom da vida do seu filho, o Luiz Ricardo Nogueira, apresentamos em ação de graças. Rezamos também pelo aniversário do nosso querido Padre João Marcos Polak, da missão de Curitiba, no Paraná. Padre João Marcos, Deus abençoe o senhor, rezando-vos aqui em ação de graça pelo dom da sua vida e todos os aniversariantes do dia de hoje. Pela recuperação da saúde da Manuela, também da dona Rosalina, a Rosana, Padre Marlon Múcio, Padre Lucas Gonçalves, Padre Francisco, Padre Murilo, Padre Ariovaldo e todos os doentes, e também já rezamos pelos agonizantes dessa hora. Colocamos nessa hora da misericórdia a você que está ouvindo a Rádio Canção Nova, talvez pela primeira vez. Seja bem-vindo à sintonia da Rádio Canção Nova, 89.1 aqui em Cachoeira Paulista, São Paulo, mas também pela Rede Canção Nova de Rádio. Você que nos acompanha em todos os lugares do Brasil e do mundo, sejam bem-vindos nessa hora. Fale com Deus agora. É o momento de você rezar e clamar a misericórdia por toda a humanidade que tantos precisam. Claro, vai rezar pela sua situação, a situação da sua família, mas rezemos sempre por toda a humanidade, porque todos nós precisamos da misericórdia do Senhor. A Janaína de Roseira está rezando conosco, unida em oração conosco pelo Henry de Oliveira, é uma criança de 6 aninhos que está lutando contra o câncer, também pelo Bruno Branco, crise de depressão, ansiedade, teve tentativa de suicídio. Pedimos a Jesus, quantos e quantos irmãos estão passando por isso? Clamamos a misericórdia por os nossos irmãos, também por aqueles que têm sofrido com doenças mentais, emocionais, depressão, ansiedade, síndrome do pânico. Colocamos no coração do Senhor. O Rogério Edson de Cruzeiro está rezando conosco, meu irmão, por toda a sua família, Deus abençoe. O Rony de Belém do Pará, unido em oração conosco, por toda a sua família. Também colocamos o Igor, da cidade de Brasília. Se une em oração conosco, Igor. Tudo de bom, meu irmão, rezando por você, por sua família. A Maria Aparecida, da cidade Aparecida de Brasília, desculpa. A Maria Aparecida, da cidade de Brasília, rezando conosco, colocando aqui as suas intenções. A Márcia Souza, de Belém do Pará, trazendo a sua família. O Nilson, de Pirapora, Minas Gerais. Também se une em oração conosco por toda a sua família. O Afonso, da cidade de Potim, se une em oração conosco, rezando por todos os sacerdotes, em especial Padre José, o Vigário Moisés, também por todos os sacerdotes e a família Diniz. Valeu, Afonso. Um abraço, Gilvan, também da cidade de Potim, rezando aqui por todos os membros da sua família, as almas do purgatório. Wesley, da cidade de Barbacena, Minas Gerais, rezando conosco, trazendo as suas intenções. Também temos aqui as intenções da Adriana de Guaratinguetá, colocando a sua família, em especial seu esposo, o Wellington. Rezamos aqui, colocamos nessa hora da Divina Misericórdia a Maria Fernandes, é de Santo André, São Paulo, rezando conosco, trazendo a sua família nessa hora da misericórdia. Também a Mônica Maria, de Cachoeira Paulista, rezando conosco, apresentando as suas intenções. A Karina de Caçapava, São Paulo, reza conosco, trazendo aqui a sua família. famílias Matias, Garcia e Lourenço, Alaide de Cristalândia, no Piauí, pelo Padre Domingos, o Bispo é o Marcos Dom Marcos Tavone, sua família, pela recuperação, também por todos que trabalham na área da saúde. A Laura é de Padre Carvalho, Minas Gerais, louvando e agradecendo a Deus aqui pelo dom da sua vida. É, parabéns, que Deus te abençoe muito, minha irmã. Tudo de bom para você, colocamos aqui em ação de graças e agradecemos a Deus pelo dom da sua vida e pelo dom que você é. Tudo de bom para você, colocamos aqui na hora da misericórdia. O Deublano é de Maceió, em Alagoas. Um abraço, irmão. Deus abençoe muito você, Deublano. Colocamos todas as suas intenções. Luiz Carlos Manfrim, da cidade de São José do Rio Preto, está rezando conosco aqui, unido em oração, apresentando as intenções de cada um. Andréia, de São João Nepomuceno, Minas Gerais, também se une em oração conosco por toda a sua família, em especial o seu filho que está estudando para a prova. O Paulo é da cidade de Passos, Minas Gerais, também está unido em oração conosco. A Maria Aparecida, da cidade de Aparecida, estando rezando aqui pela gestação da sua sobrinha, Paula Bianca. Deus abençoe muito a sua gravidez. A Silvana, de Guaratinguetá, rezamos aqui por você, por uma causa na justiça e pela saúde. A Dona Raquel, aqui de Cachoeira Paulista, também trazendo as intenções. Queremos rezar também para Eliane de Xangrande, no Pernambuco, unida em oração conosco. O Zezinho de Siderópolis, Santa Catarina, trazendo a sua família. A Luzilene de Osasco, São Paulo, também trazendo aqui a sua família, em especial os filhos. O Júlio César, da cidade de Leopoldo, Minas Gerais. A Lúcia de Maracaju, Mato Grosso do Sul. Deus abençoe cada intenção que você tem trazido aqui. Também a Catarina, da cidade de Cruzeiro. O Tarciso de Guaratinguetá se une em oração conosco. A Elza Ramos, da cidade de Cruzeiro, rezando conosco nessa hora. Também a Ellen de Assis, Cachoeiras de Macacu, Rio de Janeiro. Colocamos você no coração de Jesus misericordioso. Também o Sérgio de Lavrinhas, o Sérgio e a Paula, do bairro Pinheiros, né, da cidade de Lavrinhas, apresentando aqui todas as suas intenções, sua família. O João Lopes, da cidade de Cruzeiro, unido em oração conosco. A Márcia, da cidade de Lorena, em especial aqui pela sua irmã e também pelo sogro da sua irmã, o seu Jorge Antunes Vasconcelos, 82 anos, colocamos no coração de Jesus, ele que está na UTI com pneumonia. O José Amaro, de São Paulo, capital, também rezando conosco. José de Santo Amaro, bairro Santo Amaro, na capital, rezando conosco nessa hora. O José, um grande abraço, irmão. A Maria Helena, aqui de Cachoeira Paulista, também está clamando pela saúde de todos aqueles também que precisam de saúde. A Sandra de Corumbá, no Goiás, também reza conosco, pedindo pela conversão dos pecadores. Colocamos aqui a Santa Igreja, colocamos também, vai ter a festa e a novena de Santa Teresinha no dia 15 de agosto, é isso? A 23, em Corumbá, em Goiás. Ela já está colocando aqui, colocamos todas essas intenções. Também temos as intenções aqui da Juliana Santos, de Embu das Artes, São Paulo. Reza conosco aqui, apresentando as suas intenções, em especial a sua irmã Heloísa e o papai José, a mamãe é Joana. A Cleide é de Santana, Piauí. Deus abençoe, Cleide, você. Colocamos aqui a sua família nessa hora da misericórdia. A Josiane é de Aguanil, Minas Gerais, trazendo aqui a sua família, seu filho. Também o Elvis Oliveira, de São Paulo, capital, está rezando conosco por toda a sua família. O José Lopes, de Muritinga do Sul, está trabalhando na Bolívia, pedindo a graça da aposentadoria. Colocamos esse milagre a você, meu irmão, e todos aí que nos acompanham. Ana Amélia, de Guaratinguetá, rezando conosco também por toda a sua família. O Adelmo, aqui de Cachoeira Paulista, que faz parte do Terço dos Homens. Deus abençoe, Adelmo, a você e a sua família. Colocamos aqui pela família do Oliveira, seu cunhado, e pela sua família. Um grande abraço, irmão. Raimunda de Curvelo, Minas Gerais, também está unida em oração conosco nessa hora da Divina Misericórdia. Colocamos você e a sua família, a sua saúde. Soares, seja bem-vindo, meu irmão. Uma ótima tarde para você. Intenções para rezarmos juntos?
3: Boa tarde, Nélio. Obrigado. Boa tarde, Dimar. Boa tarde a você que está sintonizado, rezando conosco o Terço da Misericórdia. Hoje eu rezo pela minha conversão, pela minha família, minha esposa, meus filhos, minhas noras, pelo meu sogro, também por todos os caminhoneiros, carreteiros, na pessoa do Giovanni de Souza, meu amigo, companheiro. Ele é de Potim, mas está internado, fazendo tratamento oncológico, fazendo a quimioterapia. Pela sua esposa, a Zilda, ele é de Potim, aqui próximo de Cachoeira Paulista. Pelo Renato Salgado e todos os seus familiares. Pela dona Raquel, pela alma do seu esposo, o seu Carlos, pela alma dos seus pais, pelo Guto Satim, na pessoa deles, o João, a Rosiléia, o Eduardo, todos da família Satim, pelo Benedito aqui de Cachoeira Paulista, o Biba, pela fraternidade missionária ali, né, da comunidade Padre Pio, na pessoa do Moisés, o Luiz Oliveira, que está lá em São Bernardo, o Kaique, o Adriano, que se encontra aqui na casa de recuperação, de passagem, também pelo Clóvis Moraes, todos os seus familiares, por todas as pessoas que estão em tratamento oncológico, pelo Terço dos Homens São João Paulo II da paróquia Nossa Senhora Aparecida aqui de Cachoeira Paulista, na pessoa do Jacó, o Adelmo, o Rufino, o Roberto, o Adriano, o seu Sebastião, o João, pelo Zezinho e família lá em Iretama, no Paraná, por todas as pessoas que estão aí nos leitos das UTIs à espera de um milagre, por todos os encarcerados, os desempregados, pelas pessoas em situações de rua, por todos os como diz assim, os anciãos que estão aí nos asilos, pelas crianças nos orfanatos, por todos os policiais civis, militares, por todos os guardas, bancários, guardas municipais. Amém.
0: Amém. Colocamos também o Rafael de Cruzeiro, está colocando as suas intenções e as intenções que estão aí no seu coração. Apresente agora. Já trouxe todos? Vamos colocar aqui também as intenções do Padre Marcos Antônio Valadares, que está chegando agora nos estúdios, já rezando por ele, pelo dom da vida do Padre, o ser padre, o sim do padre todos os dias para servir. Estava lá no confessionário, atendendo o povo de Deus e dando a graça do povo que vai para o trono da misericórdia, que é ali o confessionário, já pedindo ao Senhor misericordioso através do padre Marcos, pedindo por todos os sacerdotes, em especial nosso querido Santo Padre, o Papa Leão XIV. Precisamos rezar muito. Boa tarde, padre. Sua bênção e intenções para rezarmos juntos, padre.
4: Deus abençoe. Que bom, já cheguei e já estava rezando por mim, olha. Que beleza. Realmente, eu estava vindo de confessionário, graças a Deus. Muita gente ali hoje, viu?
0: Começo de acampamento, né, padre? Quinta-feira, graças a Deus.
4: Quinta-feira, pessoal, chegando. Mas, graças a Deus, tivemos muitos atendimentos. Alguns padres também nos ajudaram, né? E quero rezar para o sacerdote ver as nossas confissões. Peço muito Espírito Santo, que Deus nos dê sabedoria, né, entendimento, nos dê a graça também de saber direcionar as almas para um momento de conversão após a confissão, né? Porque após a confissão tem um propósito de conversão, né?
0: Que precisa rezar muito também, né, padre? Não só acolher e escutar, mas a sabedoria de como instruir, ajudar o povo a seguir o caminho reto, né?
4: Para caminhar, né, na fé, na esperança, na caridade e crescer no relacionamento com Deus e com os outros, no processo de conversão, de mudança de vida. Então, rezar por todos os penitentes que confessaram hoje, para que possam crescer no processo de conversão, mudança de vida, e essa mudança de vida seja cada vez mais para Deus, para a glória de Deus, para a salvação e santificação.
0: Amém. Com essas intenções, mas aquelas que estão aí no seu coração, rezemos juntos o Terço da Divina Misericórdia.
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0: Pelo sinal da Santa Cruz, livra-nos Deus nosso Senhor dos nossos inimigos. Em nome do Pai, do Filho e do Espírito Santo. Amém. Pai nosso, que estais nos céus, santificado seja o vosso nome.
5: Venha a nós o vosso reino, seja feita a vossa vontade, assim na terra como no céu. O pão nosso de cada dia nos dai hoje, perdoai-nos as nossas ofensas, assim como nós perdoamos a quem nos tem ofendido. E não nos deixeis cair em tentação, mas livrai-nos do mal. Amém.
0: Ave Maria, cheia de graça, o Senhor é convosco. Bendita sois vós entre as mulheres, e bendito é o fruto do vosso ventre, Jesus. Santa Maria, Mãe de Deus, rogai por nós, pecadores, agora e na hora de nossa morte. Amém. Creio em Deus Pai, Todo-Poderoso, Criador do céu e da terra, e em Jesus Cristo, seu único Filho, nosso Senhor, que foi concebido pelo poder do Espírito Santo, nasceu da Virgem Maria, padeceu sob Pôncio Pilatos, foi crucificado, morto e sepultado, desceu à mansão dos mortos, ressuscitou ao terceiro dia, subiu aos céus, está sentado à direita de Deus Pai Todo-Poderoso, de onde há de vir a julgar os vivos e os mortos. Creio no Espírito Santo, na Santa Igreja Católica, na comunhão dos santos, na remissão dos pecados, na ressurreição da carne, na vida eterna. Amém. Eterno Pai,
6: eu vos ofereço o corpo e o sangue, a alma e a divindade de vosso diletíssimo Filho, nosso Senhor Jesus Cristo, em expiação dos nossos pecados e os do mundo inteiro.
3: Pela sua dolorosa paixão,
0: tende misericórdia de nós e do mundo inteiro.
3: Pela sua dolorosa paixão,
0: tende misericórdia de nós e do mundo inteiro.
3: Pela sua dolorosa paixão,
0: tende misericórdia de nós e do mundo inteiro.
3: Pela sua dolorosa paixão,
0: tende misericórdia de nós e do mundo inteiro.
3: Pela sua dolorosa paixão,
0: tende misericórdia de nós e do mundo inteiro.
3: Pela sua dolorosa paixão,
0: tende misericórdia de nós e do mundo inteiro.
3: Pela sua dolorosa paixão,
0: tende misericórdia de nós e do mundo inteiro.
3: Pela sua dolorosa paixão,
0: tende misericórdia de nós e do mundo inteiro.
3: Pela sua dolorosa paixão,
0: tende misericórdia de nós e do mundo inteiro.
3: Pela sua dolorosa paixão,
0: tende misericórdia de nós e do mundo inteiro.
6: Eterno Pai, eu vos ofereço o corpo e o sangue, a alma e a divindade de vosso diletíssimo Filho, nosso Senhor Jesus Cristo, em expiação dos nossos pecados e os do mundo inteiro.
4: Pela sua dolorosa paixão,
0: tende misericórdia de nós e do mundo inteiro.
4: Pela sua dolorosa paixão,
0: tende misericórdia de nós e do mundo inteiro.
4: Pela sua dolorosa paixão,
0: tende misericórdia de nós e do mundo inteiro.
4: Pela sua dolorosa paixão,
0: tende misericórdia de nós e do mundo inteiro.
4: Pela sua dolorosa paixão,
0: tende misericórdia de nós e do mundo inteiro.
4: Pela sua dolorosa paixão,
0: tende misericórdia de nós e do mundo inteiro.
4: Pela sua dolorosa paixão,
0: tende misericórdia de nós e do mundo inteiro.
4: Pela sua dolorosa paixão,
0: tende misericórdia de nós e do mundo inteiro.
4: Pela sua dolorosa paixão,
0: tende misericórdia de nós e do mundo inteiro.
4: Pela sua dolorosa paixão,
0: tende misericórdia de nós e do mundo inteiro.
4: Pela sua dolorosa paixão,
0: tende misericórdia de nós e do mundo inteiro.
6: Eterno Pai, eu vos ofereço o corpo e o sangue, a alma e a divindade de vosso diletíssimo Filho, nosso Senhor Jesus Cristo, em expiação dos nossos pecados e os do mundo inteiro.
0: Pela sua dolorosa paixão,
6: tende misericórdia de nós e do mundo inteiro.
0: Pela sua dolorosa paixão,
6: tende misericórdia de nós e do mundo inteiro.
0: Pela sua dolorosa paixão,
6: tende misericórdia de nós e do mundo inteiro.
0: Pela sua dolorosa paixão,
7: tende misericórdia de nós e do mundo inteiro.
0: Pela sua dolorosa paixão,
7: tende misericórdia de nós e do mundo inteiro.
0: Pela sua dolorosa paixão,
7: tende misericórdia de nós e do mundo inteiro.
0: Pela sua dolorosa paixão,
7: tende misericórdia de nós e do mundo inteiro.
0: Pela sua dolorosa paixão,
7: tende misericórdia de nós e do mundo inteiro.
0: Pela sua dolorosa paixão,
7: tende misericórdia de nós e do mundo inteiro.
0: Pela sua dolorosa paixão,
7: tende misericórdia de nós e do mundo inteiro.
0: Eterno Pai, eu vos ofereço o corpo e o sangue, a alma e a divindade de vosso diletíssimo Filho, nosso Senhor Jesus Cristo, em expiação dos nossos pecados e os do mundo inteiro.
3: Pela sua dolorosa paixão,
7: tende misericórdia de nós e do mundo inteiro.
3: Pela sua dolorosa paixão,
7: tende misericórdia de nós e do mundo inteiro.
3: Pela sua dolorosa paixão,
7: tende misericórdia de nós e do mundo inteiro.
3: Pela sua dolorosa paixão,
7: tende misericórdia de nós e do mundo inteiro.
3: Pela sua dolorosa paixão,
7: tende misericórdia de nós e do mundo inteiro.
3: Pela sua dolorosa paixão,
7: tende misericórdia de nós e do mundo inteiro.
3: Pela sua dolorosa paixão,
7: tende misericórdia de nós e do mundo inteiro.
3: Pela sua dolorosa paixão,
7: tende misericórdia de nós e do mundo inteiro.
3: Pela sua dolorosa paixão,
7: tende misericórdia de nós e do mundo inteiro.
3: Pela sua dolorosa paixão,
7: tende misericórdia de nós e do mundo inteiro.
6: Eterno Pai, eu vos ofereço o corpo e o sangue, a alma e a divindade de vosso diletíssimo Filho, nosso Senhor Jesus Cristo, em expiação dos nossos pecados e os do mundo inteiro.
4: Pela sua dolorosa paixão,
7: tende misericórdia de nós e do mundo inteiro.
4: Pela sua dolorosa paixão,
7: tende misericórdia de nós e do mundo inteiro.
4: Pela sua dolorosa paixão,
7: tende misericórdia de nós e do mundo inteiro.
4: Pela sua dolorosa paixão,
7: tende misericórdia de nós e do mundo inteiro.
4: Pela sua dolorosa paixão,
7: tende misericórdia de nós e do mundo inteiro.
4: Pela sua dolorosa paixão,
7: tende misericórdia de nós e do mundo inteiro.
4: Pela sua dolorosa paixão,
7: tende misericórdia de nós e do mundo inteiro.
4: Pela sua dolorosa paixão,
7: tende misericórdia de nós e do mundo inteiro.
4: Pela sua dolorosa paixão,
7: tende misericórdia de nós e do mundo inteiro.
4: Pela sua dolorosa paixão,
7: tende misericórdia de nós e do mundo inteiro.
4: Pela sua dolorosa paixão,
7: tende misericórdia de nós e do mundo inteiro. Deus Santo, Deus Forte, Deus Imortal, tende piedade de nós e do mundo inteiro. Deus Santo, Deus Forte, Deus Imortal, tende piedade de nós e do mundo inteiro. Deus Santo, Deus Forte, Deus Imortal, tende piedade de nós e do mundo inteiro. Em nome do Pai, do Filho e do Espírito Santo. Amém.
0: Obrigado, Soares. Deus te abençoe, irmão.
3: Eu que agradeço. Obrigado a você. Obrigado ao Padre, a sua bênção.
4: Deus abençoe.
3: E a você que fez parte desse momento especial do nosso dia, rezando conosco o Terço da Misericórdia.
0: Vamos dizer juntos? Ó sangue e água que jorrastes do coração de Jesus, como fonte de misericórdia para nós, eu confio em vós.

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0: Lugar para Descansar com Tiago Tomé e antes Enquanto Eu Te Adorar com Manuel Estênio e André Leite.
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0: Pai das misericórdias e Deus de toda a consolação, ouvi-nos. Nos unimos em oração aqui com a nossa irmã de comunidade. A mamãe dela está passando por uma cirurgia nesse momento, da Aline Calef. Rezando junto por ela e pela mamãe, colocamos aqui a cirurgia, toda a equipe médica e todos que estão passando também por esse momento de cirurgia. Rezamos aqui pela Maria Helena, de 4 aninhos, que está na UTI com pneumonia e anemia. Apresentamos ao coração de Jesus misericordioso, pedindo-nos ao Senhor. A mamãe da Aline é a Aparecida Calef da Cruz. Nos colocamos aqui, rezamos por você, junto com pela sua mamãe, viu, Aline? Robson Luiz, aqui da comunidade Canção Nova, rezamos por você, Robson, você, a Janaína, seus filhos. Queremos colocá-los no coração de Jesus misericordioso, que é o melhor lugar. A Mércia é de Itu, São Paulo, está rezando conosco também por toda a sua família, por sua saúde e por toda a libertação que precisa. Mércia, Deus te abençoe, minha irmã. Raimunda, da cidade de Curvelo, Minas Gerais, está unida em oração conosco também por toda a sua família. Apresentamos nessa hora. Vamos agora meditar a mensagem do Diário de Santa Faustina, o parágrafo que vamos meditar agora. É o parágrafo 1032 do Diário de Santa Faustina 1032, que nos diz assim: durante a Santa Missa vi Jesus pregado sobre a cruz em grandes tormentos. Um imperceptível gemido saía do seu coração. A seguir disse: tenho sede, estou sedento da salvação das almas. Ajuda-me, minha filha, a salvar as almas. Une os teus sofrimentos à minha paixão e oferece-os ao Pai Celestial pelos pecadores. Vou repetir essa mensagem e peço a graça do Espírito Santo que vem invadindo o nosso coração para que nós possamos entender. Sem o Espírito Santo nós não conseguimos entender, ouvir com o coração e colocar na prática. Durante a Santa Missa, vi Jesus pregado sobre a cruz em grandes tormentos. Em um imperceptível gemido saía do seu coração. A seguir disse: tenho sede, estou sedento de salvação das almas. Ajuda-me, minha filha, a salvar as almas. Une os teus sofrimentos à minha paixão e oferece-os ao Pai Celestial pelos pecadores.
3: É muito forte esta passagem. Nós estávamos aqui refletindo já antes aqui, né?
0: Sim.
3: E que bonito aqui que Santa Faustina tem uma visão mística profunda da Santa Missa.
0: Uhum.
3: Ver Jesus pregado sobre a cruz em grandes tormentos. Ou seja, toda vez que você vai à missa, isso aqui acontece. Talvez você não vê como Santa Faustina, a visão mística sim, mas pela fé você sabe que você está indo para o santo sacrifício de nosso Senhor Jesus Cristo. Então, não é que em cada missa Jesus está morrendo, não, não é isso, né? Ou seja, o Espírito Santo atualiza aquele mistério que se torna ali real, presente ali. Em cada missa é atualizado esse mistério de Cristo. Ou seja, você participa daquele momento onde Jesus teve grandes tormentos. E por quê? Por amor a você e para a sua salvação. Ela diz assim que um imperceptível gemido saía do coração de Jesus. O Espírito Santo deu a graça dela perceber esse gemido que saía lá do coração de Jesus. Em cada missa, Jesus tem esse gemido. Qual é o gemido que tem lá do fundo? Tenho sede, né? A sede de salvação das almas. Estou sedento da salvação das almas. Em cada missa o Senhor está dizendo isso para nós. Que tem sede de você, da sua salvação, da sua santificação. Na salvação daquelas almas também, daquelas pessoas que estão do seu lado, que você traz também para a missa, para a oração, na sua mente, seu coração, seus pensamentos, suas intenções. E aqui Jesus pede a Santa Faustina: ajuda-me. Olha que bonito, né? Senhor pedindo ajuda, mas ele não é o Senhor, né? É bonito porque Jesus, Deus, ele se, como São Paulo fala na carta aos Filipenses, né? Ele esvazia de si mesmo, Você vê, eu celebro a missa todo dia. Jesus está ali, eu toco Jesus, celebro. Ele continua se esvaziando. A gente recebe Jesus na mão, na boca. Às vezes recebe de qualquer jeito.
0: É verdade.
3: Às vezes recebe até em pecado mortal, até isso, nosso Senhor esvazia. Não assim.
0: Valorizamos aquele momento, né, padre?
3: Às vezes estão em distração. Às vezes até com as roupas meio erradas para receber, né? Uhum. Para dizer que podia ter uma roupinha melhor para a missa, né? Vamos lá, vamos cair na consciência, né? Vamos evangelizar nossa consciência, perceber como é que nós podemos valorizar mais o santo sacrifício da missa, né? Que forma a gente pode estar melhor, tanto na alma, quanto também no corpo, quanto também no nosso modo de vestir, fazer uma boa confissão. Jesus tem sede de nos salvar. E também Jesus pede que nessa sede de nos salvar, nós possamos unir nosso sofrimento, o sofrimento dele. Olha só que bonito, né? Une os teus sofrimentos à minha paixão. Oferece-os ao Pai, ao Pai Celestial, pelos pecadores. Ou seja, né, a graça da reparação. Eu estava comentando aqui com o Edésio que em 1917 Nossa Senhora apareceu em Fátima. E pediu para os pastorinhos, mostrando para eles a visão lá do inferno. O Edés lembrava disso. E Nossa Senhora dizia, olha, muitas almas estão se perdendo no inferno por falta de oferecimento de sacrifício, pela conversão. E quantos estão se perdendo? Isso em 1917, né, naquele ano. E em 1937, agora nós estamos em 1937, Jesus fala com Santa Faustina. Ou seja, Jesus confirma a mensagem de Fátima. Só que Santa Faustina não tinha internet, WhatsApp, exerceu. O que Nossa Senhora falou lá? Não tinha, né? Ou seja, claro que Santa Faustina não conhecia essa mensagem ainda. A mensagem não era assim. Demorava anos e anos, até muito mais do que anos, né? Para chegar uma mensagem desta forma, né?
0: Porque tem então, até a igreja aprovar,
3: aprovar. Então, tudo isso para dizer que houve uma confirmação do próprio Jesus na mensagem de Fátima. Oferece, né? Une os teus sofrimentos à minha paixão e oferece-os ao Pai Celestial pelos pecadores. O que nós somos chamados a oferecer? Todas as situações que acontecem na nossa vida, às vezes as incompreensões, os infortúnios da vida, os cansaços, né? As situações de contradição na nossa vida que a gente, às vezes, somos convidados a viver. Uma situação difícil, por exemplo, o Edésio está falando aqui a situação que ele viveu ali de visitar uma certa pessoa, uma família lá, uma pessoa que tinha suas situações difíceis lá, mas ele foi, visitou, não participou daquela situação lá, difícil lá, mas teve paciência, ofereceu aquilo como uma forma de suportar por amor para a salvação daquelas almas lá. Qual que é a visão assim, humana? Não vou lá não, deixa esse pessoal para lá, né? Mas se a gente for com uma oferta de sacrifício para a conversão daquela pessoa pecadora, e o nosso testemunho lá, talvez, né? Talvez não, com certeza, dessa forma de oferecer, ser um testemunho de conversão, de mudança de vida. Claro, eu não vou entrar na onda dos outros também, não é cair no relativismo. Né? É justamente oferecer aquele momento, né? Eu não suporto aquela pessoa, mas eu vou lá visitar, fazer um gesto de amor, de caridade, de misericórdia, né? Isso é oferecer. Esse oferecimento causa uma união na paixão de Cristo pela conversão daquela pessoa. Às vezes a pessoa, num ato assim, vai perceber aquilo e Deus vai falar no interior daquela alma e a pessoa se converte, aquela alma é livre do inferno, né? Olha que graça, né? Quantos de nós, talvez, pessoas não rezaram por nós, nosso passado, nossa conversão, né? Não fizeram sacrifício, às vezes noite de oração, noite de vigília para conversão, porque uniu o sacrifício de Cristo, e quantas graças alcançadas. Então, meus irmãos, que nós possamos pegar esta palavra e pedir ao Senhor: Senhor, dá-nos novo ardor para oferecer tudo pela salvação das almas. Não nos deixe passar nenhum sofrimento em vão. O pior de tudo é passar em vão, não oferecer nada, perdeu tudo, tinha tudo para ganhar mais almas, para sua salvação, para sua santificação também, e para a salvação das almas, depois perdeu tudo. Então vamos pedir ao Senhor a graça de não perder nada, Senhor, não nos deixe perder nada daquilo que nós sofremos nesta vida, e união no seu sacrifício para a nossa salvação e a salvação daqueles que o Senhor nos confiou.
0: Amém. E quero já aproveitar e convidá-los, daqui a pouquinho teremos a celebração da Santa Missa com o Padre Edson Oliveira, aqui da Comunidade Canção Nova, às 16h, aqui no Santuário do Pai das Misericórdias, encerrando a quinta-feira de louvor e de adoração. Pedindo aqui ao Padre Marcos que nos dê a bênção, também abençoe a água, os irmãos que estão em casa. Quantos pedidos, né, Padre? Tantos irmãos doentes, tantos irmãos desempregados, irmãos que estão precisando agora da providência divina, mas na parte espiritual, porque muita gente se preocupa com a cura do corpo e esquecemos da cura da alma.
3: Isso mesmo. Então pedir ao Senhor que nesta bênção, por ser da graça da salvação, da conversão, da santificação, da conversão dessas almas que o Senhor vos confiou, o Senhor abençoe também esta água, os objetos de devoção que você está apresentando agora, que sejam os sacramentais, manifesto o amor, misericórdia de Deus na sua vida, na vida das pessoas que for utilizar esses objetos, por intercessão da Virgem Maria, a bênção de Deus Todo-Poderoso, Pai, Filho e Espírito Santo.
0: Amém. Amém. Obrigado, Padre. Deus abençoe o Senhor. Amém. Tudo de bom para o Senhor e para a sua família também.
3: Amém. Deus abençoe.
0: Obrigado, Soares. Deus abençoe. Obrigado, Edmar. Se Deus quiser, amanhã estaremos juntos na Hora da Misericórdia. Fiquemos na paz de Jesus, no amor de Maria. Que a alegria do Espírito Santo esteja sempre no seu coração. Encerrando com o Padre Jonas Abibi.

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8: Mas eu confiei na tua misericórdia. Alegre-se meu coração na tua salvação e cante ao Senhor pelo bem que me fez. Salmo 13, versículo 6.
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Pai das misericórdias e Deus de toda a consolação, ouvi-nos. Uma boa tarde, família Canção Nova. Hoje é dia de louvor e adoração, um dia todo especial na Canção Nova, e é o momento da Santa Missa. Cantemos juntos o nosso canto.

presença que queremos permanecer, Senhor Deus. E assim, em oração, permita que o Espírito que habita em nosso meio, permita que o Espírito que nos alcança, recolha a sua oração, recolha as suas intenções, e que este mesmo Espírito purifique as suas intenções, purifique o seu desejo de entrega, purifique também o seu desejo de fato de acolher a Deus verdadeiramente. Nós queremos te acolher verdadeiramente, Senhor, nesta tarde. Vem Espírito.

seus braços erguidos, continue rezando. Vem Espírito sobre nós, convença-nos, convença o nosso coração sobre o poder da oração. Pedi e recebereis. Na liturgia da palavra, nós aprenderemos com Jesus a rezar, a verdadeira oração, que lança fora toda falsa ideia que nós temos a respeito de Deus, toda falsa imagem de Deus, e vai nos purificar, nos libertar, abrir os nossos olhos para a experiência e a comunhão com o Deus verdadeiro. É contigo, Jesus, que tudo pode ser mudado. Contigo, Jesus, tudo pode ser transformado. Então, erguendo mais uma vez os seus braços lá no alto, nós vamos cantar mais uma vez. Com Jesus, contigo, Jesus.

0: do Filho e do Espírito Santo.
1: Amém.
0: A graça de nosso Senhor Jesus Cristo, o amor do Pai e a comunhão do Espírito Santo estejam sempre convosco.
1: Bendito seja Deus que nos reuniu no amor de Cristo.
0: Irmãos e irmãs, boa tarde.
1: Boa tarde.
0: Eu sou o Padre Edson da comunidade Canção Nova, atualmente na missão da Canção Nova em São José dos Campos, aqui na região do Vale do Paraíba, bem pertinho. Então nós temos os nossos irmãos de comunidade, também amigos, muitos que estão aqui presentes também nessa celebração. Eu gostaria que vocês erguessem os braços assim, só para que os câmeras filmem vocês também, e somos acolhidos agora com uma salva de palmas. Bem-vindos todos os meus irmãos, companheiros de missão que são presentes aqui nesta Eucaristia. Quero acolher também você que nos acompanha por todo o sistema Canção Nova de comunicação, assim como vamos ler daqui a pouco as intenções que foram apresentadas aqui no altar do Santo Sacrifício. Queremos acolher também a sua intenção. Você tem alguma intenção para colocar nessa Santa Missa? Então, apresente aqui agora. Nós queremos acolher todas as famílias, apresentamos os aniversariantes também deste dia. Talvez você esteja completando aniversário de vida, aniversário de matrimônio, sinta-se neste altar, neste momento em que celebramos o Santo Sacrifício. Mas temos algumas intenções aqui também dos aniversariantes que nos acompanham de casa: a Alessandra de Limeira, São Paulo; José Alves de Azevedo, completa 69 anos, também nos acompanha pela TV Canção Nova; a Catiane dos Santos Moura; também Maria Ronilda dos Santos, 69 anos. Também pela alma de Bertolino Chagas, do Rio de Janeiro. Os falecidos e as famílias estão aqui presentes e apresentam a intenção da alma do Vitor Hugo, que completa 5 anos de falecimento, está aqui em nosso meio a família. Também Antônio Pereira Vieira, 16 anos. Francisco de Assis, 3 meses. Então rezamos na intenção destas almas também. E temos uma caravana de Porto Alegre, estão presentes aqui. Então vamos acolhê-los com a salva de palmas. Bem-vindos, Deus abençoe vocês e Deus abençoe também todos aqueles que nos acompanham de Porto Alegre. Temos outros pedidos aqui também, outros falecidos, todas as almas do purgatório, recuperação da saúde, tem diversos nomes, também intenções de ação de graça, que também nós colocamos aqui no altar do Santo Sacrifício. Mas como falei, da missão da Canção Nova em São... O senhor completa aniversário? Rio Grande do Sul, Deus abençoe, vamos acolhê-lo também com a salva de palmas, Deus abençoe. Em nosso meio, tem alguém fazendo aniversário? O senhor está fazendo aniversário de vida? Deus abençoe, então a câmera vai te filmar, vamos aplaudi-lo também. E atrás tem outro ali, Deus abençoe você. E aniversário de matrimônio, se tiver também pode erguer os braços, tá bom? Para a nossa acolhida e oração. Então, representando a Diocese de São José dos Campos, nós também temos uma caravana aqui em nosso meio, que eu já vou pedir para que seja apresentada. Também tem um padre que representa também a Diocese de São José dos Campos, a quem eu mando também um abraço, juntamente com um abraço, nossas orações também para todos os sacerdotes, todas as novas comunidades. A Canção Nova é muito acompanhada em São José dos Campos, muitas pessoas nos assistem nessa hora. Então, toda a cidade de São José dos Campos, nós apresentamos no altar do Santo Sacrifício e aproveitamos para recordar que neste mês de julho nós teremos o evento Canção Nova Abraça Vale. É no dia 26 de julho, no Teatrão, que é próximo ali do Hospital Municipal. Você é nosso convidado especial. Então participe dessa Santa Missa, mas depois também entre nas nossas redes sociais, ali, @CançãoNovaSJC, @CançãoNovaSJC, e veja ali as informações sobre este evento, onde teremos a presença do padre Adriano Zandonac, aqui da Comunidade Canção Nova, também do padre Wagner Ferreira, teremos a presença também do Moisés Rocha, teremos a presença do padre Rodrigo Natal, da Ana Lúcia, que está cantando aqui nesta Santa Missa também. Fiquei feliz em vê-la nessa Santa Missa. Padre, muito obrigado pela presença. Nosso irmão que pregou na parte da manhã, Altieres, está lá junto também. Todos nós. Também, espero não ter esquecido ninguém, mas também estará presente conosco o padre Chicão. É um padre aqui que vai se apresentar, mas eu já falei o nome dele. Ele vai se apresentar e dizer também a caravana que veio com ele. Será também presença no nosso evento.
2: Muito bem, eu sou o padre Chicão, da Diocese de São José dos Campos, também vocacionado da comunidade Canção Nova para o segundo elo, e nós viemos com um ônibus lá da paróquia. Cadê o pessoal lá da paróquia São Paulo Apóstolo? Isso. Nós viemos viver esse dia aqui de adoração.
0: E aqui do lado nós temos também o nosso amigo, o senhor diácono.
3: Diácono Luiz Vanderlei, da Diocese São José dos Campos, paróquia São Paulo Apóstolo.
0: Bem, vamos aplaudi-los com uma salva de palmas. Então não deixe depois de acessar todas as informações sobre a nossa missão lá na nossa rede social. Com certeza você será muito acolhido lá na nossa casa de missão na rua Itororó 186. Tá bom? Então fica combinado assim, sobretudo você que nos acompanha pela TV e talvez não sabia ainda que a Canção Nova estava lá em São José dos Campos, mas está presente, viu? Agora você que está aqui no Santuário do Pai das Misericórdias, te convido por um instante a fechar os seus olhos. Estamos no Santuário do Pai das Misericórdias. Senhor, prepare o nosso coração neste ato penitencial. Acolha-nos em nossas misérias, que é aquilo que podemos de fato apresentar. Não temos perfeição, temos ideia de perfeição, mas nós mesmos não temos perfeição nenhuma. Mas o Senhor é perfeito. O perfeito acolhe o imperfeito. O perfeito acolhe o limitado. Somos nós. E aqui, Jesus, diante da tua presença, diante deste altar, neste santuário, neste território eucarístico que é a Canção Nova, a Canção Nova que é a casa da misericórdia, nós deixamos os nossos pecados, confessamos os nossos pecados, confessamos nossas misérias, mas ao mesmo tempo, Senhor, apresentamos também o nosso desejo de restauração, o nosso desejo de em tudo fazer a sua vontade, porque é a melhor coisa que pode nos acontecer. Permanecer na sua vontade, Senhor Jesus, nunca será um erro. Não erra quem faz a opção pela vontade de Deus. E nós queremos, Senhor, fazer a sua vontade, caminhar na sua vontade, permanecer na sua vontade. Irmãos e irmãs, cantemos implorando a misericórdia do Pai.

0: Deus Todo-Poderoso, tenha compaixão de nós, perdoe os nossos pecados e nos conduza à vida eterna.
1: Amém.
0: Oremos. Ó Deus, força daqueles que em vós esperam, sede favorável ao nosso apelo, e como nada podemos em nossa fraqueza, dai-nos sempre o socorro da vossa graça, para que possamos querer e agir conforme a vossa vontade, seguindo os vossos mandamentos. Por nosso Senhor Jesus Cristo, vosso Filho, que é Deus, e convosco vive e reina na unidade do Espírito Santo, por todos os séculos dos séculos.
1: Amém.
0: Amém.
2: Leitura do livro do Eclesiástico. O profeta Elias surgiu como um fogo e sua palavra queimava como uma tocha. Fez vir a fome sobre eles e, no seu zelo, reduziu-os a pouca gente. Pela palavra do Senhor fechou o céu e de lá fez cair fogo por 3 vezes. Ó Elias, como te tornaste glorioso por teus prodígios. Quem poderia gloriar-se de ser semelhante a ti? Tu que levantastes um homem da morte e dos abismos pela palavra do Senhor, tu que precipitaste reis na ruína e fizeste cair do leito homens ilustres, tu que ouviste censuras no Sinai e decretos de vingança no Horebe, tu que ungiste reis para tirar vingança e profetas para te sucederem, tu fostes arrebatado num turbilhão de fogo, um carro de cavalos também de fogo, tu nas ameaças para os tempos futuros, foste designado para acalmar a ira do Senhor antes do furor, para reconduzir o coração do pai ao filho e restabelecer as tribos de Jacó. Felizes os que te viram e os que adormeceram na tua amizade. Nós também, com certeza, viveremos, mas, após a morte, não será tal o nosso nome. Apenas Elias foi envolvido no turbilhão, Eliseu ficou repleto do Espírito. Durante a vida, não temeu príncipe algum, e ninguém o superou em poder. Nada havia acima de suas forças e, até já morto, seu corpo profetizou. Durante a vida realizou prodígios e, mesmo na morte, suas obras foram maravilhosas. Palavra do Senhor.

Deus é rei. Exulte a terra de alegria, e as ilhas numerosas rejubilem. Treva e nuvem o rodeiam no seu trono, que se apoia na justiça e no direito.

vai um fogo caminhando à sua frente e devora ao redor seus inimigos. Seus relâmpagos clareiam toda a terra. Toda a terra, ao contemplá-los, estremece.

as montanhas se derretem como cera ante a face do Senhor de toda a terra. E assim proclama o céu sua justiça. Todos os povos podem ver a sua glória.

os que adoram as estátuas se envergonhem, e os que põem sua glória nos seus ídolos. Aos pés de Deus vêm se prostrar todos os deuses.

0: Senhor esteja convosco.
1: Ele está no meio de nós.
0: Proclamação do Evangelho de Jesus Cristo, segundo Mateus.
1: Glória a vós, Senhor.
0: Naquele tempo, disse Jesus aos seus discípulos: quando orardes, não useis muitas palavras, como fazem os pagões. Eles pensam que serão ouvidos por força das muitas palavras. Não sejais como eles, pois o vosso Pai sabe do que precisais muito antes que vos o peçais. Vós deveis rezar assim: Pai nosso que estais no céu, santificado seja o teu nome, venha o teu reino, seja feita a tua vontade, assim na terra como nos céus. O pão nosso de cada dia dai-nos hoje. Perdoa as nossas ofensas, assim como nós perdoamos a quem nos tem ofendido. E não nos deixeis cair em tentação, mas livra-nos do mal. De fato, se vós perdoardes aos homens as faltas que eles cometeram, vosso Pai que está nos céus também vos perdoará. Mas, se vós não perdoardes aos homens, vosso Pai também não perdoará as faltas que vos cometestes. Palavra da salvação.
1: Glória a vós, Senhor.

0: Irmãos e irmãs, nós ouvimos esta primeira leitura do livro do Eclesiástico, que é um elogio ao profeta Elias. E eu gostaria de recordar, neste contexto em que nos encontramos, né, de uma casa de missão da comunidade Canção Nova, os membros conduzem a quinta-feira de adoração. Vocês viram, de maneira muito enriquecedora para nós, mas também simbólica, que Elias, ele sobe, né, num turbilhão ali de fogo, com esses cavalos mencionados aqui também. Mas no versículo 13 é afirmado o seguinte: apenas Elias foi envolvido no turbilhão, Eliseu ficou repleto do seu espírito. Eliseu ficou repleto do seu espírito. Então, o que seria isso? O que significaria esta figura, esta pessoa do profeta Elias para nós, o nosso contexto enquanto comunidade Canção Nova? Então nós vemos: Elias é a profecia, Eliseu é o legado. Aqui nós, claro, visualizamos a figura do pai fundador, a figura do padre Jonas Abib, como a profecia, um carisma profético para este mundo, para estes tempos. E ele deixa Eliseu. Eliseu é o legado. Então nós estamos diante da profecia, Elias, e do legado, Eliseu. Nós estamos diante da profecia, o fundador, padre Jonas Abib, que colheu do coração de Deus para este tempo, na cronologia, né? Fez com que o carisma se tornasse histórico, uma vez que ele sempre existiu no coração de Deus. Profecia, legado, Eliseu, comunidade Canção Nova, os seus filhos que aqui estão. E nós, enquanto membros da comunidade Canção Nova, naquela porção ali de São José dos Campos, aquela porção territorial e vale do Paraíba, nós estamos ali também para mantermos vivo um legado, para mantermos vivo naquele território um carisma, não apenas a personalidade, mas o legado daquilo que o padre Jonas colheu do coração de Deus, de um carisma que é eterno. Então, tem um momento, quando nós vivemos nossas preparações, a formação inicial, o período de averiguação, então, diz que todos aqueles que são Canção Nova, que são da comunidade Canção Nova, foram criados, pensados juntos, né, no coração de Deus, como cacho, só que cada um vem a seu tempo. Então nós estamos falando de realidades eternas e sobrenaturais. Então, quando nós falamos da Canção Nova, do ser Canção Nova neste mundo, nós estamos falando de uma realidade no tempo, que começou a partir de 1978, mas que estava no coração de Deus, ganhou viva vida no coração de um homem, padre Jonas Abib, e é continuado enquanto existir um membro desta nova dessa comunidade vivo. Então, perdurará para sempre. E nós temos como missão manter este legado agora e perpetuar este legado, lançando o manto para as novas vocações que surgem. Então, nós temos como missão viver na essência tudo aquilo que nos foi pedido, tudo aquilo que são os princípios próprios da comunidade Canção Nova, para vivermos como essa realidade que vimos na primeira leitura entre Elias e Eliseu, profecia e legado. Também nós queremos ser, neste mundo, profecia e legado. Então, nós temos uma profecia para este mundo e também nós temos um legado para este mundo. Então, é um contexto muito interessante essa nossa presença aqui. Então, feche os seus olhos por um instante. Eu estou falando aqui, mencionei a comunidade Canção Nova, mas é uma realidade para todos nós. Enquanto batizados, todos nós temos um legado neste mundo, um legado de santidade, um legado de um relacionamento vivo e verdadeiro com Deus. Por isso que nós cantamos: ó justos, alegrai-vos no Senhor. Então peço você para ficar de pé por um instante, porque é importante nos colocarmos inteiros na celebração. Então esse movimento nos ajuda a recordar que o nosso corpo também nos ajuda na oração, nos põe em postura de oração. Então nós vamos cantar aqui com a ajuda da Ana Lúcia, alguma canção que ela tenha preparado. Você erga assim os seus braços e diga assim: eu tenho uma profecia,
1: eu tenho uma profecia,
0: eu tenho um legado,
1: eu tenho um legado,
0: enquanto
1: batizado,
0: neste mundo,
1: a minha profecia
0: é a santidade, por isso eu quero, Senhor, com o auxílio da tua graça, viver santidade neste mundo.

Agora podemos sentar mais uma vez e vamos continuar com o Evangelho. Nós cantamos: o Senhor virá, Ele não tardará, que a santidade da minha vida apresse o Senhor. Mas se nos é apresentado aqui a oração do Pai Nosso, nós deveríamos nos perguntar qual o motivo de escutarmos este trecho do Pai Nosso nesta hora, neste Evangelho, segundo São Mateus. O que é que nós aprendemos nesta oração? Eu quero contextualizar para vocês três correções que a oração do Pai Nosso, só três que eu vou falar, né, nesta homilia, faz de atitudes que nós temos, que habitam o nosso coração em nosso relacionamento com Deus. É corrigido aqui pela oração do Pai Nosso. Jesus ensina aos discípulos, mas é um ensinamento para nós também. Primeira imagem distorcida que nós temos de Deus é a falsa imagem que criamos de um Deus distante. Então, todas as vezes que nós vivemos alguma experiência de combate espiritual, todas as vezes que nós vivemos alguma experiência de enfermidade, todas as vezes que nós vivemos alguma experiência de tentação que tenta nos levar ao pecado, a primeira ideia, a primeira falsa ideia de Deus que nos vem é a ideia de um Deus distante. Então nós continuamos com a ideia de um Deus distante, esquecemos da encarnação, esquecemos que Ele se fez menino, se fez homem, se fez humano, se encarnou, nasceu ali numa manjedoura, pobre, celebramos isso no Natal. Então Deus, Ele se faz próximo, e nós, na primeira dificuldade que surge, cultivamos e trabalhamos esta ideia distorcida de um Deus que é distante, de um Deus que é indiferente, de um Deus que é ocupado demais para escutar a minha oração, para escutar

0: executar aquilo que eu apresento. E dentro desta imagem de um Deus distante, ainda carregamos uma outra distorção, mas essa ainda está dentro da primeira. De um Deus que precisa ser convencido. Então, quando você se coloca diante do Senhor para rezar, quando você faz a sua oração orante, quando você entra no Santíssimo Sacramento, quando você reza em casa, você quer convencer Deus de suas necessidades, convencer Deus daquilo que você precisa, como se Deus não soubesse, como se Deus não cuidasse. Irmãos e irmãs, essa falsa imagem de Deus coloca nossa alma em perigo, porque cria em nós uma dúvida em relação à divina providência, que cuida de todas as realidades, não só materiais, mas também as realidades espirituais, todas as realidades de nosso relacionamento com Deus. Deus não é distante. E Jesus diz, qual a palavra de Jesus corrige essa distorção? Jesus diz, vosso Pai sabe do que precisais antes mesmo que vós o peçais. Deus conhece nossas necessidades. Então, irmãos e irmãs, quando rezamos, apesar de apresentarmos nosso coração, nossos problemas, rezamos porque somos filhos, em primeiro lugar. Rezamos porque queremos comunhão com Deus. Não estamos ali rezando só para apresentar problemas e para convencer Deus. Eu vim aqui no Santuário do Pai das Misericórdias, eu liguei a TV na TV Canção Nova e eu vou convencer Deus de que eu necessito disso. Não se trata de rezar para convencer Deus. Na verdade, quando nós rezamos, todas as vezes que nós rezamos verdadeiramente, nós somos convencidos por Deus. Certa vez, quando eu morava na missão da Canção Nova em Roma, uma das irmãs de comunidade, ela partilhava sobre a experiência dela na adoração ao Santíssimo. Então, tinha aquela experiência de tentação antes de entrar para o momento de adoração, porque quantas vezes nós somos tentados a não rezar, a não parar, a não silenciar, a não querer escutar. Às vezes também, às vezes temos medo de pedir alguma coisa porque não queremos nos comprometer. Mas aí ela dizia assim, mas todas as vezes, mesmo diante dos combates, eu entro, não falo nada, também não escuto nada, mas eu saio dali convencida. Eu saio dali convencida. Ela só falou isso. Mas hoje eu entendo que, na verdade, é porque ela entrou ali não com o desejo de convencer a Deus, mas com o desejo de rezar verdadeiramente. E quando nós nos colocamos diante de Deus com o desejo de rezar verdadeiramente, nós sempre saímos convencidos. Essa irmã está na missão de Portugal, ela sabe quem é. Então também nós podemos viver essa experiência. Não tentar convencer a Deus com a nossa oração, mas ter o desejo de permanecer em comunhão. Primeira falsa ideia de Deus que devemos vencer, a falsa ideia de um Deus distante. Ele é tão próximo que a maneira como Jesus nos ensina a rezar é dizendo Pai Nosso. Um pai não precisa ser convencido a amar seus filhos, precisa? Sim ou não? Sim ou não? Não precisa, porque ele já ama naturalmente. O pai ama o filho naturalmente. A mãe ama o filho naturalmente. Se não ama o causa o mal, é porque tem algum transtorno. Então não está dentro da normalidade. É um anormal se não ama, se maltrata. Aí está ali na área de transtorno, aí é outra área que cuida, não é área sacerdotal. Área psiquiátrica ali, manicômio, tá bom? Mas as pessoas normais amam, de fato. Os pais normais amam seus filhos, as mães normais também amam. Se está ao contrário, então camisa de força, tá bom? Marra, tô brincando aqui. Falsa, primeira falsa ideia de Deus vencida, este Deus que é distante. Mas agora uma segunda. Então já falei essa ideia que nós cultivamos de um Deus distante, é vencida por aquilo que aprendemos na oração do Pai Nosso. Não queremos convencer a Deus que já sabe de todas as coisas, mesmo antes de apresentarmos. Mas aqui tem um outro detalhe. A falsa ideia de um Deus é impessoal. Sabe quando nós escutamos, às vezes, se você colocar numa TV secular, as pessoas vão falar de uma energia, alguma coisa assim e tal. Algumas vezes eu encontro, né, algumas pessoas assim, que não são, né, do nosso mundo religioso e tal. Aí elas chegam perto e falam: nossa, você tem uma energia poderosa. Um dia assim, aí a pessoa encara assim, uma energia. Então Deus não é uma energia, então não é um Deus impessoal. Não se trata de um método no qual você fecha os seus olhos assim, faz alguma posição com suas mãos, o seu corpo, equilibra a respiração e aquilo ali faz ali. Isso não é Deus, entendeu? Isso é um Deus impessoal. Então Deus não é uma energia, isso seria uma mentalidade pagã. Então Jesus diz assim: nas vossas orações não useis muitas palavras, como fazem os pagãos. E ele nos ensina a dizer: Pai, é um ou outro aí, tem boca. Pai, agora vamos dizer todo mundo junto: Pai, então nós rezamos Pai Nosso, então é o nosso Pai, mas sobretudo Ele é Pai, Ele é Pai, Ele é Pai, não é outra coisa, né? Não é uma ideia, não é uma energia cósmica, é um Pai que nos ama e nós devemos nos manter em contato com Ele. Então, quando falamos de oração, nós não estamos falando de técnica, de rituais apenas vazios que devemos manter para manter contato com uma energia que vem de uma pedra, de qualquer outra coisa. Não é um Deus impessoal, é um Deus pessoal, que assumiu um rosto. Como que esse Deus assumiu um rosto? Agora é uma pergunta, então vamos conversar aqui. Como? O rosto de Deus é um rosto... Deus tem um rosto humano? Você acha que tem? Sim ou não? Sim ou não?
1: Sim.
0: Sim. Verdadeiro Deus e verdadeiro? Então Deus assumiu um rosto em Jesus. E o Papa Bento XVI, em uma de suas encíclicas, ali ele questionava: o que esse menino, o que este menino que se encarnou, né, veio revelar a este mundo? E aí ele responde: ele veio trazer, e ele revelou a face de Deus neste mundo. Então Deus tem uma face, Deus tem uma sagrada face. Aqui perto nós temos o mosteiro da Sagrada Face. Deus tem uma sagrada face, e a face é uma face humana. Verdadeiro Deus, verdadeiro homem, uma face humana. Ele assumiu um rosto, então ele não é um Deus impessoal, ele é um Deus pessoal que permanece conosco, está em nosso meio. Então, o Pai Nosso corrige também esta falsa imagem de Deus. E um terceiro ponto, e eu penso que este é um ponto muito grave, porque é grave porque nos atrapalha em nossas orações. A falsa ideia de um Deus que só ama a perfeição. Começamos nessa Santa Missa rezando no ato penitencial, dizendo que o perfeito acolhe o imperfeito. Então nós poderíamos falar: mas lá no Evangelho fala, sede perfeitos como o vosso Pai do Céu é perfeito. Mas é uma perfeição por analogia. Você acha que você é bom o suficiente para ser perfeito como o Pai do Céu? Você acha que você é bom o suficiente? Sim ou não? Hã? Responda, sim ou não? Não tem como. Então não tem esta perfeição de contos de fadas, né? Assim como tem a ideia de perfeição do amor romântico, existe também a ideia de perfeição no relacionamento com Deus. Ou seja, eu vou rezar só quando eu estiver pronto. Mas vocês já ouviram aqui na Canção Nova várias vezes: o caminho se faz caminhando. Então Deus, ele nem espera que sejamos curados para nos enviar. Ele nos envia feridos, E a cura, a nossa cura, vai acontecendo no caminho, a nossa purificação vai acontecendo no caminho. E enquanto nós somos curados, nós contribuímos também para a cura de outras pessoas. Mas Ele não espera que sejamos prontos, senão Ele deveria esperar até o céu, porque é só lá, se viver bem neste mundo. Encontrará, sem ser perfeito, encontrará o perfeito. Entra no céu, claro, santo, santificado, mas perfeito igual Deus não. Aí depois nós nos perdemos na perfeição dEle, nos envolvemos nele. Então esta falsa ideia nós devemos vencer. Essa falsa ideia nós devemos superar. Muitas pessoas acreditam que Deus ama apenas aquilo que ela tem em mente como o ideal a respeito dela mesma. Quando ela é forte, disciplinada, sem quedas nenhuma. Então você acha que Deus só te ama quando você está inteiro. Então você pensa, por isso que te atrapalha na oração, porque você pensa assim: eu preciso melhorar primeiro, eu preciso me consertar primeiro, e depois eu vou para Deus. Até porque, lembra daquela outra frase? Temos medo de pedir porque temos medo de nos comprometer. Com isso, o discurso do padre não é para dizer que você deve continuar com seus vícios, com seus pecados, com suas misérias, não. Mas é para que você entenda que com isso que você tem, querendo melhorar, e estando em melhoramento, você deve se colocar na presença de Deus. Tanto que aqui, nesta oração do Pai Nosso, qual a forma que Jesus nos ensina a rezar? Ele diz assim, ó, perdoa-nos as nossas ofensas. Então, Ele sabe que nós o ofendemos. Ele sabe que nós temos pecados, misérias. Então, o Pai Nosso, aí eu faço uma outra pergunta: você acha que o Pai Nosso é a oração dos perfeitos? Sim ou não? Sim ou não?
1: Não.
0: E o Pai Nosso é a oração dos filhos necessitados? Sim ou não?
1: Sim.
0: Sim, aí sim, não é a oração dos perfeitos, mas é a oração dos filhos. Fala só filhos, porque aí você deixa o padre feliz. É a oração dos filhos. Por isso que Ele nos ensinou a chamar Deus de Pai. Por isso que Ele nos ensinou a dizer Pai Nosso. Se Ele é Pai Nosso, nós somos filhos. Filhos necessitados. Então Deus não espera que nos tornemos impecáveis para nos amar. Ele nos ama, independente de nós. Então, Deus te ama apesar de você, mesmo com isso aí que se apresenta a Ele, mesmo com isso aqui que se apresenta a Ele, ainda assim, Ele continua nos amando. Mesmo com minha falta de perdão, ainda assim, Ele continua me amando e me convidando a perdoar. Mesmo com minhas indisciplinas, ainda assim, Ele continua me amando e me convidando a ser um homem disciplinado. A lógica do reino, então, não deveria ser: sede perfeitos apenas, mas sede perfeito não deveria ser essa, para ser amado. Mas você primeiramente é amado, e sendo amado, você vai se aperfeiçoando em Deus, não com a sua força, mas com a força que vem do alto, com a força que vem do Espírito de Deus. Então, irmãos e irmãs, Pai Nosso, essa oração que aprendemos de Jesus neste Evangelho, nos ensina a viver essas três, a fazer cair, morrer essas três falsas ideias que cultivamos a respeito de Deus. O Deus distante. Para o Deus distante, a ideia do Deus distante que nós temos, Jesus responde: vosso Pai sabe do que precisais, ou seja, Ele está presente. Para a ideia de um Deus impessoal, Jesus nos ensina a dizer Pai Nosso, Pai Nosso. E para a ideia de um Deus que só ama a perfeição, Jesus responde nos ensinando a rezar: perdoa-nos as nossas faltas. perdoa-nos as nossas faltas. Então você está disposto a fazer morrer nesta tarde toda falsa ideia de Deus, sim ou não?
1: Sim.
0: É que eu também respondo sim aqui no meu coração. Por isso que eu pergunto. Eu também. Que toda falsa ideia a respeito de Deus morra para que eu me relacione com Ele verdadeiramente. Para que eu tenha comunhão com Ele verdadeiramente. Tendo comunhão, assim eu sou curado, assim eu sou transformado. Vamos rezar ao final desta homilia. Primeiramente agradecendo. Nós te agradecemos, Senhor, porque nesta primeira leitura fomos tocados, incentivados pela profecia do profeta que subiu no turbilhão de fogo, Elias, e ao mesmo tempo Eliseu permanece com o seu manto, permaneceu cheio do Espírito Santo. Vamos ficar de pé, colocando-nos em postura de oração, agradecendo a Deus também por este momento que vivenciamos esta Santa Missa, por este momento que o Espírito vem até nós. Nada havia acima de suas forças, disse a primeira leitura, e até já morto, seu corpo profetizou, porque em vida se colocou inteiramente em Deus, o profeta Elias. Todos nós, se pensarmos na primeira leitura, deveríamos ser como Eliseu. Eliseu ficou repleto do seu Espírito. Também nós queremos a plenitude, pedimos a plenitude do Espírito sobre nós.

a rezar, que nos ensina a dizer Pai Nosso, que nos ensina a dizer o Senhor já sabe tudo que eu preciso, me acolhe.

0: Era no princípio, agora e sempre. Amém.
1: 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Deus lhe pague.

0: Orai, irmãos e irmãs, para que o meu e o vosso sacrifício seja aceito por Deus Pai Todo-Poderoso.
1: Receba o Senhor por tuas mãos este sacrifício, para a glória do seu nome, para o nosso bem e de toda a sua santa igreja.
0: Ó Deus, com estes dons alimentais nossa vida e a renovais pelos sacramentos, concedei, nós vos pedimos, que nunca falte este auxílio ao nosso corpo e à nossa alma, por Cristo nosso Senhor.
1: Amém.
0: O Senhor esteja convosco.
1: Ele está no meio de nós.
0: Corações ao alto.
1: O nosso coração está em Deus.
0: Demos graças ao Senhor nosso Deus.
1: É nosso dever e nossa salvação.
0: Na verdade, é digno e justo é nosso dever e salvação dar-vos graças sempre e em todo lugar, Senhor Pai Santo, por vosso amado Filho Jesus Cristo. Ele é a vossa palavra pela qual tudo criastes. Ele é o nosso Salvador e Redentor, que se encarnou pelo Espírito Santo e nasceu da Virgem Maria. Ele, para cumprir a vossa vontade e adquirir para vós um povo santo, estendeu os braços na hora da sua paixão, a fim de vencer a morte e manifestar a ressurreição. Por isso, com os anjos e todos os santos, proclamamos vossa glória, cantando a uma só voz. Música.

0: Na verdade, ó Pai, vós sois santo, fonte de toda a santidade. Santificai, pois, estes dons, derramando sobre eles o vosso Espírito, a fim de que se tornem para nós o corpo e o sangue de nosso Senhor Jesus Cristo.
1: Enviai o vosso Espírito Santo.
0: Estando para ser entregue, abraçando livremente a paixão, Jesus tomou o pão, pronunciou a bênção de ação de graças, partiu e o deu a seus discípulos, dizendo: tomai todos e comei, isto é o meu corpo que será entregue por vós.

Do mesmo modo, no fim da ceia, ele tomou o cálice em suas mãos e, dando graças novamente, o entregou a seus discípulos, dizendo: Tomai todos e bebei, este é o cálice do meu sangue, o sangue da nova e eterna aliança que será derramado por vós e por todos para a remissão dos pecados. Fazei isto em memória de mim.

0: Mistério da fé.
1: Anunciamos, Senhor, a vossa morte e proclamamos a vossa ressurreição. Vinde, Senhor Jesus.
0: Celebrando o memorial da morte e ressurreição do vosso Filho, nós vos oferecemos, ó Pai, o pão da vida e o cálice da salvação, e vos agradecemos porque nos tornaste dignos de estar aqui na vossa presença e vos servir.
1: Aceitai, ó Senhor, a nossa oferta.
0: Suplicantes, vos pedimos que, participando do corpo e sangue de Cristo, sejamos reunidos pelo Espírito Santo num só corpo.
1: O Espírito nos una num só corpo.
2: Lembrai-vos, ó Pai, da vossa Igreja, que se faz presente pelo mundo inteiro, que ela cresça na caridade em comunhão com o Papa Leão, com nosso Bispo Vladimir, os bispos do mundo inteiro, os presbíteros, os diáconos e todos os ministros do vosso povo.
1: Lembrai-vos, ó Pai, da vossa Igreja.
2: Lembrai-vos também, na vossa misericórdia, dos nossos irmãos e irmãs que adormeceram na esperança da ressurreição e todos que partiram desta vida. Lembramos do Padre Jonas Habib. Acolhei-os junto a vós na luz da vossa face.
1: Concedei-lhes, ó Senhor, a luz eterna.
2: Enfim, nós os pedimos, tende piedade de todos nós e dai-nos participar da vida eterna com a Virgem Maria, Mãe de Deus, com São José, seu esposo, com os santos apóstolos e todos os santos que neste mundo viveram na vossa amizade, a fim de vos louvarmos e glorificarmos por Jesus Cristo, o vosso Filho.
0: Por Cristo, com Cristo e em Cristo, a vós, Deus Pai Todo-Poderoso, na unidade do Espírito Santo, toda honra e toda glória por todos os séculos dos séculos.
1: Amém.
0: Rezemos com amor e confiança a oração que Jesus nos ensinou. Pai nosso,
1: que estais nos céus, santificado seja o vosso nome. Venha a nós o vosso reino. Seja feita a vossa vontade, assim na terra como no céu. O pão nosso de cada dia nos dai hoje. Perdoai-nos as nossas ofensas, assim como nós perdoamos a quem nos tem ofendido. E não nos deixeis cair em tentação, mas livrai-nos do mal.
0: Livrai-nos de todos os males, ó Pai, e dai-nos hoje a vossa paz. Ajudados pela vossa misericórdia, sejamos sempre livres do pecado e protegidos de todos os perigos, enquanto aguardamos a feliz esperança e a vinda do nosso Salvador, Jesus Cristo.
1: Vosso é o reino, o poder e a glória para sempre.
0: Senhor Jesus Cristo, dissestes aos vossos apóstolos: eu vos deixo a paz, eu vos dou a minha paz. Não olheis os nossos pecados, mas a fé que anima a vossa Igreja. Dai-lhe, segundo o vosso desejo, a paz e a unidade, vós que sois Deus com o Pai e o Espírito Santo.
1: Amém.
0: A paz do Senhor esteja sempre convosco.
1: O amor de Cristo nos uniu. Cordeiro de Deus, que tirais o pecado do mundo, tende piedade de nós. Cordeiro de Deus, que tirais o pecado do mundo, tende piedade de nós. Cordeiro de Deus, que tirais o pecado do mundo, dai-nos a paz.
0: Felizes os convidados para o banquete nupcial do Cordeiro. Eis o Cordeiro de Deus que tira o pecado do mundo.
1: Senhor, eu não sou digna de quem entreis em minha morada, mas dizei uma palavra e eu serei salvo.

É chegado o momento da Sagrada Comunhão. Aproximemo-nos com fé e piedade. Comunguem aqueles que participaram da missa desde o início. A comunhão pode ser recebida na boca ou na mão. Se for na mão, coloque uma mão sobre a outra em forma de trono, com todo cuidado e atenção também aos fragmentos da Santa Eucaristia. Comunguemos diante do ministro. Aqueles que hoje não puderem comungar sacramentalmente, façam neste momento a sua comunhão espiritual.

0: obrigado, Jesus, por sua presença em nós. Muito obrigado por sua presença real. Sua presença que nos torna reais, verdadeiros contigo, verdadeiros com os nossos, verdadeiros com os nossos familiares, verdadeiros com a nossa vocação, verdadeiros com a nossa missão. Muito obrigado, Jesus. Acolha-nos com o seu amor. Acolha o nosso amor limitado, mas é o nosso amor, Senhor, que o Senhor conhece. Prepara-nos sempre e a cada dia para vós. Muito obrigado, Senhor. Oremos. Fazei, Senhor, que a sagrada comunhão nos vossos mistérios, sinal da nossa união convosco, realize a unidade na vossa igreja. Por Cristo nosso Senhor.
1: Amém.
0: Convido você a olhar para aquela imagem que tem bem aqui do lado, você que está aqui no Santuário da Pietá. Então confiemos a Virgem Maria, Virgem Mãe de Deus, a nossa história, a nossa vida, nossa vocação, nossas famílias. Ave Maria,
1: cheia de graça, o Senhor é convosco. Bendita sois vós entre as mulheres, e bendito é o fruto do vosso ventre, Jesus.
0: Santa Maria, Mãe de Deus, rogai por nós, pecadores, agora e na hora de nossa morte. Amém. Já faremos a oração ao Pai das Misericórdias. Depois também darei a bênção dos objetos de devoção antes da bênção final. Mas antes, meu agradecimento a todo o sistema Canção Nova de comunicação, né, pela acolhida da missão de São José dos Campos aqui em Cachoeira Paulista neste dia. Então você que está aqui no santuário, então vamos aplaudir a Canção Nova, né? Ser Canção Nova é bom demais, não é isso? Então vamos dizer isso juntos? Ser Canção Nova é bom demais.
1: Ser Canção Nova é bom demais.
0: Também é bom ser Canção Nova lá em São José dos Campos, recordando o nosso convite para que você participe sempre conosco ali na rua Itororó 186, na frente da rodoviária Nova, e também para o nosso evento que você não pode esquecer, dia 26 de julho. Dia 26 de julho, Canção Nova abraça Vale em São José dos Campos, e você é o nosso convidado especial. Mas agora vamos apresentar os objetos de devoção para a bênção. Mas antes disso, nós vamos rezar a oração ao Pai das Misericórdias. Você pode olhar para o nosso mosaico e juntos vamos rezar. Pai das Misericórdias
1: e Deus de toda a consolação,
0: ouvi a súplica confiante que vos apresentamos neste momento. Acolhei este povo que vem cheio de fé e esperança ao vosso santuário. Consolai os aflitos, socorrei os necessitados, enxugai as lágrimas aqui derramadas,
1: amparai os fracos,
0: e recebei em vossos braços paternos este filho pródigo que volta para vós. Dai-nos a graça de sermos instrumentos da vossa misericórdia na vida dos nossos irmãos, para que assim o vosso nome seja amado em nossa família e em nossa nação. Tudo isso vos pedimos por vosso Filho Jesus Cristo, que convosco vive e reina na unidade do Espírito Santo.
1: Amém.
0: Pai das Misericórdias e Deus de toda a consolação,
1: ouvi-nos.
0: Agora você pode preparar os objetos de devoção à água para que se torne o sacramental. Também os terços, os escapulários, também a chave da sua casa, do seu veículo, aqui representando esses objetos que receberão a bênção de nosso Senhor. A nossa proteção está no nome do Senhor,
1: que fez o céu e a terra.
0: Bendito sois, Senhor, fonte e origem de toda bênção, pois vos alegrais com o vigor da piedade dos vossos fiéis. Permanecei ao lado deles e concedei que eles usem estes sinais de fé e piedade para transformar-se na imagem do vosso Filho, que vive e reina para sempre.
1: Amém.
0: O Senhor esteja convosco.
1: Ele está no meio de nós.
0: A bênção do Deus Todo-Poderoso, Pai e Filho e Espírito Santo, desça sobre vós e permaneça para sempre.
1: Amém.
2: Irmãos e irmãs, ide em paz, que o Senhor vos acompanhe.
1: Graças a Deus.

0: habitas sobre a proteção do Altíssimo e moras à sombra do Onipotente, dize ao Senhor: meu refúgio, minha fortaleza, meu Deus em quem eu confio. Salmo 90, versículos 1 e 2.
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8: Seja muito bem-vindo à Rádio Canção Nova, a Rádio do Senhor. Estamos começando mais um programa e este é o Canção Nova e Você, um ponto de encontro onde nós compartilhamos a vida, a missão, nosso jeito de ser Canção Nova, compartilhamos testemunhos, música e evangelização, é claro. A Canção Nova, desde o seu início, ela existe para evangelizar. Nós somos uma família composta por pessoas que, uma vez na vida, foram tocadas pela graça do Evangelho, por uma visita de Deus na sua alma, na sua história, por pessoas que experimentaram o amor de Deus de verdade, no mais íntimo do seu coração. E por isso mesmo se unem para serem canais, para que outras pessoas façam a mesma experiência. Eu sou uma dessas pessoas que fui tocada pela graça de Deus e faço parte da comunidade Canção Nova. Graças a Deus estou aqui cumprindo a missão de evangelizar neste momento, de ser canal da palavra, do amor de Deus que chega até você pelas ondas da rádio. É uma graça e também uma grande responsabilidade, uma grande missão, dar continuidade ao legado do Monsenhor Jonas Abibe, que é a evangelização através da Canção Nova, do dom Canção Nova. O Monsenhor Jonas Abibe faleceu, já está na eternidade, mas ele, antes de morrer, disse que o grande legado que ele deixava para nós, como povo de Deus, como igreja, era justamente o carisma Canção Nova. E dar continuidade a essa missão, a este carisma, cabe a cada um de nós. Todos nós estamos envolvidos nesta obra, graças a Deus, por escolha de Deus e pelo sim que nós vamos dando a cada dia, cada um na sua condição. Agradeço muito a você que é um sócio evangelizador da Canção Nova e, portanto, evangeliza junto conosco, colabora diretamente na missão. da Canção Nova. Agradeço também a você que é um ouvinte, você que está chegando há pouco tempo na sintonia da Rádio Canção Nova, você que já nos acompanha há tanto tempo também, que bom que nós estamos juntos. Eu acredito muito na providência divina que rege todas as coisas, e certamente é pela providência de Deus que nós nos unimos agora através da Rede Canção Nova de Rádio, no programa Canção Nova e Você. Hoje no programa vamos falar a respeito da misericórdia de Deus em nossa vida. A misericórdia de Deus que é insondável, que é bem maior do que o nosso entendimento. Eu me recordo de um trecho do Diário de Santa Faustina, onde ela, conversando com Jesus, ali numa experiência mística com Jesus misericordioso, Jesus explica para ela que a misericórdia dele é comparada ao oceano, é infinita, não tem fim. E eu gosto dessa explicação de Jesus, sempre que eu tenho a oportunidade de ver o mar, de estar na praia, eu contemplo o oceano até o fim, assim. E se você vê, principalmente no final de tarde, quando o mar está mais calmo, o mar, ele se encontra com o céu. Chega um momento que você já não consegue dividir céu e mar, né? É infinito. E assim é a misericórdia de Deus. Quando nós meditamos na parábola do filho pródigo, que está narrada no Evangelho de São Lucas, no capítulo 15, ele fala dessa misericórdia do Pai, o Pai misericordioso, diante do filho pródigo. Pródigo quer dizer esbanjador, né? Gastador. E aquele filho que pediu a sua parte da herança, ele foi para bem longe e esbanjou os bens do que eram do pai, gastou todo o seu dinheiro. Mas o pai também é pródigo nesta parábola. Ele é pródigo em perdão, em misericórdia, em amor, em acolhimento. E assim é o nosso pai em relação a nós. Se olharmos para a nossa história, tanto eu como você, certamente vamos encontrar tantos momentos onde nós até desejamos ser fiéis, mas não conseguimos. Pecamos, gastamos os bens, digamos assim, de uma forma desregrada, nos afastamos da bondade, da misericórdia do Pai.

Pai tem em relação a cada um de nós. Então, nesse dia, que nós possamos até mesmo rever a nossa história à luz deste olhar amoroso de Deus que não desiste de nós, que não nos abandona, que não se esquece de nós. Quando lemos a parábola do filho pródigo, e se você quiser até pode fazer a leitura desse texto de São Lucas no capítulo 15, nós vamos perceber que todos os dias o pai, ele ficava à espera do filho. No fundo do coração ele sentia, ele intuía que este filho iria voltar, porque o amor não desiste, o amor não se cansa. E aquele pai que amava profundamente o seu filho, ele sabia que um dia ele iria voltar. E ele volta, de fato esse filho volta, e o pai oferece uma festa, ele se alegra. Eu sei que o pai, o nosso pai eterno, também se alegra com a nossa volta. Também faz uma festa quando nós buscamos a reconciliação, buscamos o sacramento da confissão, pedindo perdão dos nossos pecados. O Pai se alegra quando nós oferecemos o perdão àqueles que nos feriram e damos passos na direção de uma vida nova. O Pai se alegra quando nós dizemos por hoje não, dizemos não ao pecado e sim a uma vida nova em Cristo Jesus. Hoje é o dia de voltar para o Pai. Não sei qual a situação em que você se encontra, mas saiba, Deus, que é Pai, que é misericordioso, Ele não desiste de você e Ele lhe espera. Assim como o Pai esperava incansavelmente aquele filho na parábola, o nosso Pai, nosso Deus, está à nossa espera nesse dia. É tempo de voltar, é hora de voltar. E seja bem-vindo, o Pai te acolhe. Está só começando o nosso programa Canção Nova e Você, eu trago a primeira canção.

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1: Este é o programa Canção Nova e Você. Eu sou Dijanira Silva, te fazendo companhia nesta hora. E você, quem é? Está tudo bem? Tomara que sim, que bom nos encontrarmos aqui na programação da Rede Canção Nova de Rádio, sempre com o objetivo de ser ponte, porque a Canção Nova, todos os dias, em cada programa, em toda a nossa programação, procuramos ser pontes entre o coração de Deus e o seu coração. Deus sempre deseja alcançar o seu coração, curar o seu coração, ser presença aí no seu coração. E a Canção Nova, através de uma música, de um testemunho, de um momento de reflexão da palavra, vai sendo esta ponte que liga o seu coração ao coração de Deus. Nós vamos conferir agora o testemunho da Alessandra Yara, de Cunha, São Paulo. E com certeza é também uma oportunidade de nós acolhermos uma vida transformada por Deus através da misericórdia de Deus que passa pela Canção Nova. Vamos ouvir?

O nosso Senhor Jesus Cristo, para sempre seja louvado. Que lindo testemunho da Alessandra Yara. Bendito seja Deus, né? Como é importante nós reconhecermos a misericórdia de Deus na nossa história. São Francisco de Sales, certa vez, escreveu o seguinte: quanto mais nos sentimos miseráveis, tanto mais nós devemos confiar na misericórdia de Deus, porque entre a misericórdia e a miséria há uma ligação tão grande que uma não pode se exercer sem a outra. E isso conforta o nosso coração e nos faz confiarmos ainda mais na misericórdia de Deus, que é tão grande na nossa vida, assim como foi tão grande e é tão grande na vida da Yara. Bendito seja Deus por isso. Vamos ouvir mais uma canção?

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1: Você sintoniza a rede Canção Nova de rádio através de várias emissoras aqui no Sistema Canção Nova de Comunicação. Meu abraço para você na sintonia conosco. Também abraço com carinho você que está ligado através dos aplicativos Rádio Canção Nova e tantos outros que transmitem a nossa programação. Que bom que nós estamos juntos. Obrigada pela companhia, por ser Canção Nova junto conosco. Para você que está nos conhecendo há pouco tempo, a Canção Nova é uma comunidade católica fundada pelo Monsenhor Jonas Abib no ano de 1978. Estamos caminhando aí para celebrarmos 50 anos de fundação, de existência da Canção Nova, com tantos desafios e graças, muitos frutos de vidas transformadas, que é o mais importante. Padre Jonas sempre dizia que o mais importante na Canção Nova é a pessoa. Não são as obras, os prédios construídos, os terrenos que a Divina Providência foi nos dando a graça de possuir. Tudo isso vai passar. Mas a alma transformada, a pessoa mais próxima de Deus, isso é o nosso bem mais precioso. E olhando para a história da Canção Nova, quantas vidas transformadas. A minha é uma delas, através deste dom, deste carisma, talvez também a sua, não é verdade? Então, bendito seja Deus pela Canção Nova. E muito obrigada a você que é um sócio do Clube da Evangelização, que colabora conosco na missão de evangelizar, porque uma das características da Canção Nova é que ela é mantida por doações. Parece impossível, né? Humanamente falando. 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Ao longo desses anos, temos experimentado a misericórdia de Deus que nos sustenta através de corações generosos como o seu. 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E desde já eu agradeço muito a sua contribuição e desejo que Deus abençoe você, sua família, seus sonhos, seus projetos e retribua sempre mais o bem que você faz a esta obra de Deus, que é a Canção Nova. É para você que eu trago mais uma canção.

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1: Este é o programa Canção Nova e você, acontecendo aqui na Rádio Canção Nova, Rádio do Senhor, e chegando até você que nos escuta neste momento. Talvez trabalhando, talvez descansando, viajando, muita gente ouvindo a programação da Canção Nova enquanto viaja aí no som do seu carro. Obrigada pela companhia, que Deus abençoe você. Nós já estamos concluindo, inclusive, o programa que hoje trouxe um destaque aí para a misericórdia de Deus. A misericórdia de Deus é incansável. Deus não desiste de nós. Assim como a parábola do filho pródigo narrada pelo evangelista São Lucas, no capítulo 15, narra esta misericórdia incansável do pai que espera o filho e resolveu sair de casa, esbanjar todos os seus bens, se afastou do pai, mas o pai não desiste dele e o espera, e ele volta. E acontece uma festa linda nesse retorno do filho. E Deus, que é um pai misericordioso que não desiste de nós, continua à nossa espera. Sempre, todos os dias, a cada instante. Então voltemos aos braços deste pai misericordioso que deseja nos amar, nos perdoar e nos acolher no seu coração incansável de amor e de perdão. Vou concluindo o programa, portanto, agradecendo a Alessandra Yara de Cunha, no estado de São Paulo, que trouxe o seu testemunho, e termino com um trechinho do Diário de Santa Faustina, um parágrafo onde Jesus fala a Santa Faustina, parágrafo 50. Ele diz assim: que o pecador não tenha medo de se aproximar de mim. Queima-me as chamas de misericórdia, quero derramá-las sobre as almas. Olha que lindo! É Jesus me chamando e chamando também a você a estar mais pertinho dele, porque ele deseja nos amar, nos envolver com a sua infinita misericórdia. Um grande abraço para você, continue na sintonia da Rádio Canção Nova. Eu, de Janeiro, fico por aqui. Até o próximo programa Canção Nova e você, se Deus quiser.
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3: Ângelus, a saudação da Igreja à Virgem Maria.
4: O anjo do Senhor anunciou a Maria e ela concebeu do Espírito Santo. Ave Maria, cheia de graça, o Senhor é convosco. Bendita sois vós entre as mulheres e bendito é o fruto do vosso ventre, Jesus. Santa Maria, Mãe de Deus, rogai por nós, pecadores, agora e na hora da nossa morte. Amém. Eis aqui a escrava do Senhor. Faça-se em mim segundo a vossa palavra. Ave Maria, cheia de graça, o Senhor é convosco. Bendita sois vós entre as mulheres e bendito é o fruto do vosso ventre, Jesus. Santa Maria, Mãe de Deus, rogai por nós, pecadores, agora e na hora da nossa morte. Amém. E o Verbo Divino se fez carne e habitou entre nós. Ave Maria, cheia de graça, o Senhor é convosco. Bendita sois vós entre as mulheres e bendito é o fruto do vosso ventre, Jesus. Santa Maria, Mãe de Deus, rogai por nós, pecadores, agora e na hora da nossa morte. Amém. Rogai por nós, Santa Mãe de Deus, para que sejamos dignos das promessas de Cristo. E agora, através das mãos de Nossa Senhora, a sua mãe, a nossa mãe, a mãe da sua família, a mãe daqueles que você ama e pelos quais você é responsável, através das mãos dela, a bênção daquele que é o Filho da Virgem Maria, Rei dos Reis e Senhor dos Senhores, que abranja todas as suas situações, todos os seus problemas, todos aqueles que lhe são caros. Sobre tudo isso, especialmente sobre você, a bênção do Deus Todo-Poderoso, Pai, Filho e Espírito Santo. Amém.
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6: Muito boa noite, querido ouvinte da Rádio Canção Nova FM. Que alegria poder, nesta hora, 18 horas e 2 minutos, entregarmos as nossas necessidades à Mãe de Deus. Acolho você com muita alegria nesta hora para juntos rezarmos. Eu, Camila Godói, estarei neste momento aqui rezando com você e já quero receber o seu pedido de oração através do nosso WhatsApp, o 12 99145-5871. Repetindo para você, é o 12 99145-5871. É com muita alegria que nessa hora nós entregamos todas as nossas necessidades à Virgem Maria e ela leva todas as nossas intenções ao seu Filho Jesus. Eu também não estou sozinha, na sonoplastia comigo está o Marcinho. Boa noite, Marcinho.
7: Boa noite, Camila. Boa noite a todos que estão acompanhando o Santo Terço.
6: Eu já quero apresentar as minhas intenções para essa noite. Eu apresento o nosso projeto da Ime Almas, agradecendo a Deus pela vida de cada sócio evangelizador que nos ajuda nesta obra de Deus, que neste momento, através da Rádio Canção Nova, chega a tantas pessoas essa evangelização. Então, Deus abençoe a fidelidade de cada um. Também quero rezar por todos os doentes, os agonizantes da última hora, pela conversão dos corações mais endurecidos. Também já quero apresentar o acampamento deste final de semana de Sara e Tobias, por tantos casais, apresentar e pedir a Deus por cada pregador que estará conosco nestes dias e todos aqueles, as caravanas que estarão vindo para cá, os casais que estão vindo para cá, e aqueles que não puderem vir, que Deus abençoe através do sistema Canção Nova de comunicação. Já neste início, eu quero colocar as intenções da Raquel, que é moradora aqui de Cachoeira, que pede pela alma dos seus pais, pelo seu esposo, que ela sente muita saudade, também pelas famílias Soares, Edésio Guimarães, Cavalcante, Braga e Valadares, pelos sacerdotes, de forma especial Padre William, Padre Marcos e Padre Alex, e por todos os sacerdotes do mundo inteiro. Também apresento as intenções da Rosane Gomes, que está sempre rezando conosco aqui o Santo Terço, pede por toda a comunidade Canção Nova, pelo seu matrimônio, pelos seus filhos, também pela sua nora Helena e os seus netos Beatriz e Jonathan, e por todas as pessoas difíceis no trabalho. Pede por sua conversão pessoal e da sua família, e também pela restauração da saúde de Simone. Nesta quinta-feira, nós vamos iniciar rezando os mistérios luminosos. Nós estamos reunidos em nome do Pai, do Filho e do Espírito Santo. Amém. Creio em Deus Pai Todo-Poderoso, Criador do céu e da terra, e em Jesus Cristo, seu único Filho, nosso Senhor, que foi concebido pelo poder do Espírito Santo. Nasceu da Virgem Maria, padeceu sob Pôncio Pilatos, foi crucificado, morto e sepultado, desceu à mansão dos mortos, ressuscitou ao terceiro dia, subiu aos céus, está sentado à direita de Deus Pai Todo-Poderoso, donde há de vir a julgar os vivos e os mortos. Creio no Espírito Santo, na Santa Igreja Católica, na comunhão dos santos, na remissão dos pecados, na ressurreição da carne, na vida eterna. Amém. Pai nosso que estais no céu, santificado seja o vosso nome, venha a nós o vosso reino, seja feita a vossa vontade, assim na terra como no céu.
8: Pão nosso de cada dia nos dai hoje, perdoai as nossas ofensas, assim como nós perdoamos a quem nos tem ofendido. Não nos deixeis cair em tentação, mas livrai-nos do mal. Amém.
6: Ave Maria, cheia de graça, o Senhor é convosco. Bendita sois vós entre as mulheres, e bendito é o fruto do vosso ventre, Jesus.
8: Santa Maria, Mãe de Deus, rogai por nós, pecadores, agora e na hora de nossa morte. Amém.
6: Ave Maria, cheia de graça, o Senhor é convosco. Bendita sois vós entre as mulheres, e bendito é o fruto do vosso ventre, Jesus.
8: Santa Maria, Mãe de Deus, rogai por nós, pecadores, agora e na hora de nossa morte. Amém.
6: Ave Maria, cheia de graça, o Senhor é convosco. Bendita sois vós entre as mulheres, e bendito é o fruto do vosso ventre, Jesus.
8: Santa Maria, Mãe de Deus, rogai por nós, pecadores, agora e na hora de nossa morte. Amém.
6: Glória ao Pai, ao Filho e ao Espírito Santo, como era no princípio, agora e sempre. Amém. Ó meu Jesus, perdoai-nos e livrai-nos do fogo do inferno, levai as almas todas para o céu e socorrei principalmente as que mais precisarem. E neste primeiro mistério, eu acolho as intenções da Ana Amélia de Guaratinguetá, que diz boa noite, Deus abençoe a todos da família Canção Nova, unida no Santo Terço. Também estou rezando por todos os doentes e as almas do purgatório. A Sandra, que é lá do Rio de Janeiro, também sempre rezando aqui conosco, pede orações por toda a sua família e que meu filho deixe o vício da bebida. Também o Odair Reis, que é lá de São Paulo, pede por toda a sua família. O José Soares, que está sempre rezando aqui na rádio, né? Dá boa noite para mim, para o Marcinho. Deus abençoe você, Soares, toda a sua família. Ele reza pedindo a sua conversão pessoal e também pelas necessidades da sua família. Deus abençoe você. Neste primeiro mistério, nós contemplamos o batismo de Jesus no Rio Jordão. Pai nosso que estais no céu, santificado seja o vosso nome. Venha a nós o vosso reino, seja feita a vossa vontade, assim na terra como no céu.
7: O pão nosso de cada dia nos dai hoje. Perdoai as nossas ofensas, assim como nós perdoamos a quem nos tem ofendido. Não nos deixeis cair em tentação, mas livrai-nos do mal. Amém.
6: Ave Maria, cheia de graça, o Senhor é convosco, bendita sois vós entre as mulheres e bendito é o fruto do vosso ventre, Jesus.
7: Santa Maria, Mãe de Deus, rogai por nós, pecadores, agora e na hora de nossa morte. Amém.
6: Ave Maria, cheia de graça, o Senhor é convosco, bendita sois vós entre as mulheres e bendito é o fruto do vosso ventre, Jesus.
7: Santa Maria, Mãe de Deus, rogai por nós, pecadores, agora e na hora de nossa morte. Amém.
6: Ave Maria, cheia de graça, o Senhor é convosco, bendita sois vós entre as mulheres e bendito é o fruto do vosso ventre, Jesus.
7: Santa Maria, Mãe de Deus, rogai por nós, pecadores, agora e na hora de nossa morte. Amém.
6: Ave Maria, cheia de graça, o Senhor é convosco, bendita sois vós entre as mulheres e bendito é o fruto do vosso ventre, Jesus.
7: Santa Maria, Mãe de Deus, rogai por nós, pecadores, agora e na hora de nossa morte. Amém.
6: Ave Maria, cheia de graça, o Senhor é convosco, bendita sois vós entre as mulheres e bendito é o fruto do vosso ventre, Jesus.
7: Santa Maria, Mãe de Deus, rogai por nós, pecadores, agora e na hora de nossa morte. Amém.
6: Ave Maria, cheia de graça, o Senhor é convosco, bendita sois vós entre as mulheres e bendito é o fruto do vosso ventre, Jesus.
7: Santa Maria, Mãe de Deus, rogai por nós, pecadores, agora e na hora de nossa morte. Amém.
6: Ave Maria, cheia de graça, o Senhor é convosco, bendita sois vós entre as mulheres e bendito é o fruto do vosso ventre, Jesus.
7: Santa Maria, Mãe de Deus, rogai por nós, pecadores, agora e na hora de nossa morte. Amém.
6: Ave Maria, cheia de graça, o Senhor é convosco, bendita sois vós entre as mulheres e bendito é o fruto do vosso ventre, Jesus.
7: Santa Maria, Mãe de Deus, rogai por nós, pecadores, agora e na hora de nossa morte. Amém.
6: Ave Maria, cheia de graça, o Senhor é convosco, bendita sois vós entre as mulheres e bendito é o fruto do vosso ventre, Jesus.
7: Santa Maria, Mãe de Deus, rogai por nós, pecadores, agora e na hora de nossa morte. Amém.
6: Ave Maria, cheia de graça, o Senhor é convosco, bendita sois vós entre as mulheres e bendito é o fruto do vosso ventre, Jesus.
7: Santa Maria, Mãe de Deus, rogai por nós, pecadores, agora e na hora de nossa morte. Amém.
6: Glória ao Pai, ao Filho e ao Espírito Santo, como era no princípio, agora e sempre. Amém. Ó meu Jesus, perdoai-nos e livrai-nos do fogo do inferno, levai as almas todas para o céu e socorrei principalmente as que mais precisarem. E já neste segundo mistério, eu quero acolher as intenções do Marco Antônio, que é lá de São José dos Campos, que pede pela cura e libertação de toda a sua família, em especial por Gabriel, que é o seu filho caçula. A Maria do Socorro, que é lá de Capelinha, Minas Gerais, está muito feliz pela Rádio Canção Nova ter voltado, porque ela estava sentindo muita falta. Deus abençoe você, Maria do Socorro. Ela pede pela conversão, pela sua conversão pessoal e de toda a sua família, por sua cura física, psicológica e espiritual, pela paz no mundo, por uma amiga que está passando por um momento difícil e também reza pelo 100% da Canção Nova. Deus abençoe você e todas as suas intenções. O Irineu, que é daqui pertinho do nosso lado, na cidade de Piquete, pede para que coloque o seu nome e de toda a sua família e também manda um abraço para todos da bancada, em oração pela família de cada um. Muito obrigada, Irineu. Neste segundo mistério, nós contemplamos o primeiro milagre de Jesus nas bodas de Caná. E neste mistério, eu quero apresentar cada família, cada casal, cada realidade, que cada família esteja vivendo neste momento, pedindo a Deus a graça deste vinho novo. Pai nosso que estais no céu, santificado seja o vosso nome, venha a nós o vosso reino, seja feita a vossa vontade, assim na terra como no céu.
9: E o pão nosso de cada dia nos dai hoje, perdoai as nossas ofensas, assim como nós perdoamos a quem nos tem ofendido, e não nos deixeis cair em tentação, mas livrai-nos do mal. Amém.
6: Ave Maria, cheia de graça, o Senhor é convosco, bendita sois vós entre as mulheres, e bendito é o fruto do vosso ventre, Jesus.
9: Santa Maria, Mãe de Deus, rogai por nós, pecadores, agora e na hora de nossa morte. Amém.
6: Ave Maria, cheia de graça, o Senhor é convosco, bendita sois vós entre as mulheres, e bendito é o fruto do vosso ventre, Jesus.
9: Santa Maria, Mãe de Deus, rogai por nós, pecadores, agora e na hora de nossa morte. Amém.
6: Ave Maria, cheia de graça, o Senhor é convosco, bendita sois vós entre as mulheres, e bendito é o fruto do vosso ventre, Jesus.
9: Santa Maria, Mãe de Deus, rogai por nós, pecadores, agora e na hora de nossa morte. Amém.
6: Ave Maria, cheia de graça, o Senhor é convosco, bendita sois vós entre as mulheres, e bendito é o fruto do vosso ventre, Jesus.
9: Santa Maria, Mãe de Deus, rogai por nós, pecadores, agora e na hora de nossa morte. Amém.
6: Ave Maria, cheia de graça, o Senhor é convosco, bendita sois vós entre as mulheres, e bendito é o fruto do vosso ventre, Jesus.
9: Santa Maria, Mãe de Deus, rogai por nós, pecadores, agora e na hora de nossa morte. Amém.
6: Ave Maria, cheia de graça, o Senhor é convosco, bendita sois vós entre as mulheres, e bendito é o fruto do vosso ventre, Jesus.
9: Santa Maria, Mãe de Deus, rogai por nós, pecadores, agora e na hora de nossa morte. Amém.
6: Ave Maria, cheia de graça, o Senhor é convosco, bendita sois vós entre as mulheres, e bendito é o fruto do vosso ventre, Jesus.
9: Santa Maria, Mãe de Deus, rogai por nós, pecadores, agora e na hora de nossa morte. Amém.
6: Ave Maria, cheia de graça, o Senhor é convosco, bendita sois vós entre as mulheres, e bendito é o fruto do vosso ventre, Jesus.
9: Santa Maria, Mãe de Deus, rogai por nós, pecadores, agora e na hora de nossa morte. Amém.
6: Ave Maria, cheia de graça, o Senhor é convosco, bendita sois vós entre as mulheres, e bendito é o fruto do vosso ventre, Jesus.
9: Santa Maria, Mãe de Deus, rogai por nós, pecadores, agora e na hora de nossa morte. Amém.
6: Ave Maria, cheia de graça, o Senhor é convosco, bendita sois vós entre as mulheres, e bendito é o fruto do vosso ventre, Jesus.
9: Santa Maria, Mãe de Deus, rogai por nós, pecadores, agora e na hora de nossa morte. Amém.
6: Glória ao Pai, ao Filho e ao Espírito Santo,
9: como era no princípio, agora e sempre. Amém.
6: Ó meu Jesus, perdoai-nos e livrai-nos do fogo do inferno,
10: levai as almas todas para o céu, e socorrei principalmente as que mais precisarem.
6: E neste terceiro mistério, eu apresento as intenções da Dona Raquel, que é daqui de Cachoeira Paulista, que reza pelo Vate e toda a sua família, também pelo Clóvis e sua família, o José Soares e sua família, pelo Marcinho e toda a sua família. Que Deus abençoe a cada um desses irmãos que estão sempre aqui na fidelidade, rezando o Santo Terço, alguns em um período de férias para cuidar da família, outro por necessidade de doença, né, como a esposa do Clóvis, que Deus abençoe, e já neste momento rezando por tantas pessoas que hoje lidam com enfermidades, pedindo a graça a Deus da cura, né, quero apresentar neste momento. Também o Luiz Carlos, que é lá de São José do Rio Preto, pede pela cura e libertação, pela sua salvação e por todas as suas necessidades e os seus impossíveis. A Maria José, lá de Serrinha, também apresento as suas intenções. Neste terceiro mistério, nós contemplamos o anúncio do reino, um convite à conversão. Quero pedir a Deus para que toque nos corações mais endurecidos e que a palavra de Deus ela chegue a tantos corações que ainda não ouviram falar deste amor de Deus, né? E esta é a graça do nosso Carisma Canção Nova, que através da rádio, televisão, chega a tantos lugares que às vezes a evangelização não consegue chegar. Então, que cada vez mais, né, nós tenhamos coragem de anunciar o Evangelho para que mais pessoas se convertam ao amor de Deus.
9: Pai nosso que estais no céu, santificado seja o vosso nome. Venha a nós o vosso reino, seja feita a vossa vontade, assim na terra como no céu.
6: O pão nosso de cada dia nos dai hoje, perdoai as nossas ofensas, assim como nós perdoamos a quem nos tem ofendido, e não nos deixeis cair em tentação, mas livrai-nos do mal. Amém.
9: Ave Maria, cheia de graça, o Senhor é convosco. Bendita sois vós entre as mulheres, bendito é o fruto do vosso ventre, Jesus.
6: Santa Maria, Mãe de Deus, rogai por nós, pecadores, agora e na hora de nossa morte. Amém.
9: Ave Maria, cheia de graça, o Senhor é convosco. Bendita sois vós entre as mulheres, bendito é o fruto do vosso ventre, Jesus.
6: Santa Maria, Mãe de Deus, rogai por nós, pecadores, agora e na hora de nossa morte. Amém.
9: Ave Maria, cheia de graça, o Senhor é convosco. Bendita sois vós entre as mulheres, e bendito é o fruto do vosso ventre, Jesus.
6: Santa Maria, Mãe de Deus, rogai por nós, pecadores, agora e na hora de nossa morte. Amém.
9: Ave Maria, cheia de graça, o Senhor é convosco. Bendita sois vós entre as mulheres, e bendito é o fruto do vosso ventre, Jesus.
6: Santa Maria, Mãe de Deus, rogai por nós, pecadores, agora e na hora de nossa morte. Amém.
9: Ave Maria, cheia de graça, o Senhor é convosco. Bendita sois vós entre as mulheres, bendito é o fruto do vosso ventre, Jesus.
6: Santa Maria, Mãe de Deus, rogai por nós, pecadores, agora e na hora de nossa morte. Amém.
9: Ave Maria, cheia de graça, o Senhor é convosco. Bendita sois vós entre as mulheres, e bendito é o fruto do vosso ventre, Jesus.
6: Santa Maria, Mãe de Deus, rogai por nós, pecadores, agora e na hora de nossa morte. Amém.
9: Ave Maria, cheia de graça, o Senhor é convosco. Bendita sois vós entre as mulheres, bendito é o fruto do vosso ventre, Jesus.
6: Santa Maria, Mãe de Deus, rogai por nós, pecadores, agora e na hora de nossa morte. Amém.
9: Ave Maria, cheia de graça, o Senhor é convosco. Bendita sois vós entre as mulheres, bendito é o fruto do vosso ventre, Jesus.
6: Santa Maria, Mãe de Deus, rogai por nós, pecadores, agora e na hora de nossa morte. Amém.
9: Ave Maria, cheia de graça, o Senhor é convosco. Bendita sois vós entre as mulheres, bendito é o fruto do vosso ventre, Jesus.
6: Santa Maria, Mãe de Deus, rogai por nós, pecadores, agora e na hora de nossa morte. Amém.
9: Ave Maria, cheia de graça, o Senhor é convosco. Bendita sois vós entre as mulheres, bendito é o fruto do vosso ventre, Jesus.
6: Santa Maria, Mãe de Deus, rogai por nós, pecadores, agora e na hora de nossa morte. Amém.
9: Glória ao Pai, ao Filho e ao Espírito Santo.
6: Como era no princípio, agora e sempre. Amém.
9: Ó meu Jesus, perdoai-nos e livrai-nos do fogo do inferno. Levai as almas todas para o céu e socorrei principalmente as que mais precisarem.
6: E neste quarto mistério luminoso, nós contemplamos a transfiguração de Jesus no Monte Tabor. Pai nosso que estais no céu, santificado seja o vosso nome. Venha a nós o vosso reino, seja feita a vossa vontade, assim na terra como no céu.
9: E o pão nosso de cada dia nos dai hoje. Perdoai as nossas ofensas, assim como nós perdoamos a quem nos tem ofendido. E não nos deixeis cair em tentação, mas livrai-nos do mal. Amém.
6: Ave Maria, cheia de graça, o Senhor é convosco. Bendita sois vós entre as mulheres, e bendito é o fruto do vosso ventre, Jesus.
9: Santa Maria, Mãe de Deus, rogai por nós, pecadores, agora e na hora de nossa morte. Amém.
6: Ave Maria, cheia de graça, o Senhor é convosco. Bendita sois vós entre as mulheres, e bendito é o fruto do vosso ventre, Jesus.
9: Santa Maria, Mãe de Deus, rogai por nós, pecadores, agora e na hora de nossa morte. Amém.
6: Ave Maria, cheia de graça, o Senhor é convosco. Bendita sois vós entre as mulheres, e bendito é o fruto do vosso ventre, Jesus.
9: Santa Maria, Mãe de Deus, rogai por nós, pecadores, agora e na hora de nossa morte. Amém.
6: Ave Maria, cheia de graça, o Senhor é convosco. Bendita sois vós entre as mulheres, e bendito é o fruto do vosso ventre, Jesus.
9: Santa Maria, Mãe de Deus, rogai por nós, pecadores, agora e na hora de nossa morte. Amém.
6: Ave Maria, cheia de graça, o Senhor é convosco. Bendita sois vós entre as mulheres, e bendito é o fruto do vosso ventre, Jesus.
9: Santa Maria, Mãe de Deus, rogai por nós, pecadores, agora e na hora de nossa morte. Amém.
6: Ave Maria, cheia de graça, o Senhor é convosco. Bendita sois vós entre as mulheres, e bendito é o fruto do vosso ventre, Jesus.
9: Santa Maria, Mãe de Deus, rogai por nós, pecadores, agora e na hora de nossa morte. Amém.
6: Ave Maria, cheia de graça, o Senhor é convosco. Bendita sois vós entre as mulheres, e bendito é o fruto do vosso ventre, Jesus.
9: Santa Maria, Mãe de Deus, rogai por nós, pecadores, agora e na hora de nossa morte. Amém.
6: Ave Maria, cheia de graça, o Senhor é convosco. Bendita sois vós entre as mulheres, e bendito é o fruto do vosso ventre, Jesus.
9: Santa Maria, Mãe de Deus, rogai por nós, pecadores, agora e na hora de nossa morte. Amém.
6: Ave Maria, cheia de graça, o Senhor é convosco. Bendita sois vós entre as mulheres, mulheres e bendito é o fruto do vosso ventre, Jesus.
9: Santa Maria, Mãe de Deus, rogai por nós, pecadores, agora e na hora de nossa morte. Amém.
6: Ave Maria, cheia de graça, o Senhor é convosco. Bendita sois vós entre as mulheres e bendito é o fruto do vosso ventre, Jesus.
9: Santa Maria, Mãe de Deus, rogai por nós, pecadores, agora e na hora de nossa morte. Amém.
6: Glória ao Pai, ao Filho e ao Espírito Santo.
9: Como era no princípio, agora e sempre. Amém.
6: Ó meu Jesus, perdoai-nos e livrai-nos do fogo do inferno. Levai as almas todas para o céu e socorrei principalmente as que mais precisarem. Já neste quinto e último mistério, eu quero apresentar as intenções da Deise de Guaratinguetá, rezando conosco, pedindo pela conversão das famílias e também pelos doentes. A Dona Raquel, aqui de Cachoeira Paulista, também reza pelas minhas intenções pessoais, por toda a minha família e também por todos aqueles que agora fazem parte da transmissão do Santo Terço. Neste último mistério, entrego cada intenção, que você, ouvinte da rádio, esteja agora, nesta hora, pedindo. Eu não sei se você está trabalhando, como muitos aqui na Canção Nova, neste momento, trabalhando na cidade de Cachoeira Paulista. Se você nos acompanha através da Rádio Canção Nova, seja numa estrada, seja aí na sua casa também, escutando este Santo Terço, que você possa estender a sua mão à Nossa Senhora, pedindo a ela pelo seu impossível. Qual é a sua dificuldade no dia de hoje? Ela é mãe, ela conhece cada um dos seus filhos, cada um dos seus devotos, né? E ela, como mãe, recolhe todas essas intenções e vai lá interceder por nós, a nosso Senhor Jesus Cristo, né? Quem é aquele que, num momento de dificuldade, não corre para o colo da mãe? A primeira pessoa que você pensa, se minha mãe estivesse aqui, é com ela que eu iria desabafar. Assim é a Virgem Santíssima. Ela recolhe todas as nossas intenções particulares, né? As nossas dores, as nossas lutas diárias, as graças também alcançadas, porque também não são só pedidos, mas tem tanta coisa que a gente também precisa agradecer, né? Agradecer pela nossa família, por poder ter saúde, por estar respirando no dia de hoje, né? A graça do dom da vida, de poder fazer nova todas as coisas, de poder se reconciliar com Deus, se faz tempo que você não busca uma confissão, se reconciliar com o amor de Deus. Ou seja, hoje é o tempo oportuno, hoje é o tempo da graça de Deus, né? Que nós possamos aproveitar cada momento da nossa vida, né? Não desperdiçá-la, mas agradecer por esse amor de Deus por nós. Neste quinto e último mistério, nós rezamos pela instituição da Eucaristia. E neste mistério eu também quero apresentar ao Santo Padre, o Papa, por cada bispo, por todos os padres, de maneira especial por todos os padres do Carisma Canção Nova, que Deus abençoe cada um dos meus irmãos, né, pelos seminaristas e também por todos aqueles que se sentem vocacionados a essa vocação.
9: Pai nosso que estás no céu, santificado seja o vosso nome. Venha a nós o vosso reino, seja feita a vossa vontade, assim na terra como no céu.
6: O pão nosso de cada dia nos dai hoje, perdoai as nossas ofensas, assim como nós perdoamos a quem nos tem ofendido, e não nos deixeis cair em tentação, mas livrai-nos do mal. Amém.
9: Ave Maria, cheia de graça, o Senhor é convosco. Bendita sois vós entre as mulheres, e bendito é o fruto do vosso ventre, Jesus.
6: Santa Maria, Mãe de Deus, rogai por nós, pecadores, agora e na hora de nossa morte. Amém.
9: Ave Maria, cheia de graça, o Senhor é convosco. Bendita sois vós entre as mulheres, e bendito é o fruto do vosso ventre, Jesus.
6: Santa Maria, Mãe de Deus, rogai por nós, pecadores, agora e na hora de nossa morte. Amém.
9: Ave Maria, cheia de graça, o Senhor é convosco, bendita sois vós entre as mulheres e bendito é o fruto do vosso ventre, Jesus.
6: Santa Maria, Mãe de Deus, rogai por nós pecadores, agora e na hora de nossa morte. Amém.
9: Ave Maria, cheia de graça, o Senhor é convosco, bendita sois vós entre as mulheres e bendito é o fruto do vosso ventre, Jesus.
6: Santa Maria, Mãe de Deus, rogai por nós pecadores, agora e na hora de nossa morte. Amém.
9: Ave Maria, cheia de graça, o Senhor é convosco, bendita sois vós entre as mulheres e bendito é o fruto do vosso ventre, Jesus.
6: Santa Maria, Maria, Mãe de Deus, rogai por nós, pecadores, agora e na hora de nossa morte. Amém.
9: Ave Maria, cheia de graça, o Senhor é convosco. Bendita sois vós entre as mulheres e bendito é o fruto do vosso ventre, Jesus.
6: Santa Maria, Mãe de Deus, rogai por nós, pecadores, agora e na hora de nossa morte. Amém.
9: Ave Maria, cheia de graça, o Senhor é convosco. Bendita sois vós entre as mulheres e bendito é o fruto do vosso ventre, Jesus.
6: Santa Maria, Mãe de Deus, rogai por nós, pecadores, agora e na hora de nossa morte. Amém.
9: Ave Maria, cheia de graça, o Senhor é convosco. Bendita sois vós entre as mulheres, bendito é o fruto do vosso ventre, Jesus.
6: Santa Maria, Mãe de Deus, rogai por nós, pecadores, agora e na hora de nossa morte. Amém.
9: Ave Maria, cheia de graça, o Senhor é convosco. Bendita sois vós entre as mulheres, bendito é o fruto do vosso ventre, Jesus.
6: Santa Maria, Mãe de Deus, rogai por nós, pecadores, agora e na hora de nossa morte. Amém.
9: Ave Maria, cheia de graça, o Senhor é convosco. Bendita sois vós entre as mulheres, bendito é o fruto do vosso ventre, Jesus.
6: Santa Maria, Mãe de Deus, rogai por nós, pecadores, agora e na hora de nossa morte. Amém.
9: Glória ao Pai, ao Filho e ao Espírito Santo.
6: Como era no princípio, agora e sempre. Amém.
9: Ó meu Jesus,
6: perdoai-nos e livrai-nos do fogo do inferno. Levai as almas todas para o céu e socorrei principalmente as que mais precisarem. Infinitas graças vos damos, soberana Rainha, pelos benefícios que todos os dias recebemos de vossas mãos liberais. Dignai-vos agora e para sempre tomarmos debaixo do vosso poderoso amparo, e para mais vos obrigar, vos saudamos com uma salve, Rainha. Salve, Rainha, Mãe de Misericórdia, vida, doçura e esperança nossa, salve. A vós bradamos, degredados filhos de Eva, a vós suspirando, gemendo e chorando neste vale de lágrimas. Eia, pois, advogada nossa, esses vossos olhos misericordiosa nos volvei, e depois desse desterro mostrai-nos Jesus. Bendito é o fruto do vosso ventre, ó clemente, ó piedosa, ó doce sempre Virgem Maria. Rogai por nós, Santa Mãe de Deus, para que sejamos dignos das promessas de Cristo. Amém. Eu já quero agradecer a você, ouvinte da Rádio Canção Nova, que esteve neste momento rezando o Santo Terço conosco. Que Deus abençoe você, a sua família, todas as suas realidades. E aguardamos você também amanhã neste mesmo horário. Agradeço com muito carinho o Marcinho, nesta noite, que rezou comigo. Deus te abençoe, Marcinho. E também ao Israel, que chegou um pouquinho depois, mas que rezou o Terço conosco. Obrigado, Israel.
9: Eu que agradeço estar aqui, cheguei agora um pouquinho atrasado aqui, mas sempre junto no terço, no dia de hoje, né, que é uma bênção estar aqui contemplando os mistérios de hoje, e louvo e agradeço também pelo dom da vida das pessoas que fizeram aniversário essa semana, né, Camila, que é sua mãe, Dona Verenice, nossa matriarca, e hoje eu rezei nessa intenção aqui na rádio por ela, que fez 80 anos agora, na segunda-feira, né, e a gente louva e agradece pelo dom da vida dela. E quero também convidar todos, né, Camila, para o acampamento de Sara e Tobias, né?
6: Exato.
9: Que vai acontecer a partir de amanhã já, aqui na Canção Nova. Agora, do dia 19 a 21, né, o acampamento Sara e Tobias, a Canção Nova e o departamento de evento convida os homens e mulheres para vir, né, passar esses dias aqui. Vai ter a presença de vários pregadores aqui, o padre Mário Sartori, né, o padre Adriano Zandoná, a doutora Filó, a Dijanira Silva, Moisés Rocha, né, então vai estar várias pregações voltadas aí para os casais, para os homens, para as mulheres, vai ser uma bênção, então ainda dá tempo, vem para cá, né, participar desse evento que vai ser uma bênção.
6: Então fica aí o convite para você, ouvinte da Rádio Canção Nova, vem para Canção Nova que vai ser bom demais. Nós estivemos e vamos permanecer unidos. Em nome do Pai, do Filho e do Espírito Santo. Amém.

Eu vos invoco, pois me atendereis, ó Senhor. Inclinai vossos ouvidos para mim e escutai a minha voz. Salmo 16, versículo 6.

0: Margarida Maria Lacocque recebeu as revelações sobre o Sagrado Coração de Jesus. As promessas são um convite a viver a fé e a, sem medo, nos aproximarmos do seu amor.
1: Junto ao coração do meu Jesus, descansará meu coração.
0: O coração de Jesus bate forte por você.

0: mesmo nas dificuldades, mantenha a fé firme e o coração generoso. O trabalho honesto é testemunho de santidade. São Crispim.
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2: O Ministério da Educação e o Instituto Nacional de Estudos e Pesquisas Educacionais Anísio Teixeira anunciaram a ampliação do prazo para pagamento da taxa de inscrição do Exame Nacional do Ensino Médio até a segunda-feira, 22 de junho. A data final de pagamento seria nesta quarta-feira. O valor da taxa de inscrição é R$ 85,00 e a guia de recolhimento da União para pagamento é gerada na página do participante no portal do INEP. Nesta quarta-feira, o Papa Leão XIV expressou satisfação pela conclusão do acordo que será assinado entre Irã e Estados Unidos. Por outro lado, expressou tristeza e angústia pela guerra na Ucrânia. Detalhes com a Rádio Vaticano.
3: Fora do texto escrito antes das saudações em italiano, o Papa expressa antes de tudo as esperanças em relação ao acordo Estados Unidos-Irã, que será assinado na sexta-feira, dia 19, em uma cerimônia que, segundo informações do governo suíço, será realizado em um hotel no Burgenstock, uma montanha que domina o Lago de Lucerna e de difícil acesso.
4: É render possível tale intesa.
3: Expresso gratidão aos países que se empenharam em promover o encontro entre as partes e tornar possível esse acordo. Ao mudar a perspectiva, muda também o olhar. A do Papa se ensombra devido às notícias dolorosas que chegam nesses dias sobre a guerra na Ucrânia. Guerra que, após 4 anos, continua a se alastrar. Prova disso, entre tantas outras, é o ataque com mísseis russos na noite entre 14 e 15 de junho, que provocou pelo menos 11 mortos e causou um grave incêndio que devastou o telhado da Catedral da Dormição em Kiev, um dos símbolos religiosos mais importantes do país e patrimônio mundial da Unesco.
4: Tante vittime innocenti, soccorritori uccisi.
3: Tantas vítimas inocentes, socorristas mortos, igrejas e locais do patrimônio cultural devastados pelas chamas. O Papa Leão se diz próximo àqueles que choram seus entes queridos, aos feridos e àqueles que, em meio à violência, continuam a servir a vida com coragem. Daí surge um apelo claro, acompanhado de uma invocação a Deus. Convido todos a rezarem para que esta guerra termine. Peçamos ao Senhor que abra caminhos de diálogo, que apague o ódio e que torne possível uma paz justa e duradoura.
2: Da Central de Jornalismo Canção Nova, Ana Elisa Castro.
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2: Junho é o mês dedicado ao Sagrado Coração de Jesus. O coração que tanto amou os homens, que não poupou nada, até se esgotando e se consumindo para manifestar o seu amor.
3: Que não há outro acesso ao coração do Pai se não for pelo coração de Cristo.
2: Rezemos neste mês, doce coração de Jesus, fazei que vos ame cada vez mais.
4: Dêem graças ao Senhor, porque Ele é bom, seu amor dura para sempre. Salmo 132, versículo 1.
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0: notícias do governo federal que movimentaram o país no dia de hoje.
1: Olá, boa noite.
2: Boa noite para você que nos acompanha em todo o país.
1: Quinta-feira, 18 de junho de 2026.
2: Vamos ao destaque do dia, saúde em casa.
1: O governo do Brasil lança programa de atenção domiciliar à pessoa idosa, o PAD Brasil.
2: Equipes vão atuar junto com os profissionais de saúde da família para atender em casa os idosos e diminuir a necessidade de hospitalizações.
1: E mais 21 cidades pequenas vão receber o programa Melhor em Casa, que leva atendimento contínuo do SUS no domicílio. Pablo Mundim.
3: O atendimento é destinado principalmente a pacientes que receberam alta hospitalar, mas ainda precisam de acompanhamento intensivo para recuperar movimentos, autonomia e independência.
2: E ainda, direitos de crianças e adolescentes.
1: O combate ao trabalho infantil teve mais de 10 ações de fiscalização em 2025 e retirou mais de 4.300 crianças de condições laborais inapropriadas.
2: Por outro lado, o trabalho legal para jovens aprendizes cresceu e chegou a 726 mil contratos ativos.
1: E nós vamos falar também de combate às casas ilegais de apostas.
2: Operação Conto da Sorte mira em esquema de bets irregulares e pode ter movimentado 50 bilhões de reais em 3 estados. Nas e Bronco.
4: Segundo as investigações, além de movimentação financeira incompatível com rendimentos declarados, existem indícios de lavagem de dinheiro e sonegação fiscal.
1: Hoje na apresentação da Voz do Brasil, Mariana Jungmann e Luciano Seixas.
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1: A Receita Federal coordena uma operação para investigar empresas que atuavam de forma ilegal no mercado de apostas, as chamadas bets.
2: A suspeita é que o grupo movimentou cerca de 50 bilhões de reais em esquemas de fraudes em 3 estados.
1: Entre os crimes apurados estão sonegação e lavagem de dinheiro.
4: A Operação Conto da Sorte foi realizada nos estados de Pernambuco, Ceará e São Paulo. E nesse primeiro momento, foca na obtenção de documentos e provas. Para isso, foram cumpridos 14 mandados de busca e apreensão. A investigação começou após a Secretaria de Prêmios e Apostas do Ministério da Fazenda fazer uma análise técnica numa autarquia criada pela Prefeitura de Bodó, no Rio Grande do Norte, que autorizava o funcionamento de empresas de apostas. A autarquia foi fechada por determinação do Supremo Tribunal Federal, mas as bets ilegais continuaram atuando. De acordo com o ministro da Fazenda, Dario Durigan, a movimentação ilegal pode chegar a 50 bilhões de reais.
5: A gente identificou um grupo de 37 empresas que atuavam no ramo das bets ilegais com uma movimentação, a princípio, de 50 bilhões de reais. Essa é uma das várias operações que serão feitas para combater bet ilegal, rigor total, tolerância zero, melhor dizendo, com as bets ilegais.
4: Segundo as investigações, além de movimentação financeira incompatível com rendimentos declarados, existem indícios de lavagem de dinheiro e sonegação fiscal. Na ação, os agentes estão apreendendo documentos, celulares, computadores, dinheiro em espécie e passaportes dos envolvidos. A operação envolve 9 auditores fiscais, 6 promotores de justiça, 10 servidores da Receita Federal, além de 28 policiais civis e militares. Reportagem Nazi Brum.
2: Garantir a vida de meninas e mulheres, o governo do Brasil tem implementado diversas ações integradas de prevenção, fortalecimento das redes de proteção e punição dos agressores.
1: E os resultados começam a aparecer. Os meses de abril e maio apresentaram redução de feminicídios no Brasil.
2: O número de feminicídios no país caiu nos meses de abril e maio deste ano, quando comparado ao mesmo período de 2025. Nesses 2 meses do ano passado, 262 mulheres foram mortas por machismo, possessividade dos companheiros ou outras razões relacionadas ao simples fato de serem mulheres. Nesse ano, foram 232 mulheres assassinadas nessas condições, uma redução de 11,45%. Em fevereiro, uma iniciativa do governo federal mobilizou os 3 poderes, executivo, legislativo e judiciário, para lançar o Pacto Nacional Brasil contra o Feminicídio. Na avaliação do secretário nacional de Segurança Pública, Chico Lucas, ações como essa contribuíram para que o Brasil apresentasse uma tendência de queda após 2 anos seguidos de aumento desse crime.
6: Quando há consolidação dos dados de janeiro a maio, a queda é da ordem de 0,47, o que mostra uma reversão da tendência de aumento e agora nós estamos, de fato, tendo uma diminuição do número de feminicídios.
2: Também está em andamento a Operação Mulher Segura, coordenada pelo Ministério da Justiça e Segurança Pública, em parceria com o Ministério das Mulheres, secretarias estaduais e municipais e as forças de segurança. A ação tem como objetivo cumprir, até o fim do ano, todos os mandados de prisão em aberto por crimes contra as mulheres. O secretário nacional de Segurança Pública, Chico Lucas, ressaltou os principais números da operação, que já está na segunda fase.
6: Só no mês de março e abril foram 6 mil prisões realizadas daqueles que descumpriam medidas protetivas ou tinham mandado de prisão em aberto. E as operações continuam. Na fase 2, agora no mês de junho, os 15 primeiros dias, já cumprimos centenas de mandados de prisão e fiscalizamos por milhares de agentes policiais as medidas protetivas de urgência.
2: Nos primeiros 3 meses desse ano, o Ligue 180, Central de Atendimento à Mulher, registrou um aumento de 24% nas denúncias de violência contra mulheres e 14% nos atendimentos, quando comparado ao mesmo período do ano passado. Reportagem Natália Koslick.
7: O Ministério da Saúde está ampliando os cuidados domiciliares no Brasil.
1: Foram habilitadas novas equipes do programa Melhor em Casa, que vão apoiar a reabilitação de pacientes.
7: Hoje, mais de 1000 municípios já são beneficiados pelo programa em todo o país.
3: Depois de uma internação, o desafio nem sempre termina quando o paciente recebe alta. Para quem precisa de reabilitação e acompanhamento especializado, sair de casa pode ser difícil e muitas vezes inviável. É o caso do Carlos Henrique, que sofreu uma parada cardiorrespiratória e, desde então, precisa de cuidados contínuos. A esposa, Luciene Sibela, conta como o atendimento domiciliar fez diferença na rotina da sua família.
8: Eu acho que a primeira palavra que me vem é segurança. Segurança é saber que você não está só e que você está com profissionais que vão te apoiar. Você veja hoje, eles chegaram aqui e já resolveram muitas coisas, né? E isso para nós é uma segurança muito grande, saber que você pode contar.
3: Para ampliar esse cuidado e reduzir as dificuldades enfrentadas pelas famílias, o Sistema Único de Saúde está fortalecendo o atendimento domiciliar realizado pelo programa Melhor em Casa. Foram habilitadas novas equipes multiprofissionais especializadas para apoio à reabilitação, que vão atender 21 municípios com menos de 20 mil habitantes. São profissionais de diferentes áreas da saúde. O coordenador-geral de atenção domiciliar do Ministério da Saúde, Tarcísio Nema de Aquino, explica que tipo de cuidados serão oferecidos.
9: É fisioterapeuta, terapeuta ocupacional, fonoaudiólogo, cirurgião dentista, farmacêutico, psicólogo, assistente social, nutricionista. Então, são profissionais que integram a equipe para levar a reabilitação, né, a recuperação do paciente, o cuidado de nível especializado dentro do domicílio.
3: O atendimento é destinado principalmente a pacientes que receberam alta hospitalar, mas ainda precisam de acompanhamento intensivo para recuperar movimentos, autonomia e independência. O cuidado também ajuda a evitar novas internações e garante a continuidade do tratamento perto da família, explica Eliana Peixoto, fonoaudióloga da equipe de atendimento em Brasília.
10: A gente faz esse atendimento dando qualidade de vida para o paciente, melhorando a condição de atendimento dentro da família, ajustando a vida daquela família com aquela nova realidade de paciente, né, acamado, instruindo. A nossa atividade dentro do lar do paciente é uma atividade de educação continuada.
3: A expansão das equipes do Melhor em Casa contou com investimento anual de 3.400.000 reais. Hoje, mais de 1000 municípios já são beneficiados pelo programa em todo o país. Reportagem Pablo Mundim.
1: E como vimos aí na reportagem, o programa Melhor em Casa é fundamental para diminuir a hospitalização de pacientes em todo o país.
7: Mas o governo do Brasil identificou uma lacuna no cuidado contínuo. continuado de uma parcela específica da população, os idosos.
1: Atualmente são 36 milhões de pessoas idosas, sendo 3 milhões com dificuldades de locomoção ou que têm restrição para sair de casa. Isso representa 10% da população idosa.
7: E para garantir um envelhecimento saudável, o Ministério da Saúde lançou hoje o Programa de Atenção Domiciliar à Pessoa Idosa, o PAD Brasil.
1: O investimento será de R$ 163 milhões e 200 mil em 2026, com projeção de mais de R$ 329 milhões no próximo ano.
7: Na prática, o programa vai funcionar com equipes multiprofissionais, trabalhando em conjunto com as equipes de saúde da família.
1: O ministro da Saúde, Alexandre Padilha, detalhou como essas equipes vão atuar para dar suporte a pacientes e aos seus familiares.
11: As equipes vão lá, vão cuidar desse idoso que está acamado. Elas têm uma relação direta com os médicos, a família e comunidade, com os profissionais da atenção primária em saúde, mas passam a ter o papel específico de, todo dia, pegar o automóvel do programa, visitar o idoso acamado. Ou seja, com isso você consegue colocar mais um time para dar conta dessas visitas ao idoso acamado, que muitas vezes não sai de casa, não tem condições de sair de casa, muitas vezes o cuidador tem que ficar o tempo todo com ele lá. Então essas equipes vão fazer essas visitas, orientar melhor o cuidador, também cuidar do cuidador de uma certa forma.
7: Além do PAD Brasil, também foi lançada a Caderneta Brasileira da Pessoa Idosa.
1: O documento já está disponível em formato digital dentro da plataforma Meu SUS Digital, integrada à conta gov.br, e permite o acompanhamento dos dados de saúde do idoso.
7: Pesquisadores e startups da área de saúde agora contam com um novo guia para ajudar a transformar tecnologias em soluções disponíveis no SUS.
1: Os dispositivos médicos fazem parte da rotina dos serviços de saúde e incluem desde curativos e ataduras até próteses e tecnologias com inteligência artificial.
7: Atualmente existem mais de 2 milhões de tipos diferentes desses dispositivos no mundo.
1: Segundo o Ministério da Saúde, o avanço tecnológico amplia as possibilidades de atendimento e contribui para melhorar a qualidade de vida dos pacientes.
7: A publicação reúne orientações sobre financiamento, pesquisa, desenvolvimento, regulação e incorporação dos dispositivos na rede pública de saúde.
1: O material está disponível gratuitamente para consulta em gov.br/saúde.
7: As ações de combate ao trabalho infantil alcançaram o melhor resultado da última década.
1: Mais de 4 mil crianças e adolescentes foram afastados dessa condição, especialmente as que estavam mais vulneráveis.
12: No Brasil, o trabalho infantil é proibido de forma geral para quem tem menos de 16 anos. Quem tem mais de 14 anos pode atuar, mas na condição de aprendiz. Para fazer cumprir a lei, os órgãos de fiscalização brasileiros têm trabalhado cada vez mais. Em 2025, 4.318 crianças e adolescentes foram afastados do trabalho infantil no Brasil. É o melhor desempenho dos últimos 10 anos, resultado das mais de 10 mil ações de fiscalização realizadas pelos auditores fiscais do trabalho. Os primeiros 4 meses de 2026 demonstram a continuidade desse trabalho, como explicou o coordenador de erradicação e fiscalização do trabalho infantil, Roberto Padilha.
13: Os dados parciais de 2026 apontam mais de 1.100 crianças e adolescentes afastadas do trabalho infantil, dados parciais até abril. Nesse mês de junho, estamos realizando um grande operativo nacional de combate ao trabalho infantil. Já estamos recebendo dados da fiscalização em diversos estados e, com certeza, teremos realmente um aumento nesses números de crianças e adolescentes retirados do trabalho infantil.
12: O foco é o combate aos casos mais graves. Esse trabalho é um esforço integrado do governo federal, com redes de proteção social, conselhos tutelares e instituições parceiras. E as ações vão além de tirar as crianças e adolescentes de situações de trabalho. Elas garantem o direito básico dos menores de 18 anos de crescerem e se desenvolverem, livres de exploração ou violência. Michele Antunes, líder de projetos de uma fundação que luta pela defesa dos direitos da criança e do adolescente, explica a importância dessa medida.
14: A criança, ela precisa estar na escola, ela precisa estar brincando, ela precisa estar se desenvolvendo de uma forma muito saudável. Então, quando ela está dentro desse ambiente do trabalho infantil e sofrendo essa violação, consequentemente, ela vai ter, sim, um desenvolvimento extremamente prejudicado e ela vai estar muito mais vulnerável a sofrer outros tipos de violação, outros tipos de violência, né?
12: Para denúncias de casos de trabalho infantil, o Ministério do Trabalho e Emprego disponibiliza um canal exclusivo, o sistema IP Trabalho Infantil, que pode ser acessado pelo endereço iptrabalhoinfantil.trabalho.gov.br. Reportagem Márcia Fernandes.
15: E é sempre bom lembrar, denúncias de casos de trabalho infantil também podem ser feitas pelo Disque 100, que é o canal de denúncias de violações de direitos humanos oficial do governo federal.
1: O presidente da República em exercício, Geraldo Alckmin, vetou integralmente o projeto que instituía o contrato do primeiro emprego.
15: Na prática, a proposta reduzia encargos trabalhistas e previdenciários para empregadores que contratassem jovens entre 18 e 29 anos sem experiência formal no mercado de trabalho.
1: De acordo com o veto publicado hoje no Diário Oficial da União, o projeto de lei era inconstitucional e contrariava o interesse público na formação educacional de jovens.
16: O presidente em exercício, Geraldo Alckmin, vetou integralmente o projeto de lei que criava o chamado contrato do primeiro emprego para jovens de 18 a 29 anos. A mensagem de veto foi publicada no Diário Oficial da União desta quinta-feira, 18 de junho. Segundo o governo federal, a proposta previa jornada de até 44 horas semanais, o que contraria a defesa da redução da carga horária de trabalho e dificultaria a conciliação entre emprego e estudos. O texto também concedia benefícios tributários e previdenciários aos empregadores, sem oferecer garantias adicionais aos jovens trabalhadores. Outro argumento apresentado é que a medida poderia desestimular a contratação por meio da Lei da Aprendizagem, considerada uma das principais portas de entrada para o mercado formal de trabalho. De acordo com o Ministério do Trabalho e Emprego, mais de 6 milhões de jovens já foram beneficiados pela modalidade nos últimos 26 anos. Em março deste ano, o país registrou mais de 700 mil contratos ativos de aprendizagem, o maior número da série histórica. Lucília Araújo para a Voz do Brasil.
15: Pois é, como nós acabamos de ouvir na reportagem de Lucília Araújo, a Lei de Aprendizagem Profissional é a principal porta de entrada para jovens sem experiência no mercado de trabalho e ela vem registrando crescimento.
1: Segundo dados do novo CAGED, só entre janeiro e abril deste ano foram quase 55 mil novas contratações.
15: O resultado foi impulsionado pela indústria e pelo fortalecimento de políticas de aprendizagem profissional, que respeita os horários escolares e os direitos dos adolescentes e jovens adultos.
17: O Brasil alcançou um recorde histórico. 726 mil jovens aprendizes com contratos ativos. Só nos quatro primeiros meses do ano foi registrado um saldo positivo de quase 55 mil novas contratações. A indústria liderou a geração de vagas, seguido pelos setores de serviços, comércio, construção civil e agropecuária. Os dados reforçam o crescimento da aprendizagem profissional como principal porta de entrada dos jovens no mercado de trabalho. A contratação é obrigatória para estabelecimentos de qualquer setor que tenham pelo menos 7 empregados em funções que demandem a formação profissional. Essas empresas devem preencher entre 5 a 15% do seu quadro de funcionários com jovens aprendizes. Podem participar quem tem entre 14 e 24 anos incompletos. De acordo com a Lei da Aprendizagem, o contrato tem caráter especial e duração máxima de 2 anos. O jovem aprendiz tem carteira de trabalho assinada e a garantia de direitos trabalhistas e previdenciários, além de proteções específicas. Cleide Lopes, para a Voz do Brasil.
1: Mais de 55 milhões de brasileiros já emitiram a carteira de identidade nacional.
15: O documento, que está substituindo gradualmente o RG, é mais moderno, seguro e completo.
1: E vale em todo o território nacional, com o CPF como número único de identificação.
18: No Brasil, mais de 1 milhão de carteiras de identidade nacional são emitidas por mês, segundo dados divulgados pelo Ministério da Justiça e Segurança Pública. O novo modelo está disponível desde 2022 e a emissão do documento pode ser agendada nos institutos de identificação dos estados e do Distrito Federal. O maranhense Alcemir Chaves de Araújo conseguiu marcar o atendimento com a ajuda da filha. Aos 74 anos, ele diz que quer trocar o documento para ter mais tranquilidade.
19: Aí a minha filha achou melhor tirar uma identidade nova, né? Cara, ela estava boa, né? Mas eu me apressei logo e vou logo tirar logo isso. Aí eu acabei, eu fiquei logo livre de cabeça fria.
18: Assim como Alcemir, mais de 55 milhões de brasileiros já emitiram a carteira de identidade nacional em todo o Brasil. A troca é obrigatória, mas o modelo antigo vale até 2032. Para a coordenadora-geral de Modernização Tecnológica do Ministério da Justiça e Segurança Pública, Beatriz Figueiredo, a grande vantagem da carteira de identidade nacional é a utilização do CPF como número único de identificação.
20: Ela traz de novo uma identidade mais integrada, mais segura e mais moderna, porque ela substitui, vai substituir gradualmente o antigo RG, ela sim, que usa um número único, que é o número do CPF, que vai ser válido em todo o Brasil. Então a gente acaba com aquela possibilidade de ter um número de RG diferente em cada estado, e isso vai unificar a identificação pelo CPF, né? Que a gente tem um CPF único. Então isso reduz a duplicidade e aumenta muito a segurança dos nossos dados.
18: A versão digital da carteira, integrada ao gov.br, permite incluir outros documentos e registros do cidadão, como CNH, título de eleitor, dispensa militar, carteira de trabalho e cartão SUS. Para tirar o documento, é só acessar gov.br/identidade e agendar a expedição. É preciso apresentar a certidão de nascimento ou de casamento. A primeira via do documento é gratuita. Reportagem Gabriela Noronha.
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22: Previsões do Instituto Nacional de Meteorologia, o INMET, confirmam que este ano vai ocorrer o fenômeno El Niño.
1: Isso significa risco de seca na faixa norte das regiões norte e nordeste, enquanto favorece grandes volumes de chuva no sul do país.
22: Por isso, o Brasil já está se preparando para eventos extremos. É o que afirmou o ministro Valdez Góes da Integração e do Desenvolvimento Regional durante o programa Bom Dia Ministro, produzido pela empresa Brasil de Comunicação, nesta quinta-feira.
23: Nós estamos com uma sala de situação já montada pelo governo federal, já existem 20 ministérios mobilizados, a Defesa Civil Nacional, o SEMADEM, o IMET e o INPE fazem reuniões frequentes, inclusive com as defesas civis estaduais e municipais de norte a sul deste país, ou seja, toda uma experiência já acumulada e uma preparação e uma determinação do governo do presidente Lula de que a vigilância, o monitoramento e a mobilização e os planos de contingência e a relação e proximidade com os estados e municípios está em curso.
1: Valdez Góes afirmou que o El Niño deve chegar ao Brasil a partir de julho e a Defesa Civil Nacional e seus sistemas de alerta estão de prontidão.
22: Órgãos ambientais como o IBAMA e o ICMBio também vêm trabalhando na prevenção aos incêndios florestais com a contratação de profissionais e a orientação a fazendeiros sobre o não uso de fogo.
1: De 3 milhões de reais investidos na aquisição de alimentos para impulsionar a agricultura familiar e o abastecimento no estado do Pará.
22: A iniciativa da Conab, em parceria com os Ministérios do Desenvolvimento Social e do Desenvolvimento Agrário, busca combater a insegurança alimentar e nutricional no âmbito do Programa de Aquisição de Alimentos, o PA.
1: O presidente da Conab, Silvio Porto, destaca o impacto dessas medidas na segurança alimentar da região.
24: São 96 milhões de reais que nós investimos na aquisição de alimentos dos mais diversos aqui do estado do Pará, valorizando a cultura, a produção e a alimentação regional. Nós estamos, dessa forma, conseguindo valorizar essa produção que vem de assentamentos, da agricultura familiar, de extrativistas e indígenas.
22: Com os investimentos, mais de 140 toneladas de alimentos produzidos no estado serão destinadas a cozinhas solidárias e redes socioassistenciais combatendo diretamente a fome na região.
1: Outro destaque é a modernização da unidade armazenadora de Ananindeua, que recebeu melhorias na estrutura e teve a capacidade ampliada para mais de 17 mil toneladas, como detalha Silvio Porto.
24: Nós saímos de 3.500 toneladas para 21 mil toneladas. Essa unidade armazenadora, ela se torna um polo relevante do ponto de vista do abastecimento aqui para o Pará, mas também para a região da Amazônia.
22: Do Brasil.
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22: Com produção da empresa Brasil de Comunicação.
1: Fique agora com as notícias do Poder Judiciário e do Congresso Nacional. Boa noite.
22: Boa noite para você e até amanhã.
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4: STF decide que é inadmissível a validade de provas em processo envolvendo crime sexual quando ocorrer constrangimento da vítima durante a audiência de instrução.
5: Crime da 113 Sul. STJ inicia sessão virtual para julgamento de recurso do Ministério Público.
4: O presidente do TSE afirma que discurso de ódio ameaça a democracia.
5: Boa noite, eu sou Marcela Luiza.
4: Eu sou Walter Lima.
5: Por unanimidade, o plenário do Supremo Tribunal Federal reconheceu a nulidade de provas produzidas em audiências sobre crimes sexuais quando a vítima é submetida a humilhações, constrangimentos e violações da dignidade.
4: O caso chegou ao Supremo em março do ano passado. O recurso foi apresentado pela defesa da vítima, que questionava a decisão do Superior Tribunal de Justiça, que rejeitou o pedido de nulidade da audiência de instrução.
5: O ponto central no STF foi sobre definir se uma prova produzida em ambiente de violação à dignidade da vítima pode ser considerada válida.
4: Com o reconhecimento da nulidade da audiência, o processo foi anulado e o caso deve retomar a fase de instrução na primeira instância.
5: STJ começa a sessão virtual de julgamento de recurso sobre o caso conhecido como crime da 113 Sul.
4: Esse crime se refere ao assassinato em 2009 do ex-ministro do TSE, José Guilherme Vilela, da esposa dele, Maria Carvalho Mendes Vilela, e da empregada da família, Francisca Nascimento da Silva. Repórter Fátima Uchoa.
6: O crime ocorreu no apartamento da família, na quadra 113 Sul, em Brasília. Adriana Vilela, filha do casal, foi condenada por júri popular a 61 anos de prisão, acusada de ser a mandante dos assassinatos. Em 2025, a sexta turma do STJ anulou a condenação, acolhendo a alegação de cerceamento de defesa. O Ministério Público do DF recorreu desse entendimento e pediu agora que a condenação fosse restaurada e que a ré cumprisse imediatamente a pena. Mas vale ressaltar, na sessão virtual, os ministros da sexta turma não discutem a culpa ou a inocência de Adriana Vilela. O ministro relator Sebastião Rei Júnior votou para manter anulada a condenação. Se não houver pedidos de adiamento, a sessão virtual de julgamento deve permanecer aberta por 7 dias.
5: O presidente do Tribunal Superior Eleitoral afirma que discurso de ódio ameaça a democracia.
4: O ministro Cássio Nunes Marques reforça compromisso com eleições livres, inclusivas e seguras. Fábio Ruas.
25: A afirmação do ministro Cássio Nunes Marques foi durante a sessão plenária do TSE desta quinta-feira. Antes de iniciar os julgamentos, o presidente do TSE mencionou o Dia Internacional de Combate ao Discurso de Ódio, data instituída pela Assembleia Geral da ONU em 2021. Disse que a divergência de ideias é legítima e necessária, mas não pode ser confundida com ataques à honra, práticas discriminatórias ou tentativas de desumanizar adversários políticos.
5: Último dia da itinerância da Justiça do Trabalho na aldeia Manga, em Oiapoque.
4: Teve audiências judiciais e outros serviços de cidadania, tudo de graça. Rafael Silva.
26: A Justiça do Trabalho realizou 28 audiências judiciais presenciais, híbridas e virtuais na aldeia Manga nesse último dia de itinerância cidadania aqui com você. Indígenas de outras comunidades enfrentaram até 6 horas de barco para colocar um ponto final nesses processos trabalhistas, que envolvem questões como férias não pagas, saque de FGTS e recebimento de verbas rescisórias. Além disso, o polo de saúde da Aldeia Manga ficou lotado ao oferecer atendimento médico, fisioterapêutico, psicológico e odontológico especializado. Neste sábado e domingo vai ser a vez de levar esses serviços à população da Aldeia Espírito Santo, na mesma região. Para chegar lá, dessa vez, só de barco. O mutirão pretende fazer até 2.000 atendimentos.
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5: Uma boa noite.
3: E até amanhã.
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8: Eu sou Paula Groba.
9: E eu sou Humberto Pinheiro.
8: E estes são os destaques de hoje do Jornal do Senado, que começa agora.
9: PEC do Banco Central terá calendário de votação definido nos próximos dias.
8: Avança fiscalização mais rígida de pagamento mínimo por fretes rodoviários.
9: Senador defende escala 4x3 para profissionais da segurança e da saúde.
8: Boa noite.
9: Boa noite.
8: Avançou no Congresso a proposta que cria novas regras para garantir o pagamento do piso mínimo do frete rodoviário. O texto, que tem origem em uma medida provisória, foi aprovado pela comissão mista que analisa a MP.
9: A proposta seguiu para análise da Câmara dos Deputados. Repórter Marcela Cunha.
10: A proposta torna obrigatório o registro prévio das operações no Código Identificador da Operação de Transporte, o CIOT, com informações sobre carga, trajeto, valor e prazo de pagamento. O sistema deverá bloquear fretes abaixo do piso da Agência Nacional de Transportes Terrestres, que existe desde 2018, mas é frequentemente descumprido segundo os caminhoneiros. O senador Carlos Fávaro, do PSD de Mato Grosso, que presidiu os trabalhos da comissão mista que analisou a MP, afirmou que o texto busca equilibrar a valorização dos caminhoneiros e os custos do setor.
11: Tenho certeza que teremos, a partir então da conversão em lei dessa medida provisória, nós teremos um outro momento do transporte do Brasil, com segurança jurídica, com estabilidade financeira, com a satisfação dos transportadores e também das empresas que transportam.
10: O piso será reajustado quando os combustíveis variarem pelo menos 5%. Para o consumidor, o aumento dos preços não é automático, mas as empresas podem ter custos maiores e repassá-los aos produtos. O texto também cria piso salarial de R$5.000 para motoristas empregados em viagens longas e mantém a anulação de multas civis e administrativas por manifestações e bloqueios de 2022.
8: O senador Oriovisto Guimarães, do PSDB do Paraná, manifestou preocupação com a proposta de redução da jornada de trabalho da escala 6x1 para 5x2. O parlamentar afirmou que a mudança pode gerar impactos econômicos em setores que operam de forma contínua, como a agropecuária.
9: Oriovisto também argumentou que a medida poderia elevar custos de produção e influenciar os preços de produtos e serviços. O senador defendeu que o tema seja analisado com mais profundidade pelo Senado antes de uma deliberação.
13: Os países do Mercosul que passaram para essa escala fizeram transição em todos eles 8 anos. Nós queremos fazer em 1 mês ou 2. O que é de mais grave nisso tudo é que essa medida vai fazer com que a população mais humilde do nosso país trabalhe mais.
8: Já o senador Carlos Viana, do PSD de Minas Gerais, anunciou que vai apresentar uma emenda para garantir a escala 4x3 a profissionais da segurança pública e da saúde, como policiais, bombeiros, médicos e enfermeiros.
9: Segundo ele, a medida busca valorizar categorias que exercem atividades essenciais e de alta responsabilidade. Repórter Ana Dias.
27: O senador
12: Carlos Viana, do PSD de Minas Gerais, anunciou que vai propor a escala 4x3 para profissionais da segurança pública e da saúde em forma de emenda a uma das propostas de emenda à Constituição que trata da jornada de trabalho no país. Ele explicou que o objetivo é valorizar a atuação de trabalhadores como policiais, bombeiros, médicos e enfermeiros.
14: Eles há muito tempo pedem uma escala que seja mais humana, uma escala que seja mais suportável. Então é o momento, eu entendo, para que a gente possa valorizar as forças de segurança, principalmente valorizar o pessoal da saúde e dar a eles a possibilidade de discussão e chamar a atenção sobre essa escala que é muito pesada hoje em dia para a maior parte dessas categorias.
12: A princípio, a emenda seria apresentada à PEC, já aprovada na Câmara dos Deputados, que diminui a jornada para 40 horas semanais, com 2 dias de descanso. Mas Carlos Viana não descartou a possibilidade de incluir a sugestão na proposta da oposição, que permite acordos para a jornada de trabalho flexível, baseada em horas, limitada a 44 horas semanais.
15: Por falta de entendimento sobre os vetos presidenciais, foi cancelada a sessão do Congresso que estava marcada para hoje. O anúncio foi feito pelo presidente do Senado, Davi Alcolumbre.
16: 90 vetos estavam na pauta. Mais detalhes com o repórter Márcio Maturano.
17: Foi cancelada a sessão do Congresso que estava marcada para esta quinta-feira, dia 18, com cerca de 90 vetos presidenciais, com 924 dispositivos e 11 projetos de lei do Congresso Nacional. O cancelamento foi explicado pelo presidente do Congresso, Davi Alcolumbre, numa entrevista coletiva.
19: Os líderes partidários da Câmara e do Senado não conseguiram se reunir para tratar especificamente dessa sessão do Congresso que estava marcada por 30 dias de antecedência. E temos um outro problema. Líderes na Câmara e líderes no Senado do mesmo partido, às vezes, estão pedindo para o governo pela manutenção do veto numa liderança

0: debates no Senado. Após a aprovação do texto na Comissão de Constituição e Justiça, senadores passaram a cobrar a análise da matéria em plenário.
1: O presidente do Senado, Davi Alcolumbre, afirmou que vai definir nos próximos dias o calendário de votação da proposta. Repórter Bruno Lourenço.
2: O autor da PEC, senador Vanderlan Cardoso, do PSD de Goiás, lembrou que a Comissão de Constituição e Justiça votou a proposta em 10 de junho e o governo que pediu de uma a duas semanas para analisar o texto, após dois anos de reuniões com os senadores, já teve o tempo necessário para os eventuais ajustes.
3: Para que o Banco Central não pare, não entre em total colapso operacional, com prejuízos diretos à fiscalização do sistema financeiro nacional e do PIX, que atende de forma importante a todos os cidadãos brasileiros.
2: O presidente do Senado, Davi Alcolumbre, se comprometeu a definir um calendário de votação para a PEC até esta sexta-feira, dia 19.
4: Eu vou conversar com esses atores e vou tomar uma decisão na condição de presidente do Senado para ver qual é a data que eu vou colocar essa PEC para deliberação aqui no plenário.
2: A proposta de emenda à Constituição precisa passar por dois turnos de votação no plenário, onde terá que receber a aprovação de 49 dos 81 senadores.
0: A senadora Damaris Alves, do Republicanos do Distrito Federal, alertou para o aumento dos casos de violência contra pessoas idosas no Brasil. Em referência ao Dia Mundial de Combate à Violência contra a Pessoa Idosa e à campanha Junho Violeta, ela citou dados de órgãos oficiais que apontam crescimento das denúncias de agressões, negligência, abandono e violência patrimonial.
1: A senadora também chamou atenção para casos de violência sexual contra idosos e defendeu o fortalecimento das políticas públicas de proteção, além do endurecimento das penas para agressores e fraudadores, que tem como alvo aposentados e pensionistas.
5: E sabe onde essas coisas acontecem? Especialmente a violência sexual? Nos abrigos, nos lares de acolhimento e dentro de casa. Na hora do banho, na hora de trocar a fralda, o idoso muitas vezes não consegue falar, não consegue pedir socorro e sofre essa monstruosidade calado.
0: E especialistas e parlamentares discutiram no Senado um projeto que cria uma política nacional de enfrentamento à violência contra a mulher e transforma em lei medidas de proteção já adotadas no país.
1: O objetivo é garantir a permanência dessas políticas de proteção, mesmo com as mudanças de governo. A reportagem é de Patrícia Oliveira.
6: O Brasil registra uma média de 4 mulheres assassinadas por dia e esse número está aumentando. Só no primeiro trimestre deste ano, os casos de feminicídio cresceram 7,5% em relação ao mesmo período do ano passado. Um projeto transforma em lei e amplia as ações que já são executadas hoje para garantir a permanência dessas políticas de proteção, mesmo com as mudanças de governo. Para a gestora pública Mia Costa, apesar dos avanços na legislação, as medidas protetivas têm sido mais uma reação do que um impedimento à violência contra as mulheres.
7: Nós não estamos conseguindo chegar a tempo de impedir que essa violência aconteça.
6: A proposta do senador Paulo Paim, do PT do Rio Grande do Sul, prevê a integração dos serviços de atendimento, mais acesso ao acompanhamento psicossocial, a capacitação de profissionais e ações de prevenção.
8: É necessário construir uma política de Estado permanente, integrada e estruturada.
6: Entre as medidas previstas estão a expansão das unidades da Casa da Mulher Brasileira, a criação de unidades móveis para atender regiões sem serviço especializado e campanhas permanentes de conscientização.
1: Edição de Paula Groba e trabalhos técnicos de João Lira, o Jornal do Senado fica por aqui. Acompanhe agora as notícias da Câmara dos Deputados. Boa noite.
0: Boa noite e até amanhã.
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10: Câmara aprova a criação de política industrial e tecnológica para o país.
11: Comissões proíbem graduação à distância para cursos na área da saúde.
10: Proposta de criminalização da misoginia pode ser votada ainda este mês.
12: Boa noite. A relatora do projeto que criminaliza a misoginia anunciou a votação da proposta para a última semana de junho. A repórter Maria Neves explica a versão atual da proposta.
13: De acordo com a coordenadora do grupo de trabalho que analisou o projeto sobre criminalização da misoginia, deputada

0: Tabata Amaral, do PSB de São Paulo, a acordo com os líderes partidários para votar a proposta no plenário da Câmara na semana do dia 29 deste mês. A parlamentar apresentou as alterações propostas ao texto que já foi aprovado no Senado. A principal mudança foi instituir penas para disseminação de ódio contra as mulheres pela internet. Para defender a importância da medida, Tabata Amaral lembrou o caso da jovem que morreu após ser jogada de uma ponte sem corda durante uma prática esportiva conhecida como rope jump em São Paulo e que, mesmo depois de morta, foi atacada nas redes.
1: Uma jovem de 21 anos foi morta de uma maneira absolutamente horrorosa, pavorosa, e nas horas seguintes, o que a gente viu na internet, a gente cresceu vendo, que é a solidariedade, que são as orações, que é a tristeza. A gente viu uma família, amigos enlutados, terem que lidar com pessoas criminosas. As redes sociais sugerir atos de violência, de estupro, de necrofilia. Fica mais um reforço da urgência desse projeto.
0: A proposta equipara a misoginia ao racismo, que dessa forma passa a ser um crime inafiançável e que não prescreve. A punição também é a mesma: reclusão de 2 a 5 anos e multa. Caso o crime seja cometido por meio da internet com o objetivo de obter vantagem econômica, a pena aumenta. A prática será punida com reclusão, que pode ir de 3 a 10 anos, mais multa. Essa pena maior será aplicada também quando o agente do delito for pessoa com audiência expressiva, influência pública ou capacidade ampliada de difusão do conteúdo em meio de comunicação ou plataforma digital. A punição também será maior se o crime de misoginia for cometido contra criança, adolescente, pessoa idosa ou com deficiência. Nesse caso, passa a ser de 3 a 7 anos e meio, mas a multa também é crescida da metade. Deputadas de partidos de oposição foram contrárias ao projeto e argumentam que a medida pode ferir direitos fundamentais. A deputada Júlia Zanatta, do PL de Santa Catarina, sustenta que o projeto é um perigo para a liberdade de expressão e para a liberdade religiosa.
2: O texto admite punir manifestação contra mulheres enquanto grupo social, sem uma vítima determinada. Ninguém precisa ter sido ofendido, basta alguém entender que uma frase, um vídeo ou uma pregação menosprezou as mulheres como coletivo. Isso que vão fazer aqui, se esse texto passar da forma que está, vai ser institucionalizar o crime de opinião sob o manto da defesa das mulheres.
0: Na versão aprovada, a misoginia é definida como prática, indução ou incitação de violência, de restrição ao pleno exercício de direitos ou de ofensa à dignidade da mulher em razão da condição de mulher. A expressão menosprezo às mulheres, que constava na versão anterior, foi retirada. Da Rádio Câmara de Brasília, Maria Neves.
3: Alexandre Lindemaia, do PT do Rio Grande do Sul, defende o fortalecimento de ações de combate ao feminicídio e à violência contra as mulheres, citando os 1.470 feminicídios registrados em 2025, perfazendo uma média de 4 por dia, com possível subnotificação de casos.
4: Alexandre Lindemaier cobra uma mudança cultural entre os homens, sublinha políticas públicas como o programa Mulher Viver Sem Violência e conclama a sociedade a se manter em permanente mobilização, além de exigir uma ação conjunta dos governos contra a violência.
5: Justiça.
3: A Procuradoria-Geral da República pediu e o STF confirmou a condenação do ex-deputado Eduardo Bolsonaro por coação no curso do processo sobre tentativa de golpe de Estado em 2022. Paulão, do PT de Alagoas, entende que a decisão assegura o respeito à soberania nacional e ao Estado de Direito.
4: Paulão avaliou que o STF analisou o processo com base na legislação e nas provas apresentadas. Para ele, nenhum agente político tem o direito de pressionar integrantes do Supremo ou de questionar ações das instituições brasileiras.
3: Marcel Van Hatten, do Novo, do Rio Grande do Sul,
5: volta a defender a revisão dos processos relacionados aos condenados pelos atos de 8 de janeiro de 2023. Ele considera que há pessoas submetidas a punições desproporcionais e cobra a apuração de supostos abusos de autoridade.
6: Marcel Van Rappen também questiona a demora na análise de medidas aprovadas pelo Congresso para alterar a dosimetria das penas aplicadas aos condenados. De acordo com ele, a situação gera insegurança jurídica e sofrimento para as pessoas afetadas pelos processos.
5: Glauber Braga, do PSOL do Rio de Janeiro, retoma seu mandato após 6 meses de afastamento. Sua primeira providência foi solicitar ao STF a apuração de denúncias envolvendo o orçamento secreto e a responsabilização dos envolvidos, caso as irregularidades sejam confirmadas.
6: Glauber Braga solicita também à Corregedoria da Câmara que investigue a origem de mais de R$ 460 mil reais encontrados com um parlamentar. Ele reafirma seu compromisso de continuar fiscalizando e cobrando mais transparência na Câmara.
7: Votação.
5: A Câmara aprovou um projeto que cria política industrial para o país. O repórter Antônio Vital tem os detalhes de como será a medida.
8: A Câmara dos Deputados aprovou o projeto que cria uma política industrial para o país, com previsão de subsídios para empresas, preferência para aquisição de produtos nacionais pelo governo, metas de produção e eficiência e linhas de financiamento. O projeto, apresentado pelo deputado Victor Chu, do PSD do Rio Grande do Sul, estabelece que cada presidente da República terá que elaborar uma política industrial, tecnológica e de comércio exterior, com objetivos e metas. Essas prioridades deverão ser aprovadas pelo Congresso Nacional. O texto estabelece que a política será elaborada levando em conta a redução das emissões de gases de efeito estufa e a transição para fontes renováveis de energia. Prevê ainda que serão definidos indicadores para mensurar se os objetivos estão sendo atingidos. De acordo com o relator da proposta, o deputado Rodrigo Hollenberg, do PSB do Distrito Federal, as principais economias do mundo têm políticas de incentivo para a indústria, enquanto no Brasil a participação do setor no produto interno bruto caiu nos últimos 40 anos. Em 1985, a indústria representava 36% do PIB, percentual que caiu para 12% em 2020. No plenário, o projeto foi criticado por deputados do Novo e do Missão. Para o deputado Kim Kataguiri, do Missão de São Paulo, a proposta dá poder ao governo de beneficiar as empresas e setores que quiser com incentivos fiscais ineficientes.
9: Eu chamaria esse projeto ou de Bolsa Atraso ou de Bolsa Milionária. Primeiro, do porquê Bolsa Milionária. A gente já tem 200 bilhões de reais em privilégios tributários concedidos para grandes empresários que têm poder de lobby dentro desse Congresso Nacional e no Palácio do Planalto. E uma das principais políticas colocadas aqui são justamente as subvenções e as desonerações fiscais que fracassaram como política pública no nosso país.
8: Além de prever subsídios e linhas de financiamento para empresas que produzem conteúdos nacionais, a proposta dá preferência de até 30% nas licitações públicas para produtos feitos no Brasil. Também reforça o direito do país retaliar na mesma moeda países que impuseram taxas injustificadas para a produção nacional. O relator do projeto, o deputado Rodrigo Hollenberg, defendeu a necessidade de uma política de Estado para a indústria.
10: Os Estados Unidos têm política industrial, a União Europeia tem política industrial, a China tem política industrial, a Índia tem política industrial, e nós não podemos ter política industrial. Nós queremos aqui ter uma política industrial de Estado e não de governo. Foi ouvido o setor industrial e considera esse projeto um marco para o desenvolvimento da indústria nacional.
8: O projeto que cria uma política industrial para o país seguiu para análise do Senado. Da Rádio Câmara de Brasília, Antônio Vital.
6: Vitor do PL de Minas Gerais afirma que indicadores de endividamento das famílias, inadimplência de consumidores e empresas e o aumento da dívida pública e da carga tributária desmontam o discurso do governo sobre o possível ciclo virtuoso da economia brasileira.
5: No entendimento do parlamentar, a atual gestão manipula dados para maquiar os problemas econômicos cuja origem está na má administração do Estado. Zé Vitor defende o protagonismo do parlamento para redirecionar o país com base na responsabilidade fiscal e na eficiência.
6: Em seu discurso de posse, Santinho Roveda, do União do Paraná, defende uma gestão pública com menos impostos, corte de gastos e privilégios, estímulo ao desenvolvimento econômico e apoio ao empreendedorismo. Ele alertou ainda para o endividamento das empresas e dos brasileiros.
5: Santinho Roveda afirmou que a população espera resultados concretos dos governos com a geração de oportunidades, renda e melhoria na qualidade de vida. Como exemplo de ação administrativa positiva, ele cita a redução do IPVA em seu estado, com retorno de dinheiro para o bolso do cidadão.
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12: Os deputados aprovaram a obrigação de pagamento do piso mínimo de frete para caminhoneiros. O repórter Marcelo Larcher nos conta quais as medidas previstas na proposta do governo e as modificações.
13: A Câmara dos Deputados aprovou medida provisória que obriga o cumprimento do peso mínimo do frete por quem contratar caminhoneiros autônomos. Além de reforçar os mecanismos de fiscalização do pagamento do frete, o texto aprovado institui um piso salarial nacional de R$5.000 por mês para motoristas de longa distância. O texto final, apresentado pelo relator, deputado Zé Trovão, do PL de Santa Catarina, também prevê a anistia das multas aplicadas a transportadores de cargas, empresas e motoristas que participaram das manifestações e bloqueios ocorridos depois das eleições de 2022. A medida provisória está em vigor desde março, mas precisa ser votada pela Câmara e pelo Senado para virar lei. A proposta do governo reforça a fiscalização da política nacional de pesos mínimos do transporte rodoviário de cargas. Obriga o registro de todas as operações de frete por meio de um código identificador, com informação sobre o contratante, o transportador, a origem e destino da carga, bem como o valor do frete. Se esse valor do frete for abaixo do permitido, o sistema impede o registro. O texto também assegura aos transportadores autônomos de cargas o adiantamento de pelo menos 70% do valor do frete no momento da contratação, com pagamento do restante em até 3 dias úteis após a entrega da carga. O relator, deputado Zé Trovão, diz que a medida provisória vai impedir a atuação de intermediários, que ficam com parte do valor do frete.
14: E hoje, nós estamos nessa casa votando algo que definitivamente tira o caminhoneiro autônomo da escravidão, do jugo daqueles que sempre roubaram o caminhoneiro na cara dura. E de quem eu estou falando? Do famoso, um homem que não tem um caminhão, que nunca dirigiu um caminhão, mas que leva 30, 40, 50% do frete do caminhoneiro.
13: O texto final da medida provisória também dá prioridade para transportadores autônomos de cargas e cooperativas de transporte de cargas no acesso a financiamentos e incentivos do Procargas, o programa criado para estimular o setor de transportes. Após já aprovada pela Câmara, a medida provisória seguiu para análise do Senado. Rádio Câmara de Brasília, com informação de Antônio Vital, Marcelo Larcher.
15: Desenvolvimento Regional.
16: PT comemora ações do governo federal para a reconstrução do Rio Grande do Sul, ressaltando a entrega de moradias em Viamão e a assinatura de ordens para a construção de mais de 2.000 casas em municípios gaúchos.
17: Marcon ressalta que as cidades contempladas foram atendidas independentemente das posições ideológicas de suas lideranças, demonstrando o compromisso da atual gestão com o Estado, fortemente atingido por eventos climáticos e com a população que necessita de habitação.
16: Valdenor Pereira, do PT da Bahia, comemorou os 37 anos de emancipação de Bom Jesus da Serra, Lagoa Real e Mirante, os 146 anos de Jacaraci e os 149 anos de Brumado, municípios vinculados à área de atuação de seu mandato.
17: Valdenor Pereira saudou moradores, lideranças e representantes dos poderes municipais pelas comemorações entre os dias 7 e 13 de junho. Ele cumprimentou ainda os participantes da plenária virtual sobre violência de gênero e políticas públicas voltadas para as mulheres.
16: Ao assumir o mandato, Paulo Soares, do Podemos de São Paulo, declarou representar os municípios do interior paulista. O parlamentar garante que vai atuar em defesa da saúde pública, das instituições filantrópicas, das APAES e de uma maior descentralização dos recursos públicos.
17: Paulo Soares também defende medidas para reduzir filas de espera por consultas, exames e cirurgias no Sistema Único de Saúde. Segundo o deputado, é necessário fortalecer hospitais filantrópicos e atualizar a tabela do SUS para ampliar a capacidade de atendimento à população.
15: Educação.
16: Soraya Santos, do PL do Rio de Janeiro, cobra a aplicação de leis de combate à violência escolar.
5: Ela cita casos recentes de agressão e defende que as escolas registrem as ocorrências junto aos órgãos competentes para garantir proteção aos estudantes.
18: A congressista se preocupa com os estímulos à violência com a formação de gangues entre jovens. Soraya Santos recorda que a segurança escolar passou a ser uma meta específica da educação e defende a conscientização da população como instrumento para enfrentar o problema.
7: Saúde.
5: A Comissão de Constituição e Justiça aprovou proposta que proíbe graduação à distância para cursos da área da saúde. A repórter Paula Bittar acompanhou a discussão sobre a matéria.
19: A Comissão de Constituição e Justiça da Câmara aprovou uma proposta que proíbe a realização de cursos de graduação da área da saúde e de educação física na modalidade de ensino à distância. O relator na comissão, deputado Orlando Silva, do PCdoB de São Paulo, ressaltou o direito à saúde previsto na Constituição e afirmou que os cursos da área exigem o desenvolvimento de habilidades que são ligadas ao contato direto com o paciente, materiais biológicos ou ambiente clínico, e que o modelo à distância, mesmo que preveja momentos práticos, pode se mostrar deficiente em proporcionar uma experiência supervisionada indispensável para a segurança do paciente e a qualidade dos serviços. A deputada Cristiane Neto, do PL do Rio de Janeiro, por outro lado, disse que a proibição pode prejudicar muitas pessoas.
20: Impedir uma modalidade de ensino à distância, isso pode ser um cerceamento, inclusive, da própria liberdade de muitos de quererem fazer e adotar esse tipo de modalidade, até por situações específicas. Tem, por exemplo, que pessoas que trabalham fora, que talvez não tenham condições de estarem ali em loco, na faculdade, e podem muito bem querer adotar essa modalidade EAD.
19: Já a deputada Thalia Petrone, do PSOL do Rio de Janeiro, se posicionou de forma contrária ao ensino à distância para esses casos.
21: Acho que se pode, muitas vezes, popularizar o acesso ao ensino superior, garantir uma ampliação do acesso à educação, mas nos casos de saúde, é algo que eu não consigo compreender como há um grupo que acha natural que você tenha médico se formando por EAD, enfermeira se formando por EAD.
19: A proposta que proíbe a realização de cursos de graduação da área da saúde e de educação física na modalidade de ensino à distância já pode seguir para análise do Senado, a não ser que haja recurso para votação pelo plenário. Da Rádio Câmara, de Brasília, Paula Bittar.
18: Máximo do PL de Rondônia presta homenagem aos 115 anos da Assembleia de Deus do Brasil, comemorados hoje. Ele realça a atuação da Igreja na transformação espiritual e social e fala do apoio a famílias e pessoas em situação de vulnerabilidade.
5: Doutor Fernando Máximo elogiou a atuação de lideranças religiosas de seu estado e do país, destacando o trabalho desenvolvido em benefício das comunidades e manifestou seu desejo de que a instituição continue expandindo suas atividades e alcançando mais pessoas.
7: Relações Exteriores.
18: Chico Alencar, do PSOL do Rio de Janeiro, defende uma solução diplomática para o conflito no Oriente Médio. O parlamentar analisa que ações militares durante acordos de paz agravam a instabilidade na região.
5: Chico Alencar também critica posições adotadas pelo governo norte-americano em política externa e imigração. Ele pede respeito à soberania dos países, à democracia e aos direitos humanos como princípios fundamentais para as relações internacionais.
18: Termina agora o Jornal Câmara dos Deputados, produzido pela Rádio Câmara, com trabalhos técnicos de Wellington Teles e apresentação de Val Monteiro e Márcia Trissardi. Uma boa noite para você.
5: A Voz do Brasil volta amanhã. Boa noite.
7: 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Boa noite.

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12: 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Boa noite para você que está na sintonia da Rádio Canção Nova 89.1 FM. Esse é o programa Panorama Musical e eu, Ana Raquel, missionária da comunidade Canção Nova, vou com você até às 10 da noite. Quero acolher você que nos acompanha aqui no Vale do Paraíba, no Brasil e além Brasil. Seja muito bem-vindo à Rádio Canção Nova. Aproveito também, quero mandar meu abraço para você que está nos acompanhando no CN Plus e no endereço na internet, radio.cancaonova.com. E vem chegando a primeira música. Música.

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2: A prova de que alguém ama a Deus não está no que sente durante a oração, mas no que faz quando a oração termina. A oração é um encontro com Deus, mas seus frutos devem aparecer na vida concreta. De pouco adianta viver momentos profundos de espiritualidade se eles não se traduzem em atitudes de amor, perdão, humildade e serviço. O verdadeiro amor a Deus não se mede apenas pelas emoções que sentimos, mas pelas escolhas que fazemos todos os dias.

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2: Panorama Musical de volta com o melhor da música católica e agora eu trago para você o quadro Lançamento. E hoje você vai conferir a música A Visão, composição e interpretação de Maninho pela gravadora Oficina Viva Music. Ouve aí então, Maninho, lançamento, música A Visão.

Você sabe como devemos lidar com o nosso corpo? O quinto mandamento rejeita o uso de violência contra o próprio corpo. Jesus exortou-nos expressamente a aceitarmos-nos e amarmos-nos a nós mesmos. Os atos de destruição contra o corpo são, na maioria dos casos, reações psíquicas a experiências de abandono e de falta de amor. Isso desafia, em primeiro lugar, o nosso amor integral por essas pessoas. No contexto desta dedicação, deve, contudo, ficar claro que não existe um direito humano de destruir o próprio corpo, que é dom de Deus.

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4: Chegando para você aqui de volta no segundo bloco do nosso programa de hoje, sequência musical e hoje sequência internacional. Ouve aí o melhor da música cristã internacional chegando para você aqui na Rádio Canção Nova.

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2: 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Este é o programa Panorama Musical e eu, Ana Raquel, missionária da comunidade Canção Nova, te faço companhia até às 10 da noite. Santidade é fazer bem o próprio trabalho.

0: Este é o programa Panorama Musical e eu, Ana Raquel, missionária da comunidade Canção Nova, te faço companhia até às 10 da noite. Vamos para um breve intervalo e daqui a pouco eu estou de volta.
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5: Aqui é Michele Bolsonaro. Eu sei que você está preocupada com a transparência das eleições. Para acabar com a dúvida, nós podemos agir. Sabe como? Seja mesmo.